0: uma vaga. O Camazão, ou melhor, o pessoal está fazendo uma vaga. O Camazão, ele tem 43.867 votos, vai ficar fora.
1: Uhum.
0: Vai ficar fora, porque conseguiu apenas uma legenda. É, o partido que vai para o Marquito, que fez 65.193. Então, você vê como essas coisas, elas são dinâmicas, acontece sempre em toda eleição, alguém que faz muito voto fica fora, porque a legenda é quem manda, e nessa questão da legenda, então o Sarê está tranquilo, porque além de ter 2 mil votos de vantagem para o Padre Pedro, está entrando o Padre Pedro, então a situação é definitiva, né?
2: Então tá aí, dentro daquilo que a gente falava no começo, né, e você também citou isso, né, Jean, a importância de termos dois deputados estaduais lá na Assembleia Legislativa, que são aqui do município de Concórdia.
0: Com certeza. Só para dar os números finais aqui, só para dizer que o Sareta está eleito, mais que eleito faz tempo, mas numericamente confirmado, o Padre Pedro está ocupando a última vaga do PT, que está ficando com cinco vagas, está aumentando uma. E o sexto colocado, né, que poderia ser ameaça, é a Bia Vargas, tem 24.710, 10 mil votos a menos que o Sareta. Então, né, numericamente também está tudo liquidado faz tempo, mas só confirmando agora que está tudo liquidado. Você me perguntou uma coisa, desculpa.
2: Não, eu digo a importância de ter dois deputados,
0: com certeza.
2: Aqui de Concórdia, na Assembleia Legislativa, né?
0: É o que a gente falou, né? Você fez a aposta, eu disse que ia correlator, né? Com certeza o Grígolo também concordava, né? As duas vagas muito cristalinas para a Concórdia. Havia alguma, não digo dúvida, mas existia alguma margem de não dar certo para o Massou, que teria uma chapa mais difícil, ficou claro que tinha que fazer acima de 40 mil votos, né?
1: Isso.
0: E fazer 40 mil votos não é fácil, né? Mas claro que, pelo que havia mostrado o Massoco durante a campanha, existia uma aposta muito forte que ele se elegeria, e também o Sareta. O Sareta também tinha uma situação confortável no PT, mesmo com a previsão dele diminuir em número de votos em relação à última eleição, e eu fiz os cálculos aqui, a diminuição aí dá em torno de 4 mil votos. E aqui em Concórdia a queda foi de 3.500 votos, mais ou menos. Então, ele perdeu 500 votos fora de Concórdia, nas suas bases, mais 3 mil votos e 500 em Concórdia, comparando com a eleição de 2022. Mas, mesmo assim, numa situação relativamente confortável para ser legenda do PT.
2: Agora, Laércio e Jean, puxando aqui para Santa Catarina, surpreendeu essa votação do Jorginho, 68,98%? Ou era mais ou menos uma tendência? Talvez a tendência era ele ganhar. E nas últimas duas ou três semanas, existia uma tendência dele vencer ainda no primeiro turno. Mas chegar a esse índice de fazer 68,98 para 15,65 do segundo colocado, o que aconteceu aí para o Jorginho ter feito esse número aí?
1: Na verdade, o Jorginho performou, porque as próprias pesquisas já diziam que ele passaria dos 60, né, ou chegaria ali aos 60 e... encerraria aí, né? Seria eleito já no primeiro turno. Né? A grande surpresa aí é o João ter ficado atrás do Gelson Merizio. Surpresa se nós compararmos com o início desse processo eleitoral, porque aqui no final do processo eleitoral tinha algumas pesquisas que já demonstravam essa tendência do Gelson Merizio superar e ficar na segunda colocação, superar o João Rodrigues. Né? Mas eu imagino que 68%, né, vai dar quase 3 milhões de votos aí, é algo assim a se comemorar, não tenho dúvida nenhuma. Né? Isso provavelmente é resultado, é resposta do trabalho que ele vem realizando ao longo desses 4 anos aí, uhum, à frente do governo do estado, né, com muitas ações, com muitas atividades, né? Ele mesmo se declara sendo um governador municipalista, isso faz a diferença, né? Porque as coisas acontecem no município, os prefeitos sofrem, os prefeitos têm uma dificuldade, os municípios sofrem, mas é nos municípios que se produz, que gera riqueza, é o município que faz o giro econômico, o giro financeiro, né? E os prefeitos nunca estiveram tão reconhecidos como com o governo Jorginho Melo, e isso traduziu-se nas urnas com toda certeza.
2: Agora, Jean e Laércio, a gente tem que agora dá para falar, porque aqui, ó, eleição matematicamente definida para o segundo turno. Essa semana eu e o Jean, a gente conversava por telefone sobre a questão de pesquisas. E o Jean foi enfático em aquela questão das pesquisas quando ela passa de 2%, né, Jean? Ela já tem uma margem de erro talvez um pouco maior. Mas aquelas que ficavam sempre em 2% de diferença, elas sempre jogaram o presidente Lula como líder das pesquisas, mesmo estando dois para mais ou dois para menos, sempre na liderança. O que pode ter acontecido aqui para não ter fechado a pesquisa nesse resultado que a gente, por enquanto, está vendo, de 47,23% para o Flávio e 44,92% para o Lula? O que pode ter acontecido nestas pesquisas, por exemplo, de terem errado? Porque quase todas elas davam o Lula em primeiro, o Flávio em segundo, e num segundo turno, umas jogavam o Flávio um pouco para cima para vencer, as outras botavam um empate matemático, enfim.
1: Se eu for fazer uma análise, a campanha do PT foi errada. A estratégia da campanha do PT foi errada. Algumas ações do próprio presidente, agora muito próximo às eleições, reverteram aí em algumas mudanças em relação à opinião, à decisão, à preferência do eleitor, né? E se caracterizam como ações eleitoreiras, enfim, né? Respeitando aqui lado A e lado B, né? Mas eu, na minha opinião, esse resultado, que contraria as pesquisas, todas elas, como você falou, né? Este resultado está diretamente relacionado a um erro estratégico na campanha do PT, na campanha da presidência da República, né? Pelo atual presidente, e ações que foram feitas aí no final, muito próximo às eleições, e o resultado foi ao contrário do que se esperava.
0: Eu acho que tem duas coisas que os próprios institutos de pesquisa apontavam que poderiam acontecer, e eu acho que foi o que aconteceu. A primeira delas está sendo chamada de bolsonarismo de chegada, que aconteceu nos dois turnos em 2022, e que as pesquisas não conseguiram, perceberam o que aconteceu em 22 e para essa eleição eles não conseguiram captar isso, eles não conseguiram criar uma metodologia para captar isso. Uhum. E aconteceu, que é um voto, ou melhor, o candidato bolsonarista a presidente nas últimas eleições tem sempre conseguido um desempenho melhor na urna do que aquele que as pesquisas capturam. Uhum. Então, vários institutos falavam sobre isso, olha... A gente está capturando este valor aqui para o Flávio Bolsonaro, mas a tendência é que ele tenha uma votação maior e que daqui a pouco vá no teto da margem de erro que a gente trabalha, que é normalmente 2,2 pontos percentuais. Então, isso aconteceu. Aconteceu o bolsonarismo de chegada de novo. E outra coisa para mim que está claro que aconteceu é que o Flávio trabalhou muito nas últimas duas semanas, especialmente, a antecipação do segundo turno. Uhum. E principalmente pedindo voto dos eleitores que estavam pensando em votar em Augusto Cury, em Renan Santos. E está claro aqui o que aconteceu. Olha só, o Augusto Cury, que tinha 4, 5, às vezes 6, está fechando com 2,9. O Renan Santos, que se falava em 4, está com 2,25. O Ronaldo Caiado, que fez 4 pontos na última pesquisa, está com 2,20. O Zema, 0,28. O Zema marcava 1, 2, 3, chegou a marcar 3, 0,28. Então, nitidamente, houve uma transferência já no primeiro turno de parte desses votos o Flávio. Então, somando para mim essas duas coisas, o bolsonarismo de chegada, que é algo que as pesquisas não detectaram e elas anunciaram, a gente não está conseguindo detectar isso. Provavelmente vai acontecer. Mas a desidratação... por essa opção dos eleitores que estavam aqui, desses candidatos, de antecipar o segundo turno, para mim explica, em grande parte, o que aconteceu. E é claro que esse movimento deixa muito claro, nesse momento, que a situação do Lula para o segundo turno é difícil. Ele praticamente aqui não tem de onde buscar voto, a não ser que ele consiga conversar com esses eleitores, a não ser que aconteça alguma coisa. Mas olhando para o momento hoje, nesse momento, é muito difícil que o Lula consiga reverter esses 2,33% aqui, que isso, em números, dá mais ou menos 2 milhões e meio de votos, tá? Eu não consigo ver aonde que o Lula hoje, nesse momento, possa buscar essa diferença de 2,5 milhões de votos. Agora, claro, tem um segundo turno, É uma campanha que é um pouco diferente, pode acontecer curto, coisas, né? Ele pode

0: de certa forma, também contribuiu para que o resultado fosse diferente daquele que estava sendo prognosticado pelas pesquisas.
1: Paulo, 99,04% das urnas apuradas no país, claro que já matematicamente aqui já está definido o segundo turno, 55.774,942 para o Flávio, 53.111,936 para o Lula, 47,21 para o Flávio, 44,95 para o Lula, com 99,04% das urnas apuradas no país neste momento. Aqui em Santa Catarina ainda não fechou também, viu, Paulo? O Concorde fechou 100%, né? Mas a Santa Catarina ainda está 99,92%. Não temos a totalidade ainda, né? Mas é aquilo que a gente já citou aqui, o Jean agora há pouco novamente citou, né? O Massoco eleito, o Sareta também eleito ou reeleito o Sareta. Então, nessa situação, temos, e aquilo que a gente falava lá no início do programa ainda, ou quando a gente deu as manchetes perto das 5 da tarde, dois candidatos, né, aqui de Concorde, os dois, ou dos três, dois foram eleitos, estão na Assembleia Legislativa do ano que vem, a partir do ano que vem. Então, é uma baita notícia aqui para o município de Concórdia, uma baita notícia para a região da Mauque, não só o município de Concórdia, mas para a região da Mauque, né? Então, esses, a partir do ano que vem, estarão representando o nosso município e a nossa região lá na Assembleia Legislativa.
2: Muito bem, vamos encerrar a nossa cobertura, vamos encaminhar, Paulo, para o encerramento, claro.
0: Só mais uma informação, né? Já que a gente tocou nesse assunto durante a cobertura aqui das eleições, né? Votos brancos está fechando aí, ainda, claro, faltam algumas apurações, mas os votos em branco aqui está fechando em 3,67, são 169.800.000 votos em branco, 4,29% de votos nulos, né? 198.836 e 92,04% de votos válidos para esse primeiro turno, né? Que daí dá a totalização. Mas foi superior, tanto votos em branco quanto votos nulos, foi superior em relação às eleições de 2022.
2: Pois é, e assim a gente vai encaminhando para o encerramento dessa nossa cobertura das eleições 2026, agradecendo a todos, né, pelo empenho, pela dedicação, pela entrega nesse momento tão sublime que é a cobertura de uma eleição municipal. Ederson Carpegiani, Vilas Boas.
1: Para encerrar, então, Paulo, agradecendo mais uma vez os nossos ouvintes, né? Essas pessoas que estão sempre acompanhando a gente, acompanhando a cobertura da Rádio Rural, agradecendo a todos os nossos colegas de trabalho, né? Que estiveram com a gente durante todo o dia. O Vitor e o Guilherme, pessoal da Seletel. A todos, enfim, o Jean, o Laércio aqui novamente com a gente em mais uma eleição. E dizer que amanhã pela manhã, né, o pessoal, eu sei que o pessoal está curioso, saber de números e tudo mais, amanhã pela manhã a gente vai estar aqui no Visão Geral, passando como é que ficou os números aqui na nossa região.
2: Por município, né?
1: Por município aqui na região da Mauque, até por curiosidade. Então você que está nos acompanhando agora, fique ligado amanhã pela manhã, a partir das 7 da manhã, a gente vai estar passando os números então da região da Mauque, como é que encerrou a eleição, até porque que nem Concórdia, por exemplo, ele não tem o 100% computado. Mas amanhã a gente vai ter esses números aí na totalidade.
3: Eu acho que fechou aqui, Vidão, aqui, ó. Fechou, fechou 100% agora. De Concórdia, tá? Opa. E eu tenho alguns números finais só para fechar aqui, ó.
2: Vontade. Não, vamos lá. Não temos pressa, GV.
3: O Sareta fez 13.002 votos em 22, agora ele fez 9.542 em Concórdia. Significa que ele perdeu. Perdeu, não. Ele fez 3.460 votos a menos do que em 2022 em Concórdia. Mas, comparando com a eleição municipal, onde o candidato do PT fez 5.282, o Sareta fez 4.260 votos a mais do que o PT fez na eleição municipal. Então, digamos assim, entre todos os males que ele colheu por conta desses últimos anos difíceis do PT em Concórdia, ele conseguiu recuperar e não ficou com os 5 mil votos aqui, porque se ele fizesse os 5 mil, ele não se elegeria, né? Ele perderia 4.260 votos. E ficaria, não, ele se elegeria, ele ficaria atrás do padre Pedro, mas a Bia não alcançaria ele. Então, retiro o que eu disse, ele continuaria sendo eleito mesmo que ele tivesse feito a votação do Maran, mas seria o último colocado dos eleitos do PT. Já o Massoco, ele fez 15.365 em 22, agora ele fez 20.411, significa que ele aumentou 5.046 votos na eleição.

0: eleição para deputado estadual. Diminuiu um pouco em relação à eleição municipal como prefeito, que é natural. Ele fez 21.977, agora ele faz 20.411 para deputado. E para encerrar, o candidato do ex-prefeito Pacheco na eleição municipal fez 17.792 em Concórdia na eleição de 22. E o Pacheco fez 2.345, ou seja, ele fez 15.400 votos a menos do que o Fabiano Caetano na eleição municipal.
1: Olha só, então, fechando os números aqui de mais uma cobertura da Rádio Rural. Obrigado, Jean Vilas Boas, mais uma vez, pela parceria. Laércio Grigolo, também muito obrigado. Suas últimas considerações aí na cobertura da Rádio Rural nas eleições 2026.
2: Muito obrigado a todos os nossos ouvintes, né, que até agora estão com a gente aí, curtindo essa programação, essa cobertura toda especial, né? Essa cobertura, eu diria, muito bem trabalhada, muito bem planejada, elaborada por uma equipe profissional, por uma equipe engajada, que não mediu esforços para que a gente pudesse estar aqui transmitindo essa cobertura do pleito eleitoral 2026. Né? Isso prova, isso mostra essa tradição que a Rural tem, a Rural e a 96 tem, em relação a coberturas das eleições, sejam municipais, sejam a nível nacional, e nós estamos aqui e estamos, né, cumprindo a nossa missão. Isso é importante, né? Muito obrigado pela oportunidade que vocês nos dão de estar aqui mais uma vez, fazendo esse acompanhamento, né? E o jogo, Paulo, é esse. Eleições, ela atrai justamente por conta disso, né? Uhum. É um jogo de estratégias. E esse jogo de estratégias a gente vai acompanhando, né? Porque é um desafio a cada momento, a cada dia que passa, a cada semana que passa, a cada mês que passa, e a gente viu, configurou isso em relação aos números finais que estamos passando para os senhores hoje. Muito obrigado mais uma vez, Paulo, e nos encontramos aí no segundo turno.
1: Isso mesmo. Obrigado. Obrigado, Laércio Grigolo, Jean Carlos Vilas Boas Souza. Obrigado, Jean, mais uma vez, pela sua parceria conosco aí, que já é tão longeva. Eu espero que a gente continue juntos aí, sempre levando informação de dois em dois anos, né, Jean?
0: Estamos sempre nosso à disposição.
1: Que acompanha eleições. E também, claro, o meu grande colega do dia a dia aqui, o Ederson Carpegiani Vilas Boas. Mais uma vez, né, destacou aí com a sua participação enfática nos números, sempre trazendo os detalhes, a informação, sempre em cima do lance. Agradecemos a Celetel aí, o Vitor, o Gui, a todos aí que trabalharam e que estão trabalhando ainda até agora. Também ao Gustavo na Central Técnica, né, desde o princípio com a gente aí também nessa cobertura. Enfim, a todos, né? Se eu nominar aqui, é uma grande equipe, é uma equipe gigantesca. E mais uma vez nós ficamos muito gratos, obrigado à direção da Rádio Rural por nos possibilitar que nós pudéssemos ter uma estrutura, né, dessas proporções para transmitir uma eleição que é tão importante para a região, para o Estado e para o país. Grande abraço, até a próxima!

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2: Eu acho que tem um cansaço. Eu voto no Flávio. Eu não quero dizer que isso... mas estão votando no Flávio, Flávio já é senador. Eu não estou dizendo que está certo ou está errado, mas é um voto assim, ó, eu quero tirar o que está aí, o efeito mar de lama.
3: Isso. Dois pontos aqui, né? Primeiro que a abstenção alta, Kelly, era
2: isso,
3: algo também
2: 21%.
3: Ruim na avaliação da campanha de Lula, né? Porque os espectros sociais que tendem a se ausentar mais, né, quando os índices são muito altos de abstenção, são justamente aqueles que poderiam dar mais votos a Lula, né? As camadas mais baixas, por exemplo, da sociedade. Então, quanto mais abstenção, pior para o Lula, é assim que avaliava a campanha dele. E tem um outro ponto que é exatamente isso que tu disseste, né? O confronto ao Supremo Tribunal Federal, que é a quantidade de dobradinhas da direita justamente para o Senado. Né?
2: Exato.
3: Porque todos eles batiam muito nessa tecla do Supremo. Né?
2: Todos.
3: Tava vendo Sanderson e Marcel Van Hatten aqui no Rio Grande do Sul, claro, mas em Santa Catarina, Carol de Tone, Carlos Bolsonaro.
2: Exato.
3: Felipe Barros e Deltan Dallagnol no Paraná.
2: Deltan, que é alguém que tenha batido mais no Supremo do que o Deltan Dallagnol, mas assim, de frente o tempo todo.
3: Quantidade dobradinha, São Paulo, Guilherme de Ritchie e André do Prado, do PL. No Distrito Federal, Michele Bolsonaro e Bia Kicis.
2: Com uma votação estrondosa.
3: Estrondosa.
2: Um número, assim, muito impressionante. A Michele Bolsonaro e a Bia Kicis, porque algumas pesquisas davam ali, eu achava muito improvável, a Leila do Vôlei. Eu falei, gente, isso não tá certo. E a Celina Leão, lá no Distrito Federal, assim, não olhar para isso, né? Desprezar esse componente da interferência dos tribunais superiores. Ah, mas isso não mexe na vida das pessoas. Eu não estou dizendo que mexe na vida das pessoas ali, né? No que mexe o arroz, feijão, o preço da gasolina. Não é isso. Eu estou falando de uma sensação.
3: Claro.
2: Uma sensação da sociedade de cansaço. Historicamente, o brasileiro reage, responde, né? Seja com o movimento lá dos caras pintadas lá atrás, seja com o movimento que derrubou a Dilma em 2002. As pessoas, ou até mesmo o que elegeu o Lula lá em 2002, que era uma coisa de esperança, né? De mudança. Existe um sentimento, ignorar que existe um sentimento de cansaço com esse andar de cima, cansaço com essas negociatas, com esse escândalo do Master.
3: Numa eleição que não apresentava exatamente algo novo, né? As pessoas gostam de ir à urna com uma sensação de alegria, de esperança, como tu disseste, né? Então, o que tinha aqui eram dois polos muito claros, ou a continuidade do que existe hoje, ou o retorno, de certa forma, é o que a gente já conhece. Isso faz com que as pessoas se sintam menos entusiasmadas, né, Kelly? Elas estavam se sentindo mesmo, como tu disseste, uma sensação assim de mesmice também, né? Pô, de novo esse negócio, de novo esse troço. Porque a gente teve, na verdade, outras candidaturas. Talvez Renan Santos fosse a que mais criticasse ambos os lados, mas, de um modo geral, as outras eram quase que derivações, né, de uma candidatura da direita, tanto que houve agora uma grande migração de votos nessa reta final para Flávio Bolsonaro, né? E aí, Kelly, o desafio que vai ser para a campanha de Lula no segundo turno.
2: Olha, PG.
3: Como é que vai virar esse troço?
2: Eu acho
3: muito
2: improvável.
3: Difícil. É muito difícil.
2: Improvável. Ninguém está dizendo o que vai acontecer, né? Porque não temos bola de cristal.
3: É uma nova eleição,
2: mas
3: enfim,
2: até
3: mas é
2: pelo que as urnas em nível estadual, e como tu bem observou, o Senado disseram. O recado das urnas.
3: Isso mesmo.
2: A vassoura que varreu a eleição é uma vassoura de direita. A vassoura varreu para a direita, né? Foi direita. Não há essa dúvida. Não há essa dúvida. Você pode gostar ou não gostar, você pode ser um eleitor simpatizante do Lula, você pode ser um eleitor de esquerda ou que está descontente com o Lula, mas se identifica com a causa progressista. Não dá para ignorar quem venceu esta eleição. Foi a direita. Quem venceu esta eleição foi a direita. É evidente. É evidente.
3: Não, foi a cachapante.
2: É muito. Se não prestarem atenção nisso, e se o campo progressista, de esquerda, lulista, lulupetista, como queiram chamar, não prestar atenção nesse recado evidente, transparente, bom, aí temos um problema muito sério, né? Temos um problema muito sério. 9h28, 9h28, nossa cobertura aqui com 99,33% das urnas apuradas no Brasil. Flávio Bolsonaro, PG, vai lá olhar para mim os dados das pesquisas, porque eu acho que está igual.
3: Ver.
2: Não, olha para mim, procura no... Está com o computador aberto aí, né? Flávio Bolsonaro com 47,16%, Lula com 45,01%. Vou procurar aqui também os votos válidos, tá? os votos válidos. As pesquisas Datafolha e Quest divulgadas ontem para a presidência da República. Vou dar uma olhadinha aqui porque... Ó, deu... Olha, deu... Conseguiu Quest, o primeiro turno, votos válidos. Lula 46, era margem de erro 2 pontos. O Lula está com 45, cravado, uhum. Olha ali. E Flávio Bolsonaro, 47... Ele estava com 45, margem de erro 2 pontos, cravada.
3: Quest. Ah, sim, mas ainda dava Quest numericamente Lula à frente.
2: Aqui, mas é que isso aí, uhum. Né, gente, é margem, claro, de erro, claro, né? Margem de erro, então, assim, eles estavam empatados tecnicamente. E pesquisa, a gente olha a curva, né? A gente olha a série histórica e o Flávio estava subindo. E ontem ainda, eu vou pegar porque eu anotei ontem, né, apurando e anotando, eu anotei ontem a fala do Felipe Nunes da Quest, que é um especialista, um craque, o professor Felipe Nunes. Ele disse ontem, tá, gente? Veja que não é engenheiro de obra pronta, foi ontem. Há um contingente muito significativo de eleitores abandonando as candidaturas alternativas e migrando para Flávio Isso. Bolsonaro, especialmente. O movimento que a gente captura é um movimento de voto útil de direita. O movimento que a gente captura é um movimento de voto útil de direita. Ou seja, nessa reta final, estava vindo. Quem ignorava isso, eles estavam desidratando as candidaturas alternativas. E foi exatamente o que a gente viu. E se a eleição fosse segunda, aí sim a gente teria ainda mais. Foi desidratando. A gente vai fazer... Ao longo da nossa programação, né, eu, PG, ficaremos aqui até a meia-noite. A gente quer ouvir os eleitos, a gente quer ouvir aqueles deputados, deputadas, os senadores, aqueles que tiveram a sua votação uhum. confirmada, consolidada. E está no ar conosco a Adri Cherin, deputada estadual mais votada do Rio Grande do Sul. Muito obrigada por atender o convite da Rádio Gaúcha, agora deputada eleita, tudo bem? Boa noite.
4: Boa noite, Kelly. Estamos aqui junto com o nosso governador Zuco na coletiva que ele viabilizou recentemente e atendendo aqui a imprensa, atendendo nossos amigos e agradecendo o nosso Rio Grande do Sul, né, por essa votação espetacular que a gente recebeu. E que nos gera muito compromisso aí pela frente, né, Kelly?
2: Ah, eu imagino.
4: Eu que tive a oportunidade de estar contigo lá.
2: Nos conhecemos em Alvorada, eu lembrei desse verdade, jantar. Me verdade. Lembrei, fomos numa causa das Aonde mulheres,
4: a gente,
2: né?
4: A gente foi homenageada Isso. lá também. Então, que bom, que legal. Fico muito feliz.
2: Com a primeira-dama Thaísa, né? Que é uma Thaísa, muito comprometida com a pauta das mulheres, né? E é um tema muito relevante.
4: O projeto de Alvorada, que é o Botão Lilás, a gente tem levado para muitos municípios do Rio Grande do Sul, para que as nossas mulheres, né, possam ter mais proteção e ter um pedido de socorro, pelo menos, né, que seja instantâneo, assim como está funcionando bem em Alvorada.
3: A senhora esperava ser a mais votada do Estado? A que a senhora atribui esses...
2: Na primeira, né?
3: 129 mil votos, né? Muita
2: primeira
3: coisa.
2: Primeira eleição, 129 mil.
4: É a primeira eleição que eu disputo, mas eu trabalho junto com o Giovanni, com o nosso deputado, há muitos anos. Trabalhava já junto na Assembleia Legislativa, mas a gente sempre fica no bastidor, né? Porque quem tem que aparecer é o parlamentar, não é o assessor. E depois, junto em Brasília também, fui secretária executiva da bancada gaúcha, junto com o nosso deputado, por 8 anos. Então, consegui também viajar por muitos municípios do nosso Rio Grande do Sul, estando presente, ouvindo as mulheres, ouvindo a comunidade. Eu que sou do interior, eu sou... lá de Soledade, nasci lá com muito orgulho, sou filha de agricultores e sempre honrei muito a questão de pai, mãe, família. Eu carrego isso no meu coração e procuro fazer na prática também aquilo que fica na teoria, né?
2: Eu acho que então... nem todo mundo sabe, deputada, eu acho que é bom a senhora...
5: Kelly!
2: Opa!
5: Kelly,
2: Gabriel Jacobs.
5: Interromper vocês porque abriu o portão aqui, vocês percebem pelo grito atrás aqui de apoiadores... abrir o portão e começa a organização para a manifestação, o pronunciamento que vai começar logo mais do candidato à presidência da República,
2: tá chegando?
5: Fábio Bolsonaro, do PL. Tá? Eu vou fazer o seguinte...
2: Adri, fica comigo, Adri. Vamos ver. E o Gabriel, fica comigo, Adri, porque a gente às vezes demora um pouquinho, né? Vamos ver.
5: Eu chamo novamente assim que a coisa se encaminhar.
2: Não, pode deixar a imagem na tela do Gabriel Jacobsen, tá, gente? O Gabriel tá com o canal absolutamente aberto. Assim que o Gabriel chamar, é porque aí o Flávio vai falar. E olha a quantidade, senhoras e senhores, a gente, quem tá só no rádio conosco, quem tá imagem tá vendo, né? Tá vendo na nossa transmissão no YouTube, na televisão, que a Rádio Gaúcha agora tá, deputada, até em bar. Nós estamos até na televisão do bar, o povo tomando uma cerveja e nos assistindo na televisão. Mas quero dizer, então, que tem muito, muito repórter, não poderia deixar de ser, né? Em função da presença que vai acontecer logo mais do Flávio. Não, o que eu queria pedir, deputada, para a senhora falar, vou chamar já a deputada, né? É para a senhora falar, porque nem, eu não sei se todo mundo sabe quem é o seu marido, né? Acho que é importante dizer.
4: É Giovanni Cherini, nosso presidente estadual do Partido Liberal, deputado federal, eleito pelo quinto mandato agora, fez mais de 230 mil votos, o terceiro mais votado do estado, o segundo mais votado do nosso PL. E quando vocês começaram a computar os votos e que eu, desde o início, assim, comecei a figurar, né, nos primeiros, os primeiros números, e já fiquei assim com o meu coração, né? Será que vamos chegar lá? Porque a eleição é uma caixinha de surpresas. Por mais trabalho que a gente tenha, por mais dedicação que a gente faça, por essa caminhada que é de longa data, de muitos anos, mas eleição é sempre uma caixinha de surpresas, né? E eu acompanhei par e passo o crescimento desde o início e fomos comemorando juntos, assim, até agora. Eu fiquei sabendo aqui na coletiva do nosso governador, né, que eu estava, então, liderando e em primeiro lugar aí na votação como a mais votada do estado do Rio Grande do Sul. Então, estou muito feliz, que é ele de verdade mesmo. Meu coração, assim, está energizado, cheio de gratidão e de bondade também.
2: Ó, deputada, tá chegando o Flávio Bolsonaro, nesse momento a gente vai... Deputada, já vou lhe dar um beijo, muito obrigada, viu? Eu teria obrigada. Muitas perguntas para fazer, mas para não segurar a senhora, vamos, porque o Flávio tá chegando. Vamos conversar, vamos.
4: Muito obrigada.
2: Boa noite, parabéns.
4: Obrigada,
2: obrigada. Vamos com o áudio do Flávio Gabriel Jacobsen.
5: Eu não tô com um retorno bom de vocês, porque tem muito, muito barulho agora aqui, se misturaram aos jornalistas apoiadores. O candidato Flávio Bolsonaro vai falar agora. Vamos tentar ir com o som dele pela TV, assim que ele tá a manifestação. Quem nos acompanha em live vai perceber as...
2: Vamos subir o som da TV, por favor, pra gente.
6: Ao vivo de Flávio Bolsonaro, em frente ao QG de Flávio Bolsonaro, ali em Brasília. A gente estava acompanhando... Ainda só imagens, tá, gente? Eu cheguei perto aqui para ver para vocês. Ele tá ao lado da Fernanda.
2: Tá, ele não começou a falar ainda. O Gabriel Jacobsen, deixa eu ver se eu consigo ouvir o Gabriel Jacobsen. A gente tem as imagens do Gabriel, tá? Então, na nossa live, eu vou fazer a descrição aqui para vocês. E tem um chamado Matheus Chu também. Ó, vão falar os dois ao mesmo tempo, é isso.
3: O Chu agora com o microfone aberto em São Paulo, né?
2: Flávio Bolsonaro falando. Flávio Bolsonaro falando. Vamos aqui, por favor, com o som da TV, por favor.
6: Som da TV, por favor. Aqui. 14%. Lula 45,03%. Ele está ali se preparando.
2: Porque nós estamos nesse momento...
7: Cláudia Bontempo está ali.
2: A gente está com o som da TV, porque o Gabriel Jacobsen tem a imagem, mas a gente não consegue tanta clareza. O Flávio Bolsonaro começa... A sua fala, os jornalistas estão posicionados e a gente vai acompanhar agora a fala, ao mesmo tempo em que Luiz Inácio Lula da Silva está chegando lá em São Paulo. Vamos ouvir. O Lula não subiu no palco ainda, né? O Lula não subiu no palco. O que a gente viu são os apoiadores, mas o Lula não subiu no palco. O Flávio, sim, ele está posicionado em frente aos microfones, num púlpito montado ali. Não começou a falar, mas o Flávio a gente já vê. A gente já vê na imagem... que o Gabriel Jacobsen está mostrando nesse exato momento na live, neste exato momento, em Brasília, Flávio Bolsonaro e o Lula, o áudio a gente está ouvindo agora, os apoiadores em São Paulo, nesse auditório, nesse ambiente, onde o Matheus Chu acompanha. Ele não apareceu ainda, o que tem é um movimento grande de apoiadores que estão ali, né, fazendo canto, fazendo a saudação para quando ele aparecer. Não temos fala de nenhum dos dois, né, por enquanto. Nós temos imagens de ambos os ambientes. Brasília é na rua, é na frente da residência. O Flávio está ao lado da esposa, da Fernanda. Ele está com uma camisa, uma camiseta polo, né, azul. Acho que é uma camisa, acho, né, uma de manga curta. Azul, né? E ao lado dele está o Rogério Marinho, um dos coordenadores de campanha. A Fernanda, a esposa, ao lado esquerdo. Ao lado direito está a Daniela Marques, que é uma das coordenadoras. O Lula apareceu agora e está com o megafone. O Lula está com o megafone. Tem ambos, né? Vamos ver quem vai começar a falar primeiro aqui, né? O Lula está com a Janja ao lado dele. Não começou a falar ainda, mas agora ele apareceu. Tem no palco a Janja, o Boulos, estou vendo ali também, né? Hoje ministro da Secretaria-Geral da Presidência. E ele está com o megafone nesse auditório. O primeiro, quem vai começar a falar, me parece...
3: Acho que o Lula já está falando.
2: Não, o Flávio está falando, gente. E agora, gente? Nós estamos com ambos... Não, o Lula está falando primeiro, vamos ouvir.
3: Depois ele está falando no megafone, mas acho que não é o discurso de fato ainda, né?

0: É, o presidente segue com o megafone em frente à boca, mas não começa a falar ainda enquanto.
1: É, o que está acontecendo nesse exato momento, né? O Lula.
0: Está fazendo uma festinha ali para ele.
1: Começou,
0: né?
1: Acho que começou.
0: Vamos ver.
1: É, quando a gente fala que começou, eles param, né? Eles vão com a boca no microfone ou no megafone, é o caso do Lula.
0: Agora Flávio Bolsonaro ali começa a falar, pelo jeito, ó.
2: Gente, tá, as pessoas estão gritando que tem mulher no meio, que estão empurra, que estão se machucando aqui, tá uma situação bem complicada mesmo.
1: Começou a fala do Lula, vamos lá com a fala do Lula em São Paulo.
3: O Bolsonaro de um lado, o presidente Lula do outro, a Janja, a primeira dama, está pedindo silêncio para que ele possa falar, ele está se sentindo pedindo para que todos se sentem, né? Vocês estão ouvindo.
2: Uma situação bem complicada, os jornalistas estão tentando ouvi-lo, mas é inviável no formato que se estabeleceu aqui, Kelly. É inviável, porque são muitas pessoas, apoiadores entre os jornalistas, todo mundo tentando se aproximar, e não é um espaço que cabe a quantidade de jornalistas que fazem a cobertura de um presidenciável. São 50, 60, 70 pessoas, no mínimo, por aqui que tem, a gente já mostrou imagens. Então, não tá funcionando, por enquanto, essa estratégia aqui de comunicação.
1: É, o Lula pegou o microfone agora, né? Vamos ver
2: se
1: a fala...
2: Se vocês conseguirem,
1: não, e Lula, quando o Flávio começar, a gente vai ouvir o Flávio também. É que o Flávio está posicionado... Ó, o Lula está falando.
4: Da democracia no Brasil com a votação do povo brasileiro. Nós precisamos começar essa entrevista agradecendo aos milhões de brasileiros que foram à urna dar o seu voto. Para deputado estadual, deputado federal, senadores, governadores e presidente da República.
1: Tá, um pouquinho do Lula, um pouquinho do Flávio, por favor. Nós vamos alternando, tá?
5: O Brasil quer mudança. Essa é a leitura do que aconteceu hoje. O Brasil quer mudança. E eu fiquei muito feliz com o resultado em todas as regiões. No meu Rio de Janeiro, São Paulo... Minas Gerais, já no primeiro turno, como os nossos trackings mostravam.
2: Novamente, mas está muito difícil a situação aqui.
1: Não, e agora vamos um pouquinho do Lula. Nós vamos fazendo alternado, porque é isso que está acontecendo.
0: O Flávio Bolsonaro para de falar justamente porque há uma situação ali, como o Jacobson está dizendo, de um certo tumulto.
1: Só que
0: tumulto.
1: Eu preciso que vocês agora, para eu conseguir... Tem dois falando, peraí, vamos lá. Agora quem está falando é o Lula. Vamos do Lula e depois a gente vai para o Flávio.
4: De hoje e o Brasil que a gente quer. Então, a partir de amanhã, a gente começa uma nova campanha. Uma campanha em que apenas entre dois candidatos a gente vai poder mostrar a diferença entre as propostas que existem para o Brasil. Eu disse outro dia numa reunião empresarial que o povo brasileiro não teria dúvida de escolher quem vai ser a presidente da República, que vai ganhar as eleições. Primeiro, é simples escolher o candidato a presidente e o vice. O Alckmin.
1: Tem um corte na fala do Lula, vamos voltar lá para o Flávio Bolsonaro. Do Flávio, o que está acontecendo agora é que tem muito repórter, não é um auditório como é o do Lula. O Gabriel Jacobson está lá e pode descrever para a gente, está muito difícil, né? Mas dá a descrição para a gente.
2: Teve agora um coro, inclusive os cinegrafistas todos começaram um coro aqui atrás, dizendo fecha o portão, uns 20, 30 profissionais juntos aqui, para ver se fecha o portão e reinicia a entrevista de forma que a imprensa consiga toda ela ouvir o candidato, fazer as perguntas, registrar a manifestação importante dele nesse momento em que ele celebra a posição de vencedor do primeiro turno das eleições de 2026. Eu vou virar novamente a imagem aqui para o candidato e para a quantidade de colegas que estão ao redor.
1: Porque ele está falando ali, né?
2: Vamos lá, vamos ver.
6: Ao lado do candidato, a esposa dele.
1: É, a dificuldade é de fazer com que os repórteres consigam captar. Então, o que a gente percebe da descrição do Gabriel e da quantidade de pessoas que tem ali, são muitos apoiadores, está do lado dele o Rogério Marinho, a Fernanda, a esposa, a Daniela, e gente dizendo, olha, não vai ter como. Então, eu não sei se não vai até haver uma reorganização, né?
2: Não parece estar acontecendo a reorganização, Kelly, parece que segue ali o candidato falando a uns
1: ele vai começar, ele
2: está
1: dizendo.
2: Tá.
5: Gente, eu preciso falar, por favor, vamos lá. Por favor, cara, vamos começar a falar. Eu quero dar atenção para a imprensa. Estou aqui com
7: 55 milhões. Bora.
5: Pessoal, vamos lá. Boa noite para todo mundo. Eu tô muito, pelo amor de Deus, cara, difícil. Cara,
7: se liga. Vai embora.
5: Boa noite pra todo mundo. Eu tô muito feliz de verdade com o resultado que nós vamos aqui agora. São quase 56 milhões de brasileiros e brasileiras que deram esse voto de confiança para mudança. A palavra é mudança. O Brasil não aguenta mais e eu estou muito satisfeito porque muitos institutos de pesquisa davam a gente atrás, os nossos trackings davam a gente na frente, como aconteceu, com uma chance real de que nós tivéssemos uma vitória no primeiro turno. Foi por muito pouco, mas eu fiquei muito feliz com a quantidade de brasileiros que foram às ruas, foram às urnas, melhor dizendo, para se manifestarem, não se omitiram, porque queriam essa mudança e é o fim da era do PT. Está decretado o fim da era do PT, a mudança no nosso país, a era do PT que só está deixando como legado um recorde de mulheres assassinadas, o recorde de brasileiros endividados, o recorde de altos impostos, o recorde de desesperança, recorde de empresas fechadas. E eu estou muito feliz com a possibilidade real de daqui a 3 semanas o Brasil dar uma resposta definitiva de que quer um governo moderno, um governo com menos ministérios, um governo que vai resgatar a democracia, um governo que vai indicar pelo menos 4 ministros para o Supremo Tribunal Federal, que não vão tentar interferir em eleições. Depois de tudo que o Lula fez, gastando mais de 350 bilhões de reais para tentar vencer as eleições, o que eu tenho para falar é que o Lula está disputando o poder. Ele já disputou 7 eleições presidenciais. 7 eleições presidenciais, ele está preocupado com o poder. Eu estou preocupado com o futuro do Brasil, eu estou disputando o Brasil. E é assim que eu vou continuar me comportando nessas próximas 3 semanas. Com uma campanha limpa, com alguém que não está preocupado com perpetuação no poder. Eu sou o único candidato que assumiu o compromisso pelo fim da reeleição. Porque eu só preciso de um mandato para colocar o brasileiro e a brasileira no centro do meu governo, para que eu possa atacar e resolver os problemas reais do Brasil. Eu quero a oportunidade de cuidar do Brasil, eu quero a oportunidade de cuidar do povo brasileiro, eu quero a oportunidade de cuidar de você que está me assistindo. E é assim que eu vou fazer, com muita energia, com muita alegria e com muita esperança, porque o Brasil vai vencer. Bora, Brasil!
1: Flávio Bolsonaro, a primeira fala dele, ele saiu da residência acompanhado da esposa, da Fernanda, e fez essa fala registrada aqui quando são 9 horas e 48 minutos. Agora sim, a gente vai ouvir o Lula. Deixa eu ver se o Matheus Chu tem condição, né, da gente colocar esse áudio, porque a gente conseguiu transmitir a despeito de toda a dificuldade. O Matheus Chu não está conosco.
2: Viabiliza Kelly, deixa pra eu dar mim, um contexto, então,
1: favor,
2: bem rapidamente
1: então, produção,
2: aqui.
1: Para a gente botar a fala do Lula. Pode falar, pode falar.
2: Não, eu ia dar um contexto de que nesse aperto, depois que terminou a fala dele, ninguém conseguiu fazer perguntas, né? Era uma situação muito, muito apertada ali, muito desconfortável. Ele fez a manifestação, mas não houve efetivamente entrevista coletiva, pelo que a gente pôde perceber aqui. As pessoas seguem tentando ali, os colegas, os jornalistas, seguem tentando fazer perguntas, se aproximar, mas não está muito fácil, assim. Eu vou novamente transmitir aqui em imagens para quem nos acompanha, até a dimensão do problema aqui da situação que está acontecendo, porque tem meninas... Olha só, vocês estão vendo?
1: A gente está vendo a dificuldade que é para chegar, dada a quantidade de pessoas.
2: Não, você tá
1: agora a gente tem o compromisso de colocar o presidente Lula candidato à reeleição, fizemos com o Flávio, a gente vai ouvir o Lula agora discursando em São Paulo, após o resultado, né, após a confirmação do resultado, com as urnas 99% apurado. Vamos ouvir o Lula.
4: Eu estava convencido que eu ia ganhar as eleições no primeiro turno. Mas eu também já pensei isso outras vezes. Eu lembro que eu pensei que eu ia ganhar o primeiro turno quando eu disputei com o Alckmin, mas não ganhei. Eu lembro que eu pensei em ganhar o primeiro turno quando eu disputei com o Zé Serra, eu também não ganhei. Mas a gente tem o segundo turno, e o segundo turno é a hora da prova dos 9. É hora da gente mostrar a verdadeira fotografia do Brasil de hoje e o Brasil que a gente quer. Então, a partir de amanhã, a gente começa uma nova campanha. Uma campanha em que apenas entre dois candidatos a gente vai poder mostrar a diferença entre as propostas que existem para o Brasil. Eu disse outro dia numa reunião empresarial que o povo brasileiro não teria dúvida de escolher quem vai ser candidato a presidente da República, quem vai ganhar as eleições. Primeiro, é simples escolher o candidato a presidente e o vice. O Alckmin, com 16 anos de experiência de governar o estado mais rico do país, e eu com 12 anos de experiência de fazer a melhor política de inclusão social da história desse país. O povo tem que escolher. E do outro lado, nós temos apenas incerteza com a biografia de um passado tenebroso. Não existe nada que possa vislumbrar um horizonte promissor para a sociedade brasileira. Não há biografia do pai, não há biografia do filho e não sabemos se haverá biografia de outros parentes. É uma biografia tenebrosa, com ligações tenebrosas, com suspeitas gravíssimas, com relação com os milicianos, com relação com o crime organizado, com relação com os assassinatos do Rio de Janeiro. Tudo isso vai ficar claro e também com a participação da criação do Banco Master, que resultou não apenas na maior corrupção desse país, mas também na maior orgia envolvendo políticos e autoridades desse país. Tudo isso vai ficar claro. Mas mais claro, para mim e para o Alckmin, é a gente mostrar que Brasil que a gente quer construir. A gente vai mostrar o que foi feito e o que a sociedade espera que seja feito. E ninguém mais do que nós pode oferecer à sociedade brasileira um futuro. Um futuro que passa pelo investimento na educação brasileira. Não há nenhuma possibilidade desse país dar o salto de qualidade que ele precisa dar para se transformar num país competitivo do ponto de vista internacional, do ponto de vista da sua capacidade de produção, da sua capacidade intelectual, da sua capacidade de dar um salto e se transformar num país, em uma economia em que a sociedade possa alcançar um estado de bem-estar social. Nós estamos perto disso. Nós já vencemos a fome uma vez, tivemos que repetir vencer a fome outra vez, mas o que nos traz otimismo é que será através da educação que a gente vai mudar esse país. A gente vai continuar investindo em universidade, a gente vai continuar investindo em pesquisa e tecnologia, a gente vai continuar investindo no ensino dos institutos federais, a gente vai continuar investindo no ensino médio, vamos universalizar o pé de meia para garantir que nenhum jovem desista do ensino médio nesse país e vamos fazer com que o Brasil inteiro se coloque, sabe, como um país de escola em tempo integral em todo o território nacional.
1: Agora são 9 horas e 54 minutos. A gente vai acompanhar toda a fala do Lula com a reportagem do Matheus Schuchs. Fiz questão aqui, né, e muito honestamente aos nossos ouvintes, de que a gente pudesse dar esses tempos de alguma forma, se não exatamente iguais, né, mas para que a gente contemplasse os dois dentro da nossa ideia sempre de um princípio de equidade, né, de transparência, de democracia. Estava preocupada porque ambos estavam falando ao mesmo tempo, como vocês puderam ver, né, e tudo muito a gente a depender das agendas, das organizações, começaram a falar no mesmo minuto, mas acabou que conseguimos transmitir, em função daquela questão de logística mesmo, né, de apresentação do Flávio, conseguimos transmitir na íntegra o Flávio Bolsonaro. Gabriel Weiner já está conosco, quero ouvi-lo também.
8: Estou entre nós.
1: É, ele está no meio de nós, PG, né, o senhor esteja convosco, o senhor é o PG, e Gabriel é ele, está no meio de nós, e o Lula já contemplamos então uma parte, depois ambos, o Gabriel Jacobsen vai trazer um resumo e uma avaliação para a gente, e o Matheus Chu também vai trazer um resumo e uma interpretação para a gente. Posso chamar o Gabriel, PG? Porque
0: o Jacobsen,
1: o Weiner que está conosco, né, que está chegando.
2: Opa, eu tô por aqui quando precisarem.
1: Não, tu calma, tu te acalma que nós vamos te chamar, mas que o Weiner, coitado, ele entrou na mesma hora, o Weiner me entra na mesma hora que o Flávio e que o Lula. Aí, meu amigo, por todo o amor e apreço, né, que eu tenho a ti, eu tive que priorizar, né? Afinal de contas, um segundo turno que se avizinha, um segundo turno que vem com esta carga de competição, né, de disputa tão acirrada, e que, como falávamos ontem, tal como falávamos ontem no sala de eleição e falávamos no timeline ao longo da semana, nós vimos uma desidratação das candidaturas alternativas, uma migração e um crescimento de Flávio Bolsonaro, e esse discurso agora do Flávio não foi à toa. Ele imediatamente responde a uma sociedade que está cansada. Palavras dele, né? Cansada do Supremo, do Lula, do PT, palavras dele. Gabriel.
0: Coloca o Supremo Tribunal Federal no centro do discurso.
1: Já, depois já mostrou, que assim, ó.
0: É uma referência às quatro indicações, né? Não é improviso isso, né? Ele já vinha usando esse argumento durante a campanha, porque é uma sinalização de que as coisas devem mudar sob o comando
1: dele. E porque
0: está
1: colando, gente.
0: Claro que sim.
1: Porque está colando, tá tendo ressonância, né? Tá ressoando, melhor dizendo, está ressoando esse discurso. Gabriel. Boa noite.
8: Ah, boa noite, gente. What a night, né? Que caramba, que noite está sendo essa. Eu acho que a gente está diante de um segundo turno. Sim, os nanicos todos encolheram muito, desidrataram muito em relação às pesquisas. Mas se a gente for fazer aí uma soma, uma conta de padaria, né? Entre Augusto Cury, Renan Santos, Ronaldo Caiado e Zema, a gente tem algo aí em torno de entre 9 e 10 milhões de votos. Que serão destinados a alguém no segundo turno, ou a ninguém, né? Porque a gente pode ter ainda uma abstenção, embora o resultado da abstenção até aqui tenha me surpreendido no sentido de que imaginei que seria maior.
1: Acho que ia ser mais, né?
8: Imaginei que seria maior, está muito parecido com o da última eleição, né? Então, me parece, fazendo uma análise matemática aqui, e ignorando que 3 semanas de campanha são muito tempo, né? Muita coisa pode acontecer nesse período. Mas me parece que o favorito, sem dúvida nenhuma, é Flávio Bolsonaro.
1: Não, sem dúvida. Isso a gente pode dizer agora.
8: Inclusive, analisando em retrospecto, tá? Se a gente for olhar todas as eleições das quais o presidente Lula participou, todas as que ele venceu no primeiro turno também. Ele perde no segundo turno para o Collor, né? Na primeira eleição.
0: Uhum.
8: Vence, ele vai para o segundo turno, mas como segundo lugar. O Collor tinha mais votos do que ele no primeiro turno, e aí ele não vence essa eleição em segundo turno. Agora, o que mais me impressionou e me chama muita atenção, e eu acho que a gente vai precisar manter isso muito no nosso radar, é o Senado, porque o PL fez uma bancada que é inacreditável no tamanho. O PL vai ter, a partir de fevereiro, né, do ano que vem, na próxima legislatura, o PL vai ter 1/3 do Senado Federal. Nós estamos falando aqui de, por enquanto, né, porque faltam alguns pequenos resultados que estão assim, numa disputa de dezenas de votos, no Pará, por exemplo, pode ser que venha um senador do PL ainda, mas por enquanto o PL tem 27 senadores. 27 senadores, gente, são 1/3 do Senado Federal. Por que que isso é extremamente relevante? E o ouvinte precisa prestar muita atenção nisso. Com 27 senadores, o PL abre CPI sozinho. Não precisa de mais nenhum partido. Se houver, então, uma unidade entre os senadores, eles podem abrir uma CPI sozinhos, porque 1/3 das assinaturas é o mínimo para criar uma comissão parlamentar de inquérito. Com 28 senadores, o PL barra sozinho uma condenação de um impeachment, por exemplo. né? Porque a condenação exige 2/3 do Senado, 54 votos. Se 28 senadores votarem contra, então o máximo possível são 53. Então o PL também vai controlar aí o resultado de qualquer eventual processo de impeachment. Para bloquear uma emenda constitucional precisa de mais, porque precisam de 49 votos para aprovar, então barrar exige 33 senadores. Mas nós estamos falando aqui de um partido que sozinho vai ter 27. Para conquistar o voto de 6 aliados, que é quando chegaria aos 33, isso é muito fácil. E a gente está falando aqui de um partido que é liderado por Valdemar Costa Neto. Então o poder de articulação é gigantesco. Eu não tenho a menor dúvida de que a insegurança institucional que as Cortes Superiores de Justiça têm nos proporcionado nos últimos tempos respondem por esse resultado. Eu não tenho nenhuma dúvida.
1: Nenhuma dúvida.
8: E estes parlamentares eleitos com esta justificativa vão atrás de cumprir as suas promessas. Então o que a gente vai ver a partir de fevereiro é um movimento muito forte de embate com o Supremo Tribunal Federal. É uma coisa que o presidente Davi Alcolumbre, o presidente do Senado, tem segurado com unhas e dentes.
1: E que a gente está vendo nas mensagens do Vorcaro o porquê, né? A gente
8: exatamente.
1: Já viu na troca de mensagem, né? Que a Suíça, o Davi gosta. É tão verdade isso que o Gabriel está dizendo, PG, que hoje, na entrevista que fizemos com o candidato, então o candidato agora senador eleito Sanderson, ele disse: a primeira coisa que eu vou fazer é apresentar pedido de impeachment, né? Apresentar o impeachment de 3 ministros do Supremo Tribunal Federal. Ele falou Alexandre de Moraes, o Toffoli e agora o terceiro eu acho que é o Dias. Não tenho certeza, tá? Mas o Toffoli e o Moraes eu tenho certeza. Disse aqui, nesse mesmo microfone da Rádio Globo. A primeira coisa, eu disse antes de Rio Grande do Sul, ele, não, a questão da dívida do Rio Grande do Sul é prioridade, mas ela é uma questão mais conjuntural. Primeiro dia que eu estiver no Senado, primeiro dia enquanto senador, a minha primeira medida é essa. E esses candidatos foram eleitos, né, PG, né, Gabriel? Não porque prometeram olhos, porque prometeram perfume, porque prometeram sei lá o quê, né? Porque disseram que iriam para cima do Supremo Tribunal Federal. Todos.
8: E a população precisou acreditar, Kelly. Porque aqui em São Paulo, por exemplo, Marina Silva e Simone Tebet, que eram as candidatas do governo federal para o Senado, e são pessoas extremamente conhecidas, são ex-ministras de governo, elas prometeram votar um eventual pedido de impeachment, mas isso não foi o suficiente para convencer o eleitor paulista a dar a elas duas as duas cadeiras que estavam em disputa. Então, não só foi preciso prometer, como foi preciso que a população acreditasse na promessa, né? A posição da Marina e da Tabet foi muito clara nesse sentido, deram uma entrevista para mim no Rivo Talks.
1: No Rivo, sim.
8: E disseram textualmente, elas disseram literalmente isso. Se fosse senadora hoje, estaria votando pela abertura dos processos de impeachment contra Alexandre de Moraes.
1: Mas era a promessa, era a bandeira. Antes a gente ouviu como promessa, né? O meu ponto vai ser melhorar a educação, eu vou acabar com a corrupção. Isso, agora eu vou acabar com o Supremo. Estou falando de forma grosseira, tá, gente? Não é, ninguém vai acabar com o Supremo, mas eu vou diretamente agir contra esses desmandos do Supremo Tribunal Federal. Esta foi a bandeira que elegeu esses senadores.
0: Uhum. Foi, eu acho que entra aqui também, Gabriel, que tu disseste sobre... Eu não tinha me dado conta disso, é um número impressionante mesmo, 27 senadores de um partido só.
8: Por enquanto, hein, porque pode aumentar
0: algo...
8: ainda.
0: Pois é, verdade, eu não me lembro de algo parecido. Então, tem uma dimensão histórica aqui, né? Não é só o retorno do bolsonarismo ao Planalto, Kelly, não é nas mesmas condições de 19, ele vem com uma estrutura partidária no Congresso muito mais robusta, com a possibilidade constitucional de indicar 4 dos 11 ministros do Supremo ainda, e com essa possibilidade de derrubar, né, mais 2 ou 3, se quiserem. Quer dizer, com uma bancada que também na Câmara dos Deputados não vai ser desprezível, muito pelo contrário, vai ser uma bancada grande. Então, acho que esse alinhamento entre executivo, legislativo e judiciário, que deve ter num eventual governo Flávio Bolsonaro, há muito tempo não se via.
1: E vou dizer mais, tá? Quem acompanha a política, como eu acompanho, não só no momento da eleição, não só no domingo da eleição ou só no momento da campanha, o Jair Bolsonaro dizia, nas reuniões, não era uma coisa em off, que a prioridade dele era fazer senadores. Sempre. Ele fez governador também. É. Ele fez governador também, né? O bolsonarismo fez governador, inclusive aqui no Rio Grande do Sul. Inclusive no Paraná, inclusive Santa Catarina e São Paulo e vários outros. Mas ele dizia, a eleição que tem que ser nossa prioridade é a eleição do Senado. É a eleição do Senado. E assim se cumpriu. E assim se cumpriu o que seria e é a prioridade da ala do grupo bolsonarista, claro, da direita, fazer senadores. E o enfrentamento, o Gabriel tem toda a razão, e a gente começou a analisar isso aqui, né, PG? Até na transição, na troca da guarda com a Rosane Comacedo, o movimento do Supremo, o movimento dos tribunais superiores, ou o movimento de ministros em decisões monocráticas, que seria para, aspas, tá, salvar o Lula, então... Ai, não pode botar o púlpito, não pode fazer pergunta para o púlpito. Aí, de repente, veio uma decisão para isso, para aquilo. Se voltou contra o Lula.
0: Uhum.
1: Houve uma reação a isso, a esse movimento, essas duas decisões que aconteceram e culminaram com o debate o cancelamento do debate da TV Globo. Eu vou lembrar da decisão da ministra Estela Aranha, do Tribunal Superior Eleitoral, essa que não permitiu, nunca tinha visto isso, né? A cadeira vazia, o púlpito vazio, e a outra do Gilmar Mendes decidindo pela inclusão do Renan Santos, né? No debate, que aí o Flávio sai, né? Diz que não vai. Elas são interpretadas como, olha aí, o sistema protege o Lula. Elas são lidas desta forma. Olha aí o sistema. Olha aí o STF. É isso que o povo brasileiro, ou que parte, né, não vamos generalizar, mas que parte da sociedade interpretou e reagiu na urna.
8: E uma parte muito relevante, né, Kelly? Porque nós estamos falando aqui de uma quantidade muito impressionante, porque eu falei aqui dos senadores do PL, mas a gente, se as pessoas achavam essa última legislatura conservadora, se preparem, porque não foi só o PL também que foi eleito. Né? A gente tem vários senadores do Centrão que, pelo histórico recente também, se alinhariam muito mais a essa força política do que a qualquer outra que possa eventualmente aparecer. É, quem com certeza está muito inquieto nesse momento, provavelmente não vai dormir, é o senador Davi Alcolumbre, porque agora ele está em busca de uma reeleição para a presidência do Senado, e isso agora está 100% na mão de Valdemar Costa Neto.
1: Eu vou botar mais gente nessa lista que não vai dormir, viu? Alexandre de Moraes.
8: Sem dúvida, o Supremo todo,
1: o Supremo,
8: né?
1: Tribunal Federal. Não à toa o Supremo, sabendo, tentou se proteger, né, gente? Vamos falar aqui as claras, né? Vamos traduzir os movimentos que a gente viu em Brasília. O Supremo tentou de alguma forma. Vem aí uma onda, uma avalanche contra nós. Vem, né?
0: Inevitável que viesse.
1: E virá,
0: né?
1: Estavam
0: pedindo também, né? Quase precisava vir, né?
1: Exatamente. Mas o que a gente viu naquela sessão de terça-feira, aquela que eu estava em Brasília, né? Daquele
8: 15 de setembro.
1: E foi para lá e foi para cá. Vocês estavam aqui comentando, inclusive. E aí, não sei o que, não se discutiu nada e alguém ainda pediu vista. A resposta está aí.
0: Mas o que impressiona é essa grande quantidade, como disse o Gabriel, né, de senadores, e aí me parece que o sistema de contrapesos natural numa democracia, ele tende a perder um pouco de força no eventual governo Flávio Bolsonaro, porque, repito, é um alinhamento entre os poderes, Gabriel, que eu não me lembro de ter assim de maneira tão evidente, tão forte, o que pode vir a ter, né? Por que eu estou dizendo isso, né? Estou pensando aqui nas quatro indicações que ocorrerão para ministro do Supremo. Essa grande quantidade de senadores, uma Câmara muito conservadora, como disse o Gabriel, quer dizer, um alinhamento entre os poderes impressionante.
1: Um alinhamento à direita. Um alinhamento à direita.
0: Isso se Flávio Bolsonaro confirmar a eleição, né?
1: Você sabe que eu estava... Quem ganhou essa eleição, quem venceu essa eleição foi a direita, o bolsonarismo, né? A direita / bolsonarismo. Quem perdeu essa eleição foi o Supremo.
8: É verdade.
1: Quem perdeu essa eleição foi o Supremo Tribunal Federal.
8: E o oposto também é importante, né? A gente vive num sistema de presidencialismo de coalizão.
1: Isso.
8: Então, diante de uma eventual vitória do Flávio Bolsonaro, ele terá muita facilidade em governar com o Congresso. Isso está posto.
0: Claro.
8: E o contrário também é verdade. Numa eventual vitória do presidente Lula, ele vai encontrar o Congresso mais resistente a tudo que vier do Palácio do Planalto, na história desde a redemocratização. Acho que nunca houve, caso o presidente Lula se eleja, nunca houve um Congresso tão distante ideologicamente do ocupante do Palácio do Planalto como será caso o presidente Lula vença a reeleição.
1: São 10 horas e 10 minutos, vejam que a hora corre, né? Tantas informações aqui na nossa transmissão ao vivo. A gente vai fazer o nosso primeiro intervalo comercial, porque as coisas foram acontecendo. Teve fala do governador eleito, Luciano Zucco, eleito em primeiro turno. Eu sequer consegui passar para vocês a lista dos deputados federais e estaduais eleitos, porque aí tivemos fala do Flávio Bolsonaro, fala do Lula. Eu
0: não
1: quero ouvir, Gabriel.
0: Os discursos, né?
1: Não
0: tanto
1: conseguimos
0: Lula,
1: ainda. Eu quero ouvir o Gabriel, eu quero ouvir o Gabriel Jacobsen, o Weiner também sempre, né? Mas o Jacobsen, o Matheus Chu, mas eu preciso fazer um intervalo comercial rapidíssimo, não sai daí que tem muita, muita informação. Temos 99,84% na matemática, né? Da urna apurada, 99,84% das urnas apuradas no Brasil, com Flávio Bolsonaro 47, Lula 45, né? No detalhe é 47,07%, Lula 45,12%, segundo turno, portanto, na eleição presidencial. Na eleição estadual, está eleito Luciano Zucco em primeiro turno com 58,05%. Rápido intervalo, a gente vai e já volta aí para ouvir Gabriel Jacobsen e Matheus Chu acompanhando os candidatos à presidência da República que vão se enfrentar neste segundo turno. 10 e 11, já voltamos.

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0: vocês. A Gaúcha é a tua voz também na eleição. E está na linha para conversar conosco ele que fez 3.449.053 votos. Está eleito novo senador do Rio Grande do Sul, Marcel Van Hatten. Boa noite.
1: Boa noite, Kelly. Boa noite a todos os ouvintes da Rádio Gaúcha. Sabe que é a primeira vez que eu estou ouvindo o número de votos que eu recebi no total. Eu não tinha ouvido o resultado final ainda, porque eu saí daqui com a eleição matematicamente definida para ir lá no ZUP. E que número incrível, hein?
0: Eu vou te dizer, né? Eu imaginava que o senhor, né, o Marcel é um jovem, mas eu chamarei de senhor, faria uma votação considerável, mas ouvi esse número de fato, 3.449.053 votos. Nas suas projeções, né, da sua equipe, o senhor imaginava algo tão expressivo?
1: Nós sempre buscamos a eleição, mas eu nunca fiz cálculo de votos em nenhuma eleição, Kelly, nem de deputado estadual, nem federal. A gente sempre tem uma meta que a gente precisa alcançar, mas assim, confesso que a gente não botou uma meta nesta eleição do Senado, a gente só sabia que tinha que puxar de algum jeito os dois senadores juntos. Marcel puxa Sanderson, Sanderson, Marcel. Eu acho que esse objetivo foi melhor alcançado que se nós tivéssemos colocado uma meta de número de votos, porque a diferença para ele, eu também não sei exatamente qual foi, mas me disseram que foi muito pequena, né?
0: Vou dar aqui, ó, 3.453.000. Vejam o que é uma estratégia, senhoras e senhores.
1: 4.000 votos de diferença.
0: 3.453.316 votos. É 30,11 e 30,08. Alguém duvida que foi uma dobradinha? Olha isso.
1: Né, e quando os boletins de urna começaram a aparecer no meu celular, veio de Bagé, veio da minha cidade Dois Irmãos, veio de Porto Alegre, veio de onde a gente tem amigos e estavam recolhendo os boletins de urna, era sempre assim, números empatados, 170, 170, 169, 164, muito próximo a votação uma da outra, e a gente começou a ver que aquilo que o nosso tracking interno dava nos últimos dois dias, o nosso tracking dava exatamente isso, a diferença era na vírgula. Tanto é que ontem nas pesquisas foram postadas, a que nós registramos da Neocamp, deu a diferença realmente aí na questão de 2 ou 3 décimos. Né? Então, aí foi ainda menos do que 1 décimo, né? Loucura, mas foi muito bom. Assim, eu quero agradecer a todos que votaram. Desculpa, acho que eu ouvi alguma coisa.
0: Não, a gente vai fazer pergunta, mas fica à vontade, porque é a sua primeira manifestação numa entrevista aqui conosco, né?
1: Deixa eu começar. Bom, muito obrigado pela oportunidade. Eu estava meio sem voz até, já quase indo para casa. Mas pedido teu, Kelly, obrigado pela oportunidade de falar com os ouvintes da Gaúcha. Foi assim, realmente para nós uma satisfação, porque o eleitor gaúcho entendeu a necessidade de mudar o Senado. Aliás, o gaúcho e o brasileiro. Mas se a gente está enfrentando essa situação toda no Brasil, Lula, STF, todo esse consórcio que foi montado aí, inclusive a imprensa sofrendo censura, agora o debate da Globo cancelado depois de uma medida arbitrária também do Supremo, são milhares de exemplos que a gente podia dar. O povo entendeu que tem que mudar o Senado. E aqui no Rio Grande do Sul foi assim, Santa Catarina foi assim, Paraná foi assim, São Paulo foi assim, Rio de Janeiro. O Novo elegeu 3 senadores, falei há pouco, estava na ligação anterior com o Laerte, que foi eleito senador pelo Novo lá no Maranhão, imagina. Então a gente conseguiu. Laerte Bonfim, eleito senador, eu acabei de falar com ele. E a gente já está atravessando também, não estratégia, porque isso é o que a gente vai fazer amanhã, certamente, terça, em Brasília, quando estiver lá, mas já tratando da eleição do Flávio no segundo turno. Uhum. Então, muito obrigado a todo eleitor gaúcho que confiou em mim e no Sanderson, que eu não deixei de citar em uma entrevista, eu não deixei de citar em um post nas redes sociais, e ele, da mesma forma, foi um trabalho de time, e nós dois o Zuco.
2: A direita, deputado, agora senador eleito, acho que eu posso lhe chamar de senador já, conquistou uma bancada impressionante no Senado, em todo o Brasil, foi uma bancada imensa. O Gabriel estava falando agora que só o PL teve 27, né, senadores eleitos, ou por enquanto.
3: Mudou, né, viu, PG?
2: Mudou já?
3: Mudou, são 29.
2: 29, só do PL, né?
0: É, porque do PL. O Marcel não é novo, né?
2: O próprio Rio Grande do Sul passa a ter 3 senadores.
1: 29
2: agora.
1: Eleitos ou 29?

0: 29 somados os que o PL já tinha no Senado.
1: Não. Isso, são 19 eleitos nesta eleição, mais os 10 do PL. Perfeito. Que já estão, que ficarão lá na próxima legislatura.
0: Eu tô conhecendo os números, desculpa perguntar para vocês no ar assim, mas eu ainda não sei, eu acabei de pedir a lista dos deputados federais eleitos do Rio Grande do Sul. A gente entrou tão na loucura da festa e discurso.
2: O senhor sabe que eu também estou
0: aqui no meu escritório agora.
2: Opa, oi? Mas então nós agradecemos o prestígio, né?
3: Mas a pergunta que eu queria fazer, que é o próprio Rio Grande do Sul, passa a ter 3 senadores de direita agora, né? O senhor, Marcelo Barratti, Sanderson e Mourão, que já estava, né?
0: Exatamente.
3: É claro que
0: Santa Catarina igualmente, né? Que estava lá o Jorge Seif já. Paraná também, porque o Moro Celeste, governador, mas o suplente dele é de direito, então são 3 senadores lá no Paraná. Quer dizer, nós estamos com um time muito forte. O Rio Grande do Sul vai ter pela primeira vez, aliás, a região sul, 9 senadores alinhados.
3: E aí o que eu queria perguntar para o senhor é o seguinte: claro que a questão de confrontar o Supremo foi muito forte nessa campanha, não tenho dúvida de que grande parte da votação é por isso, né? Também, como o senhor disse, queria-se uma mudança, mas o que, além disso, acabou se debatendo pouco, né, Kelly, me parece, durante a campanha, outros possíveis papéis, funções que os senadores podem assumir, enfim, o que o senhor acha importante que essa grande bancada da direita deve fazer pelo país e o senhor, especialmente, pelo Rio Grande do Sul?
0: Inicialmente, vocês conhecem a minha trajetória, eu venho denunciando esse abuso do STF desde 2019 e foi a razão porque eu concorri ao Senado, né? Eu sei que o Senado tem muitas outras funções, e eu já trato delas também, e funções, inclusive, que deveriam estar sendo exercidas no dia a dia, em lugar de a gente estar preocupado com algo que é necessário, urgente, que é a questão do STF, mas não deveria estar na pauta, não fossem os abusos que estão ocorrendo, né? Então, se tornou uma necessidade, durante o período eleitoral, com a questão toda envolvendo Alexandre de Moraes, investigação dele... os abusos contra a imprensa, contra candidaturas, agora do Deltan, ontem uma decisão, outra hoje. Então, tudo isso foi contribuindo para chamar atenção para a necessidade de mudar o Senado nesse ponto. Mas é claro que o Senado da República, ele é, para começar, uma casa revisora. No papel assim, constitucional, digamos, inclusive internacional, né? No
2: esse
0: Brasil
2: é o papel,
0: mais
2: já.
0: Revisora. É mais que revisora. No Brasil é também uma casa iniciadora de leis, mas assim, o papel filosófico dele é de revisar o que a Câmara fez. Né?
3: Perfeito.
0: Tem muitos projetos parados na Câmara que precisam ser votados no Senado. A gente aprovou várias revisões, por exemplo, no Código Penal, aumento de penas, que aí não foram votados no Senado. Outra coisa é que o Senado é a casa dos Estados, por isso que tem 3 senadores por cada Estado. Então, nós vamos ter que nos debruçar sobre a questão da dívida do Rio Grande do Sul, sobre a questão da atração de investimento, novo pacto federativo. Né? Nós não podemos continuar nessa relação ruim com a União, em que a gente manda R$100 para lá, reais que a gente manda imposto para lá, só volta um 19. Né? A gente precisa repactuar isso. Foi pensado isso 40 anos atrás, quando foi feita a Constituição, para que os estados mais pobres pudessem ter auxílio dos estados mais ricos. Mas em vez de os estados mais pobres ficarem menos pobres, eles continuam pobres, porque grande parte desse nosso dinheiro que vai para lá não vai para solucionar a pobreza, mas vai para a corrupção dos políticos que estão lá, enquanto o nosso Rio Grande do Sul foi ficando também mais pobre. Então não resolveu nada. Nós vamos ter que rever isso tudo para deixar mais dinheiro aqui no Rio Grande do Sul, e esse papel do Senado vai ser importante, porque nós vamos ter um apoio muito grande, no meu entender, de Santa Catarina, São Paulo, Paraná, já que essa questão de unir Sul e Sudeste, que era um tabu no passado, a gente só via o Nordeste unido, que tem um fundo próprio, o Norte unido, que tem um fundo próprio, Centro-Oeste unido, que tem um fundo próprio, e nós nem isso tínhamos, um fundo constitucional, né, digamos, para que parte do recurso da União venha para nós. Então, isso tudo acho que começa a mudar com essa eleição também.
2: Gabriel.
1: Marcel, vocês vão escolher o novo presidente do Senado em 1º de fevereiro. A gente sabe que o atual presidente, Davi Alcolumbre, senador Davi Alcolumbre, é contra a abertura de processo de impeachment dos ministros do Supremo, está com mais de 110 na gaveta dele, não abre de jeito nenhum. Eu sei, fevereiro falta muito tempo, mas eu também sei que vocês conversam sobre o futuro, principalmente no meio dessa disputa. Qual que é a ideia com uma bancada tão grande de direita? O senhor acha que Davi Alcolumbre se reelege? Isso vai depender de acordos? Qual que é a sua visão?
0: Gabriel, o Rogério Marinho me ligou para dar os parabéns, eu não consegui atender que eu estava lá no caminhão. Aliás, dei uma olhada aqui, só para atualizar o número com vocês aqui só um pouquinho. Eu tenho 980 conversas não lidas, acho que estava em 200 esse negócio aí.
2: Fico feliz que a nós ele atendeu. Ele não atendeu o Rogério Marinho, mas ele atendeu nós.
0: Pois é, pois é. Quando é que eu não te atendi, Kelly?
2: Isso é verdade, isso é verdade.
0: Tinha acabado também de chegar aqui no escritório. Mas aí assim que eu cheguei no escritório, encostei, eu retornei a ligação do Rogério. E eu disse para ele que o meu voto para presidente do Senado já estava garantido para ele. Ele deu risada, mas ele não falou nada. Ele não falou nada, assim, digamos assim. Ele já traçou, já estava falando sobre estratégia da campanha do Flávio, sobre a importância de a gente mudar o Senado ano que vem, a postura. Mas para mim é muito evidente que ele tem a bagagem, a capacidade, a competência e o merecimento por tudo que ele liderou a oposição nesses 4 anos de ser o nosso futuro.

0: eu tô meio do que você elegeu, meu Deus, senador. Que eu não vi.
1: Vai lá, Chu.
0: Isso é o rádio ao vivo, né, gente? Isso é o rádio ao vivo.
2: Ei, ai, ai, desculpa, ainda tô impactado pelas notícias. Assim? Qual era a pergunta, Matheus? Desculpa.
3: E com Luciano Zucco à frente do governo para ajustar o orçamento. Como o senhor vai contribuir à frente desse mandato de senador para tentar ajustar essas contas do Rio Grande do Sul? Que soluções o senhor já enxerga e já discute aí para o próximo ano?
2: Bom, a primeira coisa é aprovar a suspensão da dívida por mais 3 anos. Nós já protocolamos esse projeto, Anderson Zucco e eu, e a gente vai precisar fazer ele andar na Câmara ou depois ser aprovado no Senado. Tem tempo para aprovar no Senado, em tese, porque, afinal de contas, ele precisa ser aprovado antes de maio, que é quando vence a suspensão que a gente aprovou depois da enchente passada. Mas se a gente conseguir aprovar antes, melhor. Então, esse é o plano, digamos, imediato, de curto prazo, né, Matheus? Porque o Zucco já sabe, já veio dizendo... O governo Eduardo Leite, ele foi graças aí... Né, os recursos desses que vieram na pandemia, algumas receitas extraordinárias de privatizações e a questão do recurso da suspensão da dívida na enchente, que ele conseguiu manter salários de dias, etc. Fez algumas reformas, mas longe de ser o suficiente. No momento que a gente tiver que voltar a pagar a dívida e os atrasados, a gente vai enfrentar problema de novo fiscal no Estado. Então a gente precisa resolver o problema imediato, que é esse de suspender por mais 3 anos, e depois eu tenho que trabalhar na solução de longo prazo, que é uma renegociação junto com os demais estados. São Paulo está muito interessado nisso, Tarcísio já é muito amigo do Zucco, que é muito bom para nós também. Ele, na live do Zucco de encerramento da campanha, na sexta-noite, inclusive, tratou desse tema e disse que, na opinião dele, a dívida, inclusive, já está paga. É claro que foi contratado uma dívida e quando você contrata uma dívida, você tem que ser responsável. E pagar o que é devido, mas, por outro lado, se mudou a condição, tem juros extorsivos e outras cláusulas draconianas mais, você tem que rediscutir. Então, é um tema que vai dominar os debates no Senado e, com certeza, nós dois, Sanderson e eu, e o Sanderson falou muito isso na campanha dele, né? Nós vamos estar junto com o Zucco para renegociar isso. Mas, pessoal, eu vou ter que...
0: Quero agradecer imensamente, não, vou liberar o senhor, pelo amor de Deus, e vou fazer pior, vou convidar o senhor para vir no Timeline ao vivo amanhã. Aí o senhor dá um jeito, tá? Aí o senhor dá um jeito.
2: 10 horas vai ser amanhã, que é, 10 não horas, é 6 da manhã, não.
0: Não, não, 10 horas é o horário civilizado, né,
1: mas,
0: gente?
1: Mas, por favor, converse com o Rogério Marinho antes, tá, senador? Por favor.
2: Vocês vão eu vou convidar discutir com a atualidade. A atualidade me convidou para 9h10, mas dado o horário
0: não, tá marcado, desculpa.
2: Horas.
0: Não, é que hoje eu perguntei para a Kiane, ela disse que eles iam botar o governador. Eu achei que eu podia fazer o convite pro... Não, não, o senhor vem na atualidade, é prioridade a atualidade, esquece. Claro. Não, não, não, não vou atropelar. Deus o livre atropelar o atualidade, se já tá marcado. Eu perguntei pra ela se o Senado eu poderia fazer, mas não, não, não.
2: Se tá marcado, não sei, tá Silvana aqui do lado pra confirmar se o convite, confirmando.
0: Não, não, não, então tá, é a atualidade.
2: Parece que tá marcado.
0: Não, depois o senhor vem outro dia comigo aqui.
2: Mas seu horário é mais tarde, eu posso dormir um pouco mais cedo.
1: Não, por favor, não. Não, não,
0: não, não.
1: Não,
0: não, não, aqui a bancada é o... As alas, que nem o Supremo, né? Que a ala Xandone, que a ala não sei o que, não. Aqui a bancada é unida, tá tudo certo.
2: Mas
0: muito,
2: é tudo
0: muito...
2: ilusão, Kelly. Eu digo que eu posso dormir um pouco mais, mas amanhã às 6 da manhã já tô azucrinando todo mundo no aqui.
0: Obrigada, tá, viu, deputado, senador eleito. Um beijo grande, parabéns.
1: Parabéns,
0: uma votação,
1: senador,
0: muito expressiva, histórica. E eu acho que o seu prestígio junto ao eleitor ajudou o Sanderson também, né? Que fez a votação, claro, por mérito, mas acho que o seu gesto, o seu movimento também fortaleceu muito a candidatura do Sanderson agora.
2: Minha equipe, foi um trabalho em equipe, quando a gente trabalha junto, a gente como é que se diz, potencializa o que há de melhor em cada um, e a gente conseguiu fazer isso. E agora eu estou olhando aqui, se você olhar bem, Kelly, porque eu não tinha visto o que você falou, eu 3.449.053, Sanderson 3.453, e o Zucco foi 3.516, foi um pouquinho, 80 mil a mais do que nós, 60 mil a mais
1: nisso,
2: que nós,
1: né?
2: Que também é, estatisticamente muito, olha, é muito improvável uma votação tão próxima dos dois senadores e do governador. Então, se a gente for olhar por esse lado, nós três conseguimos praticamente a mesma votação, mudou na casa da vírgula, na casa decimal ali. Então, incrível. Realmente, trabalho em time, ali ninguém teve vaidade, cada um colocou o seu melhor, né? O Zuco com a capacidade de liderança de unir os partidos, eu com a minha rede forte, muita gente já conhecendo meu trabalho de muito tempo, o Sanderson com o PL, indicação do Bolsonaro, 222 no Brasil, todo bombou, e ele com currículo de policial federal, que botou corrupto na cadeia lá atrás, rejeição baixíssima. Então, cada um deu o seu melhor, unindo as nossas forças, a gente chegou nesse resultado. Então, agradeço a oportunidade de falar com vocês e de poder até expor um pouco disso aqui para o grande público, porque muita gente não estava entendendo nada, começou a ver, pô, como é que os caras estão tão unidos, o percentual está tão próximo um do outro.
0: Estratégia, né? Do grego, estratégia. Estratégia.
2: Exatamente.
0: Muito obrigada, deputado. Olha, parabéns. Parabéns. Não sei se vai descansar, né? Ou se vai comemorar.
2: Não,
0: já são 10 da noite.
2: Vai descansar. Tem gente aí fora querendo comemorar um pouco mais. Vamos ver o que eu faço.
0: Ih, bom, então acho que vai. Eu senti que vai ter comemoração. Senti. Parabéns.
2: Um pouco tem ainda, com certeza. Tem que aproveitar o dia. Obrigado, tá?
0: Um beijo. Um obrigada, querido. Muito, obrigado, muito obrigada.
2: Obrigado. Valeu, tchau, tchau.
0: 10h34. Eu sei que Matheus Chu e Gabriel Jacobsen, eu falei que a nossa bancada está unida com a atualidade. A dos dois vai ser um páreo agora, porque cada um quer falar, porque não falaram. Nós ficamos aqui, né, trazendo tantas coisas.
3: Kelly?
0: Ó, quem gritou primeiro? Matheus Chu.
3: É o Chu, mas estou pedindo a palavra para priorizar o Jacobsen. Eu estou bem posicionado aqui, posso esperar. Eu acho que o Jacobsen está com... Está em piores condições na rua lá. Eu espero e ouço com prazer.
0: É um fofo, Matheus Chu. É uma fofura esse homem. Porque ele está ali, ele está no hotel, ali tá brigado. Bota o Jacobsen no relento para mim na imagem, por favor. Bota o Jacobsen no relento, que eu quero ver. Ah, lá,
1: São
0: ó.
1: Paulo e Rio, gente. Desculpa.
0: Não, é Brasília, Brasília.
1: É verdade, está em Brasília.
0: Está no relento, olha lá. Olha o que é o repórter
4: Rio,
0: na portaria.
4: Brasília, Weiner.
0: O Jacobsen nem almoçou hoje, que ele quer uma reclamação. Se o Jacobsen não almoça, eu já fico preocupada. Gabriel Jacobsen, vamos lá, vamos resgatar, tá? Pode, fica vamos à vontade para resgatar tudo, porque a gente transmitiu a fala do Flávio naquele contexto, né? Uma empurra-empurra. Vamos lá também para eu te liberar, para tu poder descansar depois.
4: Vamos lá, vamos recuperar primeiro a fala do candidato, o pronunciamento dele, logo depois de consolidado o resultado, que coloca ele como primeiro colocado neste primeiro turno das eleições presidenciais. Alguns destaques dessa fala curta que ele fez, pronunciamento curto, foi muito tempo para começar o pronunciamento, por conta da dinâmica que se produziu aqui para essa coletiva, mas o pronunciamento em si foi curto, e nesse pronunciamento ele destacou, por exemplo, que estava muito feliz com o resultado, com o desempenho eleitoral, disse que as urnas mostram que o Brasil quer mudança e que ele entende que ele é esse nome da mudança. Disse também que é o único candidato que defende o fim da reeleição, que só precisa de um mandato para alterar a realidade do país, que não precisa mais do que um mandato. E disse ainda que, se eleito, vai indicar 4 ministros do Supremo Tribunal Federal. Ele, claro, qualquer outro que for eleito para esse cargo, vai ter direito a indicar 4 ministros para o STF. Ele destacou isso como um ativo, como vocês mesmos explicaram na última hora aí, a importância desse tema para o debate da política nacional. Agora que o ambiente está mais tranquilo por aqui, inclusive a maior parte dos colegas da imprensa já foi embora, dá para explicar o que aconteceu naquele momento de tentativa de coletiva, de pronunciamento do candidato senador Flávio Bolsonaro. O que aconteceu foi o seguinte: como não havia caixa de som, a equipe dele não instalou caixas de som, não colocou um espaço reservado para o candidato, distanciado de um espaço reservado para a imprensa e de outro espaço reservado para os apoiadores, como estava tudo misturado sem caixa de som, o que naturalmente os repórteres e os jornalistas fizeram foi se aproximar do candidato para tentar ouvi-lo de perto, já que tinha 50, 60, 70 profissionais, pelo menos aqui, tentando ouvi-lo, fazer esse registro importante da fala do candidato que ficou em primeiro lugar. Só que não cabem 70 pessoas juntas num espaço de 3 por 3 metros, que é o que havia próximo dele, na tentativa de ouvi-lo. As pessoas ficaram tentando se aproximar e não conseguiam, e ele não começava a falar, e os cinegrafistas atrás tentando captar imagem, não conseguiam captar imagem, todo mundo querendo fazer a melhor transmissão possível para os seus veículos, transmitir com boa qualidade de áudio a fala do candidato, transmitir com boa qualidade de vídeo a fala do candidato, conseguir fazer perguntas, conseguir ouvir com atenção o que ele estava dizendo. Nada disso foi muito possível naquela dinâmica ali, que inclusive gerou mal-estar, algumas pessoas passaram mal, alguns colegas, especialmente repórteres mulheres ali que estavam na frente, ficaram muito apertadas na situação, passaram mal. Pois bem, fez a fala, fez esses destaques que a gente já referiu aqui e segue, desde então, dentro dessa residência, que é uma residência numa área nobre de Brasília, no Lago Sul, e deve permanecer ali por tempo indeterminado. A assessoria não informa se ele vai.
0: Mas o Jacobson, deixa eu te pedir para a gente ir a fundo também na tua análise da fala do Flávio, porque eu acho que o PG chegou a interpretar aqui um pouquinho com a gente, dele ter escolhido já de cara essa coisa do STF, né? Ele fez um agradecimento aos votos e tal e já veio para cima, né? O discurso foi, o do Lula foi num outro tom, mas o Flávio já veio aqui, né? Numa questão muito clara do que era. Ele poderia ter falado de outras coisas, poderia ter falado da bancada de senador, não, ele foi no STF.
4: E sabe que isso se conecta, Kelly, com o destaque que ele deu grande durante a manhã, logo depois que votou, e a gente acompanhou isso no Rio de Janeiro e transmitiu na Rádio Gaúcha também. Ele falou lá no momento pós-voto, do lado de fora do colégio, da escola municipal, ele disse: eu quero o voto de revolta, com essas palavras, ele disse, eu quero o voto de revolta. E pediu naquele momento, eu quero o voto útil, quem está votando em outro candidato contra Lula, quero que vote em mim, disse ele naquele momento durante a manhã, e quero o voto de revolta. E daí falou que Lula buscou interferir na eleição, né, usou todos os argumentos que a gente vem acompanhando do candidato sobre STF, sobre os programas lançados recentemente ou atualizados recentemente pelo governo Lula e que na perspectiva da candidatura dele interferem nas eleições ou buscam gerar algum outro resultado nas eleições. Agora é tema central, deu para ver, né? É candidato à presidência da República, chega em primeiro lugar e não estava aqui falando, por exemplo, sobre outros temas que em outros momentos poderiam ser ditos. Podia ser pobreza, podia ser educação, podia ser saúde. Em cada momento histórico, algum tema ganha destaque. Às vezes é corrupção e, nesse momento, o tema central é esse, é STF. E ele faz esse discurso já sabendo do resultado gigantesco que a direita, mais precisamente o PL, conquistou no Senado. Será o Senado alinhado à perspectiva dele, que é uma perspectiva daí de fazer impeachment dos ministros, especificamente, né, do ministro Alexandre de Moraes, é o alvo número um. Então, sim, esse se tornou o tema central de campanha. Já era um tema importante para esse campo político, para esse campo ideológico, se tornou na reta final de campanha com o escândalo do Master, com o envolvimento de ministros, o tema central da campanha dele e de outros candidatos, concorrentes do PL, e isso se materializa nesse discurso final. Agora, Kelly, quero fazer já uma outra provocação para ti e também para a gente explorar depois com o Chu e com todo mundo que está aí no estúdio. Terça-feira, nós temos a previsão, pelo menos é o que estava previsto, de começar a votar o Senado Federal, o fim da escala 6x1. Política é perspectiva de poder, a gente sempre repete isso nas análises, não é só o momento, é olhar para frente e quem estará no poder ali em frente. O resultado das eleições deste domingo, de primeiro turno, e a consolidação daqueles já eleitos, coloca em perspectiva, ou pelo menos muda as possibilidades de esse tema ser votado efetivamente e ser aprovado efetivamente no Senado nos próximos dias.
0: Com essa previsão que tinha sido feita pelo Alcolumbre e de um tema que é de Lula. Com exatamente o Flávio, né, com o percentual que fez. E se vencer no segundo... Eu não sei em que clima estamos. E dois, é este Senado, porque as bets são 120 dias, né? Nós estamos em outubro, aí tem recesso, tem é muito provável que a próxima legislatura acabe ficando com a discussão sobre bets também. Enfim, tudo para a gente botar no radar aí, né?
5: E a atual legislatura também me parece que não vai querer se indispor de maneira muito... Né?
0: Já tá limpando a casa, né? Fazendo limpando as gavetas, né? Eu
5: acho que a escala 6x1, o fim da escala 6x1 sobe no telhado. Acho que sim. Acho que é uma boa lembrança do Jacobson.
4: Gabriel... E também sobe no telhado provavelmente, mas e também, desculpe interromper, Wagner, claro, mas provavelmente é uma cartada final. da campanha de Lula nos próximos dias, que conseguiu pautar, está previsto.
5: Ah, bom,
4: ele não foi bem no primeiro turno como esperava. Também tem o outro lado da moeda, que é a campanha de Lula, de repente, inflar essa pauta, tentar salvar ela.
0: Quem pode responder está na linha, o Matheus Chu.
5: Não, mas eu queria ouvir também o Vainer, porque o Vainer disse, eu discordo de ti. Eu adoro quando o Vainer discorda de mim. Eu gosto disso.
1: Não, é isso que o Jacobson falou, né? O que manda em Brasília não é só o poder, mas a perspectiva do poder também. Não acho impossível que os senadores que se posicionaram contrário, a escala 6-1, agora, no meio dessa campanha de segundo turno, mudem os seus posicionamentos, porque essa é uma pauta que é muito popular entre o eleitorado. A gente sabe que a coerência não é um valor que é cobrado de político, né? Mas diga, Chu.
3: Eu acho improvável, Vainer, que isso aconteça pelo seguinte. Nós estamos tratando de senadores que agora vão deixar o mandato, né? Portanto, não tem a preocupação de irem às urnas. Mas o que determina se o projeto vai ser votado ou não é a vontade do presidente Davi Alcolumbre. Ele, na véspera da eleição, anunciou que votaria na semana seguinte, terça-feira agora, em uma sessão semipresencial. Mas Alcolumbre foi derrotado com o candidato dele ao governo no Amapá, viu o PL fazer uma bancada, vocês somaram aí, de 29 senadores, né?
5: Uhum.
3: Viu a direita, e não é a direita, quando a gente fala de direita, a gente tem que diferenciar qual é a direita que foi vencedora hoje. Não é a direita de Gilberto Kassab, que aliás é um dos maiores derrotados dessa eleição. Não é a direita ligada a Davi Alcolumbre, não é a direita ligada a Renan Calheiros e outros integrantes do MDB. É a direita do PL, né? Que muitos chamam de extrema-direita, eu não gosto desse termo, porque eu acho que extrema-direita, a gente pode classificar algumas ações como extrema-direita, alguns poucos parlamentares como de extrema-direita, mas eu acho um absurdo a gente classificar a bancada do PL, por exemplo, com a bancada de extrema-direita. Então, enfim, fazendo uma... Olha a volta que eu estou dando aqui. Quantos parênteses eu estou
5: fazendo? Está bem didático.
3: Não, mas é isso, PG. Então, o que acontece? Como disse o Vainer, mais importante que o poder é a perspectiva de poder. Flávio Bolsonaro é contra o fim da escala 6-1. Rogério Marinho é contra o fim da escala 6-1 e é um dos principais defensores da jornada de trabalho flexível. Agora eles chegam para Davi Alcolumbre e falam o seguinte. Bom, meu amigo, você tem mais 4 anos de mandato de senador. Você é citado no escândalo do Banco Master. Você protegeu os ministros do Supremo aqui por muito tempo. Agora, você vai pautar a matéria de um governo que tem grande chance de perder no segundo turno, que saiu em desvantagem, vai continuar contrariando esse grupo que é majoritário, né? Então, me parece que, assim, Davi Alcolumbre, mesmo que queira muito, e eu duvido, pautar 6-1, que ele vai ter muita dificuldade, né? Porque ele vai ter que fazer um acordo com uma bancada eleita agora majoritariamente, que é contra o projeto.
5: Claro.
3: Então, por isso que eu acho que tem grande chance de subir.
0: Eu preciso dar a lista dos deputados, tem muitos ouvintes pedindo aqui. Um dos ouvintes é o Zé Alberto Andrade, a lista dos deputados federais eleitos do Rio Grande do Sul. Gabriel, posso te liberar? Jacobson, Vainer não.
1: Tu viu Vainer, que eu respondi,
4: A gente ficou em silêncio, não sabe quem é, Peraí que tá saindo alguém.
3: Mas o Vainer abriu o microfone, Ele abriu e pensou, nossa.
0: Eu falei,
4: Ela me liberou, pensei, Vainer.
1: Não é possível.
3: Chegou a pegar o cigarro na mão.
0: Não, nem ouse, candidato. Você nem ouse. E aí eu falei isso, me aponta um carro na garagem lá da casa do Flávio Bolsonaro. Então, significa que eu não posso liberar. Jacobson, eu tô por ti. Se tu quiser ficar comigo, maravilhoso, mas eu sei
4: que eu vou ficar um pouco mais, que eu ainda tenho bateria
0: aqui
4: no equipamento, tá? Então, eu fico um pouco mais e eu vou sinalizando pra você se eu precisar desligar aqui.
0: Ah, por favor, tá? Mas eu preciso ler a lista dos deputados federais eleitos, uma cobrança justa feita pelos nossos ouvintes. Então, vamos lá, tá? Deputados federais eleitos no Rio Grande do Sul. Inclusive, já falou aqui, o deputado federal eleito com maior votação no Rio Grande do Sul é Maurício Marcon, do PL, 379.834 votos. Eu vou repetir porque é um número estrondoso. 379.834 votos. Deputado Maurício Marcon, do PL, falou aqui na Rádio Gaúcha. é um deputado que realmente tem uma expressão muito forte, né, nas redes sociais, tem de Caxias do Sul, para quem não conhece, foi vereador mais votado lá em Caxias em 2020, tem perfil completo lá em GZH. Segunda deputada, Fernanda Melchiona, do PSOL, 280.262 votos. 280.262 votos. Em terceiro, Giovanni Cherini, 234.171 votos. Aliás, o deputado Giovanni Cherini à frente do PL merece mais um asterisco aqui, né? O trabalho impressionante, o trabalho feito pelo Cherini para entender as peças aqui e fazer o Sanderson eleito senador, o próprio Cherini com um caminhão de votos aqui, a Adri Cherini, que nós ouvimos há pouco, a deputada estadual mais votada no Rio Grande do Sul, esposa do Cherini, exatamente.
3: Kelly, na bancada federal, se eu não errei a conta ali que eu fiz mais cedo, o PL fez 8 deputados, é isso, né?
0: É, eu vou pegar aqui a lista aqui do... Eu tenho com duas listas, né? A separada
3: a votação
0: por
3: PL.
0: Partidos, eu vou pegar aqui, e tenho também a separada pela votação, pelo número absoluto. Em deputados federais,
1: Kelly, nós estamos
0: 12,
1: falando,
0: né,
1: aqui de Rio Grande do Sul,
0: estaduais,
1: né?
0: 12. Isso, Rio Grande do Sul.
1: Porque na bancada geral da Câmara, ao que tudo indica, o PL fez 121 parlamentares, que é a maior bancada da história. Em 40 anos, nenhum partido teve tanto deputado.
0: É, aqui 8, Maurício Marcon, Giovanni Cherini.
1: Né, isso.
0: Maurício Marcon, Giovanni Cherini, Osmar Terra, Marcelo Moraes, Gessé Sangalli, Diogo Siqueira, Bibo Nunes e Peroni. Isso a lista daí por partido, mas eu vou seguir na lista da
1: mais
0: quantidade
1: votados,
0: de votos,
1: né?
0: Tá? Se a gente separar por partido, como eu estava dizendo, aí a gente vai fazer esse recorte que o Matheus Chu propôs para a gente. Rony Gabriel, do Podemos, era previsto que fosse um dos mais votados também, né? Nas redes sociais tem uma expressão muito forte. E aquele que no escândalo do Master teve uma oferta de dinheiro por parte do grupo ligado a Vorkar para falar mal do Banco Central. Deu entrevista para a gente, inclusive, o Rony Gabriel.
5: Ele é um influencer, né?
0: Isso,
5: e
0: super.
5: E ele em quarto, então, Kelly?
0: 623.643 votos.
5: É o
0: atrás
5: mais votado.
0: Do Maurício Marcon, da Fernanda e do Cherini, em quarto, Rony Gabriel. Aí vamos para o quinto, Alceu Moreira, do MDB, 217.208 votos. Aliás...
5: Qual será o mandato do Alceu Moreira? O quarto ou o quinto já?
0: Quando ele era deputado quinto estadual. Quinto mandato
5: já,
0: na Câmara. Quinto mandato na Câmara. Aliás, a gente registrou aqui, né, as votações do Cherini, do Marcon e do Rony Gabriel. Os votos da direita, dos deputados mais... estavam em disputa, porque o Zucco não concorreu, tinha sido o último, né, o mais votado, o Marcel não concorreu, então também estava nessa possibilidade, né, quem pegaria esses votos, o próprio Sanderson, não concorreu à Câmara, que
5: claro,
0: eu quero dizer,
5: claro,
0: né, então esses votos
5: também
0: estavam ali, né, na digamos, para serem conquistados. Aí depois, né, em sexto lugar, é isso? Tô aqui de cabeça. Maria do Rosário, 173.788 votos. Também uma votação isso. Muito expressiva. Maria do Rosário, do PT, 173.788 votos. Chega ao sétimo mandato, impressionante. A deputada federal Maria do Rosário chega ao sétimo mandato na Câmara dos Deputados. Afonso Rã, na sequência veio Afonso Rã, do Partido Progressista, 152.762 votos. De Brasília, diga lá, Gabriel Jacobson.
4: Interromper para dizer que o candidato Flávio Bolsonaro está deixando aqui o QG de campanha, num comboio, ele é do terceiro veículo.
0: Imagens na
4: tá
0: live.
4: Aqui. É, o vidro bem preto impede que a gente consiga fazer uma imagem melhor. Mas ele está dentro desse veículo, deu para ver de frente ele abanando. E daí tem cerca de 10 apoiadores aqui dele, também cantando, gritando, dá para ouvir ao fundo a festa de seus apoiadores. E agora ele segue embora em um comboio de 4 veículos e se encerra por aqui essa cobertura da fala dele, da presença dele nessas horas pós-resultado do primeiro turno, Kelly.
0: Então ele me ouviu te fazendo a pergunta, né? Posso te liberar, Gabriel? E o Gabriel estava ali, né? Ai, vou ficar mais um pouquinho. Não, agora o Flávio então está liberando. Obrigada, Gabriel Jacobs. É um trabalho excelente aqui, né? O Gabriel esteve no Rio de Janeiro, foi a Brasília, viajou a Brasília, esteve ali, né, ao relento. Eu já vou fazer com o Matheus Chu também, mas os ouvintes estão pedindo a lista, eu preciso da lista. Obrigada, Jacobson, parabéns
4: Valeu,
0: pelo
4: gente.
0: Trabalho, bom descanso.
4: Boa
0: bom
4: cobertura,
0: descanso.
4: Amanhã a gente segue. segue com toda a repercussão e análise.
0: Beleza, beleza. 10h52. Vou rapidinho, Matheus, para eu poder te liberar também. Peço desculpas. Vamos lá. Anny Ortiz, PP, 151.433 votos. Pedro Westphalen, do PP, 128.095 votos. Covatti Filho, a força da família Covatti, né? PP, 123.360 votos. Osmar Terra, que trocou de partido, foi para o PL, 116.647 votos. Daiana Santos, PCdoB, 114.315 votos. Reeleita, né? Já estava deputada federal, a deputada Daiana Santos, Daiana Santos do PCdoB. Bom Gás, do PT, 111.196 votos. Aí vamos para Danley, do PSD, 105.079 votos. Marcelo Moraes, mais um do PL, 103.292 votos. Denise Pessoa, do PT, 100.893 votos. Lucas Redecker, PSD, trocou de partido, 99.817 votos. Ele já era deputado, né? Ou já é deputado, conquistou o terceiro mandato na Câmara. Em seguida, Dionilson Marcon, do PT, 99.566 votos também. O Marcon há muitos mandatos, né? O quinto mandato como deputado federal. Gessé Sangalli é uma novidade na Câmara. Gessé Sangalli do PL. O PL apostava muito no Gessé, 94.625 votos. Ele tinha sido campeão de votos para vereador em Porto Alegre em 2024, elege pela primeira vez como deputado federal. Aí vamos também para outra novidade na bancada. Gustavo Vitorino, do Republicanos, 94.428 votos. O Gustavo Vitorino, que tinha sido o deputado estadual mais votado na última eleição, né? Uhum. Há 4 anos foi o deputado estadual mais votado e agora se elege deputado federal. Valdeci Oliveira, do PT, 93.419 votos. Valdeci Oliveira, como Paulo Pimenta não concorreu, né, na região de Santa Maria, ali a gente já pode interpretar que os votos foram para o Valdeci, né? E aí sai eleito deputado federal, depois de 4 mandatos na Assembleia, se elege pela primeira vez como deputado federal. Vamos para Diogo Siqueira, do PL, era uma aposta do PL também, o Diogo Siqueira com 93.067 votos, ex-prefeito de Bento, era na lista de apostas dos partidos, o Diogo, ex-prefeito de Bento, já estava ali posto, é a primeira vez que ele concorreu à Câmara dos Deputados. Felipe Camozato, outra novidade. Felipe Camozato aí herda o lugar de Marcel Van Hatten, né? Ele faz uma votação expressiva nem perto da do Marcel, né? Que fez 85.167 votos. Mas Felipe Camozato é uma novidade aqui, Partido Novo, perdão a redundância, né? Mas o Partido Novo aí com a sua cadeira na Câmara, na bancada federal. O Camozato já tinha sido vereador, 2 mandatos na Câmara de Vereadores de Porto Alegre e 1 como deputado estadual. PDT Pompeu de Matos é o próximo, 83.934 votos. Depois Carlos Gomes, do Republicanos, 82.245 votos. Também já tinha sido, né, deputado. Vai para a 4ª legislatura na Câmara. Juvir Costela. Uhum. Juvir Costela, MDB, 77.933 votos. Costela, com todo um trabalho na infraestrutura, né, como secretário, agora então chega à Câmara dos Deputados, é a primeira vez que se elege para a Câmara, já tinha mandatos como deputado estadual. Aí vamos para Bibo Nunes, reeleito, 74.207 votos. Ele tinha sido eleito pela primeira vez como deputado em 18, ficou como suplente em 22, mas teve aquela questão do Marlon Santos, então ele acabou o indeferimento da candidatura, né, e tinha acabado confirmado deputado federal e agora reeleito o Bibo Nunes. Peronde, do PL, 73.974 votos, segunda participação no processo eleitoral. O Peronde também votado, ele tinha sido, vocês vão lembrar da disputa da Prefeitura de Pelotas, né? Ele tinha ido para o segundo turno, agora eleito para a Câmara dos Deputados. Busato, Luiz Carlos Busato, do União, 60.000 127 votos. Zambiase retornando ao Congresso Nacional. Zambiase fazendo 44.929 votos. O Zambiase está de volta à cena política mais de uma década depois. O Zambiase foi senador. O Zambiase, né, com todo o alcance que tinha, que tem, volta com 77 anos, viu, Matheus? 77 Gabriel.
5: Anos, era um grande puxador de voz.
0: Muito.
5: Voltou agora.
0: Muito,
5: voltou.
0: Muito. Volta para o Congresso.
5: Foi presidente da Assembleia Legislativa, enfim.
0: Isso,
5: senador,
0: isso, claro. Né? Na época pelo PTB, agora Podemos, Sérgio Zambiase, 44 mil votos de volta à cena política. Aí temos Gilmar Zanquim, do MDB, 40.406 votos. Gilmar, o Zanquim tinha sido deputado estadual por 3 mandatos consecutivos, vai para o primeiro mandato como deputado federal. E aí fechou.
5: Fechou?
3: Deixa eu entrar nessa, nessa lista, porque assim, esse é um dos temas que eu falo no dia a dia muito em Brasília, com a nossa bancada, as projeções que a gente fazia, né? De quem seria eleito, isso, as isso. bancadas que poderiam aumentar ou não. É, primeiro destaque, o MDB surpreende fazendo 3 cadeiras. Uhum. O partido tinha 3 cadeiras como um objetivo muito otimista, mas já era assim, já estava quase conformado que faria apenas 2. Mas em função da votação do deputado Alceu Moreira, que foi muito boa, né, mais de 200 mil votos,
0: foi
3: somado
0: mesmo.
3: Ele consegue, puxar Vilmar Zanquim, que fez apenas 40 mil votos, além do ex-secretário dos Transportes, Juvir Costela. Então o MDB mantém 3 cadeiras, ele tinha antes Biolk, que não concorreu, Márcio Biolk, e Osmar Terra, que migrou para o PL, né, que aliás fez uma votação bem expressiva no PL. Alguns nomes da bancada atual que não se reelegeram. Primeiro destaque, Daniel Terzesiak, o Daniel da TV lá de Pelotas. Daniel decidiu ficar no PSDB, né, Kelly? Aí teve a dificuldade de um partido que é cada vez menor, né, que não tinha outros nomes fortes para somar votos, né, e cumprir o mínimo. Exato, para puxar votos para o partido e cumprir o mínimo estabelecido ali. É, para furar a cláusula de barreira, então Daniel da TV perde o mandato de deputado federal. Alexandre Lindemeyer, também na metade sul, lá de Rio Grande, ficou como primeiro suplente
0: ele
3: do PP.
0: Ele estava entrando até assim, um pouquinho e aí passou o Valdeci, né, Matheus?
3: É, ele ficou com 89 mil, o Valdeci fez 93, né, 94
0: mil.
3: 93,419.
0: Isso, 93,419.
1: E o Lindemeyer, 89, isso?
3: 89.
0: Estava quase entrando, é.
3: Exatamente. Ele que é de Rio Grande, foi na prática assim, um substituto de Henrique Fontana, né?
0: Uhum.
3: Porque Henrique Fontana auxiliou lá na campanha da atual legislatura, em 2022. Mas agora não conseguiu se reeleger. Outro nome importante da bancada que não consegue renovar o mandato é Afonso Mota, do PDT.
0: É verdade.
3: 81.960 votos, apenas Pompeu de Matos, né, do PDT, entrou. Essa já era uma ideia dentro do partido, Kelly, que seria muito difícil fazer 2 nomes e Afonso Mota acabou ficando de fora.
0: Candidatura que recebeu, acho que 3 milhões, né, do partido, do teto do fundo partidário, algo como 3 milhões.
3: Exato. Bom, Heitor Xu, outro deputado que saiu do PSB de bola para o PSD, partido do governador Eduardo Leite, e não conseguiu renovar o mandato, fez 68 mil votos. Na composição do PSD, se elegeram Darley e Lucas Redecker. Aliás, Darley fez mais votos que Lucas Redecker e a aposta era o contrário, que Redecker seria o mais votado. E Heitor Xu ficou atrás até mesmo por poucos votos de Luciano Azevedo, lá de Passo Fundo.
0: Uhum.
3: Então ficou como segundo suplente e deixa a bancada federal. Mais um deputada que não conseguiu renovar o mandato é Fran Bayer, irmã da família Bayer, né?
0: Isso,
3: irmã
0: da
3: Lisiane Bayer, que trabalha hoje com o senador Hamilton Mourão, que já foi deputada também. Fran Bayer do Republicanos. Fez 49 mil votos e não conseguiu entrar. Portanto, a gente tem uma mudança, assim, bem importante na bancada federal gaúcha, né, Kelly? Alguns nomes que se renovam, outros que...
0: Não, e sem contar a renovação no sentido de que o Zuco não concorreu, concorreu ao governo, o Marcel não concorreu porque concorreu ao Senado, o Sanderson, o Pimenta, né, que tinha sido também muito votado como concorreu ao Senado, o Biolk por decisão de não concorrer, então só daí a gente ia partir de uma renovação que aconteceria.
5: E entre os 10, pelo menos, o 10 ou 11 primeiros aqui, que foi os que eu anotei enquanto a Kelly dizia, todos foram... são reeleições, né? Então, Maurício Marcon, aliás, né, impressionante o fenômeno de votos. Ele saltou de 140 mil votos em 2022, agora para 379.800 votos.
0: Ele é um deputado
1: pegou
0: com muita...
1: Pegou muito quase do Marcelo
5: a votação
1: do
5: anterior.
0: É, e é o mais votado. Você imagina que da direita não tinha os votos do Marcelo, os votos do Zuco,
5: exatamente,
0: né?
5: Exatamente, migraram muito para ele, que já havia feito uma boa votação, né, em 2022. Mas, Chu, eu estava vendo aqui, todos eles são reeleitos. Então, Marcon, Fernanda Melchiona, Giovanni Cherini, aí o único que não é reeleito e que entra pela primeira vez estreante na Câmara é Rony Gabriel, de Erechim, né, que teve aquela grande repercussão nacional, inclusive quando denunciou a questão do Banco Master por ter recebido uma oferta. E aí depois Alceu Moreira, Maria do Rosário, Afonso Rã, políticos tradicionais, né, Anny Ortiz, reeleita também, Pedro Westphalen, Kovács Filho e Osmar Terra, são os 11 primeiros aqui. Então a novidade mesmo, só entre esses primeiros aqui, claro, é Rony Gabriel.
3: Rony Gabriel. E um último destaque sobre isso da bancada, outra dúvida que nós tínhamos aqui conversando, né, com os assessores, os deputados da Câmara, era qual seria o resultado do Partido Progressista. Por quê? Porque entraram alguns nomes importantes do partido e isso gera uma disputa interna também. Né? Anny Ortiz saiu do Cidadania, foi para o PP e aumentou a votação, né? Então conseguiu aumentar a votação e isso já era esperado.
1: 6 meses de partido, né, Chu?
3: Isso, já se esperava que ela seria uma das mais votadas, viu? E ela foi, assim, bastante assediada pelos partidos porque todos sabiam desse potencial de votos. Então ela teve convite do Republicanos, do MDB, acabou optando pelo Partido Progressista. E outro nome que era uma incógnita e que foi uma surpresa negativa foi o Onyx Lorenzoni, né? Que fez, eu até tenho que buscar aqui, mas a última vez que eu tinha visto, menos de 40 mil votos, mas ainda não tinha sido concluído. Aqui, ó, 41.154. Então, o Onyx Lorenzoni não consegue se eleger, o que, de alguma forma, é surpreendente, né, Kery? Porque fez um caminhão de votos na campanha em 2022 ao governo do Estado, pois foi ministro de Bolsonaro.
0: Ele
3: mas
0: trocou
3: tem uma explicação...
0: de partido até o número, né?
3: É, foi do PL para o PP, talvez se tivesse ficado com um número bom, como a gente diz no PL, né? Um número, por exemplo...
0: uma identificação com o Bolsonaro, o Sanderson, né? 222, então a cola vem numa coisa só, né?
3: Muitas vezes a pessoa vota no número e nem sabe em quem está votando, né? Mas vota no número. Mas tem um detalhe importante na disputa de deputado federal. Da forma como é feita hoje a política, especialmente em estados como o Rio Grande do Sul, em que os deputados fazem muito roteiro, tem muita conexão com prefeitos, com as suas regiões, a gente já tem um estado mapeado. Então é muito difícil para alguém que está de fora entrar em uma área que já está, no bom sentido, dominada por outro deputado ou por dois deputados, né? Então o Onyx teve essa dificuldade, ele não enxergava muitas áreas vazias ali, onde outros deputados federais já não estavam com o seu voto muito consolidado, a emenda já que apoiou alguma obra numa prefeitura, né, o compromisso do prefeito, dos vereadores da região, então isso dificulta bastante a renovação. Em outras regiões onde não está tão fechado assim, aí ainda existe uma margem, ou em regiões muito populosas, como é o caso da Serra, né, que elegeu o ex-prefeito de Bento.
5: Eu tenho a impressão que o Onyx, talvez, aqui eu estou discutindo com vocês, não sei se a Kelly concorda também, o Gabriel Weiner, o fato dele não ter tido um mandato, né, agora talvez tenha contribuído para ele não conseguir capilarizar tanto a campanha dele, né? Ele, acho que o bolsonarismo passou a ter outras referências mais claras aqui, embora ele fosse talvez a principal em 2022, né, Chu, quando foi candidato ao governador e teve muito voto. Mas agora acho que Sanderson, Onyx, Van Hatten, Zuco, né, Marcon, Cherini...
0: Estavam mais identificados
5: com o bolsonarismo,
0: com a pauta bolsonarista.
5: Talvez porque o Onyx não tinha um mandato para aparecer com frequência, né, na tribuna.
0: Não, e saiu, vamos falar também, né, da campanha de 22, foi uma campanha que não foi boa para ele, né? Saiu com uma imagem ruim daquela campanha,
5: mas
0: né?
5: Embora tenha feito muito voto no primeiro turno, né? Muito voto.
0: Mas acho que com algumas coisas que ficaram...
3: Tem algo fundamental, Kelly. Onyx, no momento em que perde a eleição, o que, que ele faz? Ele deixa o país. Ele vai estudar em Portugal, né? Ficou bastante tempo na Europa e se afastou da política. Zuco ocupou esse espaço, né? Passou a ser o político gaúcho mais ligado a Bolsonaro, todas as agendas ao lado de Bolsonaro. Enfim, Grudo já era muito próximo do ex-presidente, ficou ainda mais. Então, esse afastamento, sem dúvida alguma, prejudicou bastante Onyx Lorenzoni. Eu recebi o aviso aqui que a gente vai precisar desocupar o hotel É, antes de finalizar, Kelly, deixa só eu trazer muito rápido para vocês uma impressão. Pode ser?
0: Não, lógico, lógico. Pode finalizar, fica à vontade.
3: É, uma impressão bem rápida aqui sobre o ato final aqui, o pronunciamento do presidente Lula depois do resultado. É evidente que todo mundo no entorno de Lula está decepcionado com o resultado, tá? É, a gente vinha desde ontem, sexta-feira à noite, já com alguns indicativos na assessoria de campanha, e antes a gente não podia falar disso muito abertamente, porque eram pesquisas não oficiais, né, para não influenciar o voto do eleitor, mas os trackings, que são as pesquisas internas dos partidos, elas já estavam mostrando o movimento pró-Flávio Bolsonaro. Para vocês terem uma ideia, e agora eu posso falar isso, Kelly, eu recebi um tracking ontem à noite, sabe qual é o resultado que ele mostrava de primeiro turno? Hã? 48 para Flávio, 45 para Lula. É muito próximo do resultado
0: que saiu na urna hoje. Do que aconteceu.
3: É, então essas pesquisas internas, elas já estavam dando esse indicativo e por isso já havia uma preocupação muito grande na campanha de Lula. O presidente fez um discurso agora muito empolgado, dizendo que segundo turno é outra eleição, que ele vê chance de retomar o debate, mostrar para o Brasil quem é Flávio Bolsonaro, ganhar força novamente, mas é claro que é uma missão muito, muito, mas muito difícil. Porque Lula já sabia que seria difícil vencer no segundo turno se chegasse com uma vantagem pequena. Chegando em desvantagem de mais de 2 milhões de votos, Kelly, a dificuldade do governo vai ser grande, especialmente, né, porque os outros candidatos que tiveram poucos votos, mas tiveram votos, são todos identificados com a direita, ou pelo menos com o centro, então tem uma dificuldade grande de transferência de votos.
0: Muito obrigada, Matheus Chu, trazendo pra gente, sendo nesse exato, quase expulso ali, né? Porque o pessoal já tá fechando a porta e o Matheus Chu, gentilmente, conosco ao vivo.
1: É o movimento do sem lobby de hotel,
3: que conhece,
1: né?
3: São Paulo. Eu posso caminhar uma quadra em São Paulo, aqui no entorno da Avenida Paulista, essa hora, não?
1: Super, os equipamentos super. Da Rádio Ainda Gaúcha. Mais na Paulista, que é iluminada e bem segura.
0: Ah, então que bom, Matheus, tá. Que bom. Matheus então, ainda vai andar. Então
3: a responsabilidade é do Weiner, eu informo se eu cheguei.
1: Isso, bem. Exatamente. A garantia sou Joe.
0: Beijo, querido, muito valeu. Obrigada, muito obrigada. E o Yuri me informa que nós conversaremos com o Rani Gabriel logo depois do intervalo comercial, portanto, o que o Yuri quer dizer, que é o nosso comandante, que eu tenho que fazer o intervalo comercial, e é exatamente o que eu farei, que sou uma pessoa bem mandada aqui pelo nosso produtor. 11 horas e 10 minutos, nós estamos ao vivo, esse programa não é uma gravação, o timeline, você não tá maluco.
1: Vai
0: não
1: ter
0: é.
1: Amanhã também.
0: Vai ter amanhã.
5: No horário de sempre.
0: Exatamente, exatamente, estamos eu, Paulo Germano aqui, Gabriel Weiner, estávamos com o Matheus Chu, com o Gabriel Jacobsen, que já liberamos. Veja que nós somos muito generosos, a gente libera as pessoas e nós continuamos aqui.
5: É,
0: né?
5: Verdade.
0: Nós estamos aqui, firmes e fortes aqui. É, então, o Rony Gabriel vai conversar com a gente. Você que está nos acompanhando, muito obrigada pela companhia. A quantidade de pessoas que segue conosco, a despeito do horário, né?
5: É verdade.
0: De ser quase aí 11 horas e 11 minutos. 11:11 nesse exato momento. Então, rápido intervalo e na volta a gente vai falar com um dos deputados federais mais votados. Já falamos aqui com o Marcel Van Hatten. É, já foi ouvido pela reportagem o Sanderson, o Marcon também, né, entre os mais votados.
5: Adri Cherini,
0: né, aí em estadual. E ao longo da programação, amanhã também, né, uma sequência de repercussões. Mas logo depois do intervalo tem Rony Gabriel com a gente. Sai daí que a gente já volta.

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0: Estamos de volta, são 11 horas e 16 minutos, 11 e 16, de volta com a nossa cobertura ao vivo aqui na Rádio Gaúcha, toda a repercussão. A gente está devendo ainda, Paulo Germano, é isso que eu quero dizer. O Rony Gabriel já está na linha comigo? Opa, não, então eu vou continuar devendo, porque eu estou devendo a lista dos estaduais. E os nossos ouvintes, com razão, com toda a razão, estamos cobrando. Eu disse que um dos ouvintes que está nos cobrando é o ouvinte José Alberto Andrade, porque a gente tem tanta repercussão. Isso é a questão da eleição grande, né? O que acontece? A gente está dando conta de Brasília, a gente está dando conta da Câmara dos Deputados, a gente está dando conta do Senado, né? Conseguimos ouvir e fazer uma entrevista muito bacana com o Marcel Van Hatten, mas temos aqui, né, a dívida com a lista dos deputados estaduais eleitos no Rio Grande do Sul. O que a gente conseguiu cumprir, né, é que a gente ouviu a deputada estadual mais votada do Rio Grande do Sul, a Adrichirine, com 129.492 votos. Rony Gabriel, seja bem-vindo, que bom te receber aqui no nosso espaço, na nossa cobertura eleitoral ao vivo na Rádio Gaúcha, 11 horas e 17 minutos. Boa noite.
1: Boa noite, uma boa noite para toda a equipe da Gaúcha, uma boa noite para todos os nossos ouvintes.
0: A primeira pergunta é se tu esperava uma votação tão expressiva, né? Uma votação tão significativa, um lugar ali no topo do pódio, né, dos deputados federais eleitos. Eu vou dar certinho o número aqui para 223.643 votos.
2: Tá. Só um parênteses.
0: É um caminhão de
2: votos. E é a grande novidade, né? Do primeiro pelotão, assim, os 10, 12 mais votados, o Rony é o único que é estreante na Câmara, né? Os outros todos foram reeleitos.
0: Esperava?
1: A gente trabalhou bastante, é uma força muito forte nas redes sociais, o trabalho que a gente fez, a denúncia do Banco Master também, acho que alavancou bastante isso. E, claro, foram mais de 130 mil quilômetros rodados, né, nesse último ano aí, fazendo campanha, conhecendo as pessoas, conversando as pessoas e apresentando um pouco o nosso trabalho, né? E eu fico feliz em estar aí nesse pelotão de elite, por assim dizer, do Rio Grande do Sul, sendo eu um vereador de Erechim, uma região que não elegeu um deputado federal há mais de 30 anos. Fiz Porto Alegre mais de 17 mil votos, em regiões que eu acabei nem indo, como Bagé, Rio Grande, 2 mil votos em cada cidade. Então, para mim, é uma alegria enorme.
0: Ô, Rony, te apresenta. A gente te conhece, né? Já te entrevistamos algumas vezes.
3: Para contextualizar, Kelly, o Rony teve, em 2024, 2.046 votos em Erechim.
2: Como vereador.
3: Como vereador. Isso. E agora são 220 mil.
0: Tá, mas quantos milhões de seguidores, Rony?
1: Seguidores eu tenho hoje no Instagram 2 milhões e 100, no total com outras redes como o Facebook passo de 4 milhões e 500.
0: Toma, 4 milhões.
3: Para quem subestima redes sociais.
0: Isso, o povo ainda fica lá no analógico, né? 4 milhões de votos do Rony Gabriel. Como de votos, olha eu, né, gente? Já tô. Rony, é porque é 11 da noite, eu já não tô ligando o Lé com Cré mais. O Yuri veio gravar um vídeo, a Ana Ju gravar um vídeo comigo. Eu digo, gente, a minha capacidade cognitiva, ela declinou. Ela já está em declínio agora. Mas, querido, eu quero que tu te apresente, por gentileza, né? A gente conhece teu trabalho, já falei aqui, a gente entrevistou o Rony, inclusive, no timeline, né? Sobre essa questão do Banco Master, quando ele recusou uma oferta que tinha sido feita a influenciadores. Mas quero que tu te apresente. Quem é o Rony Gabriel? Quantos anos tu tem? Né? Torce pra quem? Eu quero que os ouvintes saibam quem é o Rony Gabriel.
1: Eu acho que dos eleitos eu devo ser o mais novo, né? Tenho 32 anos. Sou vereador aqui no município de Erechim, até fui um dos mais votados da história, fiquei conhecido amplamente a nível nacional como o cara que denunciou o caso do Banco Master, né, dos influenciadores, que acabou dando tração para todo esse caso aí que ganhou repercussão no Brasil inteiro. Mas muito antes disso, eu sou pai de duas crianças, eu sou conservador, sou de direita, né, acabei trocando de partido no início do ano, estava no PL, fui para o Podemos para fortalecer uma candidatura do Zuco, e a gente viu que rendeu os frutos. O Zuco venceu aí no primeiro turno. Então, eu faço um trabalho nas redes sociais, principalmente como analista político, trabalho as pautas mais importantes da sociedade, que acaba alcançando as mais diversas pessoas, né? E mesmo aqui em Erechim, que é uma cidade de 100 mil habitantes, que é uma cidade onde você

0: você não tem pautas diárias, por assim dizer, como é o caso de Porto Alegre, Brasília e grandes centros, a gente conseguiu, de certa forma, convencer aí a população gaúcha da importância, né, do trabalho da gente, o pessoal, mais de 220 mil pessoas que confiaram no seu voto aqui no meu trabalho. E sobre o time que eu torço, é a Ipiranga de Erechim,
1: aí,
0: o maior time do interior da
1: Europa. Teremos um deputado federal torcedor do Ipiranga de Erechim, senhoras
2: agora,
1: e senhores.
2: Eu tenho uma dúvida para o Rony, em que momento, Rony, e por quê? Claro, a gente tem algumas desconfianças, mas queria que tu falasse sobre isso. Quando tu vira um candidato estadual, né, e não só um candidato local, porque tu fizeste 223 mil votos, isso dá duas vezes a população de Erechim, né? É uma votação impressionante, isso, né? Embora tu seja um representante, claro, da cidade, vai, a tua base eleitoral, imagino que em boa medida esteja aí, mas não só aí, né? 223 mil votos é voto no estado inteiro. Como é que tu fez essa transição, cara, de um candidato local, que era vereador, em 2016, Gabriel, eu tava vendo aqui, o Rony fez 367 votos para a Câmara de Vereadores lá de Erechim, não conseguiu se eleger. E agora 223 mil. Quer dizer, como é que foi essa virada para virar um cara com essa repercussão estadual e nacional, inclusive, tem 2 milhões de seguidores, né?
0: Na verdade, é bem interessante porque eu fiz 50% dos votos da minha cidade, né, em algo em torno de 20 e poucos mil votos aqui. Foram quase 190 mil votos fora daqui, né? Fora da minha cidade. Então, antes mesmo do caso Banco Master, eu já era conhecido pelas análises políticas, né? Já tinha sido entrevistado até no Pânico, Jovem Pan, era analista e comentava sobre política. A virada de chave foi quando eu entendi que falar de política, apesar de eu ser de direita, ser bolsonarista, para você convencer o voto, para você convencer as pessoas, não é só aquela briga direta, tipo, odeio o petista, odeio o bolsonarista, mas sim começar a explicar o porquê eu sou de direita, o porquê que eu sou cristão, o porquê que eu defendo esse lado da história. Eu acho que, de uns tempos para cá, uma parte da política acabou ficando fútil e muito no grito, e eu comecei a ter uma abordagem diferente, pelo menos 2 anos atrás, no sentido de não somente dizer o porquê que eu sou contra, não somente dizer que eu sou contra, mas também explicar o porquê que eu sou contra. Isso passou a atingir o público de modo geral. Então, entre os meus votos, tu vai ter empresários, médicos, o motoboy, você vai ter jovens, você vai ter o pessoal mais velho. E o mais incrível de tudo isso foi quando eu comecei a perceber a criançada, sabe? As crianças, os adolescentes, que nem podem votar, mas acabaram se engajando quando eu vi... E até aquele episódio do Banco Master que virou uma matéria de jornal da escola, né? Ou seja, isso aqui não é por um cargo, mas sim por uma geração futura que vem com uma mentalidade diferente. Eu montei uma equipe inteira sem políticos viciados, sem grandes figurões que já conheciam tudo de campanha. A equipe eu montei com pessoas que eu confio, todos jovens, todos de idade semelhante à minha, e o trabalho que a gente fez foi diferente daquilo que a maioria dos políticos fizeram. Vocês mesmos falaram, poxa, a maioria aí está indo para a reeleição, a maioria tem partidos inteiros na mão, tem bases inteiras na mão, tem emendas que distribuíram, tem prefeitos, vereadores, tem tudo que é estrutura. Nós temos a vontade de mudar o Brasil, a vontade de mudar o Rio Grande do Sul, e eu tenho certeza que a gente já conseguiu convencer aí, nesse primeiro momento, mais de 220 mil pessoas para isso. Mas no futuro, com certeza, vai vir muito mais junto com a gente, vai vir outros políticos tão bons ou melhores do que a gente, e a gente vai conseguir entregar à próxima geração um país muito melhor do que a gente recebeu.
3: Deputado, fevereiro de 2027, qual é o primeiro projeto protocolado pelo senhor?
0: Perdão, pode repetir a pergunta?
3: Qual é o primeiro projeto que o senhor protocola a partir da posse no ano que vem? Qual é a sua prioridade?
0: Perfeito. Minha prioridade é uma questão de saúde. Eu vejo que a gente tem um problema muito grave na saúde, que é a duplicidade, por assim dizer, de exames, diagnósticos, do cidadão, que ele acaba sendo atendido ali na UPA, ele vai para o hospital, tem os mesmos atendimentos, acaba passando pela mesma quantidade de exames, ele vai para uma especialidade, acaba fazendo 3 vezes o mesmo raio-x, o mesmo procedimento. A gente quer criar uma espécie de marco digital do SUS, para que o cara... Acabou tendo que ser atendido aqui em Erechim, dali a pouco vai ser atendido em Porto Alegre, numa especialidade, já tem um histórico dele ali. Claro, sempre respeitando a LGPD, a liberdade das pessoas, mas eu entendo que com isso a gente consegue economizar muito, né, no preço do gasto de exames que hoje a gente tem com o Estado, e com isso a gente consegue atualizar a tabela SUS e dar aí um serviço de mais eficiência, pagar melhor os profissionais da medicina e assim por diante. Esse com certeza é o meu primeiro projeto de prioridade, mas existem muitos outros que a gente quer trabalhar também nas mais diversas áreas, mas esse é algo que eu gosto muito. Outro que eu gosto muito são as salas de autorregulação para autistas nas escolas públicas. Eu, como vereador, consegui aprovar esse projeto em Erechim, com as minhas emendas impositivas, a gente financiou algumas salas, já conseguiu fazer e acabou virando exemplo para o estado inteiro. Tenho certeza que a gente pode fazer isso a nível de estado mais para frente também. Enfim, existem vários projetos de outras áreas também que a gente quer continuar trabalhando nisso e fazer de tudo para pautar, fazer ser aprovado e mudar a realidade do povo brasileiro gaúcho.
1: A gente está conversando com o Rony Gabriel, né, um dos campeões de voto na eleição para a Câmara dos Deputados. O senhor falou aqui que o senhor é um senhor de 32 anos, mas a liturgia eu vou chamar de senhor, que o senhor é um analista político também e alguém que eu percebo aqui, né, entende muito do ambiente digital, de redes sociais. Qual é a sua leitura sobre o resultado da eleição de hoje no macro, né? Deputados, muitos deputados de direita, senadores praticamente todos de direita, né? Aqui para o Rio Grande do Sul, a dobradinha Sanderson e Marcel, governadores de direita eleitos em primeiro turno. O Gabriel Weiner trouxe um número 29, né, Gabriel?
3: Na próxima legislatura, isso, temos 10 que ficam do PL, mais 19 eleitos agora.
1: No
3: então,
1: Senado.
3: 29 senadores do PL no ano que vem.
2: Só do PL.
1: Só do PL, porque a gente pode considerar novo, republicanos,
3: isso,
1: né?
2: Podemos,
1: enfim. E olhando também para a disputa presidencial, em que o Flávio passou à frente do Lula, vão disputar o segundo turno, na verdade, mas passou à frente. Qual é a leitura que o Rony Gabriel faz do porquê isso aconteceu?
0: Tem dois grandes responsáveis, na minha opinião, sobre esse resultado expressivo para o campo da direita, principalmente. Porque, veja bem, não é só uma derrota para a esquerda nesse momento, mas o centro perdeu muito espaço também. Ou seja, isso responde muito às perguntas. Primeiramente, agora existe uma maioria lá no Senado. E um dos grandes responsáveis por isso é o próprio Supremo Tribunal Federal, que, creio eu, que já ultrapassou todos os limites constitucionais possíveis e é um clamor do povo, inclusive o povo silencioso, que dali a pouco não se manifesta diretamente sobre o assunto, mas viu, por exemplo, aquele teatro que foi feito no julgamento do ministro Alexandre de Moraes e outros ministros que estão envolvidos diretamente com corrupção. A gente está num outro momento da democracia, onde a gente percebe que o Supremo Tribunal Federal, que outrora era discreto, né, e deveria se manifestar somente nos autos, acaba virando um impulsionador de tudo isso. E isso acaba puxando também para baixo o próprio presidente Lula, no sentido de que, primeiramente, as promessas que ele fez não foram entregues, né? Claro que se usa um jargão popular, que é a tal da picanha que não veio, mas não é só a picanha. O povo brasileiro hoje, com 300, 400 reais, vai no supermercado e sai com as compras na mão. O povo brasileiro hoje não pode sonhar em comprar um carro popular. As brigas e as falas do Lula, cada vez mais desastrosas, que talvez fosse a maior crítica que se tinha ao Bolsonaro, e hoje a gente percebe que o Lula é 10 vezes pior em todos os sentidos. Ou seja, esse combo, né, fez com que políticos posicionados, políticos que têm clareza nas suas ideias, nas suas opiniões, naquilo que defende, tivesse uma performance melhor em votos, por assim dizer, não só no Rio Grande do Sul, porque eu vejo, tivemos o Sanderson e o Marcelo os mais votados no Rio Grande do Sul.
1: Com a pauta do Supremo, né? Eu acho que essa é a tua leitura aí do Supremo, e o Supremo que fazia movimentos que pareciam, né, estou sendo cuidadosa aqui, que favoreceriam o Lula, na verdade foi o contrário, né? Houve uma reação a essas decisões que favoreceriam o Lula, e a sociedade disse, olha, a gente não quer isso aí.
0: A gente percebe que em algum momento o Lula tentou até soltar a mão, por assim dizer, do próprio Alexandre de Moraes do Supremo, mas não deu tempo, né? Eles acabaram tratando o próprio Alexandre de Moraes como um herói, até por prender o Bolsonaro, pelo 8 de janeiro, aquilo tudo. Ou seja, perceba, são dois senadores do Rio Grande do Sul, os dois de Santa Catarina, os dois de São Paulo, os dois do Paraná. É uma lavada. Então, a gente hoje tem condição de ter maioria no Senado, sim. A pauta de impeachment do Supremo passa a se tornar realidade. A gente tem uma maioria na Câmara, pelo que eu tenho percebido, ainda não fiz os cálculos. Governadores, nós eleitos. E outro detalhe, nunca um presidente da República que passou no primeiro turno perdeu. Né? Muito difícil, e a gente entende que o Lula concorreu sozinho, sem outro concorrente de esquerda, E os demais concorrentes puxam muito mais votos do centro e da direita. E é uma tendência, sim, que o Flávio Bolsonaro venha a ser presidente da República, exatamente movido por esse sentimento todo do povo brasileiro de revolta com o que foi prometido em 2022 e não foi entregue. Uma coisa interessante que eu vejo é a massa de jovens também, e uma nova geração à direita que tem vindo, que tem se comunicado pelas redes sociais, acabando ouvindo figuras como eu no Rio Grande do Sul, Nicolas Ferreira, Pavanato, Guilherme Kilter, enfim. Existe um fenômeno que está acontecendo, que é uma guinada não só eleitoral de uma eleição, mas de uma geração inteira que tem buscado novos ares para
1: a
0: política.
1: A juventude é de direita, que curioso isso, né?
2: Sem dúvida. Mas tem um aspecto no Rony específico que eu queria que tu comentasse sobre isso, e tu me corrija se eu estiver errado na minha percepção, mas a gente ouve tu falando, Rony, e eu acho o Rony muito propositivo, né? O que eu quero dizer é que eu não vejo em ti aquele tom, assim, eu acho que a polarização nos levou, esgaçou muito a política, né? Então é um tom frequentemente muito beligerante, muito agressivo, muito violento, né? Em determinados momentos faz parte, mas a gente percebe que muitos políticos adotaram esse tom assim como um estilo mesmo de fazer política. E não me parece que seja o teu. Não sei se estou correto
1: nessa avaliação. Nas redes sociais mais ou menos, né, Rony? Nas redes sociais
2: tem. Redes sociais, sim. Eu não acompanho tanto, Rony, vou passar a acompanhar agora, claro, já que é nosso
1: deputado federal. Não, e é legítimo, tá legítimo.
2: Mas eu tenho essa impressão de que a tua maneira de falar, pelo menos aqui com a gente, é menos do confronto, né? Menos da agressividade. É isso mesmo? Tu acha que é possível fazer política dentro dessa polarização que a gente está vendo de uma maneira mais civilizada e argumentativa?
0: É o que eu estou tentando provar aqui, não só aqui, mas nas redes sociais, no trabalho que eu tenho feito, é que a política, sim, ela pode ser propositiva sem você abrir mão dos seus princípios. Ou seja, é muito claro aquilo que eu defendo quanto direita, quanto a defesa do livre mercado, quanto a defesa, né, da propriedade privada, a defesa do... Eu sou mais conservador e assim por diante. Mas também, da mesma forma, eu tenho que entender que o outro lado tem motivos para pensar da outra forma. Eu, como vereador em Erechim, por exemplo, eu era um vereador de oposição em meio a 17, nós éramos apenas em 3 de oposição, e fui o vereador que mais aprovou projetos unânime no município. Como que a gente faz isso? Trazendo projetos que são importantes para a sociedade e, claro, dialogando, tentando entender o ponto do outro, onde a gente pode encaixar, onde a gente pode ajustar. E a gente tem duas linhas de pensamento quando se trata de política, que um lado é sim a política ideológica, e eu não abro mão disso, mas por outro lado também tem aquela política que acaba sendo unanimidade para todos os espectros políticos. Quais são? A gente todos querem uma saúde de maior qualidade, imagino. Todos querem um transporte de qualidade, todos querem uma infraestrutura de qualidade, todos de alguma forma vão pensar no melhor para a sociedade, porém, o que muda são os métodos, né? Então, eu sempre vou defender o meu lado, o meu método, e o outro lado também vai defender. O que eu não aceito na política é aquele cara que diz defender uma bandeira, mas na verdade ele está ali para se dar bem. Político que está ali para se dar bem, eu não aceito, são esses que eu denuncio de fato, são esses que eu parto para cima. Agora, se o outro tem um espectro político, eu sempre vou respeitar uma ideia de esquerda, apesar de eu achar que é uma ideia burra, por assim dizer, mas eu vou respeitar o cidadão que está ali fazendo isso e acreditando nisso. Agora, se ele está ali para se dar bem, com certeza vai ter aqui um adversário à altura, não só para debater, mas para combater aquilo que eu entendo que é errado. Então, é possível você ser de direita, é possível você não precisar ficar gritando o tempo todo para provar um ponto de vista ou alguma coisa nesse sentido. E o que eu provo nas minhas redes sociais é isso. Nunca precisei levantar o tom de voz para as pessoas me ouvirem. Então, o resultado está aí, a votação está aí. Eu tenho certeza que a gente pode modificar muito a forma das pessoas pensarem. E principalmente as pessoas que entendem que a direita é radical exatamente por causa de uma comunicação errada. É um outro ponto que a gente quer mudar e mostrar para as pessoas que a gente não é radical, a gente só defende o certo, e muitas vezes para defender o certo a gente precisa ter posição firme contra aquilo que é errado.
1: Rony Gabriel, eu tava olhando, sabe o que é, Rony, os teus vídeos no Instagram para ver, para dizer para as pessoas que ainda não te acompanham a quantidade de visualizações, tá? Dos primeiros, dos que estão fixados, 5 milhões e 900 mil views, 15 milhões e 600 mil views. Aí vou para os que tem menos, tá? 1 milhão e meio, 2 milhões, os que tem que ser um pouquinho, 4 milhões.
0: Quando dá ruim, dá 1 milhão.
1: Exatamente, isso que eu queria falar, quando ruim, dá 1 milhão. Este é Rony Gabriel. E é isso, ele fez explicando as coisas, né? E de uma linguagem muito, muito efetiva, eficaz de redes sociais, né? O Instagram muito bem feito. É tu que... Bom, hoje já não é mais tu que faz, Instagram... é uma equipe, né?
0: Mas... Não, só eu. No Instagram só eu.
1: É impressionante. 2 milhões e 100 mil seguidores só em Instagram. E os vídeos aqui com um alcance muito, muito, muito impressionante. Querido, parabéns.
0: Obrigado,
1: Deixar tu descansar, né? O homem é pai de dois ainda por si. Qual a idade das crianças?
0: Minha esposa acabou de chegar aqui, tá? Com uma cara de brava.
1: Com toda a razão.
3: Tu vê que é igual em todos os lares, né?
1: Com toda a razão. Eu nem sei o que é, eu tô do lado dela já. Eu nem sei o que é. E eu vou dar razão pra ela. Com certeza ela está com a razão. Qual a idade das crianças, Rony?
0: Eu tenho uma princesa de 3 anos e um menino de 2 anos de idade.
1: Puxa, então realmente haja energia, né? Por isso que a tua mulher tá braba, né? Com toda a razão.
0: Imagina.
1: Vai lá ajudar.
0: 130 mil quilômetros no estado e ela tem que segurar as crianças sozinha.
1: Não,
0: lá, né?
1: Olha, então, pelo
0: metade
1: amor...
0: dessa eleição é dela, né? É,
1: com certeza absoluta. Mais da metade, eu vou te falar, tá?
3: Ela deve ter sorrido.
1: É, mais da metade é dela. Obrigada, querido. Um beijo, bom descanso. Parabéns pela votação.
0: Obrigado.
1: Mais uma vez. Voltaremos a falar com certeza, né?
0: Com certeza. Abençoe vocês. Um abraço pra vocês, para todos os ouvintes, perdoem por minha voz rouca aqui, mas é isso. Forte abraço, obrigado. Deus abençoe.
1: Obrigada. Rony Gabriel, tchau. Conversando ao vivo com 32 anos e com esse caminhão de votos. Diga lá, Gabriel.
3: Eu acho que a gente está falando aqui de quem entrou, né? Mas tem um dado interessante nessa eleição também, que são os figurões que ficaram de fora.
1: Eu gosto desse dado.
3: Aqui em São Paulo nós tivemos a Simone Tebet, a Marina Silva, né?
1: Impressionante.
3: Que são completamente de fora, apesar de terem tido uma votação expressiva, perto ali dos 19%. No Paraná, a Gleisi Hoffmann agora está sem mandato. Ex-presidente nacional do PT, ministro do presidente Lula. Ciro Nogueira ficou de fora por muito pouco, perdeu a segunda vaga.
1: Ciro Nogueira ficou de fora.
2: É forte, eu não esperava isso.
3: Ciro Nogueira ficou de fora. Carlos Fávaro, ministro da Agricultura, ficou de fora do Senado. Mendonça Filho, ex-ministro da Educação, pelo...
2: O Carlos Fávaro, tu sabe qual estado, Gabriel?
3: Mato Grosso.
2: Ah, Mato Grosso. Acho que foi uma dobradinha da direita também, Mato Grosso.
3: Isso, ficou com 11,5% dos votos, apenas não se reelegeu. Renan Calheiros está de fora do Senado Federal.
1: E o filho se elegeu, né?
3: Se elegeu, mas o Renan estava no Senado desde 1995.
1: O Renan pai... Renan fora
3: do Senado Federal.
1: Mas olha que informação.
3: Rosiana Sarney, ex-governadora do Maranhão, filha do ex-presidente José Sarney, também não conseguiu a vaga para o Senado que estava tentando. Espiridião Amin, né, em Santa Catarina, perdeu para o Carlos Bolsonaro. Benedita da Silva ficou muito perto de conquistar a segunda vaga no Rio de Janeiro, não conseguiu. Randolph Rodrigues, líder do governo no Congresso, não está eleito.
2: Não se elegeu.
3: Não
2: se elegeu.
3: Amazonas,
2: eu acho, o Randolfo.
3: Era Amapá.
2: Amapá.
3: Isso.
2: Uhum.
3: Não levou. O Fabiano Contarato, que era um personagem importante. Do PT, do Espírito Santo.
1: Sim, na pandemia foi muito eloquente.
2: Concorreu, né? A deputado federal?
3: Concorreu à reeleição para o Senado e não levou.
2: Puxa.
3: Ângelo Coronel também, um nome importante. Weverton Rocha, atenção, hein?
1: No escândalo do INSS, estava lá, né?
3: Do escândalo do INSS, tentou a reeleição, não conseguiu. Elisiane Gama também, importante senadora durante a CPI da Covid.
2: Verdade.
3: Não levou. Soraya Tronic, mas que já era imaginado, né? Porque se descolou muito do bolsonarismo. Nós tivemos também, aí eu estava falando de Senado, né? Para a Câmara, ficaram de fora o Zé Dirceu, que era uma aposta forte do PT aqui em São Paulo, não se elegeu. O Paulo Teixeira também, um nome histórico do Partido dos Trabalhadores aqui em São Paulo, não levou. Rui Falcão, do PT, não entrou, fundador do partido, ex-presidente.
2: Presidente, muito tempo.
3: André Figueiredo, do PDT do Ceará, não conseguiu entrar também. A deputada Lídice da Mata não entrou. Nós tivemos aí são muitos nomes, e claro, eu estou olhando os que eu consegui ver aqui de cima. Jean Willis tentou uma vaga na Câmara pelo PT aqui de São Paulo e também não se elegeu. Então tem uma.
1: Eu falei errado, né? Aqui, porque o Renan Filho tava indo, né? Tava com um percentual de votação e ele perdeu.
3: Renan Filho.
1: Perdeu.
3: É verdade.
1: O JHC do PSDB derrotou o Renan Filho e foi eleito governador de Alagoas no primeiro turno. Então a família Renan perde o pai e perde o filho.
3: É um congresso muito inédito.
1: É muito impressionante. O Renan Filho, trouxe... ministro do Lula.
2: Claro, claro. Mas esses nomes que o Gabriel trouxe para deputado federal que não se elegeram, é impressionante a quantidade de expoentes, digamos assim, da esquerda que não entrou, né, Gabriel?
3: Isso.
2: A esquerda sofreu um golpe duríssimo mesmo, não há dúvida, né?
3: Foi uma. Foi
1: uma derrota acachapante,
3: né, gente? E muito em função do número de votos dos mais votados, né? Tu vê. Aqui em São Paulo, nós tivemos os dois deputados federais mais votados, são o Lucas Pavanato, do PL, com 3 milhões de votos. Quer dizer, se elegeu deputado federal com um número de votos parecido que o Marcel Van Hatten e o Sanderson levaram para o Senado. E Érica Hilton, em segundo lugar, com uma votação muito expressiva também, de 1,6 milhão de votos. Quer dizer, ainda muito expressiva, mas metade dos votos que o Lucas Pavanato teve.
2: Uhum. Impressionante. O Lucas Pavanato, será que é o mais votado do país, Gabriel?
3: Eu entendo que o Nicolas Ferreira, né? Ultrapassou ele por muito pouco.
2: Nicolas Ferreira com 3.109.659 votos, é o deputado federal mais votado do país. E em segundo lugar, o Pavanato mesmo, do estado de São Paulo. 3.038.185 votos, Gabriel.
3: É muita coisa.
1: É impressionante. Assim, ó, claro, a fotografia, eu vou repetir o que a gente falou, não é que é uma onda de direita, é um tsunami. É uma onda muito grande, né? Aquelas ondas daquelas para Nazaré, né? Que fala. Isso. É uma coisa muito grande, não é? Tem um recado muito evidente aí, né? Tem algo que não consegue ser. A esquerda já algumas eleições está com muita dificuldade. E na última eleição, na última em que o Lula ganha, ele ganhou por muito pouco.
3: Sim.
1: Ele ganhou por muito pouco. E ganhou num contexto de que realmente o Bolsonaro tinha feito muita coisa na pandemia, que aí... Porque se não fosse aquelas coisas que são absurdas, né, vamos dizer aqui... Nem teria. Naquela eleição que a gente ouvia era foi o Bolsonaro que perdeu, né? Foi o Bolsonaro que
2: isso,
1: perdeu.
2: Isso. E ainda assim, como disse o Gabriel antes, um congresso que já foi muito mais conservador do que era antes.
1: Completamente.
2: Mas é muito menos do que o que teremos agora, né, Gabriel?
3: Mas que eu acho que é uma análise importante que precisa ser feita, principalmente para as campanhas, né? A aposta que a gente viu, principalmente nessa reta final. Dos partidos de esquerda, de modo geral, e a campanha do presidente Lula, principalmente, foi remodelar aquela mesma aposta de 2022, de que o discurso de defesa da democracia colaria. Não colou.
2: É verdade.
3: Não colou. Havia um medo maior em 2022 de uma eventual reeleição do ex-presidente Jair Bolsonaro, de fato, colocar a democracia do Brasil em xeque. Nesta eleição, isso... Assim, observando a eleição para o legislativo, principalmente, isso me parece que passou muito longe do eleitor.
1: Muito longe, não, concordo plenamente, muito longe. Eu vou corrigir de novo, né? Eu tinha feito a correção. O Renan Filho foi derrotado. Derrotado. Isso. Ganhou JHC, o João Henrique Caldas, conhecido como JHC, do PSDB, se elegeu governador de Alagoas no primeiro turno. Uma derrota para o grupo político dos Calheiros. Aliás, o grupo político do Helder Barbalho, né, do governador, também foi derrotado lá, não com ele, né, mas com a candidata a Hanna, né, para a família Barbalho também. A gente está falando de famílias, né, de nomes.
3: Dinastias
1: que são
3: políticas,
1: dinastias,
3: né?
1: É a expressão mais correta.
2: São oligarcas, né?
1: E a gente tem aí os Barbalho e os Calheiros com derrotas muito, muito impressionantes.
3: E eu acho que é uma eleição que o eleitor levou muito mais em conta o contexto geral do que as particularidades de cada um. Por exemplo, no Mato Grosso, um dos senadores que se elegeu foi o José Medeiros, que poucos dias atrás teve um áudio vazado.
1: Do detergente.
3: Né, né, dizendo assim para um assessor, falou, ah, cara, tu sabe, é difícil para mim, né? Mas o meu eleitor é aquele que bebe detergente e chama ET com anteninha na cabeça.
2: Se elegeu.
3: E se elegeu o senador.
2: Coisa espetacular isso.
3: Né, quer dizer, nem essa ofensa, porque isso foi uma ofensa aos próprios eleitores.
2: Pois é.
3: É, isso não é lido dessa maneira, porque é aquilo que o Maurício Moura falou muito pra gente nos últimos dias. É o antipetismo de chegada. A ideia era tirar aquilo que não é mais aprazível para o eleitor. Não importa se a alternativa é muito boa ou não. Né? Tudo bem, o cara disse aí que eu sou um louquinho que bebe detergente, mas se eu não votar nele, eu vou votar em quem? Em alguém de esquerda? Me parece que no Mato Grosso foi esse o raciocínio. Né?
1: 11h46, a gente vai para o nosso último intervalo comercial, né, minha gente? Porque também a gente vai embora meia-noite, a gente não se apegou tanto ao poder, nos apegamos um pouco. Essa edição do... Você que acordou agora, né? Acordou pra fazer xixi. Eu tava dormindo, acordou pra fazer xixi. Não, é isso mesmo. O timeline tá nesse horário. Somos eu, PG e Gabriel Weiner. E o Yuri Falcão, né?
2: Que a gente, Yuri Falcão, nosso
1: a gente
2: produtor,
1: veio
2: tá
1: e trouxe o produtor junto, isso, né? O timeline. Isso. Daqui a pouco aparece o Potter aqui, tá? Daqui a pouco o Luciano Potter aparece aqui.
2: Yuri, amanhã às 10 tá com a gente de novo?
1: Não, sabe o que o Yuri vai fazer? Ah. O Yuri vai pra chefia de reportagem. Ah, tem férias. Ele acendeu. Ele foi eleito pro poder.
3: Se cruzar com a gente no corredor, não olha.
1: Nem cumprimenta se mais. É isso que tá acontecendo. Nos largou, nos abandonou, Yuri. Vou denunciar, falar ao vivo aqui, ó, tá? Rápido intervalo. Não sai daí que a gente vai fechar aqui o nosso timeline especial de repercussão da eleição. E eu vou entregar, eu não irei embora sem entregar a lista dos deputados estaduais, que eu não consegui
2: entregar. Vamos fazer
1: entregar.
2: Um jogão. Vamos abrir nós isso. Três, cada um lê um, tá, Gabriel?
1: Vamos fazer isso, tá?
2: Os deputados estaduais eleitos aqui do Rio Grande do Sul,
1: isso
2: na volta
1: aí.
2: Do intervalo.
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1: Volta 11 horas e 52 minutos e vamos começar a nossa lista dos 55 deputados estaduais eleitos no Rio Grande do Sul com 129.492 votos. Ela que concedeu entrevista aqui ao nosso programa, né, ao nosso timeline edição repercussão eleitoral, Adriane Cherini do PL, a deputada estadual com maior votação aqui no Rio Grande do Sul, é a atual presidente do PL Mulher.
2: O segundo mais votado é delegado Zucco, do Republicanos, né? 128.599 votos.
3: Em terceiro, Luciana Genro, do PSOL, com 127.601 votos.
1: Na sequência, professor Cláudio Branchieri, do PL, 123.437 votos.
2: Em seguida, vem comandante Nádia, do PL, com 111.341.
3: Na sequência, Guilherme Pazim, do PP, com 99.470 votos.
1: Matheus Gomes, do PSOL, 98.813 votos.
2: Leonel Hadi, do PT, 93.787 votos.
3: Joel Wilhelm, PP, 88.572 votos.
1: Paparico Bach, do PL, 71.922 votos.
2: Roberto Lucchesi, do MDB, com 71.720 votos.
3: Adão Preto, do PT, com 68.042 votos.
1: Luciano Silveira, do MDB, 64.235 votos.
2: Beto Fantinel, do MDB, com 61.177 votos.
3: Dirceu Franciscon, do União, com 60.456 votos.
1: Marcos Vinícius, do PP, 59.574 votos.
2: Pepe Vargas, do PT, com 58.532 votos.
3: Kelly Moraes, não Matos, do PL, com 56.436 votos.
1: É, eu sigo aqui. Maurício Scalco, do PL, 55.570 votos.
2: Delegada Nadine, do PSD, 55.223 votos.
3: Ramiro Rosário, do Novo, com 54.903 votos.
1: Natasha Ferreira, do PT, a primeira deputada, a primeira travesti deputada estadual, 54.027 votos.
2: Sérgio Pérez, do Republicanos, com 52.879 votos.
3: Gil Krug, do PSD, com 49.844 votos.
1: Jefferson Fernandes, do PT, 49.047 votos.
2: Haley, também do PT, com 47.138 votos.
3: Rafael Braga, do MDB, com 46.718 votos.
1: Ronise Damascini, do PP, 46.061 votos.
2: Luiz Fernando Pires, do PP, 45.172 votos.
3: Delegada Ana Tarouco, do PSD, com 44.474 votos.
1: Olha a família Kovac aí, né? Nicole Weber Kovac, Partido Progressista, 43.239 votos. Esposa do Kovács, do deputado federal, Kovács Filho.
2: Dimas Costa, do PSD, 42.677 votos. Desculpa, 42.677 votos, isso.
3: Karen Santos, do PSOL, com 40.998 votos.
1: Salmo Dias de Oliveira, Partido Progressista, PP, 40.703 votos.
2: Cláudio Tati, do PL, 40.652 votos.
3: Humberto Matos, PCdoB, 40.122 votos.
1: Eduardo Loureiro, do PDT, foi secretário, né, do governo Leite, 39.000 e deputado estadual também, 39.890 votos.
2: Ronaldo Santini, do Podemos, 39.373 votos.
3: Bruna Mols, do Podemos, 38.772 votos.
1: Mais uma de Santa Cruz, né? Eu falei da Nicole Weber Kovács. A Bruna também tem muita questão da pauta da defesa dos animais. Na sequência, Zé Nunes, do PT, 38.726 votos.
2: E na sequência, eu me perdi aqui,
1: Capitão
2: mas já
1: Martim.
2: Achei. Capitão Martim, tá? Do Republicanos, 37.589 votos.
3: Sofia Cavedon, do PT, 37.165 votos.
1: Edvilson Brum, do MDB, né, já é deputado, 36.800, foi secretário agora de Agricultura, 36.864 votos.
2: Marcelo Arruda, do PSD, 36.804 votos.
3: Miguel Rosseto, do PT, 35.913 votos.
1: Elisandro Sabino, Republicanos, 35.727 votos.
2: Vanice de Matos, do PL, 35.428 votos.
3: Daiane Melo, também do PL, com 32.158 votos.
1: Diego Picucha, do PDT, 32.004 votos.
2: Thiago Cadó, do PDT, 31.162 votos.
3: Gilmar Socella, do PDT, 29.432 votos.
1: Júnior Fox, do PL, 26.463 votos.
2: Adriana Lara, do PL, 26.129 votos.
3: Ali Klemt, do PL, 24.733 votos.
1: E Moisés Barbosa, do PSDB, né, o maluco do bem, 21.615 votos. Conseguimos entregar às 11h58, antes tarde do que mais tarde,
2: 55,
1: né?
3: Posso só fazer um rápido reparo, porque senão eu não vou conseguir dormir.
1: Claro.
3: Eu li alguém aqui nos comentários da nossa live da Gaúcha no YouTube, dizendo assim, como é que vai ouvir o que o Weiner fala se tem um livro atrás dele sobre a Terra plana? De fato, o nome do livro é A Terra é Plana, mas ele não se trata de terraplanismo, tá? O assunto não é esse, pelo amor de Deus. Isso aqui é uma teoria econômica do Thomas Friedman de que com a globalização as fronteiras comerciais acabaram, tornando o mundo plano. Por favor, gente, não me confundam.
1: Chegamos daí, eu e o PG entrando numa tosse aqui,
3: pra
1: conjunta.
3: Pra gente encerrar pra cima aqui.
1: É uma coisa muito impressionante, né, senhoras e senhores, as 11h59, a gente tem que explicar
3: por favor
1: o que é o livro de Gabriel. Hoje, você quer outra razão para não ouvir o Gabriel? Eu acho que não tem nenhuma, né? Tem que ouvir o Gabriel, mas essa não, né?
3: Amanhã não. Já vou trocar, porque eu não queria essa confusão. Achei que a piada ia ficar clara, mas não ficou.
1: Não, deixa, que é para provocar. Estão chegando aqui José Alberto Andrade, que estava na audiência, foi um que me cobrou. Vocês não deram a lista. Olha o horário que nós estamos entregando, 11h59. Agora ele vai, ó, passar junto com o Marcelo Drago, assumir. Tem pouco assunto, né, Zé?
14: Muitas curiosidades.
1: Pouco assunto.
14: Boa noite, Kelly. Boa noite, PG. Boa noite, Gabriel. Eu tava certo que tu estarias aqui, Gabriel.
3: Ah, tá vendo? Eu precisava votar, né, Zé? Eu voto aqui, não deu.
14: Mas eu voto em São Chico, é mais perto, é mais longe do que aí. Eu voto em São Chico, votei de manhã, ainda almocei lá, rapaz. É mais perto São Paulo daqui.
3: É verdade.
14: Amigo, um abração
3: pra
14: ti.
3: Na próxima eu tô aí.
1: Olha o sinal, a gente vai direto,
14: parabéns,
1: né?
14: Parabéns pra nós que tivemos a nossa primeira cobertura de eleições com o Gabriel.
1: Ei, Gabriel.
3: Gabriel, um abraço.
1: Que craque,
3: é verdade. Foi show, craque.
15: PG também.
1: Não, o Yuri Falcão. O Yuri até já se foi? Já foi embora? É isso mesmo?
15: E passar com o cafezinho na mão ali.
1: Que maravilha. Eu não devo mais nenhum. É isso que eu queria saber, porque eu não vou entregar dívida para os meus queridos amigos Zé Alberto e Marcelo Drago. Não devo mais comercial. Posso entregar para eles? É tudo com ele, José Alberto Andrade. Veio com chimarrão, com chimarrão erva portinguense. É isso.
14: Dizia
1: aí.
14: Dizia Aureliano de Figueiredo Pinto, aliás, diz na sua poesia, já que ele é eterno como poeta, príncipe dos poetas. Aureliano de Figueiredo Pinto, final da poesia, o chimarrão da madrugada, diz: da meia-noite pro dia, o Taura não dorme mais.
1: Esse homem, ele não dorme nunca.
15: Já viu como é que vai ser hoje,
1: né? Nesse
15: já
1: clima.
15: Já teve o gostinho como é que vai ser,
1: meus,
15: né?
1: Meus amores, muito obrigada, Gabriel, PG. Parabéns, aos nossos ouvintes,
16: foi um prazer,
1: né?
16: Gente.
1: Obrigada pela paciência de todos aqui, muito pra obrigado. Gente dar conta de toda. E amanhã tamo junto, né?
16: Tamo junto, 10 horinhas, timeline de novo.
1: É, nós tamo lá.
15: Eu ainda tô no Macedo, aí 7h20 ali, mais ou menos, tô dando meus pitacos.
1: Boa sorte.
16: Vai descansar, Gabriel.
15: Começar agora pra gente fazer.
14: Fica a porteira. Hã? A porteira tá aberta, não, se o Gabriel quiser emendar.
15: Ah, aí, tá convidado.
1: Não,
15: né?
1: Convida, Zé, porque ele fica.
16: Tá convidado. Tchau, Zé. Tchau, Drago.
1: Beijo, obrigado, gente. Bom programa, obrigado, Zé Alberto, no comando. Beijo,
15: tchau,
1: gente.
15: Tchau, pessoal.

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0: meia-noite, 4 minutos. Estamos dando continuidade à nossa cobertura das eleições 2026. Lembrando que começou à meia-noite de sábado para domingo, lá com Gustavo Gossen, e depois não parou mais. E agora nós começamos essa nova etapa aqui no lugar do nosso Bom Dia Segunda-feira, com esse programa especial de eleições, e vamos até às 5 da manhã. E lembrando que é a repercussão das eleições, porque amanhã também, segunda-feira, teremos um dia cheio de muitas entrevistas, análises e, obviamente, discutindo como vai ficar, né, a composição das casas e também a disputa à presidência da República. Zé Alberto Andrade, bom dia, meu amigo Zé.
1: Bom dia, Marcelo Drago. Eu até há pouco postei ali no Instagram, na nossa troca da guarda aqui fora do ar, Kelly, PG saindo, nós entrando, o seguinte: a eleição não terminou em nenhum dos sentidos. Quer dizer, temos já algumas coisas bem definidas. O Rio Grande do Sul está definido com seu novo governador, seus novos senadores e novas composições de Câmara e Assembleia Legislativa. Muito bem, mas a eleição nacional vai para um segundo turno. E a repercussão ainda faz parte do jogo, né? A gente que trabalha no futebol está acostumado a isso. A jornada esportiva, ela só termina quando fecham-se os vestiários. Não vai acontecer isso na eleição brasileira, vão se fechar os vestiários apenas no dia 25 deste mês. Mas desse primeiro embate, eu acho que tem muita coisa para a gente falar aí, números para recordar, falas para recordar também, novas falas para a gente ouvir. Tem muita curiosidade, tem muita coisa nova que surgiu numa eleição de resultados, alguns podem chamar de surpreendentes, mas eu chamo de resultados contundentes. Eu acho que tem muita coisa aí, que até os próprios analistas políticos aqui da RBS já começaram a fazer essas análises, mas vão continuar fazendo, e nós vamos fazer um meio campo aqui, trazendo informação, trazendo alguma análise que possa ser feita ainda que dentro da nossa humilde possibilidade. E curiosidades, Drago, porque outra coisa, esse nosso horário é o que faz a transição da final, daquela coisa do relaxamento da cobertura, que foi tensa, assim, é tensa. Sim. É maravilhosamente tenso o dia inteiro, para uma coisa mais leve também, o dia a dia. Vem aí uma nova semana, boa semana para todo mundo que tá aí, Drago. E quando começar o programa do Macedo, eu já tô pelo momento quinta série, né? Então, nós temos também que descontrair. Agora vamos começar a descontrair um pouco também esse clima de eleição.
0: Uma das curiosidades que o Zé levantou, e o Zé vai falar sobre isso também, vamos, né, fazer essa nossa avaliação, é justamente duas situações. Primeiro, a composição do Senado, que a gente estava acompanhando até a Kelly, o PG e também o Weiner, é justamente a quantidade de senadores de direita, inclusive do próprio PL. Isso é um que chama atenção, que vai mexer nas estruturas das decisões, né, do governo federal, independente quem for eleito para presidente da República. E também, Zé, uma coisa que tu chamou a atenção, vou querer ter o mate também, só deixar claro isso. Uma coisa que eu chamou a atenção é o seguinte: é a quantidade de mulheres na nossa Assembleia Gaúcha. O Zé levantou uma questão, que são 15 mulheres. Eu peguei, quando o Zé me falou, eu anotei uma por uma partido e o nome dessas mulheres, está aqui anotado, que vão compor também a Casa Gaúcha. Se não é a maior, uma das maiores, né, Zé?
1: Das representações femininas na Assembleia, é a maior.
0: A maior, né?
1: É a maior. E com uma mulher sendo a mais votada, que falou há pouco aqui para o PG, para o Gabriel. Sim. E para a Kelly, que é a Adri Cherini. Uhum. Então, e aí eu venho já com outra curiosidade, que é o seguinte: olha só, as coisas. Como mais votada e de um partido que fez maioria, sempre tem, existia uma convenção quase, que o deputado mais votado, ainda mais tendo uma bancada majoritária, ele era indicado, ou quase sempre indicado, para ser o próximo presidente da Assembleia, ou o primeiro da legislatura. Aí tem aquela questão da rotatividade dos partidos, tem tudo aquilo. Só que é o seguinte: a Assembleia Legislativa do Rio Grande do Sul, ela teve, até hoje, apenas uma presidenta. Ou presidente, eu gosto do termo presidenta, gosto mesmo, mas como elas quiserem, elas é que decidem. É, que foi, sabe quem? Aí que tá, fui procurar no, nos anais, aqui, nos arquivos. É, pode ter tido alguma substituição. Tô pensando, tô falando, é presidente
0: oficial,
1: eleito.
0: Isso.
1: A única presidenta eleita da Assembleia Legislativa foi a hoje eleita vice-governadora Silvana Kovács.
0: Então, mas com essa composição, a chance de ter outra mulher é muito grande.
1: Eu acho que sim, especialmente quando uma mulher foi a mais votada da eleição.
0: Sim.
1: Então eu acho que estamos diante aí de um futuro, é, de um futuro caso histórico também com a deputada Adi Cherini. E também outra coisa, vai ter muita gente que não se elegeu desses partidos que fizeram composição com o agora governador eleito Luciano Zucco, que vão ter seus membros entrando como secretários, seja na Câmara, dos que entraram para a Câmara, seja dos que entraram na Assembleia.
0: Abrindo mais espaço
1: ainda. E não só no partido, no PL.
0: Uhum.
1: Então vai ter mais algumas mudanças, e alguns que estão de suplentes podem perfeitamente atuarem como deputados, sejam federais, sejam estaduais, a partir da próxima legislatura. Então muita coisa vai acontecer, vai ser legal a gente ficar aqui lembrando e dando para você a oportunidade de também trazer essas curiosidades e alguma coisa que queira saber, que a gente possa saciar a curiosidade. Por quê? Estamos em live, meu amigo Marcelo Drago.
0: Exato, eu ia falar sobre isso. Deixa eu ver quanto é que nós estamos aqui.
1: Eu até estou abrindo aqui o meu para poder entrar no chat para ver o que, que o pessoal tá dizendo aí, ou querendo saber das curiosidades, ou... Sempre vai ter um que é capaz de até não gostar de nós, né?
0: Sim,
1: não, até um xingamento eu vou botar.
0: Ninguém agrada a todo mundo. Mas eu quero dizer o seguinte...
1: Não, mas o pessoal é querido. Eu tava acompanhando com as gurias, aí eu sei que a gente tá tratando de um assunto extremamente sério, e olha, eu trabalho com esporte, não considero nenhum mais sério do que outro, mas eu respeito demais a política, acho que a política mexe mais com a nossa vida do que o esporte, embora eu seja um profissional da área esportiva. Então vamos fazer aqui para que todo mundo passe uma madrugada muito boa, passe uma boa ressaca da eleição. Aqueles que ganharam, principalmente, vão ter mais facilidade, mas quem perdeu também tem que tocar adiante. O Brasil não para, o Rio Grande muito menos, e a eleição, repito, ela continua, ainda temos daqui a 3 semanas, hoje é dia 4, 3 semanas, 21 dias, a eleição em segundo turno para a presidência da República.
0: Zé, 987.926, né, assinantes, pessoal que nos segue. Então, quem não, né, não está seguindo ainda ali, só está acompanhando, a gente pede que segue, siga também, porque,
1: dá um gostei lá para nós, para nos dar moral na casa.
0: Porque nós estamos falando aí de rumo a 1 milhão, né, nosso canal, né, o VDP desde a manhã já está essa campanha, e foi impressionante, tivemos um pico ali, na hora que estava a Rosane, o Macedo e também a Andressa, de mais de 50 mil pessoas, 55, algo assim, que acabou superando até as lives durante a enchente, que foi um momento de muita tristeza, e as pessoas queriam saber o que estava acontecendo, acompanhando. Tínhamos ali até na madrugada, por exemplo, tivemos dias com 20 mil pessoas assistindo na live, e durante a tarde ali bateu o recorde da live, que passou, acho que de 55 mil, não tem se dado aqui esse número assim exato, mas eu sei que foi algo realmente impressionante. A gente está aqui convidando a todos que estão na escuta, quem puder, claro, sei que a madrugada, a noite é um pouco diferente, mas acompanha a gente também lá no nosso YouTube, só botar Rádio Gaúcha lá no YouTube, você já clica em seguir e um gostei também, será bem-vindo na nossa live, está esses dois, cabeça branca aqui, eu e Zé Alberto Andrade, né, fazendo esse especial Eleições 2026. Tem também conosco, Zé, que na parceria, Gustavo Gossen, na Central de Jornalismo, vai ser o nosso parceiro, nossa retaguarda aí durante toda essa madrugada. Ele fez de sábado para domingo, ele que apresentou o especial Eleições, na verdade, dando pontapé inicial, né, da cobertura das eleições da Rádio Gaúcha. E também, eu vou ver com o Gosto em seguida, se não me engano, o Raí Quadros, nosso colega da RBS TV. A gente confirma com o Gosto em seguida, com a Laura também, quem estará conosco na RBS TV também, fazendo a cobertura das ruas, a ronda das ruas nesta madrugada, para que o ouvinte fique bem informado. Tem que ler o Cun também, com previsão do tempo. É o Raí, né? Obrigado, Laura. Laura Tedesco, nossa produtora, né, Zé? Estava aí desde cedo, aí, desde as 8, acho, já batalhando, trabalhando aqui, né? A produção também, fazendo essa produção para esse especial, que estava a Kelly PG E o Wagner agora continua conosco até as 4 da manhã. Tem ainda uma boa jornada pela frente, hein? Bom, tem que pagar um café pra Laura, Zé.
1: Vamos. Um café, se ela preferir.
0: Estamos juntos.
1: Ela é que muda.
0: Estamos juntos.
1: Marcelo Drago, vamos começar com resultados, até para daqui a pouco liberar para a entrevista que vamos fazer, vamos os resultados, vamos começar com aquela que é a principal eleição, aquela que está aberta, na verdade, no país, é a eleição para a presidência da República. Eleição para a presidência da República, os votos no Brasil, eu não vi se eles estavam encerrados, eu até vou ver agora, porque te faltavam... Os guris lá de Brasília estavam confirmando, né?
0: Eu acho que eu vi 100%.
1: 100%, aqui. Né? Uhum. Exatamente. Eu só quero confirmar para não... Porque às vezes três urnas já não são 100% aqui. Vamos ver aqui os resultados para presidente em todo o Brasil. Brasil
0: está aqui. Não, falta aqui, ó. Agora atualizou, estava...
1: Conheço bem
0: isso. 99,99%.
1: Conheço.
0: Falta 1%, Zé.
1: 1%, é que 1% de cento e tantos milhões.
0: Sem dúvida, sem dúvida. É que eu estava vendo aqui para aqui no estado aqui.
1: Sim, bom, não muda nada, não muda nada. E nós vamos aqui exatamente trazer esse resultado da eleição presidencial aqui no Brasil. Vamos com votos absolutos. Os votos absolutos que botam como o mais votado neste primeiro turno da eleição, Flávio Bolsonaro, com 56.104.268 votos, um percentual de 47,03%. Sempre lembrando que era preciso 50% mais um voto para que não houvesse segundo turno. Isso não foi atingido e vai ser agora necessário um segundo turno, dia 25 de outubro.
0: O presidente Lula, que é o atual presidente do Brasil, 45,16%, com

0: 0,89%.
1: Que até teve um momento ali de uma certa arrancada, né, Zé Alberto? E depois acabou, né, parando novamente, até se destacou bastante o nome do Cury, né, como uma terceira via, mas acabou não acontecendo, o Brasil realmente bem dividido, mostrando nessas eleições. O Renan Santos, do Missão, com 2,24%, 2.675.878 votos.
0: Depois, em quinto lugar, Ronaldo Caiado, lá de Goiás, PSD, fez um total de 2.605.128 votos, 2,18% dos votos. A curiosidade de Ronaldo Caiado é o único candidato que estava na primeira eleição que se fez lá em 1989, depois da redemocratização brasileira. A primeira eleição direta tinha Ronaldo Caiado como um de seus candidatos. Ele, na época, não era o partido, mas sim o movimento que ele representava, da União Democrática Ruralista. Ronaldo Caiado concorreu naquela eleição e concorreu agora, e foi muito mal, aliás.
1: O Lula até comentou numa das entrevistas, justamente...
0: o Lula, eu falei o único que concorreu, sim, tirando, claro, o presidente Lula, que é o presidente.
1: Isso. Porque ele falou assim, eu sou adversário do Caiado há muitos anos.
0: É verdade.
1: Ele falou, já conheço o Caiado, né? Isso, né, tem, obviamente, são adversários, mas conversavam, né, em alguns momentos. Então ele comentou que conhece o Caiado, né, obviamente, e se esperava até um pouco mais dele, né? Se esperava que acontecesse, né, um movimento, aí ele se esforçou, mas, né, ele que tem muita força lá em Goiás, né?
0: Mas mesmo em Goiás ele foi terceiro.
1: Isso. Eu quero até jogar para daqui um pouco mais, a gente fazer uma avaliação por situações, tá? Por regiões e situações. Porque para ver, assim, justamente a votação de cada candidato, principalmente os primeiros aqui, pegar por regiões, e eu vejo aqui no mapa, está aqui em GZH, também é uma dica para quem está nos acompanhando, acesse GZH, tem todos os mapas, todos os eleitos, tanto para presidente, governador, senador, deputado federal e estadual, tem um batalhão, um verdadeiro exército, Zé Alberto Andrade, junto com a equipe da Rádio Gaúcha, o pessoal da Zero Hora também, GZH e Diário Gaúcha, trabalhando nesta madrugada. Chegamos ali, estava lotada a redação, pessoal ainda produzindo, né, conteúdo, afinando o conteúdo que você está acompanhando e vai acompanhar durante toda esta segunda-feira em GZH. Então, quem quiser, acessa GZH e vai ter também todas essas informações, se o seu candidato se elegeu ou não, que, né, onde é que ele ficou, se ficou como suplente e assim por diante. Está aqui na nossa capa GZH, bem na entrada aqui, todas essas informações.
0: Se julgamos que a votação de Ronaldo Caiado, que foi terceiro no seu estado em Goiás, não foi boa, foi muito ruim, olha, o que sobra para Romeu Zema, ex-governador de Minas Gerais, que fez apenas 0,27% dos votos, ele foi o sexto colocado e teve um total de 326.486 votos. Para se ter uma ideia, ele foi sexto colocado no Brasil e no seu estado, Minas Gerais, ele também foi muito mal. Uhum. Teve a mesma colocação. Então, Romeu Zema, do Novo, partido dele, foi o sexto colocado nesta eleição. Vamos àqueles candidatos, às vezes,
1: que... E teve um fator, só te cortando, Zé, um fator que chamou atenção, um fato que chamou atenção, que a princípio parece que ele entrou na votação ali, e com o celular na mão.
0: Ah, teve. Foi... Essas alturas, agora não sei se esse tipo de coisa não é para causar também, mas
1: sim,
0: Romeu Zema é um dos grandes derrotados desta eleição, o que não significa chegar e dizer que, ó, Romeu Zema está acabado.
1: Não.
0: Essas coisas são meio... E aí eu me valho até da conhecimento até do futebol. Nunca diga esse tipo de coisa. Quando ele foi eleito governador, ele foi eleito, chamou muito a atenção do Brasil, um homem que no seu discurso muitas vezes impressiona e impressionou os mineiros, tanto que foi eleito lá. Então, não vamos decretar o fim de Romeu Zema. A política tem muitas vezes bandos de aves fênix sobrevoando aí. A candidata Samara, da UP, fez 122.911 votos, um total de 0,1%. Hartz Dias, do PSTU, ele fez 43.103 votos, 0,04%. Clariana Barão, 40.030

0: 43 votos, 0,03%. Edmilson Costa, 22.693 votos, 0,2%. Essa votação aqui não elege deputado aqui no Rio Grande do Sul. O veterinário Wilson Grassi, do Democrata, fez 16.881 votos. Rui Pimenta, esse aí também é conhecido, o candidato do PCO, fez 15.024 votos, igualmente ao veterinário Wilson Grassi, 0,1%. Então, portanto, esses os números oficiais de todos os candidatos para deputado, presidente da República.
1: Bom, a gente já está na linha conosco, já temos o primeiro convidado, Zé Alberto Andrade, desta madrugada. Sempre aqui tem um costume de dar bom dia, tu já viu, né, Zé?
0: Um bom dia. Eu dei uma risadinha aqui, porque o secretário da Agricultura e agora deputado, reeleito, deputado Edmilson Brum, eu acompanhei hoje, para e passo, as apurações proporcionais, tanto deputado federal como deputado estadual. E eu saí de casa para vir aqui para a rádio com Edmilson Brum não se elegendo. Fui no último galope que esse candidato conseguiu a eleição. Exatamente. Deputado.
2: Você precisa desbloquear.
0: Eu preciso desbloquear o telefone antes, tá? Vou desbloquear aqui. Deputado Edmilson Brum, parabéns aí pela eleição. E deve estar agora tomando. Já tomou algum chazinho aí pelo sofrimento final aí, que sempre acontece. E esse ano premiou o amigo.
3: Oh, tudo bom, Zé Alberto?
0: Tudo bem. Vai?
3: Tudo bom, Drago?
1: Tudo bem.
3: Sim, um chazinho aqui de camomila, né? Eu achando que ia tomar chope, tomei chá de camomila. Mas deu certo lá no final, com quase 37 mil votos. No resultado final, isso me deixou muito feliz, obviamente, né? A gente lamenta que a gente diminuiu um deputado, nós tínhamos 6 deputados, fizemos 5. Eu sou o quinto dos eleitos ali da bancada do MDB. E isso faz com que a gente retorne à Assembleia Legislativa aí, né? Permaneça na Assembleia Legislativa, trabalhando aí pelos gaúchos.
1: Bom, você que é natural, né, da região de Rio Pardo. A gente até já conversou sobre isso, os parentes nós temos por lá também.
3: Sim.
1: Prefeitura também no estado, na secretaria também teve a oportunidade de conhecer, né, a força do nosso estado também. E agora sendo eleito aí pelo MDB, como é a expectativa, qual foi o sentimento justamente para dar continuidade a esse trabalho, o que aprendeu, o que sentiu aí estando na agricultura também, Edmilson?
3: Olha, Drago, algo que me impressionou muito, eu imaginava que a Secretaria da Agricultura tinha um tamanho, e o agro representa muito mais do tamanho que eu imaginava, pela importância social e econômica que proporciona a todos nós. 40% do nosso PIB advém do agro, e nós estamos vivenciando já há algum tempo aí momentos nada positivos para o agro, tanto em relação à produtividade, quanto à relação do preço de venda e o alto custo. Os juros altos, taxa Selic alta, também inviabilizam muito o nosso setor. E isso fez com que a gente se apaixonasse ainda mais para trabalhar na defesa dos nossos produtores rurais, especialmente aqui na nossa região, aos produtores de tabaco, né, que são fundamentais para a economia da nossa região aqui do Vale do Rio Pardo. Tenho notado que cada vez mais as pessoas estão dando a importância que o agro merece, né? Aí eu faço uma crítica de maneira muito clara ao governo federal, que deixou de atender muitas vezes os nossos produtores, especialmente depois das enchentes, né? Nós chegamos a trabalhar conjuntamente com os deputados federais e senadores a aprovação de um projeto de lei que possibilitaria a renegociação das dívidas dos produtores em 10 anos, com 3 anos de carência, mas no momento derradeiro o governo entrou em campo na Câmara Federal, não deixou ir a votação, fez um acordo com o presidente na Câmara, editou uma medida provisória em que 80% dos produtores não tiveram acesso ao reparcelamento das dívidas. Então, isso é algo que fica como pauta 1, né, para o nosso mandato. Né? Queremos também, de maneira muito clara e objetiva, trabalhar muito a questão da educação, do ensino profissionalizante, algo que também mexeu muito, especialmente durante o processo eleitoral nas regiões em que visitamos, e isso nos comoveu da importância que nós temos que dar, né, para a educação, especialmente para a educação profissionalizante.
0: Deputado Edvilson Brum, à medida que o senhor já mostrou essa continuidade de trabalho junto ao agro, o novo perfil do Legislativo Gaúcho e também do Congresso Nacional, ele permite dizer que o agro vai ter um outro tratamento, um tratamento mais próximo das postulações dos grandes proprietários, daquilo. Muitos dizem que o agro vai ser beneficiado, eu não sei até que ponto isso aí pode ser, mas há uma mudança de perfil em que as pessoas ligadas ao agro, à agropecuária, estão vendo, a primeira visão dessa eleição é uma visão que parece que algo vai melhorar. O senhor se adequa, o senhor se alinha em pensar assim e daqui a pouco seus próprios trabalhos podem ser visando trabalhos não só aqui no Rio Grande do Sul, mas em projetos nacionais que já estão tramitando na Câmara, passando alguns pelo Senado e eu nem estou falando do resultado da eleição majoritária nacional.
3: Sem dúvida, sem dúvida. O eleitor gaúcho deu uma demonstração elegendo muitas pessoas ligadas ao agro, né? Tanto para deputado estadual quanto para deputado federal, com eleições, com votações maciças, demonstrando que o agro tem a sua força, tem a sua representatividade, e isso há de maneira muito clara e objetiva trabalho, uma lição de casa que o eleitor nos deu, nos outorgou, e isso deve possibilitar aí a melhora na relação da Câmara, da Assembleia com a Câmara Federal, da Assembleia com o Senado, na busca de soluções por gargalos que nos incomodam. De maneira muito clara, se trabalhou também na pessoa do governador Eduardo Leite a questão do adiamento do pagamento das dívidas, da dívida do Rio Grande do Sul para com a União por mais 3 anos, e que esse recurso ficasse para trabalhar o agro, né? A questão da irrigação, manejo de solo, até mesmo a questão de uma espécie de juros zero para aqueles que quiserem comprar os seus pivôs para irrigar e dar um pouco mais de previsibilidade e segurança para os nossos produtores rurais. Ou seja, o agro sai fortalecido da eleição, o governador eleito Zuco, e aqui digo toda a minha consideração e parabéns pela eleição dele, de que também é ligado, né, a direita é muito ligada ao agro, e agora a gente vai para o segundo turno aí para possibilitar o apoio, né, para que a gente consiga aí solucionar os problemas, os gargalos do agro, especialmente aqui no sul do Brasil.
1: É um fator, um assunto muito interessante, Nivus, que é justamente, eu estive conversando com vários produtores, tanto de tabaco quanto da vitivinicultura e também de soja, a mão de obra qualificada. Falta muita mão de obra, até porque cada vez mais o campo está tecnificado, né? E precisa de jovens que estejam aptos, né, a trabalhar. E geralmente tem tido muita dificuldade, os produtores, eles têm enfrentado muito isso, porque não encontram a mão de obra adequada. Então tem se juntado em algumas associações para dar treinamento, né, para essas pessoas, mas é claro que o braço às vezes é curto. O governo precisa agir junto, né?
3: Sem dúvida. Sabes que eu fui na abertura da colheita da soja esse ano e tomei a liberdade de um pouco mais cedo e entrar numa colheitadeira. É algo fabuloso o que uma colheitadeira faz. Mas para colocar uma máquina de milhões de reais na mão de alguém, essa pessoa tem que estar qualificada. Ou seja, até mesmo a grade curricular do ensino técnico em agropecuária ou agricultura, enfim, ele deve ser adequado à nova realidade tecnológica dos equipamentos à disposição dos nossos produtores rurais. Isso eu falo de uma colheitadeira, mas eu posso falar de um drone pulverizador.
1: Exatamente.
3: Ou posso falar de um trator ou qualquer equipamento que sirva para desenvolver as atividades da agropecuária. Então nós temos que cada vez mais qualificar. Por onde eu andei praticamente em todas as regiões do Rio Grande do Sul durante a campanha eleitoral, e a maior queixa é em relação à mão de obra, qualificação da mão de obra e a busca de pessoas qualificadas para prestar serviço. E aí não só na questão do agro, no modo geral, para todas as atividades econômicas que nós temos aqui no estado.
1: Bom, Zé, eu ia perguntar para o deputado o que que chamou a atenção, alguma curiosidade durante a campanha, o que que te emocionou, né? Você que já está na carreira, né? Na caminhada há um bom tempo, mas o que que teve de diferente aí de que chamou a atenção durante o período de campanha?
3: Eu achei uma campanha muito diferente, muito atípica. E nós conversávamos com outros partidos, com colegas de outros partidos, né? E a gente pensava, a campanha vai esquentar mesmo depois da Copa. Não esquentou. Então vai ser depois do dia 7 de setembro. Não, vai ser quando começar o programa de rádio, o programa gratuito de rádio e TV. Não, vai ser depois do dia 20 de setembro. Ou seja, a eleição praticamente ela não esquentou em momento algum, né? Com exceção dessa chatice aí dos wind banner. O trabalho de rua, aquela questão mais acalorada, mais intensa da campanha, ela foi acontecer uma semana, né? Nós tivemos praticamente uma semana intensa de debates, de busca de votos, de visita nas regiões, visitando municípios, visitando entidades, visita nas casas. A própria população se mostrou muito apática, né? Durante praticamente dois terços, um pouco mais de dois terços do processo eleitoral. E só foi pegar fogo mesmo no final da eleição. Uma coisa que isso me chamou muita atenção é a sétima campanha que eu faço. Eu já fui vereador, vice-prefeito, três vezes prefeito e uma vez deputado, agora a segunda. E essa foi a eleição mais diferente. E para mim ela foi uma eleição, ela foi muito cansativa. Digo por quê? Porque o fato de eu ter sido secretário da Agricultura fez com que eu visitasse mais municípios, né? E estas visitas em mais regiões, em mais municípios, elas me tiraram tempo, por exemplo, para ficar mais na minha região. Eu confesso que talvez eu poderia ter feito mais votos na minha região. Mas na busca de votos, na busca de atender as comunidades em que a gente visitou quase 200 municípios durante a nossa estada na Secretaria da Agricultura, e isso, de certa forma, ela espalhou demais a campanha e talvez a gente tivesse que ter cuidado um pouco mais da nossa região. Tanto que a gente foi eleito ali na última vaga. E isso nos deu um susto grande. Então é algo que nós temos que repensar lá com meus colaboradores, com a nossa equipe lá, para ver como é que nós vamos desenvolver o trabalho daqui por diante.
0: Eu tenho uma última pergunta de minha parte, deputado Edilson Brum, que é a seguinte: o senhor fez parte de um governo que tem bons índices de aprovação, o governo Eduardo Leite, e que tinha como, que tem, né, ainda não terminou, como vice-governador, o candidato do seu partido ao governo do estado. Por que não decolou a candidatura Gabriel Souza, fazendo jus a esses índices de aprovação do governador Eduardo Leite?
3: Eu acho que não, mesmo o percentual de pessoas que aprovam o governo não acompanharam a nossa candidatura do Gabriel Souza. Né? Nós estamos ali com este grupo político há 12 anos, né? Desde o governo do José Ivo Sartori, mais dois governos do Eduardo Leite. Então, de maneira muito clara, o Gabriel representou A continuidade de um projeto em que o eleitor não queria mais esse projeto, queria um projeto alternativo. Tanto que, no final da campanha, desidratou a nossa candidatura, a candidatura do Gabriel, migrando para o Zuco. E eu não consegui compreender bem ainda também que, de certa forma, de acordo com as pesquisas, a própria Juliana também perdeu um eleitor, que talvez do centro, centro-direita, talvez, que era simpático a ela e que possa ter migrado para o Zuco. Ou então, tem aquela história de que muitas vezes a gente não está mais escolhendo, a gente está preterindo. Então, vamos votar no Zuco para preterir a Juliana e o Gabriel. E a mesma coisa tem acontecido aí no passado recente em relação às eleições presidenciais, em que a maior parte do eleitor, ele não escolhe, ele pretere, ele vota no Lula pro Bolsonaro não ganhar, ou vota no Flávio Bolsonaro pro Lula não ganhar. Então é uma questão anômala, né? Mas que tem sido uma questão recorrente nas eleições. Isso pode ter acontecido. Gabriel não tem dúvida nenhuma que era um candidato muito preparado, mas deu a fadiga de metais, vamos dizer assim, em relação à continuidade de um projeto de 12 anos.
1: Deputado, muito obrigado pela tua participação, sucesso, muitas pessoas aqui também, mandando obrigado, abraço para ti, o chefe da Greve.
3: Obrigado.
1: E outros aqui também.
3: Obrigadão.
1: Te desejando obrigado. Parabéns e que tu continue o teu trabalho aí dentro, né, do governo para os próximos 4 anos. Edilson Brum, do MDB, Rio Pardense. Obrigado. É, e tá aqui comandando.
0: Pode trocar agora o chá de camomila.
1: Isso.
0: Por um drink mais festivo.
1: A relaxar, né, tchê?
3: Agora uma coisa mais forte, né?
1: Não, mas nossa. Detalhe, ouvinte da madrugada, né? Deixar bem claro isso,
0: sempre,
1: né?
0: Olha, sempre, essas pessoas públicas, Drago, que foram. Bom, a todos que foram candidatos agora, mas que exercem cargo, secretário, deputado. Eles viajam muito na madrugada. Então, ali eles adquirem esse hábito. Tenho certeza que com o Edilson Brum não é muito diferente.
3: É a mesma, bem isso, Zé Alberto. E também eu costumo levantar muito cedo. Então, estou sempre ligado aí na madrugada, na Gaúcha, acompanhando o Drago, né? E ele que já morou por estes pagos, aquele Rio Pardo. Eu vou reiterar o convite para ele voltar a Rio Pardo, para ele visitar lá o forno de cal, que ele morou lá pertinho, no bairro Fortaleza, na Praia do Engazeiro, e comer uma traíra frita e tomar uma cervejinha lá no restaurante flutuante, onde as águas do Jacuí abraçam as águas do Rio Pardo.
1: Eu nunca morei, mas meus avós e minha mãe de Rio Pardo...
3: Ah, ia visitar das férias,
1: isso,
3: né? Das férias
1: subia. Passava três meses.
0: Deixa eu só aproveitar, o deputado colocou aí uma questão que também é importante. As águas estão, digamos que elas estão abraçando demais no momento, né? Como
3: demais.
0: É que está a situação aí, deputado? De Rio Pardo, do Jacuí?
3: Sabe, Zé Alberto, que eu moro no interior de Rio Pardo. Eu moro a 9 quilômetros do centro, na RS-403, que liga Rio Pardo a Cachoeira do Sul. E a gente passa pela ponte sobre o Rio Pardo. O Rio Pardo, ele já está fora da caixa há dias e está super alagado, né? Nós não temos ainda desabrigados, mas a água está muito próxima aqui de algumas localidades aqui ribeirinhas ao Rio Pardo. Ao Jacuí menos, mas também muito grande a água, muito, muito, tanto do Jacuí como do Rio Pardo. É assustador o que subiu a água nesses últimos dias aí.
1: E a previsão não é boa, Edilson, porque...
3: É mais chuva, né?
1: Mais chuva e teremos aí tanto em outubro muito chuvoso e a princípio um novembro mais chuvoso ainda.
3: Então... A gente se preocupa, Drago, porque a terra já está encharcada.
1: Sim.
3: Aí, quando vem mais chuva, literalmente, a gente tem que botar as brabas de molho e começar a conversar com essas pessoas que, naquele maio de 24, eu fui acordado a 1h da manhã por um amigo que mora no distrito de Albardão, que faz divisa de Rio Pardo com Veracruz. E ele me ligou dizendo que a água subia 1 metro por hora. E eu disse, meu amigo, isso é impossível, não tem como. E ele me esperou mais uma hora e me ligou, olha, subiu mais um metro. E aí a gente avisou o prefeito Rogério Monteiro, nos reunimos lá numa força-tarefa no Corpo de Bombeiros e saímos aí com a sirene ligada avisando para as pessoas abandonarem suas casas.
1: Sim.
3: E se não tivesse feito isso, né, não sei se não teria morrido gente ali em Rio Pardo. É. Então a gente se preocupa muito com isso, pede toda a atenção e a gente pede sempre, né, que as pessoas não permaneçam nas casas por causa do risco iminente das águas entrarem nas suas casas. Então a gente tem que ter um cuidado muito grande em relação a isso.
1: Deputado, muito obrigado. Sucesso, a gente volta a conversar em outro momento, tá bom?
3: Amém. Muito obrigado. Um abraço, Alberto. Um abraço ao Drago. Um abraço a todos os ouvintes aí. Grande abraço.
1: Zé, quando a gente fala, toda vez que a gente conversa com alguém, ou com um prefeito, alguém que esteve nesse momento das enchentes, eu me arrepio todo, porque estávamos na madrugada, eu, o Gossen aqui, o Colin também, e recebendo relatos das pessoas que a água não parava de subir, e muitas subindo nas suas casas, que não conseguiam ser retiradas. É, foi bem desesperador até para nós também, aquele início daquela madrugada, que a situação tomou uma proporção impressionante.
0: E que agora criou em nós uma espécie de alerta permanente.
1: Isso,
0: de...
1: psicológico, né?
0: Físico, psicológico, um sobressalto permanente.
1: Sem
0: qualquer
1: dúvida.
0: Notícia que se tenha, a gente até imagina que não virá da intensidade que veio, mas vem de uma intensidade suficiente para causar estragos, para causar medo, em alguns casos até pânico. A gente já teve essa semana passada aí o prejuízo em pessoas que tiveram prejuízo semelhante à da enchente lá de 2024. Senhor Marcelo Drago, vamos então para os resultados da eleição.
1: Já está na linha conosco a deputada Natasha Ferreira.
0: Opa!
1: Isso, eleita a primeira deputada travesti da história do Rio Grande do Sul, candidata do PT, com 54 mil votos e 27. Deputada, seja bem-vinda aqui na Rádio Gaúcha, muito bom dia.
4: Tenho satisfação a todos que estão nos ouvindo também. E, mais uma vez, parabéns pela apuração que vocês fizeram.
1: Primeiro, parabéns aí por ser eleita como a primeira deputada travesti da história aqui do nosso estado. Pessoas aqui têm a matéria de GZH que fala que pessoas trans são necessárias e, com certeza, é um momento muito especial, né, para o nosso estado, para o Brasil como um todo, obviamente, para a sociedade.
4: Sim, sim. É, eu acho que é um marco de civilização, né? Eu sou vereadora de Porto Alegre, então... Também, eu acho que ser uma pessoa trans é um marco da minha identidade, mas acho que meu trabalho me representa melhor, assim, quando a gente fala de cidade, de economia, de estado, né, daquilo que a gente faz a disputa real. E eu acho que esse trabalho, ele foi coroado com a minha eleição agora e a chegada na Assembleia do Estado, que acho que foi bastante renovada, não consegui ainda me atualizar de todos os números, né. Mas é importante, acho que pessoas LGBTs devem estar ocupando esse espaço também, afinal de contas a gente paga imposto como todo mundo, então é uma defesa que eu faço na Câmara e acho que agora vai fazer mais sentido na Assembleia.
0: A renovação, ela é grande, sim. Deputada, parabéns, Zé Alberto aqui, parabéns pela eleição. E digo mais, ela, além de ser uma renovação sensível, uma renovação bem marcante, ela tem alguns números importantes. Passa a ter, a Assembleia Legislativa passa a ter representante genuíno da comunidade LGBTQIA+, passa a ter, por exemplo, número recorde de mulheres. Nunca houve tantas mulheres eleitas no mesmo pleito para a Assembleia Legislativa Gaúcha. Então isso tudo também já nos prenuncia, não é quebra de parâmetros, mas acrescenta, digamos, na Assembleia coisas que a sociedade já está pedindo, votando e elegendo.
4: Muito, muito. Inclusive, essa crescente do voto em mulheres é importante, né? Então, a gente começa a olhar a sociedade, como ela se comporta, porque, afinal de contas, as urnas, elas também expressam uma ideia, uma opinião sobre o quadro da política, e quanto mais mulheres se elegem, independentemente do espectro político, depois as suas avaliações são feitas, mas as pessoas depositarem voto em mulheres também é importante, né? E uma coisa, pelo que eu vi ali na lista, eu fui a quarta mais votada do meu partido, que é o PT. E eu sou a mulher mais votada do partido, né?
0: Exatamente.
4: Isso também é um símbolo. É um símbolo para o PT e de uma renovação, acho que de uma nova esquerda, de novos quadros, de novas figuras públicas também, que passam a fazer uma disputa não igual à década de 90, mas que ela se atualizou. Então, eu acho que isso é interessante, isso está acontecendo em ambos, em ambos os lados, né?
0: Ah, deixa eu até atropelar, que seria a pergunta do Drago agora, mas eu acho que deixa, a senhora deixa um gancho muito importante. É, usou a expressão nova esquerda, e eu sou obrigado a perguntar o que a esquerda tem que fazer depois de uma eleição cujos resultados nacionais eles são amplamente favoráveis àquilo que a gente chama de direita, ou alguns até dizem que seja uma extrema direita, e que no Rio Grande do Sul a vitória foi extremamente forte, mas que não terminou ainda a eleição presidencial. Como é que a senhora analisa essa perda de espaço na Assembleia, por exemplo, da esquerda, na Câmara de Deputados, no Senado Federal, e ainda a possibilidade de se buscar no Executivo Nacional uma vitória?
4: Eu acho que são derrotas muito duras, né? Porque aqui no nosso estado nós construímos o maior campo de unidade possível, do que nós chamamos de campo de centro-esquerda, né? Tendo a nossa candidata Juliana Brizola, né, encabeçando a chapa para o governo do estado. Então, assim, eu acho que nós vamos precisar fazer um balanço, né, tentando entender o que está acontecendo. Mas eu não acho que são as candidaturas o nosso problema. Nós tivemos Paulo Pimenta, líder do governo, ministro, a Manuela D'Ávila, sempre uma recordista em votação, né? Não é sobre nomes. Eu acho que tem um fenômeno chamado internet, as big techs, as redes sociais, que elas impulsionam uma juventude a nos ver como por vezes um partido da ordem, por exemplo, né? E acaba que daqui a pouco essas ideias mais radicalizadas, por exemplo, apresentadas pela direita ou até mesmo pela extrema-direita, mais sedutoras. Então eu acho que há fenômenos que eles se expressam nas eleições, mas nós estamos vivenciando eles dia a dia. Então, quando a gente fala do aumento, né, de feminicídio, de crimes de racismo, isso são expressões também de uma agenda que radicaliza as pessoas pelo ódio, né, e não move as pessoas pela sensibilidade. Eu acho que a esquerda precisa entender o que está acontecendo para, inclusive, ter uma outra posição, né, do ponto de vista de enfrentamento a uma agenda fascista, né, ou neoliberal. Mas eu acho que a gente precisa entender o que está acontecendo. Não é sobre nomes. Então não era sobre a Juliana, Edgar, Pimenta e Manuela aqui, né? Eu acho que é sobre uma juventude toda que não, por muitas vezes não se vê em nós de esquerda com uma saída, porque nós somos o partido que governa o país, por exemplo. Então a gente precisa entender também o que está acontecendo, senão o nosso balanço vai ser muito sobre eles tinham mais dinheiro, eles têm os empresários, mas não é mais sobre isso. Eu acho que aquela direita PSDB, o velho MDB do Brito, Ari Rigotto, que disputava conosco, era o PL hoje que disputa conosco é outro, né? Tem uma outra caracterização e uma outra análise sobre juventude, sobre rede social. Se eu não me engano, o Nicolas foi o deputado mais votado, né?
0: Sim,
4: da história do país.
0: Sim, recordista de novo.
4: É, pois é. Então, e a gente tem em São Paulo a Érica com 1 milhão e pouco, mas se eu não me engano, um outro candidato do PL, bem radical, foi mais votado. Então a gente tem esses... É, esses fenômenos, que eles podem ser uma onda, mas eles também podem ser a consequência de uma visão de sociedade que foi tomada por um sentimento que um polo político conseguiu expressar melhor e despertar esse sentimento nas pessoas do que nós. Então a gente precisa entender o que está acontecendo, e eu, com 38 anos, formado no PT, tenho total disposição de ajudar a esquerda a entender um pouco sobre isso e a gente mudar, quem sabe, alguns métodos de disputa mesmo.
0: Eu, certa vez, deputada, estava participando de uma entrevista como essa, assim, pós-eleição, e tinha sido uma eleição em que o PT não tinha tido um bom resultado nacionalmente, tinha tido problemas aqui no Rio Grande do Sul. Já faz bastante tempo isso, já bota lá para os anos 90. E a gente entrevistou o ex-governador Tarso Genro, que na época ele não tinha concorrido, ele estava fora da eleição. Não me lembro se era uma eleição, nem lembro se era municipal ou não. E ele usou uma frase muito parecida com a que a senhora utilizou agora, e me vale até da condição de ter sido sempre militante, sempre ligado ao PT, ter uma história sempre dentro do partido, e trago de volta a frase do ex-governador Tarso Genro. Ele disse: olha, o que aconteceu nessa eleição nos dá um aviso, e o PT precisa se revisitar. Nós precisamos fazer uma... Precisamos nos revisitar para analisar o que aconteceu. Me parece que é o que a senhora tá dizendo agora.
4: Eu acho que a gente tem, e é visível, uma dificuldade das redes sociais no campo de esquerda, por exemplo, né? De comunicação mesmo, né? Quando a gente fala de comunicar as coisas. E eu acho que o extrema-direita, eu confesso que eu vi pouca as propagandas de TV, que eu estava sempre em agenda, também sou vereadora, então tenho mandato em Porto Alegre, mas eu escutava na rádio. Eu lembro que no Senado, a chapa que foi eleita aqui no Estado, batia muito em duas coisas, né, sistematicamente. Castração de pedófilos, por exemplo, que era o que eu mais ouvia, né? E impeachment de ministro do STF. A bagunça do STF, por exemplo, ela não pode em nenhum momento ser vista pela classe política no geral como uma defesa de ministro. O STF é independente. E eu acho que, neste caso, a extrema-direita ela teve uma posição, né? De que se eles estão envolvidos em escândalos de corrupção, eles devem ser retirados de lá. E eu acho que algumas pessoas nossas, por exemplo, assim, eu estou falando mais a nível nacional mesmo, né?
0: Sim, sim.
4: Não conseguiram ler o que estava acontecendo. E que a posição nossa deveria ser, se estão envolvidos, como disse a presidenta Dilma Rousseff, aquela vez na Lava Jato, doa quem doer. Então, eu acho que essas coisas são leituras que parecem pequenas, mas eles martelaram uma ideia sistematicamente. Nós não conseguimos martelar o que nós estamos pensando, porque nós não temos um pensamento único também. Então, isso atrapalha na comunicação, né? Então, quem nos ouve, por exemplo, diz, mas o que vocês pensam sobre esses temas? A gente acaba não comunicando, a nossa comunicação, ela quer falar, ah, o fim das classes por um, o orçamento público e tal, mas a dinâmica da política ela é diferente. Eu digo para vocês porque as redes sociais, para mim, elas estão definindo...
1: Tem muita, né, força, esses... né,
4: deputado? Muita, Nicolas Ferreira, por exemplo, é exemplo, a Érica é exemplo disso, mas aqui no Estado, o Zuco usou muito bem as suas redes sociais também, né? Então, os candidatos ao Senado que foram eleitos. Então, eu acho que a gente precisa... O Tarso falava uma vez numa refundação do PT. Né? Eu lembro que ele usava esse termo, refundar o PT, né? Que o PT se refundasse, visitasse o estatuto, que a gente mudasse métodos, que a gente se atualizasse enquanto uma esquerda do século XXI, enfim.
0: Eu até estou colocando essa... coloquei essa fala do ex-governador Tarso Genro, porque naquela época, eu não me lembro se ele já tinha sido governador, e obviamente é anterior, inclusive, às vitórias nacionais do PT, a primeira eleição do ex-presidente Lula. Isso, eu só não me lembro o ano que foi, se foi em 96, 98, mas foi nos anos 90, com certeza, essa entrevista. E aquilo me chamou muito a atenção, porque depois dele ter feito essa análise, ter sido uma má eleição para o partido, se realmente ele cresceu, seria possível talvez fazer algo assim, visto o resultado tão ruim. Então eu só estou situando o tempo em que isso aconteceu, e agora a senhora está lembrando algo que é exatamente aquilo, que é a concretização daquilo que o ex-governador falou aqui no microfone da Gaúcha.
4: Se eu não me engano, era 98, quando o FHC ganhou em primeiro turno, ele ganhou em 94, e em 98, com 96, a gente ganha a prefeitura em Porto Alegre.
0: Ah, então pode ser, realmente, pode ser o 98.
1: E a internet vem ao encontro, justamente o Rony Gabriel também é um exemplo disso, né? Usou bastante as redes sociais, e justamente, de certa forma, as atuações do STF acabou colando na esquerda, né? Justamente isso atrapalhou bastante, eles acabaram sendo protagonista dessas eleições, se falou mais em STF do que propriamente dos candidatos, né? Mas eu queria saber também de ti, Natasha, como é que foi, né, a campanha, como é que foi caminhar pelo Estado como um todo, né? Você que é vereadora, como é que foi a recepção, o que tu sentiu, como é que história tu traz para nós aí dessa tua caminhada?
4: Olha, eu circulei por algumas cidades mais universitárias do estado, como Santa Maria, Pelotas, Caxias, a região metropolitana. Eu fui criado em Novo Hamburgo, né?
1: Uhum.
4: Então conheço bastante Novo Hamburgo, militei muitos anos em São Leopoldo, enfim. E eu sempre tive em todas as cidades do interior, fui até mesmo à fronteira em Uruguaiana. Eu sempre senti um carinho e uma adesão, especialmente de jovens e mulheres, né? Na minha figura, acho que pela combatividade, mas também pelo trabalho que eu fiz na Câmara de Vereadores, ainda faço, ser a vereadora que mais aprovou o projeto do Bloco de Esquerda, né, de ter um certo antagonismo ali com a extrema-direita, na figura da também agora eleita Nádia. Então a gente acabou tendo essa coisa da pessoa trans que enfrenta policial, sabe, que acho que nesse imaginário ele também vai para dentro do plenário com relação à disputa de projetos, né, de narrativa, daquilo que a gente entende quanto Estado. Então, acho que fui muito bem acolhida nas cidades, Bagé, todas as vezes que eu passei. Não tive os enfrentamentos que eu tive com setores bolsonaristas anos atrás, que eu sou candidata desde 2018. Acho que os ânimos estavam menos acirrados do ponto de vista do ódio mesmo, que movimenta a política por vezes, né? E aí a gente não consegue falar daquilo que precisa ser falado. Mas acho que o meu trabalho em Porto Alegre me consagrou muito para gerar o Estado mesmo, né? Eu acho que as pessoas brilham o olho quando tem políticos que conseguem trabalhar, aprovar projetos, brigam, lutam. Eu coloquei o prefeito Sebastião Melo diversas vezes no Ministério Público. Então, são formas de luta que a gente vai se organizando dentro de um parlamento, que tem toda uma institucionalidade. E eu acho que essas andanças pelo Estado, a construção de uma figura que na Câmara de Vereadores, né, enfrentava seus antagonistas também, me deu uma condição de conquistar votos no interior que eu não imaginava. Por exemplo, né, a gente estava antes com a minha assessoria olhando, tem cidades que eu não sei nem direito para que lado fica. Quando a gente fala assim, ah, é perto de Bagé, é perto de Santa Maria, é perto de Cruz Alta, e eu tenho voto nessas cidades. Então, eu não acho que sejam só pessoas LGBTs, né? Eu acho que esse é um grande erro.
1: Claro.
4: Né? Tenho voto, inclusive, de pessoas idosas, funcionalismo público, até porque eu defendo o Demaia aqui em Porto Alegre, presidi a CPI, né? Então, eu acho que a gente abriu um leque de várias opções. Óbvio que tem um pouco, né, dessa imagem da Érica a nível nacional, do que as pessoas trans fazem dentro dos parlamentos, do ponto de vista de produção mesmo política. E aí, obviamente, ver uma figura como eu aqui, na mesma combatividade, ainda que um pouco diferente, porque eu falo mais de economia, de dados, de números, né? Eu gosto de entender, porque acho que LGBT paga imposto, então a gente tem que começar a falar sobre o que nós pagamos. Eu falava muito sobre a Equatorial, sobre, né, as concessões públicas e privadas, como que o Estado administra ou não. Então,
1: dores da sociedade, que... né?
4: Exato, exato. Eu, particularmente, já quero dizer que eu não vou ser uma deputada para ficar debatendo LGBT só na Assembleia, porque os LGBTs pagam, né, impostos. Então a gente precisa debater imposto, a gente precisa debater o todo, mas obviamente numa perspectiva de que nós LGBTs também fazemos parte desse todo. Então eu não quero viver em gueto, eu não quero viver em nicho, né? Porque na política a gente precisa começar a fazer uma discussão mais ampla sobre os nossos problemas, né? Então eu acho que muitas vezes o que nós reivindicamos enquanto direitos civis, por exemplo, né, eles estão garantidos pelo STF, mas eles não são votados em parlamentos, né? Óbvio que o parlamento agora, pelo que eu vi do Senado, vai ficar bem mais complexo
1: Terço,
4: do que se imagina.
1: Isso, um terço praticamente só do PL, né?
4: É, eu te confesso que eu não cheguei a ver os dados ali, os números mesmo, né? Eu só vi que em 20 estados acabou em primeiro turno, né, as eleições. Ou seja, isso mostra um cansaço, né, da população também com os projetos.
1: Sim.
4: Então, acho que é importante entender que aqui no estado a gente precisa fazer um mandato que ele não seja mais do mesmo, né? Ele vai ser um mandato de combatividade, obviamente, a sua oposição ao governo Zuco, mas respeito às urnas, né? Então, diferentemente deles, eu respeito. Mas nós temos projetos diferentes do Estado. E a partir dessa linha de ter projetos diferentes, a gente vai conversar naquilo que for possível e vamos se combater dentro do republicanismo naquilo que for necessário.
1: Só como dado, foi a 22ª candidata mais votada da Assembleia, tá? E realmente foi a quarta do PT, ou foi a quarta?
0: Então,
1: é a quarta mais votada.
4: A quarta. É, e a mulher mais votada do PT,
1: isso,
4: né?
1: Isso, a mulher mais votada deputada... do PT, mas no geral o quarto deputado do PT mais votado.
0: Deputada, já demos os parabéns, ratificamos esses parabéns e agora já começamos a desejar sucesso, mesmo antes da diplomação, mas sucesso porque a vida de deputada de Natasha Ferreira já começa a partir, ó, desse sinal aí. Que agora é de uma hora, mas já é o dia seguinte. Muito obrigado, um grande abraço e parabéns.
4: Eu que agradeço demais a vocês também. Mais uma vez, parabéns pela cobertura da Gaúcha, que eu sempre acompanho desde criança, né? Foi criada em Novo Hamburgo, meu pai acompanhava as apurações desde o tempo do Brito e Olívio.
1: É,
4: eu lembro de nós estar ouvindo aí. E é sempre uma satisfação. Nunca imaginei que eu chegaria até aqui, mas acho que agora chegando, vamos lá honrar esses mais de 54 mil votos que o Estado me concedeu, fazer um mandato digno para todos os gaúchos e gaúchas.
1: Parabéns. Obrigado. E sucesso, deputado.
0: Eu tô completando,
4: obrigado,
0: Drago. Nessa noite aqui, estou completando meus 40 anos de eleição. Desde a eleição de Pedro Simão em 86.
1: Deputado,
0: bora certo, parar de falar
1: isso. Um abraço. Sucesso.
5: 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Com 100% das urnas apuradas e 58,05% dos votos, Luciano Zucco é eleito governador do Rio Grande do Sul. Assembleia Legislativa Gaúcha renova 23 das 55 cadeiras e PL se torna a maior bancada. Consulado dos Estados Unidos em Porto Alegre reabre nesta segunda-feira após suspensão de serviços. Céu nublado em Porto Alegre, temperatura agora de 15 graus. A segunda-feira tem previsão de chuva no estado. Há condições para temporais isolados no norte e no noroeste. Na capital, mínima de 14 e máxima de 21 graus. 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
5: Movimentação tranquila no trânsito na capital e também nas rodovias da região metropolitana.
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5: 6 estados brasileiros e o Distrito Federal vão ter segundo turno para o cargo de governador. A disputa mais acirrada está no Rio Grande do Norte, onde Alisson Bezerra, do União Brasil, e Cadu de Lula, do PT, terminaram a votação com menos de um ponto percentual. A indefinição com a vantagem mais ampla foi registrada no Distrito Federal, onde Celina Leão, do Progressistas, obteve 49,93% dos votos válidos contra 34,47% de Leandro Graz, do PT. Acre, Amazonas, Espírito Santo, Rio de Janeiro e Tocantins também vão definir o cargo de governador no dia 25 de outubro. Eleitores que não compareceram às urnas neste domingo, no primeiro turno das eleições, podem votar normalmente no segundo turno, no dia 25. Isso porque a Justiça Eleitoral considera cada turno uma eleição independente. Porém, é preciso justificar a ausência à Justiça Eleitoral. O prazo é de até 60 dias após cada turno. Ou seja, quem não compareceu neste domingo justifica até 4 de dezembro. Quem não votar no dia 25 deve justificar até 8 de janeiro. O procedimento pode ser feito pelo aplicativo e-título, pelo sistema Justifica ou pelo atendimento eleitoral disponível nos portais da Justiça Eleitoral. Também é possível apresentar a justificativa presencialmente em um cartório eleitoral ou em uma central de atendimento ao eleitor. 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Da redação, Gustavo Gossin.
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11: Tem paraense que ouve a Gaúcha, seu Carlos Garcia, tudo bem? 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
12: 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Do Drago, parte de esportes aí, a sala de redação e principalmente o seu com a Rosane e a Jeane, da Kelly também. 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
11: Muito obrigada por vir até aqui.
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0: 1:06, você ligado aqui na Rádio Gaúcha, estamos com um programa especial de eleições na madrugada desta segunda-feira. Estou recebendo aqui um chimarrão, né, da Laura Tedesco, aqui nossa produtora, o chimarrão do Zé Alberto Andrade. Aqui, ó.
1: Esse é do Comparsa Nativa.
0: Eu tava vendo aqui, Zé.
1: Ah, os ali de Viamão.
0: Eu gosto daquela. Do Curi e Renan, isso? De Viamão?
1: Rurig. Rurig é o gaiteiro.
0: Eles que fazem?
1: Eles são um grupo, Comparsa Nativa, é.
0: Ah. Já veio no programa?
1: Já vieram no programa e recomendo, eles gostam, eles estão, são os caras muito, assim, como é que eu vou dizer, são receptivos, a gente volta e meio indico eles para eventos, assim, porque os caras são comunicativos, de grande qualidade musical, uma turma muito legal e que eu volto e meio quando eu, olha, tô precisando animar o programa, vem eles, são de baile, são de show.
0: Hoje é o dia do Faz-me Rir, Zé.
1: Ah, é?
0: Sim, dia 5.
1: Ah, não, mas eu quero dizer uma coisa, eu já estou gastando por
0: não,
1: todo,
0: não,
1: porque eu
0: tudo
1: vi que
0: bem.
1: O contra-cheque saiu sexta-feira, eu tô. Mas passei vamos... fim de semana lá em São Chico,
0: não. Sabe. Mas vamos pelo geral, né, das pessoas que... Sim. né, as pessoas que recebem dia 5, né, umas até dia 10, geralmente dia 5, entre dia 5 e dia 10. O faz-me rir, nem que seja... O fazer-me rir de quem vai receber o dinheiro das contas.
1: Sabe o que, que é? O Rio Grande do Sul é um estado assim que eu gosto disso.
0: Sim.
1: Quando não é exagerado.
0: Claro.
1: Mas é aquela coisa, quando o cara mora aqui e é bom, assim, a gente diz que ele é gaúcho, mesmo que ele tenha nascido em Alagoas, mas se ele é. Se destaca bem aqui. E assim é nas cidades. Então daqui a pouco, por exemplo, foi eleito o novo governador, Luciano Zucco. E agora eu recebo do meu querido Davi Teixeira o seguinte: nós gabrielenses estamos felizes, porque a nova primeira dama eleita é gabrielense, Joyce Figueiredo Lopes Zucco. Então olha só, o pessoal já está se festejando pela primeira dama, já não é nem pela eleição do Zucco.
0: Que maravilha.
1: Coisa bacana, eu acho legal as cidades valorizarem isso, valorizarem mesmo.
0: Darcy Pompeu de Matos, de Santo Augusto, Pompeu de Matos, se reelegendo. Pompeu, seja bem-vindo pelo PDT, aqui no programa especial da madrugada de eleições da Rádio Gaúcha, que começou, Pompeu, sua cobertura da meia-noite de sábado para domingo. Vamos completar, já completamos 24 horas, vamos rumo a 29.
1: Eu até incluiria um pouco mais, mas como não foi contínuo, sim, eu vou deixar. O sala de eleição que teve ontem, ontem não, sábado à tarde, foi um espetáculo.
0: Pompeu, seja bem-vindo, meu amigo.
2: Boa noite, Drago, boa noite, Alberto, boa noite aí os ouvintes aí que estão ligados na programação da Gaúcha, prazer grande falar com o amigo.
0: Estamos tomando um mate aqui, sabe que a gente tem um costume na madrugada, eu adotei isso há um bom tempo, passou da meia-noite, feitiço já está desfeito, a gente já dá bom dia, né? Já é um novo dia e azar de quem não dormiu ainda, né? E daí já dá aquele bom dia especial. Primeiro, parabéns, né, pela tua reeleição. Você que já tem, né, alguns mandatos aí no teu trabalho, na tua vida, e queria que tu falasse um pouco sobre essa reeleição, falasse um pouco sobre o teu trabalho, né, o teu andar aí, que eu sei que você andou aí por boa parte do estado, não é fácil uma campanha, né, a deputado federal, e eu queria saber de ti um pouco aí sobre essa tua trajetória.
2: Olha, primeiramente aí eu quero agradecer ao povo gaúcho, né, que está me entregando aí o 12º mandato. São 12 mandatos. Começou lá com vereador, prefeito, deputado estadual e agora o 7º mandato de deputado federal. Então não é pouca coisa e eu tenho algumas coincidências aqui, Drago e Zé Alberto. Eu nasci no dia 12 de julho. Lá em casa nós somos 12 irmãos, é uma coincidência. Ou não por acaso. E aí eu aumento para dizer que os meses do ano são 12, os apóstolos são 12, o meu partido é 12, o número do meu partido é 12, o meu número é uma dose dupla de 12, ou seja, 12-12, e eu estou vencendo a eleição número 12. Então é uma coincidência, mas o que é fato que isso não acontece por acaso. É resultado de muito trabalho e também da generosidade do povo gaúcho. Por isso eu tenho gratidão. Gratidão a Deus primeiro, né, que a ele toda a graça e toda a glória, E é o povo gaúcho, o povo missioneiro da região noroeste, da fronteira, o povo de Juiz, Santo Augusto e Juiz, onde estou agora. Enfim, a minha votação se esparramou pelo Rio Grande, foram 84 mil votos, parece pouco, mas nessa avalanche que foi, na medida que a eleição ela pendeu para um lado só, então quem sobreviveu do outro lado é cascudo, né? É casca grossa, né? Então eu sou desses da casca grossa que resisti, sobrevivi, o único deputado reeleito do PDT do Rio Grande, a federal, né? Nós tínhamos dois, eu e o Afonso Mota. Infelizmente nós gostaríamos de contar com dois deputados, mas só vamos ter um. É uma pena, mas de qualquer sorte eu tenho que, mais do que agradecer, reconhecer. E quem reconhece, quem agradece, eu sempre digo, muito mais merece. E fica o desafio agora, desempenhar a missão, cumprir a tarefa, fazer leituras da razão do porquê dessa avalanche que foi a eleição para um lado só, esse bolo de neve que foi arrodeando e engrossou o caldo do PL. Mas o que é fato que eu tenho só que agradecer, não me canso de dizer, agradecer e aceitar o desafio que me cabe de cumprir a missão de representar o PDT gaúcho enquanto for possível.
1: O senhor falou no PDT, e vamos fazer uma tentativa de diagnóstico aí, uma análise do senhor, que há tanto tempo milita no PDT. Eu admiro muito assim quando se tem uma fidelidade partidária de tantos anos. E um PDT que teve na eleição para governador o sobrenome Brizola, através da Juliana, nesta inédita coligação com o PT. Eu digo inédita porque o PT, pela primeira vez, ele cedeu a cabeça da chapa do Executivo para um outro partido, e foi o PDT. De um PDT que não governa o Rio Grande do Sul desde os tempos de Alceu Colares, e que diminuiu pela metade na Câmara dos Deputados, diminuiu para 4 deputados na Assembleia Legislativa, e que Pompeu de Matos é um peleador por esse partido, pelo trabalhismo. Como é que sai o PDT depois desta eleição?
2: Olha, deixa eu dizer para ti, a eleição, ela é circunstancial, viu? Aliás, nós mesmos somos nós e as nossas circunstâncias. Veja bem, se tu pegares a eleição lá de... Eu vou pegar exemplos, né? Porque, como dizia o doutor Brizola, veio de longe, né? São 12 eleições, 13, na verdade são 13 eleições, eu venci 12 e só perdi uma quando concorri a vice-governador. Veja bem, lá em 86, na minha primeira eleição para deputado estadual, houve uma avalanche também do PMDB na época, onde o PMDB elegeu 26 dos 27 governadores. Só não elegeu da Bahia, porque era o Antônio Carlos Magalhães, e o vice era do MDB, do PMDB. Aqui no Rio Grande elegeu 27 deputados estaduais, 12 ou 14 federais, enfim, 200 e tantos deputados federais do Brasil. Foi quando teve aquele plano cruzado do Sarney.
1: Exatamente. Dilson Funaro, José Sarney, e ali o PMDB segurou bastante as reformas do plano para, dia depois da eleição, vir um pacotaço que detonou tudo.
2: Eu não esqueço a frase do Aldo Pinto, que era o nosso candidato. Isso. Da Palmeira. O Aldo Pinto perdeu a eleição. Ele disse sim, que o MDB levou menos tempo para atrair o povo brasileiro do que Pedro negar Cristo por 3 vezes. Né? Então ele pegou a frase da Bíblia, que o Pedro negou Cristo por 3 vezes antes do cantar do galo, né? Antes. Sim. Que o galo cantasse tantas vezes, e o MDB também negou a reforma que tinha feito, que sustentou, e, enfim, deu um golpe, vamos dizer assim, na eleição. Depois disso, teve uma outra eleição emblemática, eu participei dela também, foi em 2010. A Ieda Cruz era governadora, o Fogaça, que era prefeito de Porto Alegre, candidato a governador, eu fui vice do Fogaça, juntando os dois, não deu o Tarso.
1: Exatamente.
2: A eleição pendeu para o lado, para a esquerda, e foi uma avalanche para a esquerda, e o Tarso se elegeu no primeiro turno. E depois, o que aconteceu? Assim como o PMDB lá em 86, na eleição seguinte, tomou uma derrocada, o Tarso também ganhou no primeiro turno a eleição, e na próxima eleição não se reelegeu o governador. Agora, se parece, eu vejo a mesma situação. A circunstância fez com que o PL ganhasse tudo.
3: fez barba, cabelo, bigode, rapou pelo, né? Porque ganhou para governador e vice, senador, a maioria dos deputados estaduais, a maioria dos deputados federais, dois senadores, inclusive. É, então, eu já vi esse filme. Agora, isso não quer dizer que quem perdeu morreu e quem ganhou leva tudo. Não. Quem ganhou vai ter que governar e dar resposta, e quem perdeu tem tempo de se recuperar. A política é isso. A democracia funciona assim. Aí acontece que a Juliana, por exemplo, não é ela que perdeu. Não, ela saiu maior do que entrou na eleição. Saiu mais elevada, saiu melhor considerada, até porque ela não era nem deputada. E saiu com mais de 30% dos votos do povo gaúcho. Se tu fores olhar a última eleição, a eleição anterior, o...

0: fez o bom embate, o bom debate, o bom combate, só não ganhou a eleição no arremate, mas saiu fortalecida. Eu quero dizer com isso que nós vamos ter que fazer a avaliação, o resultado é ruim para o PDT, mas não é o fim do mundo. Nós temos que rever conceitos, métodos, forma, porque a eleição, a urna fala, e ao tempo que fala, ela pune. E nós temos que entender o que ela fala, inclusive nas entrelinhas, para poder compreender o que aconteceu e nós ver o que fazer no ato seguinte, na eleição seguinte. Não acabou o mundo. Nós temos que seguir adiante, porque a democracia faz... A ganhar e perder faz parte da democracia. Essa é a minha visão.
1: Gosto quando, no caso agora, o deputado Pompeu, ele busca dados e dados, assim, busca elementos históricos para embasar o seu comentário. Eu digo isso porque eu trabalhei aqui na rádio, lembrei há pouco, na eleição de 86, trabalhei e vi toda aquela avalanche causada pelo PMDB. E é claro que eu estava depois, em 2010, já era o segundo governo Lula, né? Primeiro, segundo já. E que houve essa vitória de Tarso no, e eu, não é que eu concorde, mas eu respeito demais esses argumentos quando eles são embasados em fatos históricos. E tomara o PDT pela história que tem aqui no estado do Rio Grande do Sul, especialmente, não só no Brasil, mas especialmente aqui no Rio Grande do Sul, que ele se recupere, ou que tenha um rumo positivo. Deputado Pompeu, que foi bem votado lá na minha terra, em São Chico, hein?
2: Eu nem vi a composição luta aqui do PDT na Câmara, deputado Pompeu.
1: Na Câmara é Pompeu, o cavaleiro Pompeu. Solitário.
2: Pompeu, tá no, na tua sétima, né, não vai pro teu sétimo mandato, é isso?
0: É isso aí, Alberto. No sétimo mandato, eu primeiro fui vereador lá em 82, depois foi prefeito, né, foram três eleições de deputado estadual e agora o sétimo de federal. Eu perdi uma quando eu concorri a vice-governador. Eu concorri de vice do Fogaça lá em 2010, essa que eu recém-relatei. Aí eu fico brincando com os argumentos, né? Dizendo que eu perdi porque eu estava a cavalo, mas na garupa. Eu era o vice, né? Então fui de garupa. Aí o cavalo rodou, o cavaleiro caiu, o garupeiro foi junto, né? Então foi a eleição que eu perdi, mas voltei, me elegi três vezes depois da eleição de 2010 e esta é a quarta depois de 2010, ou seja, o sétimo mandato para federal. Sou um remanescente, um sobrevivente do trabalhismo gaúcho, mas eu tenho orgulho de ter ajudado a fundar o PDT, concorri todas as vezes pelo PDT, tenho essa identidade, esse pertencimento e eu ainda sonho que o PDT se reencontre, reaja, se reerga, se reafirme. E é possível, tem como. A política tem muitas façanhas, tem muitas facetas. O que a gente não pode é desistir. O que a gente não pode é se ajoelhar, se achicar, lamber bota, se entregar. Tem que ser peleador. É o que me trouxe até aqui. Boas lutas, bons embates, bons debates. É o que me faz sobreviver. E eu sou um sobrevivente dessas disputas todas.
2: Como você até já respondeu parte dessa minha pergunta para o Zé Alberto Andrade, Pompeu, que é o Drago falando, como você avalia a composição da Câmara nesse momento e até do Senado, porque vocês, as duas casas, trabalham em conjunto, né?
0: Olha, na verdade, há uma expressão do Ulisses Guimarães até, que ele dizia assim, essa legislatura que aí está não é boa, não é boa. Mas tu vai te impressionar com a outra, que vai ser bem pior. São palavras do Ulisses Guimarães. Eu não quero aqui ficar desmerecendo colegas meus, mas eu vejo assim que as legislaturas cada vez são mais, assim, mais radicalizadas. Ou seja, nós não temos um debate de conteúdo, nós não temos um debate de projetos, nós não temos um debate de ideias. Nós temos um debate do nós contra ele. Do euísmo, ou seja, do contra o Lula, do contra o Bolsonaro. Se tu fores olhar os mais votados para a Câmara, especialmente para a Câmara dos Deputados, da direita, aquele que é radicalmente contra o Lula e que diz horrores do Lula, e da esquerda, aquele que é radicalmente contra o Bolsonaro. Então, ou seja, essa polaridade, essa radicalidade não permite debate, não permite troca de ideias, não permite criação de projetos, não permite construção. O país perde em termos de conteúdo, em termos de qualidade, em termos de avanço, de conhecimento. Pelo menos essa é a minha percepção. E acho que o Congresso ampliou essa radicalidade.

0: realidade, essa coisa assim da direita exagerada, da esquerda exagerada. Sabes que o mundo é feito de homens, mulheres e ideias medianas. Nós, seres humanos, moramos nos meridianos da Terra, na sua maioria. Poucos moram no Polo Norte, que é congelado, inóspito, quanto o Polo Sul, que é tão congelado e inóspito também. O que é preciso é equilíbrio. Mas eu não estou enxergando esse equilíbrio, eu não estou encontrando esse equilíbrio. Isso não ajuda. Porque tu, em vez de discutir ideias, projetos e propostas, tu discute pessoas. Ou tu é Lula ou tu é Bolsonaro. Mas qual é que é a ideia? A ideia eu não tenho, não sei bem. Mas se é do Lula, para mim tá bom. Para quem é do Lula. E se é do Bolsonaro, não presta. Para quem é do Lula. Ou vice-versa, para quem é do Bolsonaro, ah, é o melhor projeto que tem. O que que diz? Não li, não vi, não sei. Mas sabe o que é bom? Ah, o Bolsonaro é o autor. Então nós temos que. Eu não sei quando que vai virar essa página, mas a hora que virar essa página, o Brasil vai poder discutir melhor ideias, projetos, propostas, programa. Quem sabe até agora, no segundo turno, mano a mano, o Lula e o Bolsonaro possam discutir um pouco de ideia. Porque nessa eleição não teve nada de discussão de projeto. Só sim discussão de pessoas e de ódio. Tu vota no Bolsonaro porque não gosta do Lula, vota no Lula porque não gosta do Bolsonaro. Ou seja, um voto de exclusão e não um voto de construção.
1: Deputado Pompeu de Matos, ele que leva a nossa identidade cultural, né?
2: Ah, é o autor da lei que transforma a pilcha em traje oficial. Isso aí
1: Exatamente.
2: é
1: Então,
2: inesquecível para
1: isso é
2: nós
1: um
2: gaúchos.
1: orgulho, com certeza, quando eu vejo Pompeu, né, lá no fazendo seu discurso lá na Câmara lá e trajado com
2: Eu tenho
1: a nossa vestimenta.
2: uma questão para o deputado Pompeu, que esse ano teve a possibilidade de concorrer em dobradinha com o filho, o que acabou não logrando a eleição. Como é que foi essa experiência e o que que o senhor prevê até para o futuro dele?
0: Olha, o Matheus Pompeu, o Pompeu Filho, assim nominado, é vereador. Eu sou em Juiz, né? Ele é vereador aqui em Juiz do primeiro mandato. Se elegeu muito bem, foi presidente da Câmara de Vereadores, foi para o segundo mandato, foi reeleito mais votado do PDT de Juiz e se animou, se entusiasmou de concorrer a deputado estadual. É claro que recebeu meu carinho, meu apoio, mas é uma primeira eleição. E eu acho que ele se saiu muito bem. Foram 17 mil votos ante esta avalanche. Se ele não enfrenta toda essa adversidade aqui em Juiz, por exemplo, foi uma coisa assim, a direita cresceu de forma geométrica, né? Uma coisa absurda. E claro que isso atropelou todos os outros, inclusive a mim mesmo, em parte, né? E ele também. Mas mesmo assim ele sobreviveu, saiu muito melhor de quando entrou na eleição, saiu grande, saiu forte. É uma liderança que se projeta, ele tem recém 30 e poucos anos, é uma liderança que se projeta, é um nome que pode ser meu sucessor, e eu vou caminhar com ele, par e passo, lado a lado, ombro a ombro, para que não desanime, se anime, se entusiasme. E eu vejo nisso, eu vejo nele muito disso. Ele é advogado, corajoso, sabe que na política tu tens que ter coragem, disposição, gana, garra, não tem preguiça, gosta do que faz e faz do que gosta. Eu diria assim, tem toda uma perspectiva de futuro, e pode ser alguém que eu deixo aí como sucessor nessa caminhada. E eu acho que ele começou muito bem, mesmo não tendo sido eleito. Saiu muito forte, saiu muito grande, saiu projetado para cenas futuras. Vem aí 28, vem aí 30, e o futuro vai passar pelas mãos dele na política aqui de Juiz, na política da região e depois, mais tarde, na política do Estado. Tem
2: Deputado.
0: pedigree, tem procedência, e não tenho dúvida que o Pompeu Filho vem aí. Anota e guarde esse nome, que esse nome, não só pela procedência que tem, mas pela perspectiva de ser um nome que vai se consolidar na política gaúcha.
2: Ah, não tem dúvida. E ele, na foto que tem do Tribunal Superior Eleitoral ali da. Tá ali, ó, tá pilchado com o lenço colorado lá. Deputado Pompeu
0: Já
2: de
0: tá
2: Matos.
0: pegando o jeito, viu? E
2: Tá.
0: já anda dizendo até umas poesias, viu?
2: Ah, é? Ah, não, então.
0: É, vai pegando o jeito.
2: Aliás, o PDT, falando em gauchismo,
1: Sabia que
2: o PDT garantiu o gaiteiro na Assembleia por mais 4 anos com a Socela.
0: Nós queríamos um cantador e um gaiteiro, e um trovador. o trovador deu certo, o gaiteiro deu certo, faltou o cantador, que é o Marenco, né? É. Mas o Socela tá lá. É, o Socela tá lá, o gaiteiro. O
1: Pompeu tem uma coletânea de poesias.
2: Sim.
1: É, já entrevistei ele aqui falando sobre as poesias.
2: Como é que vai ser Pompeu de Matos agora nesse segundo turno nacional? É, provavelmente o candidato Lula venha ao Rio Grande do Sul, Pompeu de Matos vai estar no palanque com ele à medida em que houve aqui essa aliança com o PT na tentativa de eleição de Juliana Brizola?
0: Olha, eu sempre acompanho meu partido, viu? Eu sou partidário, onde o meu partido estiver eu vou estar junto. Eu sei que há essa dicotomia, o bolsonarismo está muito forte aqui no Rio Grande, eu tenho bem essa compreensão, isso eu vejo dentro da minha própria casa, né? Os meus irmãos, né, são adeptos, né, do Bolsonaro. Eu compreendo muito bem isso. Não, eu sempre digo, não vou brigar com um amigo, uma amiga minha por causa de Lula e Bolsonaro. Não vou brigar com vizinhos meus por causa de Lula e Bolsonaro. Tem um vizinho meu à direita da minha casa que é do Lula, à esquerda da minha casa é do Bolsonaro. Eu vou na casa dos dois e os dois vão na minha casa. O Lula e o Bolsonaro nunca foram na casa dele e eles não sabem onde é que o Lula e o Bolsonaro moram. E a gente fica brigando, não vale a pena essa briga, não vou brigar com meus irmãos. Antes de Lula e Bolsonaro, meus irmãos eram meus irmãos. Vai passar Lula e Bolsonaro e meus irmãos continuam meus irmãos. Isso não quer dizer que eu deixe de ter lado, não. Eu tenho meu lado, minha posição, de maneira madura, responsável, que é a posição do meu partido. Meu partido está perfilado com o Lula, eu vou seguir o meu partido, esse é o caminho. Mas o respeito que eu ofereço é o respeito que eu mereço. Se eu não oferecer, eu não vou merecer. Então, eu respeito as outras posições, sei muito bem compreender, mas vamos para o debate. Eu gosto é de projetos, eu gosto de ideia. Para te teres uma ideia, Zalberto e Drago, eu sou um deputado que tenho mais de 800 projetos de leis apresentados nesses seis mandatos que vou acabar concluindo e desempenhar agora no final do ano. São mais de 50 leis aprovadas. Lei sancionada pelo Bolsonaro, lei sancionada pela Dilma, lei sancionada pelo Lula, ou seja, independentemente de quem governou o Brasil, eu estive trabalhando como congressista e desempenhando a minha missão, cumprindo o meu papel. E vou procurar fazer isso no novo mandato. E no caso, na disputa de segundo turno, eu vou estar onde o PDT estiver. E o PDT vai estar com o Lula, eu vou estar junto, como disse, respeitando e respeitosamente, sem criar baixaria, sem desmerecer, sem precisar ofender. Não é assim que se faz política. Se faz com equilíbrio e com responsabilidade.
1: Pompeu de Matos, deputado, parabéns e que tenha aí um novo mandato, né, de muito sucesso, trabalhando aí pelo povo brasileiro e pelos gaúchos.
0: Deputado, tá bom, eu agradeço, Drago, Alberto, agradeço a vocês pelo carinho, pela oportunidade aí, e dizer que quem for o presidente da República, ainda que não seja quem eu gostaria ou quem eu possa ter votado, eu vou defender o Rio Grande. O que importa é o meu estado, o nosso povo, a nossa gente. Eu tenho que ter esse olhar. E dentro do Rio Grande, algumas perspectivas de alguns projetos mais específicos, e naturalmente a nossa região missioneira, eu que sou missioneiro com muita honra, com muito orgulho, sou fronteiriço, sou da fronteira, isso me pertence, tem um significado, esse zelo, esse cuidado, eu vou ter esse olhar dedicado, eu vou ter, porque aqui é o meu canto, é o meu recanto, o Rio Grande é o meu chão que eu amo tanto, então não posso abrir mão disso. Trabalho, trabalho, trabalho, porque faço do que gosto e gosto do que faço e não canso do que estou fazendo. Eu brinco que nasci o dia que a preguiça estava doente, eu estava dormindo, não pegou no meu couro. Então, nesse novo mandato, nós vamos trabalhar muito em favor do Rio Grande e do nosso povo.
2: Este é o homem de Santo Augusto.
1: Quem te manda um abraço, Jerônimo Gergen, que está no ônibus, te mandando um abraço, Pompeu.
0: Ah, o Jerônimo foi deputado comigo, aliás, o pai do Jerônimo foi vereador comigo. Em lados opostos, mas de maneira muito madura e respeitosa. E depois eu e o Jerônimo fomos deputados federais juntos, de maneira muito madura e equilibrada. O Jerônimo é um jovem promissor, enfim, e eu considero ele como um grande amigo. Aliás, me ligou, me dando ânimo, né, na disputa eleitoral. Eu me encontrei com ele em Santo Augusto, também por telefone, ele estava numa carreata, eu estava na outra ponta, desejando, né, que cada um tomasse seu caminho e fizesse uma boa jornada. Então eu agradeço, Jerônimo. É um grande parceiro é um grande lutador das boas lutas por Santo Augusto, pela nossa região, pelo nosso Rio Grande. Então, gratidão, um abraço a todos os ouvintes e vamos fazer um grande mandato, um mandato com experiência, com conhecimento, com gana, com garra, com vontade, com disposição, com tanta atitude que possa ajudar de maneira substancial o nosso povo. É isso que o povo gaúcho espera de mim e é isso que eu vou fazer. Vou me entregar de corpo e alma como se estivesse fazendo o primeiro mandato. Porque se tem alguém que merece, é o povo gaúcho e é a maneira que eu tenho de retribuir os 84 mil gaúchos e gaúchas que me confiaram o voto, o apoio para de novo ser deputado federal em Brasília. Essa é a verdade. Um grande abraço e muito obrigado.
1: Um abraço, Pompeu. Sucesso.
2: O de Matos já tem 6 mandatos, vai pro 7º agora. Já podia ter pedido 2 músicas.
1: É imenso.
2: E seriam músicas gaúchas?
1: Sim, é.
2: Óbvio,
1: é.
2: Né? Seriam 2 músicas gaúchas. Drago, eu tô devendo aqui o resultado para governador do estado, para quem ainda quer saber certinho, e sempre é bom, o público se renova, alguns têm dúvida de qual foi o número final exato, porque agora é tudo 100%, né, de apuração, no Rio Grande do Sul, pelo menos, aqui, ó. O Luciano Zucco é o novo governador do Rio Grande do Sul. Foi eleito em primeiro turno com 3.516.048 votos, num percentual de 58,05%. Juliana Brizola ficou na segunda colocação com 31,65% dos votos, um total de 1.917.374. Gabriel Souza foi o terceiro. Ele que é do MDB, 510.698 votos, um percentual de 8,43%. O quarto foi Marcelo Bananata, do PSDB, 101.978% dos votos, com número de votos, com percentual de 1,68%. Com menos de 1%, Priscila Voigt, da UP, fez 5.716 votos. Rejane de Oliveira, do PSTU, fez 0,6% da votação, com 3.492. E César Pontes, do PCO, 0,04%, ele fez apenas 2.137 votos na eleição para o governo do Rio Grande do Sul. Daqui a pouco a gente traz a eleição para o Senado Federal, o território gaúcho.
1: Bom, nós vamos agora a um breve intervalo comercial, pagar esse comercial. E voltamos em seguidinha com um programa especial de eleições 2026, aqui na madrugada da Rádio Gaúcha.
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1: aí. 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
1: Intervalo, voltamos em seguida.
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0: 1:38, 1:38, estamos ao vivo na madrugada de hoje, desse dia 5 de setembro, repercutindo com os dados, informações, tem entrevistas que vamos trazer daqui um pouco mais recuperadas, as entrevistas ao vivo também. A gente até está em contato, tentando ligar aí para alguns eleitos, né? Tanto deputado federal, estadual, eu sei que já é tarde, foi um dia intenso, a campanha é intensa. Imagina nós, né, Zé? Eu, em função da madrugada, obviamente não tive uma, não consegui dormir muito bem, estava um pouco tenso. Dormi de sábado para domingo, obviamente até dormi bem nesse horário, mas depois que acordei de manhã cedo, já com cafezinho, chimarrão e acompanhando o dia inteiro.
1: Não tem como descolar.
0: Achei que ia tirar um sono durante a tarde e não consegui, Zé.
1: Eu me criei ouvindo desde pequeno eleições do rádio, Drago.
0: Sim.
1: Eleição no rádio é um negócio espetacular. Olha que eu fico, quando eu tenho à disposição, eu fico com o rádio, com a TV ligada, mas não dá para perder o som do rádio. Eu aprendi a gostar de política e eu gosto de política. Eu posso estar desiludido de uns tempos para cá com a política do modo geral.
0: Sim.
1: Mas eu acho que tem um pouco a ver com a competição. Quem trabalha no esporte, quem é do esporte e quem é do rádio gosta de competição, da transmissão de uma competição. A transmissão de uma competição no rádio é o seguinte: a coisa fica boa, porque pensa assim, e vou chegar na eleição, mas eu começo assim: futebol é competição, narração, aquela coisa. Mas quando tu tá ouvindo, por exemplo, uma coisa da cultura, os festivais do Rio Grande do Sul, que a Rádio Gaúcha por tanto tempo transmitiu aí e outras rádios transmitem, tu não quer saber se a música é bonita, tu não tá lá pela música, tu tá para saber quem vai ganhar, qual música vai ganhar. Depois é que tu vai curtir as músicas como música. Mas primeiro, eu transmiti durante 25 anos na grande equipe de Cláudio Brito, que aliás era parceiro desses horários de eleição. No carnaval, na televisão, tu quer ver o espetáculo. No rádio, tu quer saber quem é campeão. Então é a competição que nos mantém com a audiência. Vai fazer uma cobertura de carnaval, de escola de samba, claro. Se tu fizer a cobertura mostrando a competição, olha, a escola tal, até os defeitos, a escola tal quebrou o carro. É o contrário do que a televisão faz. A televisão mostra o espetáculo. Hoje em dia até está mostrando mais a área competitiva. Por quê? Porque sabe que vai ter um campeão. Quando a gente vai, ó, vai pro carnaval, eles perguntam, quem é que vai ser campeão? Não tem a mínima possibilidade. E a eleição tem tudo isso também, a política. Então, isso faz parte da gênese do rádio no Rio Grande do Sul, com certeza. Mas no Brasil inteiro.
0: Pessoal, a gente que é meio dinossauro do rádio, o rádio teve uma pequena mudança, eu falei setembro, é outubro, tá, pessoal? 5 de outubro. O que é que acontece? Hoje nós temos a internet, o canal do YouTube também, então o rádio também virou um pouco, tá atacando, eu sei que a força, a base do rádio é o rádio ainda. É o rádio, essa mobilidade e a instantaneidade. Mas hoje nós temos aí os canais, né, de Instagram, YouTube, que transmite ao vivo, temos também o aplicativo. A gente então tem outros modais aí para acompanhar, né? Tanto que hoje batemos um recorde, mais de 55 mil pessoas assistindo e escutando. Mas o que eu faço, assim, particularmente, que eu sou aqueles apaixonado por rádio? Hoje eu passei o dia inteiro no computador acompanhando o GZH.
1: Sim,
0: Na TV, o YouTube, tá bom? E o radinho ligado na Gaúcha. Mesmo com o YouTube, o rádio, porque eu andava na casa, claro, lá no quarto, então eu tinha 3 rádios ligados, mais meu celular, eu fiquei o dia inteiro nessa loucura.
1: Eu já estava com a TV ligada quando eu cheguei em casa. Eu ouvi da melhor maneira possível, que era na viagem. Eu ouvi rádio no carro, ainda é um prazer.
0: Com certeza.
1: Eu estava vindo, descendo a Serra de São Chico para cá. E direto, né? Direto ouvindo o pessoal nos últimos momentos da eleição, porque eu tinha que chegar em Porto Alegre antes das 5, que a minha esposa, a Patrícia, tinha que votar, né? Eu voto lá e ela vota aqui em Porto Alegre.
0: Fez uma viagem, foi de ônibus ou carro?
1: Não, de carro, tranquilo, 2 horinhas, tranquilo, assim, a estrada tava boa, tinha. E a gente via aqueles lugares onde tinha movimento ainda de votação, então foi muito legal a viagem ouvindo a cobertura de eleição. Quantas vezes eu fiz isso na vida antes de trabalhar, de meus pais votavam lá e a gente descia a serra ouvindo já as coberturas, provavelmente naquela época era já no fim da, terminou, começa a apuração, ainda a apuração manual. Então é uma paixão que eu tenho, além do rádio, a cobertura de eleições em rádio. Isso foi uma das primeiras coisas que eu cheguei na rádio, ainda era bem guri. Um dia eu fui guri. Acredite se quiser. É, lá em 85 para 86, quando eu entrei na rádio.
0: Sim.
1: E a gente, de certa forma, era recrutado pelo departamento, pelo jornalismo, porque a cobertura era imensa.
0: Sim, pegava o pessoal do esporte, né?
1: Ah, todo mundo. E eu, como era muito novo na coisa, eu era o operador do computador para que os âncoras... Computador já era uma novidade da época, assim. E a gente operava os computadores, os produtores do esporte, ou produtores em geral, que não falavam, né? A gente não falava. A gente operava. Então, tu imagina o que é. No primeiro ano de trabalho aqui na rádio, eu estava operando lá de Flávio Alcaraz Gomes, de Jaime Copes, tem Lauro Quadros, sabe? Então, e vendo todo esse trabalho de produção, ó, tá na linha, tá... Então, a cobertura de eleição lá me motiva muito e motiva muita gente. Tanto é que nós estamos com ouvintes agora. Bom dia para você aí na Nova Zelândia. Quem está nos ouvindo na Nova Zelândia, está aqui o nome, ó. Recebemos aqui, ó. É o Rob Salazar, que mandou um áudio dizendo que está acompanhando o nosso programa direto da Nova Zelândia. Lá na Nova Zelândia agora são 13 horas de diferença.
0: Isso, podemos provocar aqui nossos ouvintes. 2h44
1: da tarde.
0: É, a madrugada é algo impressionante. Obviamente que muita gente que fez campanha, seus coordenadores de campanhas também, quem se elegeu, quem não se elegeu, estão acordados, tá, Zé? Estão acompanhando. É impressionante que eu estou recebendo aqui de recado. Aqui o próprio Voltaire Santos está aqui, ele que ajudou na campanha do Pompeu também, falando que na Zona Sul foi muito bem votado lá o Pompeu. Quem mais aqui? O Gelônio também, que está em viagem. O Gerson Sabial, Davi Teixeira também aqui. Um abraço, Davi. E ele aqui, ó, até acho que tu comentou sobre isso. Uma curiosidade, que a nova primeira-dama eleita, que é gabrielense, de São Gabriel.
1: Foi que o Teixeira, o Davi disse, ele está bairrista, a gente é bairrista por onde pode. Olha aqui outra. Quem me mandou aqui, o Adelar Freitas mandou, disse, pá, com esse sommelier te amadrinhando, você foi a madrugada inteira.
0: Grande Adelar Freitas, né? Músico também, grande parceiro, foi aqui do setor, né? De comerciais, né?
1: O gateado lá de São Luís Gonzaga, que na velha São Luís Gonzaga, um abraço forte para vocês. Também tá ligado na madrugada eleitoral aqui, já de extensão. Nosso colega Elias Costa também. Ele deu os parabéns aqui pela entrevista da agora deputada eleita Natasha Ferreira. Grande Elias, está aí com a gente também participando.
0: Tem muitos recados aqui também no WhatsApp, pessoal fazendo até, querendo fazer perguntas, né, para os nossos entrevistados. Não foi muito a ideia das perguntas, né, direto para o entrevistado. Principalmente até porque é o momento que eles se elegeram, né, de festa. Eu acho que vamos ter outros momentos aí dentro dos programas, mas, até, do próprio Qualidade.
1: Mas eu até digo que a gente não pode se comprometer de fazer a pergunta. Agora, não se intimide de mandar a pergunta, porque às vezes é algo importante. Isso. E que nos passa, né?
0: Claro, porque a ideia, eu acho que principal, até é que eles nos deem um panorama, né, Zé, dessa composição das casas, do segundo turno, mas também um momento de alegria, né? Acho que a gente tem que, é que nem o futebol, né? Tu festeja, tu que é do futebol, tu festeja jogo a jogo, né? Ou te entristece ou festeja. Tu pensa no campeonato, não pode pensar no campeonato porque tu tá no meio, no final, ou tu não tá, enquanto tu tá jogando, tem chance, o jogo tá valendo. Então, por isso que a gente evita algumas coisinhas, porque a ideia aqui é que o candidato nos fale, nos dê um panorama, obviamente, mas também que ele consiga festejar, consiga se alegrar pela sua vitória.
1: E sem neura política, né?
0: É, não, a ideia é, como disse o Pompeu, né?
1: Desprovidos.
0: E o Pompeu até falou sobre isso, né? Como disse o Pompeu ali.
1: Olha aqui, ó, vamos para o resultado do Senado aqui no Rio Grande do Sul.
0: Vamos lá.
1: Temos dois novos senadores eleitos, que vão se juntar a Milton Mourão, que é senador, a gente até não lembra, mas Hamilton Mourão é o senador do Rio Grande do Sul, que passa a ter um trio de senadores muito alinhados. Mourão, ao que me consta, nesse tempo
0: Exatamente.
1: Todo, ele apareceu pouco como senador, mas ele não mudou a sua linha de conduta, ele que foi vice-presidente da República no governo de Jair Bolsonaro, e que não faz parte dele, não é do PL, diga-se de passagem. Temos como novo senador eleito pelo Rio Grande do Sul, mais votado foi o Biratã Sanderson, do PL, 3.453.316 votos, 30,11% da votação. Sempre lembrando que no Senado o número ele não é apenas de 100%, né? Ele vai a 200, já que são dois senadores. Marcel Van Hatten, que não é do PL, muita gente pode confundir pelo alinhamento que ele tem de ideias. Novo. Ele é do Novo. Aliás, é o único senador do Novo. Eu tinha aqui uma anotação nisso aí. Ele passa a ser o único senador, Senado Federal, do Partido Novo. 3.449.053 votos, 30,08%. Manuela Dávila, do PSOL, ficou na terceira posição, não se elegeu, com 1.957.697 votos, 17,07%. 16,31% teve Paulo Pimenta, do PT, 1.870.301 votos. Germano Rigotto, do MDB, 420.722 votos, 3,67%. Frederico Antunes, do PSD, 223.643 votos, percentual de 1,95%. Na sequência, Daniela, das Mulheres Socialistas, do PSTU, 26.844, 0,23%. Milton Cardoso, do PSDB, ficou atrás com 0,23%, 25.937. Depois, Renato Jaguarão, do Cidadania, 0,14%. Tânia Pérez, da UP, do UP, com 0,11%. Luciano, do MLB, UP também, 0,05%. Regis Etur, do PSTU, 0,03%. E Rick Jones, do PCO, 2.310 votos, 0,02%. O curioso, o Drago...
0: Só fazendo um parênteses aqui, o Novo tem três cadeiras, tá?
1: Três agora, mas isso, elegeu só um.
0: Isso, Marcelo... Dois. Não, elegeu três. Marcelo Van Hatten, aqui do estado, aqui do Maranhão. Então,
1: desculpe aí.
0: O Laésio Bonfim, tá? Aqui é do Novo também, alvo. E o Deltan Dallagnol é do Novo.
1: Já, mas
0: o
1: Deltan Dallagnol tem aquele problema todo,
0: sim,
1: né?
0: Sim, mas está eleito. Tem problema, mas está eleito. Então, até esse momento aqui, três cadeiras do Novo lá no Senado.
1: Deixa eu só até pegar aqui, porque já tenho que fazer uma correção necessária dentro desta colocação aí, ó. Nova composição do Senado. Três cadeiras, tá aqui, então. Muito bem. Então, feita a correção, obrigado, Drago. Uma curiosidade é a seguinte, havia, talvez até já tenha falado isso aqui na rádio, apenas dois partidos apenas, tiveram dois candidatos ao Senado. O PSTU e o UP. Todos os outros partidos participaram de coligações ou algo assim.
0: Sim.
1: Federações, como agora é chamado. Por exemplo, o PL, o vitorioso das eleições de ontem, o PL teve apenas o Sanderson como candidato. O Van Hatten era do Novo. Na coligação do PT, era PT do Pimenta e a Manuela, que foi mais votada, era do PSOL. Rigotto do MDB fazia dobrada com o Frederico Antunes do PSD. Depois, na sequência, tem a Daniela, do PSTU, que vai encontrar lá o Regis Etur, também do PSTU. O Milton Cardoso, do PSDB, era só ele, no PSDB, porque o Renato Jaguarão era do Cidadania. E depois, o P tinha um candidato apenas. Dois. Era a Tânia Pérez e o Luciano do MLB. E o...
0: PSTU, né?
1: O PSTU tem dois. Tem lá a Daniela e o Regis Etur. E o Rick Jones é o único candidato lá do PCO. Chamou muita atenção entre todos esses candidatos a diversidade de partidos. Não teve, dos mais votados, não teve nenhum partido que botou dois candidatos. Mesmo tendo afinidades, aí sim, Sanderson e Marcel Van Hatten, esse é o resultado da eleição para o Senado
0: tu
1: Federal.
0: Sabe que me chamou a atenção, eu não prestei atenção, eu não vi muito o nome do Sanderson, pelo menos eu não acabei, eu fiquei focado no Marcelo, sim, se destacou bastante. Tinha a Manuela e até o próprio Pimenta, mas a Manuela. E daí, de repente, ele mesmo falou que ficou bastante espantado quando teve essa última a pesquisa, né? Colocando ele em primeiro lugar. E acabou se confirmando aí o favoritismo dele. Ele comentou que só não esperava.
1: O grande mérito aí está em quem elaborou a estratégia política da federação lá onde está o PL e também o Novo. Vendo que Van Hatten era um nome muito forte, viram que Sanderson talvez não fosse isso que a gente pensava. É um nome menos... O que se cotava era a eleição há algum tempo atrás. E aquelas análises feitas, menos de pesquisa e mais de impressão, ou com algumas pesquisas. Van Hatten e Manuela disputam as duas vagas do Senado. Porque ali é individual, não tem, por exemplo, não tem legenda, não tem. O Senado é cada um por si. Então era essa uma convicção que se tinha. E aí se criou, através daqueles que estão mais à direita, a ideia de que a Manuela era o adversário a ser vencido, muito mais que o Paulo Pimenta. E aí se começou a fazer uma campanha forte para que o outro candidato da federação, no caso Sanderson, tivesse uma maior votação. Começaram a jogar com aquela do segundo voto. O Van Hatten deve ter dado muito mais primeiro voto do que segundo. E o Sanderson apareceu recebendo o segundo voto. Provavelmente desidratando, eu gosto dessas expressões que surgem, desidratando candidaturas como a de, principalmente, Germano Rigotto. E isso foi muito feito nos últimos dias, até teve muita gente que se queixou disso aí. Que da maneira como fizeram, que desrespeitaram o Rigotto, que era o Rigotto ia eleger a Manuela, teve isso aí, e isso fez efeito, a verdade é essa. E os percentuais são muito semelhantes também, porque a federação que tem o PT e o PSOL deu mais ou menos a mesma coisa, porque deu 30%, 30,11% para o Sanderson e 30,08%, é 0,3% a diferença de votação. Então, pegaram parelho. Voto casado, voto... E voto casado também, mas só que muito menor número para Manuela Dávila e Paulo Pimenta, que foi 17,07% a Manuela e 16,31% o do Pimenta. Então, eu acho que as explicações para o Senado estão aí.
0: Sabe que uma coisa que chamou a atenção também, Zé, foi a qualidade da campanha do Zucco. Porque realmente, em termos de tanto rádio quanto TV, e até posicionamento nos debates, mas pegando as campanhas, né, da TV e do rádio, que ainda tem bastante força, até da internet, acho que foi muito bem, tá? Foram muito bem, foram felizes do formato da campanha, aproximando ele da família, o discurso dele, obviamente, né, dentro da direita, e acho que ali foi um ponto bastante, bastante relevante aí na campanha do Zucco.
1: Mais uma vez, méritos para a equipe de...
0: Eu tava vendo até...
1: Para a equipe de estratégia de campanha. O Zucco, ele conseguiu se aproximar da ideia de que era um candidato da família Bolsonaro, do Flávio Bolsonaro, candidato a presidente.
0: Sim.
1: Mas, ao mesmo tempo, ele evitando aqueles exageros que muitas vezes assustam da família Bolsonaro, sabe? O Zucco conseguiu isso aí. Ele não passou essa imagem, a imagem do exaltado. Não passou. Ele passou a imagem de um bolsonarista.
0: Mas de um moderador.
1: De um bolsonarista sem aqueles arroubos, que muitas vezes até são motivos de voto. O pessoal vota exatamente por causa disso.
0: Sem dúvida.
1: Mas o Zucco aqui teve esse cuidado, a equipe que o trabalhou também, e foi fundamental também, é claro, e que foi um fato marcante dessa eleição, o racha no PP. Quando também. Quando o todo-poderoso Wilson Covatti bota o seu exército e faz o partido, os progressistas, a apoiarem o Zucco e ganha uma briga interna do partido, fazendo até com que outras lideranças fortes, como um possível candidato ao governo, como Hernani Polo, abra mão disso para trocar de partido e ser vice de Gabriel Souza, e outros até que fizeram. No interior se confundia muito, hein? Tinha muito ainda remanescente no que trocou junto, mas que era Zucco. Faz uma saladinha ali.
0: É porque o eleitor, ele se confunde também, né? Porque ele está acostumado numa posição, até ele perceber essa mudança, não é uma coisa tão simples, não. Se não me engano, foi a Tânia Moreira que fez a campanha de rádio e TV, coordenou do Zucco, que já é do governo, foi do governo Leite, foi secretário do governo Leite.
1: Sim.
0: Isso, exatamente, já tinha.
1: Tem uma curiosidade que é o seguinte:
0: jornalista, tudo.
1: Sabe o que eu fiquei pensando, Drago? O MDB, o Gabriel Souza, não decolou, então já se tinha uma ideia de que ele ficaria fora do segundo turno, se houvesse. Mas também se tinha a ideia de que o eleitorado de Gabriel Souza, ele migraria para Zucco, e que poderia ser feita uma aliança para o segundo turno contra Juliana Brizola, e que isso aí poderia render negociações até de cargos no futuro governo. Nessa aí, quem trocou de partido, quem foi pro PSD, né? o governador Leite ficou chupando no dedo.
0: É, mas não era só o PSD. Tinha também outros candidatos, até o próprio Maranata comentou sobre isso. Que esperar o segundo turno, claro, para poder negociar, né, uma continuidade, uma aliança, né?
1: Essa negociação não vai
0: ser. Sim, né? Não vai, só se internamente, nos bastidores, que a gente não saiba, já tenha aberto aí a sua posição, seu apoio, né? Daí sim, né?
1: Olha só, essa negociação, e claro, ela vai acontecer, mas essa negociação para o partido do novo governador, ela é absolutamente tranquila pelo seguinte: a maioria que ele fez para a Assembleia Legislativa com o PP e com o PL, ela é suficiente para ele governar com muita tranquilidade, sim, negociando assim coisas estratégicas com menos risco do que a gente vê muitas vezes o próprio governador Eduardo Leite.
0: Não deixa de ser ruim isso aí, Zé, porque ele acaba tendo mais uma autonomia maior, né, para tomar decisões.
1: Como se o governo federal passar para o senador Flávio Bolsonaro, deputado Flávio Bolsonaro, pode acontecer em relação ao Congresso Nacional. Então, se Lula ganhar, Lula vai governar com o Congresso contrário.
0: E o Senado também.
1: Não, o Congresso todo, né?
0: Ah, tá, perdão. Câmara
1: e Senado. E se Bolsonaro ganhar, ele vai navegar em mares muito tranquilos.
0: É, quem está com as barbas de molho, com certeza, é o Supremo Tribunal Federal, porque, com certeza, a situação, o caldo vai engrossar em relação ao Supremo, até porque foi um dos discursos de campanha de muitos candidatos, é justamente se voltar, de certa forma, contra o Supremo.
1: É, já foi dito hoje, né? Pedidos de impeachment para ministros... Está sendo prometido. Vamos esperar. Nós vamos esperar primeiro a hora certa, que é muito importante.
0: Com Gustavo Gonçalves, que depois o Gustavo vai entrar conosco aqui um pouco mais, até para trazer informações da Honda também. Vamos atualizar. Previsão do tempo também, a gente volta em seguidinho.
1: Vou lá pegar uma água quente para o mate.
2: 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Notícia na hora certa, no sinal 2 horas. 6 estados brasileiros e o Distrito Federal vão ter segundo turno para o cargo de governador. Eleitores que não compareceram às urnas neste domingo podem votar no segundo turno, porém devem justificar a ausência até 4 de dezembro. Polícia Civil investiga caso de mulher morta com golpes de canivete pelo companheiro em Barra do Guarita, no noroeste do estado. Céu nublado em Porto Alegre, temperatura agora de 15 graus. 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
2: Movimentação tranquila na capital e também nas rodovias da região metropolitana.
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2: Em São Paulo, o atual governador Tarcísio de Freitas, do Republicanos, foi reeleito. Com todas as urnas apuradas, ele alcançou 62,65% dos votos contra 36,42% de Fernando Haddad, do PT. Em Santa Catarina, Jorginho Melo foi reeleito com 68,98% dos votos, vencendo Gelson Merizio, do PSB, com 15,66%. No Paraná, a eleição para governador também está definida em primeiro turno. Sérgio Moro, do PL, foi eleito com 50,10%. Sandro Alex, do PSD, apoiado pelo atual governador Ratinho Júnior, ficou com 25,37%. No Rio de Janeiro, Douglas Ruas, do PL, com 49,27% dos votos, e Eduardo Paes, do PSD, com 42,76%, disputam o segundo turno. A semana começa com 4.103 vagas de emprego nas agências FGTAS Cine, no estado. As unidades de Nova Santa Rita e Erechim são as que concentram o maior número de oportunidades. Em Porto Alegre, o Cine Municipal conta com 1.296 vagas. O atendimento presencial ocorre nas subprefeituras Nordeste e Restinga, no espaço de oportunidades na Rua Carlos Barbosa, número 608, no bairro Azenha, e também na unidade do Centro Histórico, na Rua Uruguai, número 83. Os interessados devem comparecer presencialmente, levando documento oficial com foto. 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Notícia na hora certa, volta na Rede Gaúcha, às 3 horas. Na redação, Gustavo Gossen.
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0: 2:07, 2:07, temperatura. Deixa eu até conferir como é que está a temperatura aqui na Érico com a Ipiranga. Neste momento, na madrugada desta segunda-feira, dia 5 de outubro, corrigindo ali, 14 graus é a temperatura neste momento. Eu, em seguida, vou chamar um Cleocum aí para quem está na nossa sintonia, a gente tem uma ideia como vai ficar o tempo nesta terça-feira, nessa segunda, perdão. Olha, a máxima aqui que eu estou vendo no aplicativo, ela vai chegar a 22 graus, então não teremos aí uma grande amplitude térmica. Chuva, não sei o que está mostrando aqui, para hoje nós temos aí uma possibilidade de instabilidade em alguns pontos, né? Não é uma coisa muito forte. Nós temos aí realmente o que vai engrossar o caldo, na verdade, é na terça-feira. Terça-feira, sim, tem previsão de chuva mais intensa. Eu, Zé, vamos atualizar aí todas as informações e os eleitos em todas as instâncias, mas eu vou chamar o primeiro Cleocum, já para dar aquele serviço, né, Zé, da previsão do tempo para esta segunda-feira, para esse início de semana. Tá na mão no Cléo Tchubilier. Tchubilier, que é o nosso operador, e o Eric Santos, que é o nosso operador da Central Técnica, Tchubilier da mesa de áudio. A Laura Tedesco, nossa produtora. E depois do Cléo, vamos à Central de Jornalismo, Zé, para conversar com Gustavo Gossen e saber da nossa ronda aí, resgatar, né? Alguma coisa de ontem à noite.
1: Perguntei pro Gustavo Gossen importância. Se tinha candidatos, se tinha candidatos do meio carnavalesco.
0: Ah, vamos perguntar no ar para ele depois ali, o que a gente disse. Ah, tá, então tá. Não responde, deixa ele responder.
1: Não, e aí dentro da minha recoluta aqui de eleitos, vamos trazer a Câmara Federal daqui a pouco.
0: Perfeito. Cleocum com a previsão do tempo.
2: A previsão do tempo para esta segunda-feira está indicando que a gente começa a semana sem mudanças no comportamento do tempo. A gente tem de tudo um pouco no estado. Tem chuva, tem tempo seco. As pancadas de chuva vão dominar a metade norte. E o tempo sem chuva deve dominar a campanha, um bom trecho, se não quase todo o litoral sul, e a parte da fronteira oeste. Agora, tirando estas áreas mais próximas da fronteira com o Uruguai, as outras áreas do estado têm pancadas de chuva, principalmente a parte mais do norte, perto da divisa com Santa Catarina, tem inclusive bastante trovoadas. É o que acontece na maior parte da Serra, do Planalto, do Alto Uruguai, de grande parte das Missões e a parte aqui do litoral norte, né? Do Morro Alto em diante, a gente tem chuva e até trovoadas. Agora, tem uma chuva sem trovoadas aqui em Porto Alegre, região central do estado. O centro do Rio Grande do Sul não está com instabilidade muito grande, não. Mas, enfim, tem chuva nesta segunda e as temperaturas à tarde não conseguem subir muito. Na parte mais da fronteira com a Argentina, segue entre 20 e 22 graus. Agora, nas outras áreas, entre 17 e 19, ainda está um pouco de frio, principalmente naquelas áreas que tem chuva. Lá pelo sul do estado, a gente não tem chuva e a sensação fica um pouco melhor. Mas fiquem atentos com estas instabilidades que a gente tem ainda sobre o estado do Rio Grande do Sul hoje e que, pelo jeito, vão dominar ainda durante boa parte dos dias desta semana.
0: Obrigado, 2:10, obrigado, Cleocum. Se o Cleo se elegesse, tu votava no Cleo... Zé Alberto Andrade.
1: Olha, depende, né? Eu acho que eu não votaria no Cléo, eu não gostaria que ele fosse candidato, porque ele ficaria fora do ar por um tempão.
0: Ah, então tá bom. Essa
1: é a explicação. E aí, como é que eu ia me ver para a previsão do tempo? Então, isso já seria um prejuízo. Merecer se eleger, claro que o Cléo merece, mas eu tenho essa minha dúvida. Como eu viveria durante aquele período de afastamento que são obrigados os comunicadores?
0: Maravilha. Vamos à Central de Jornalismo. Ele, Gustavo Gossen, nosso parceiro. Lembrando que o Gustavo Gossen que deu pontapé inicial na cobertura especial de eleições da Rádio Gaúcha. Bom dia, Gossen.
3: Bom dia, Marcelo Drago. Bom dia, Zé Alberto Andrade, toda a nossa audiência. Pois é, fiz a abertura e agora a gente vai fazer o fechamento, né? Da madrugada de ponta a ponta, mais de... Vamos fechar o quê? Foi meia-noite, a gente já está agora 26 horas no ar nessa grande
0: horas,
3: transmissão.
0: Exatamente.
3: Vai bater quase 30 horas,
1: podemos dizer. Conheci um parceiro nosso aqui, que também fez a abertura de eleições à meia-noite. Chamava-se Cláudio Monteiro.
0: Uhum. Ah, pô,
1: alguns anos o Monteiro fazia. Começava à meia-noite e ele levava com histórias, algumas feitas pelo Jaime Copstein. E aí ele ia chamando durante a noite e ia alimentando a programação com as histórias do Jaime, com outros boletins, com, sabe? E isso eu digo abrindo a cobertura. Então, vai minha saudação assim para Gustavo Gossen.
3: Valeu, Zé. Ah, o seu Monteiro fez tanta coisa, né? E algumas delas...
1: verdade.
3: Algumas delas eu tô conseguindo herdar aqui, né? De... Não com a mesma competência, mas tentando me esforçar ao máximo, né? Não,
1: mas tá bem.
0: O que foi teu sentimento ontem, Gossen, nessas 5 horas apresentando o eleições especiais, dando o pontapé inicial aqui da Gaúcha?
3: Foi muito legal, foi diferente da primeira vez, que a primeira vez que eu fiz foi em 2020, por conta da pandemia, né? Então, estava naquele clima todo, a gente estava lembrando até do debate drive-in que a gente fez lá em 2020, então foi bem atípica aquela situação. Dessa vez foi bem mais leve, a gente pôde fazer uma interatividade bem legal com os ouvintes, pessoal que já estava ou indo dormir ou já acordando cedo para votar, o pessoal falou muito sobre as suas tradições, ah, eu acordo mais cedinho, já faço o compromisso cedo, ah, eu voto antes do almoço, voto depois do almoço, foi bem legal essas primeiras 5 horas e bastante informativo, né? A gente deu essa arrancada muito bem nessas primeiras horas da transmissão. E agora com vocês, fechamos aí com a chave de ouro, né?
0: Sim, puxa vida, eu estou bem feliz, fiquei bem feliz de ser convocado, né, para fazer junto com o nosso grande Zé Alberto Andrade, fiquei mais feliz ainda, muito honrado, e ter essa condição de os madrugadores, tanto o Gossen quanto eu, a gente abrir e fechar essa cobertura, a gente não vai fechar, né, mas esse fechamento em função dos resultados. E a partir, obviamente, das 5 da manhã também, junto no Gaúcha Hoje, atualidade especial, timeline também, repercutindo todas essas eleições e fazendo um parâmetro, né, uma avaliação de como fica tanto o Senado quanto o Congresso e, obviamente, a disputa aí à presidência da República, Gossen.
3: Isso aí, eu acho que o Zé Alberto tinha que ficar mais madrugadas com a gente.
0: Eu,
3: né?
0: Também.
3: Não só uma vez.
1: Eu costumo estar na madrugada, só que eu estou ouvindo em casa, né?
0: Eu também.
3: Imagina?
0: A gente, em seguida, vai conversar com mais um deputado eleito.
1: Opa.
0: Já está na nossa, aguardando a nossa ligação. Gossen, em termos de Ronda, algo relevante que você tenha apurado, tanto o fechamento de ontem, quanto também esta madrugada, como é que nós estamos?
3: Drago, nossa Ronda até aqui bastante tranquila, seja na área policial, seja na área de trânsito nas últimas horas. A última ocorrência que a gente tem registrado foi repassada pelo Comando Rodoviário da Brigada Militar, um acidente na RS-040 em Viamão, foi bem mais cedo, foi ainda no início da noite. Um motociclista ficou ferido no quilômetro 7, um acidente. Uma colisão lateral, uma moto e 2 automóveis. O motociclista foi encaminhado para o hospital de Viamão, mas sem ferimentos mais graves. No carro, que era um Celta e um Mobi, nenhum dos envolvidos, nenhum dos motoristas ficou ferido. E respondendo à pergunta do Zé Alberto, de cabeça, candidatos relacionados ao Carnaval de Porto Alegre, eu lembrei de 2. O André Duarte, que é presidente da Fidalgos Aristocratas, conselheiro tutelar também, ele concorria a deputado estadual, e a Camila Rodrigues, que é porta-estandarte, foi da União da Vila do IAPI, atua também lá na Unidos de Vila Mapa, também concorria a deputada estadual.
1: Não lograram...
3: Não, estou tentando lembrar de mais alguém, eu sei que muitos apoiaram, né, abertamente alguns candidatos, mas vou tentar ver se algum fazedor do Carnaval de Porto Alegre também tenha concorrido.
1: A eleição, quando eu perguntei do Carnaval, ela é muito mais próxima, assim, quando é eleição de vereador.
0: Sim.
1: Os vereadores, assim, têm gente de comunidade, das comunidades, até porque é uma coisa muito mais local. Para deputado, é menos comum isso acontecer.
3: Lembrei do Arlindo Baia, o Mensa, presidente da Vila Mapa, também estava concorrendo.
1: Olha aí, ó.
0: Você, de Ronda, assim, mais relevante é isso, né?
3: É isso, Drago. Seguimos atentos. Eu, Lucas de Oliveira e Raí Quadros da RBS TV, todos os fatos da madrugada, como é a tradição aqui no nosso horário.
0: Sim.
3: Estamos atentos aqui.
0: Algum serviço especial para hoje?
3: Algum serviço, a gente tem a possibilidade de... Eu não sei de cabeça, para quem não sabe, a gente está com live hoje, a minha mesa fica lá.
0: Sim.
3: Na ponta. Eu estava anotando lá no meu computador um serviço, eu vou trazer na sequência que não vou falar o número de cabeça.
0: Não, sem problema.
3: Mas o serviço que eu trago aqui, que a gente tem hoje, a partir de hoje, a votação, a justificativa do voto até o dia 4 de dezembro, quem não votou no primeiro turno, quem não esteve não compareceu às urnas neste domingo, a partir de agora tem 60 dias para justificar, portanto, no dia 4 de dezembro, e o que não impede, mesmo que ainda não tenha justificado até o dia 4 de dezembro, pode votar no segundo turno. São 60 dias de uma eleição para outra e são independentes, né? Então, se não votou agora e não justificou ainda, pode votar no segundo turno.
0: Você fica à vontade, depois as três se chamam de novo, eu e o Zé Alberto Andrade, e a gente vai conversar até um pouco mais, porque agora eu sei que tu está também na produção do Notícia na Hora Certa, atualizando o GZH, e na Ronda também, fazendo, né, muita coisa, porque é a folga do Lucas hoje, né, em função dele ter trabalhado.
3: Está conosco aqui.
0: Ah, o Lucas está aí, perdão, claro. Achei que está de folga, não tinha visto ele, gostei, é que eu cheguei.

0: no nosso canal do YouTube também, que hoje bateu, né, um recorde aí de mais de 55 mil pessoas neste momento. Pessoas que estão, que assinam o canal, que curtem lá o canal, que começam a seguir o canal, já 988.179, rumo a 1 milhão de pessoas acompanhando no nosso YouTube. Nesse momento, vamos receber aqui o ex-prefeito de Rio dos Índios, também foi presidente da FAMURS, e também esteve à frente, né, como coordenador do gabinete dos prefeitos do governo do estado, de Eduardo Leite, eleito deputado estadual Salmo de Oliveira pelo PP com 40.703 votos. É um prazer te receber aqui na madrugada ao vivo, Salmo.
1: Olha, Drago, eu estou muito feliz também. Confesso a ti que é um dia especial na minha vida.
0: Bom, com certeza não foi uma disputa, sempre não é fácil, né? Disputa para um cargo eletivo, ainda mais aí, deputado estadual, é uma corrida muito grande. Você que já acompanhava, tem um raio-x e um parâmetro aí de conhecimento, né, das dores do estado como um todo, já que você atuava como coordenador num gabinete que recebia os prefeitos. Está eu aqui e o Zé Alberto Andrade, são.
1: Obrigado, Drago. Zé Alberto, também muito bom falar com vocês. Olha,
0: bom.
1: Eu sou um cara que sempre fui prefeito duas vezes, tive um trabalho voltado à atividade municipalista, né? E o município, ele está próximo do cidadão e o cidadão tem de encontrar no município as respostas para suas demandas, quer seja na saúde, na educação, na infraestrutura, geração de emprego, segurança, esporte, lazer. A vida pulsa mesmo no município. E sou, felizmente, casado com Adriane Perim de Oliveira, minha esposa, que é prefeita, está prefeita, reeleita em Nonoai, e foi a primeira mulher também que presidiu a Federação dos Municípios, a nossa FAMURS. E nós agora chegamos à Assembleia Legislativa com esse compromisso de discutir pautas que realmente interessem aos municípios, que cada vez tem mais demandas, menos recursos, porque o nosso sistema federativo concentra na capital federal, especialmente as decisões, né? E nós fizemos uma eleição muito humilde, muito franciscana. Fui um dos candidatos que teve menor participação de fundo eleitoral, por exemplo. E sou do município, o município tem 2 mil eleitores, Zé e Drago.
0: Exatamente.
1: Né? E fazer 41 mil votos praticamente, isso é uma façanha, com todo respeito, né, as demais candidaturas. Nós fizemos uma vitória gigante, considerando a humildade que a gente tem do nosso, digamos assim, contingente eleitoral da minha região. Mas fizemos voto por 200 e tantos municípios, não tem ainda o certo número dos municípios. E o nosso gabinete vai estar aberto para receber prefeitos, receber vice-prefeitos, lideranças que vão em busca de soluções para as demandas dos municípios. Tenho certeza que nós faremos um grande trabalho, somos conhecedores de todos os entraves que hoje os municípios têm para superar suas dificuldades. E eu tenho a convicção de que também vamos defender muito a pauta econômica, que para mim é muito grato defender aqueles que produzem, para nós gerarmos riqueza e cuidar daqueles mais humildes que precisam. Eu sempre digo que o social tu faz quando tem um econômico forte. E esse é o nosso propósito. Vamos estar na Assembleia Legislativa defendendo os municípios, defendendo a agricultura, a nossa micro e pequena empresa, as nossas bases da nossa economia, de forma muito especial o setor da agricultura, setor primário, efetivamente. Então, eu estou muito honrado, muito feliz, quero aproveitar aqui para agradecer a todos aqueles que em mim depositaram o seu voto, né? Tivemos uma campanha bonita, linda, rapaz. Abraçamos muita gente, olhamos nos olhos, apertamos as mãos, né? E felizmente chegamos aí para fazer um grande trabalho. Eu sempre digo que o objetivo de uma campanha, ela se concretiza quando a gente se elege, e muito mais importante quando a gente consegue entregar um grande trabalho. Quero dizer também que o nosso governador Zuco se elegeu no primeiro turno, surpreendendo.

0: né, o Rio Grande do Sul, nossos dois senadores, o Sanderson e o Marcel Van Hatten, dois senadores que têm o compromisso de ir para o Senado da República, nesse momento conturbado que nós estamos vivendo das nossas instituições, que vamos precisar de um mandato equilibrado, né, para recuperar a credibilidade das nossas instituições, que é fundamental num país democrático como o Brasil, para nós crescer, oferecer estabilidade econômica, oferecer oportunidade para os mais empreendedores, para as pessoas mais humildes. Eu tenho certeza que o Brasil é um país gigante, que tem um potencial extraordinário, que nós precisamos nos livrar das amarras da ignorância, da pobreza econômica e também intelectual. Acho que esse é um momento muito especial que vive o nosso país, e se renovam as esperanças daqueles que acreditam que nós podemos fazer mais, podemos fazer melhor. Estamos aí, né? Feliz da vida.
1: O PP, deputado, chama assim, né, deputado Salmo. O PP...
0: Obrigado, Zé.
1: O PP...
0: Você não sabe quanto é bom ouvir isso, viu?
1: Imagino. Mas o PP, ele tem uma boa renovação na sua bancada na Assembleia Legislativa, né? Porque além do amigo, temos aí também...
2: Sete.
1: Mas a renovação...
2: Ah, te entendi.
1: A Ronise Damascini é primeira eleição, não é deputado.
0: Sim.
1: A Nicole Weber Kovács também. Quase que o Sandro do Kovács chega também, mas aí... Temos ali reeleição o Marcos Vinícius, o Joel e o Guilherme Pazim. Eu queria saber o que significa isso dentro de um partido que experimentou uma ruptura quando da elaboração, do apoio a Zuco ou não, o PP, ele tem ali uma ruptura que não é comum num partido como o PP, que é um dos maiores partidos do Estado, que tem uma característica até de, nos últimos tempos, não ter lançado candidato próprio, sempre fazer parte de coligações ou de fazer parte, colocando a vice, como foi o caso agora de Silvana Kovács. Como é que o senhor viu isso dentro desta eleição, a situação do PP, que é o partido que lhe leva à Assembleia?
0: Ora, o nosso partido é um partido democrático e a gente tem que conviver com as diversas opiniões. Eu vejo que o nosso partido, naquele instante, poderia ter colocado uma candidatura própria, e é legítimo que todos aqueles que fazem parte... O partido é uma parte da sociedade. E todos aqueles que colocaram o seu nome à disposição, naquele instante, eu defendi a candidatura própria. Mas, democraticamente, dizia a vocês que o entendimento, e temos que ter a humildade de que a força das decisões vem das urnas, né? E aqueles que pensavam de apoiar o nosso candidato a governador, agora eleito, né, Zuco,
1: sim,
0: estavam certos, né? Porque, realmente, o Rio Grande do Sul apresentou uma ruptura muito importante. Agora, tem-se o desafio, evidentemente, de construir uma base forte. Nós temos um problema que é, na minha opinião, o maior freio da nossa economia, essa dívida absurda que o Estado tem com a União, e que, se nós voltarmos a pagar, nós inviabilizamos a nossa economia, e, consequentemente, nós precisamos agora encontrar a solução para os desafios que se tem pela frente, para que o Estado volte a crescer, volte a aumentar sua receita através da produção e não através dos impostos, né? Eu tenho certeza que nós temos uma bancada muito preparada. Vimos aí que tivemos a participação efetiva do setor primário, do agro especialmente, né? A Ronise, por exemplo, a nossa colega agora, o próprio Luiz Fernando, um outro menino também ligado à Farsul, que chegam à Assembleia Legislativa defendendo uma área que, aliás, não deveria ter nem oposição, porque é a mola propulsora da economia do Rio Grande do Sul, dos municípios e do nosso país, que é o setor primário, que movimenta não só a geração de emprego no que diz respeito às agroindústrias, a indústria metal-mecânica gaúcha é muito forte nesse setor também. Então, nós vamos ter que estimular isso com habilidade, com competência, para a economia crescer e nós poder enfrentar os desafios de um Estado que está com déficit aí de 4 bilhões no exato momento.
2: Bom, já deu um panorama justamente, né, do que a avaliação do que o Estado precisa mais, pontuando especificamente você que viajou boa parte do Estado, que sai de um município pequeno, foi prefeito e sabe as dificuldades, e eu acompanhava às vezes justamente com outros prefeitos, né, a dificuldade que um município pequeno enfrenta se não tiver uma união com outros municípios ou uma voz dentro de um governo. E você estava dentro de uma secretaria, né, justamente recebendo toda esta demanda, né, naquele local, todos os dias. Mas agora, como candidato, foi candidato e eleito a deputado estadual, teve que viajar em loco aí para esses municípios ou a quantidade que foi possível. Qual é o anseio atual que você sente, são da população gaúcha, do interior do estado, né? O que que realmente, você falava da agricultura, né? Mas qual é o principal anseio depois de uma pandemia, depois de uma enchente que assolou boa parte do nosso estado e mesmo quem não foi atingido diretamente pela água, foi atingido pela questão econômica, porque o estado deu uma travada, não tem como não travar diante de tudo aquilo que aconteceu, porque tu não faz negócio só no local hoje, tu precisa, né, te globalizar primeiro dentro do teu estado, teu município, estado e assim por diante. Qual é o maior anseio que você enxerga hoje que vai ser a tua bandeira?
0: Ora, o maior de todos os desafios que nós temos hoje é equilibrar a questão econômica do Estado para poder cuidar do social. Então, sem os recursos, tu não vai resolver, por exemplo, uma demanda que nós temos reprimida de saúde, né? Que é um dos maiores gargalos dos municípios hoje. Foi debatido na campanha e as pessoas que estavam ali sofrendo, por exemplo, que temos aí o anúncio de aproximadamente 800 mil pessoas que estão aguardando um exame especializado ou uma cirurgia, né? Esse tema assola diretamente o município, porque o cidadão não encontra o governador, eventualmente encontra o deputado, mas o prefeito, o líder local, é instado todos os dias a dar as respostas para as pessoas. Então, nós temos outro grande desafio pela frente, a questão dos idosos, né, que nós temos que reinserir eles no mercado ativo, cuidando da qualidade de vida, e também nós temos a necessidade de ter ampliado as casas de passagem, as casas de longa permanência. Ou seja, o social, ele acontece, e quem entrega o melhor serviço efetivamente são os municípios. Então, o Estado precisa efetivamente aumentar a sua receita, como eu disse, através da produção, né, da geração, e não através de achacamento de impostos, né, para que a gente possa fazer um grande governo. Não é barbado, é um grande desafio, e eu tenho certeza que o governador Zucco vai saber montar uma equipe preparada, tanto para secretariado, como também nós temos uma boa articulação dentro da Assembleia Legislativa, para construir um diálogo republicano, sério, que possa oferecer soluções para os desafios que tem no Rio Grande. Não é uma tarefa simples. Se fosse, aliás, teria, quem sabe, até o próprio candidato do governo ou quem está no governo, representando o governo federal, teria tido um sucesso maior. As pessoas, neste momento, na minha visão, estão muito preocupadas, ansiadas, né? O poder de compra do brasileiro, do povo gaúcho, diminuiu muito, né? Vai no supermercado, o poder de compra foi achacado, diminuído. Olha, às vezes tu vai comprar um café, R$50 o quilo, um quilo de pão, R$20. Então, estes temas todos, nós vamos precisar superá-los. O governo federal, especialmente que trata de economia, vai ter que reduzir o custo da máquina pública, fazer uma boa gestão para que o Estado seja menos gastador. O desafio e a praga da corrupção também tem que ser eliminada, né, para a gente poder cuidar bem das pessoas. Eu acredito muito no Brasil, acredito muito no Rio Grande do Sul, e tenho certeza que nós vamos encontrar um caminho. Nós precisamos, aliás, esta é a única alternativa. Então, as bandeiras que nós vamos defender é o cuidado das pessoas através dos municípios, e, consequentemente, nós precisamos fortalecer a economia. Então, tudo que for tema que ofereça oportunidade. Vocês sabem, por exemplo, que as quatro estiagens que nós tivemos, mais duas enchentes, foram avassaladoras na economia. E isso trouxe para as pessoas insegurança, né? Nós tivemos aqui no Rio Grande do Sul e temos ainda no setor primário a nossa principal força econômica. E quando nós não tivemos a securitização, que era essencialmente para beneficiar o Rio Grande, trouxe para nós um baque na economia. E esse medo, na minha opinião, ele tem que ser enfrentado, né? E nós temos que estimular esse setor. Temos que criar mecanismos para, por exemplo, equacionar a questão da estiagem, né? Ou tem convicção. Vimos aí todos aqueles que viveram o pavor da enchente, né, que é um tema muito latente e que não se resolve basicamente com discurso, né? Você resolve com investimento e especialmente se nós tivermos aí uma melhora do ambiente, do meio ambiente especificamente, com a diminuição das chuvas. Agora mesmo eu escutava vocês, Zé e Dragon, antes de entrarmos no ar, que temos ainda a previsão de um mês de outubro ser um mês altamente chuvoso. Eu estou na metade norte do estado. Inúmeras cidades já foram atingidas por granizo, especialmente, vento e outras intempéries de proporção nunca vista antes. E isso efetivamente traz uma insegurança. E às vezes até pode ser confundido eventualmente com o governo de plantão, né? Então, agora é preciso ter equilíbrio, como eu disse, um sentimento de amor ao país, de amor ao Estado, de republicano e construir um governo que ofereça segurança, que ofereça serenidade, que ofereça responsabilidade, honestidade e todos esses valores e virtudes, com uma coragem que nós temos que ter para enfrentar o que vem pela frente. Estou confiante, deputado... Tô feliz. Oi.
1: Pois não, está feliz?
0: Estou feliz porque eu sou um homem de coragem, Zé. E aí o cara tem que, nestas horas, quem se apresenta para esses desafios tem que estar feliz. Tem que ir para a peleia, como todo gaúcho, de chapéu tapeado.
1: Ah, muito bem. Deputado Saulo de Oliveira.
2: Salmo.
0: Eu e o da... melhor que eu, só o da Bíblia.
1: É, exatamente. Mas ali é porque são muitos, né?
0: 150.
1: É, então.
2: Aqui é só
1: um. Sou mais do nosso aqui, que é o único. Mas, deputado Salmo, como o senhor é do PP, eu acho que um dos grandes vencedores dessa eleição, sem ter concorrido, chama-se Wilson Kovács. Explica um pouco dessa personalidade que lidera esse partido, que foi de primeira hora favorável àquela que foi a ideia vencedora dentro do partido de fazer a coligação, a federação, de fazer parte da chapa de Luciano Zucco. Ideia que o senhor disse agora que era contrário, mas que dentro da organização partidária foi atrás da orientação do partido. Fala um pouco de Wilson Kovács, dessa família Kovács, que é um fenômeno nessa eleição. Botou uma vice-governadora, botou deputado federal, botou deputado estadual e botou o suplente deputado estadual, que não era da família, mas que usava o nome da família.
0: Não, ou na verdade, o Sandro é meu amigo, o Kovács, eu tive o prazer de ser chefe de gabinete dele em outros tempos. O Kovács tem uma visão muito apurada, ele é um Thundercat, ele tem uma visão além do alcance. Ele tem um trabalho muito forte e é muito trabalhador. E o trabalho, ele resolve muita coisa. Então, esta vitória que o Zucco teve, se deve, como eu disse, primeiro o Zucco é um grande candidato, já tinha uma grande história, vivia um momento e nós vivemos a polarização e as pessoas... que apostaram, por exemplo, que não teríamos uma polarização, tiveram um avassalador não, né, nessa eleição. Né? Então, houve essa potencialização desse setor e da polarização, né, e as pessoas tomaram um inclinamento e, de forma muito especial, O carisma do candidato sempre conta, tem uma série de fatores que na vida pública influencia. Por exemplo, Zé, o dia que tu me conhecer, tu vai me querer bem igual o Drago me quer aí.
1: Ah, que coisa boa, não tem dúvida disso. Eu tô disposto a isso.
0: Muito bem, muito bem.
2: Gente fina realmente, especial.
1: Não, mas o Covatão é um fenômeno dessa eleição.
2: Não, pode convir comigo, né, Orlando? Com certeza.
1: Porque ele estabeleceu, com a liderança dele, uma estratégia, o partido seguiu aquilo que ele pensava e ele colocou, ele não, mas a família Kovács, que tem um nome forte, ele não concorreu, mas por méritos não. próprios. Silvana Kovács,
0: eu preciso ter a humildade de dizer o seguinte, José. Eu, de certa forma, aprendi muito com o Kovács, né, tenho muito respeito por ele e tenho que ter a grandeza, nem a humildade, de dizer o seguinte: estou deputado por ter convivido, viu? Conheço ele há muitos anos. E tenho certeza que vamos contribuir também com a nossa humilde forma de ver as coisas. Acredito em vocês que um rapaz sair do município pequeno, como o Rio dos Índios, ter o privilégio de ter sido presidente da FAMURS, e depois a minha mulher se elegeu no município vizinho, e foi a primeira mulher que presidiu essa entidade, e agora chego à Assembleia Legislativa, então aqui na minha casa, nesse instante, estou aqui do lado da prefeita Donoai, presidente, a primeira mulher presidente da FAMURS e primeiro deputado da história da nossa região. Então, a gente aprendeu a trabalhar, aprendeu a dialogar com as pessoas e tenho certeza, com muita humildade, as coisas vão se encaixando para a gente contribuir com o nosso estado. Estamos começando só a nossa caminhada, também vamos fazer bonito pelo Rio Grande.
1: E como é importante para uma região ter um deputado. Daqui a pouco eu até vou falar sobre isso. De algumas regiões que ficam desprovidas de representantes no parlamento. Mas o que eu estava falando ali da figura do Wilson Kovács, da família Kovács, é que, por exemplo, Silvana Kovács foi eleita a primeira vice-governadora do estado. O estado já teve governadora, mulher. Nunca teve uma vice-governadora. Silvana Kovács, que foi a primeira mulher a presidir, única na história, a presidir a Assembleia Legislativa. Nunca teve outra mulher, talvez tenha tido alguma interinamente, mas efetiva.
2: Eleita.
1: Silvana Kovács. O deputado federal Kovács Filho, ele já foi secretário, ele já foi cotado até para ser candidato ao governo, foi cotado dentro do partido. Agora sua esposa também faz parte do parlamento estadual. Então é muita política no sangue, sabe? Então, e esse ano logrando vitórias assim em todas essas partes que eu estou dizendo. E liderando um partido como tem o PP aqui dentro do estado, né? A força que o PP tem dentro do Rio Grande do Sul é impressionante. Então a gente coloca, eu pelo menos coloco o Wilson Kovács, que não se elegeu porque não concorreu, como uma das figuras mais vitoriosas dessa eleição no Rio Grande do Sul.
0: É verdade. A Silvana, agora a nossa vice-governadora eleita, é uma pessoa muito carismática e trabalhadora, né? A presença, aliás, esse é uma característica minha também, da presença, sabe? As pessoas gostam de olhar no olho, gostam de apertar na mão, né? Que a gente ouça. E se não resolver, pelo menos trabalhar na demanda. Então, eu acredito nisso também. Nós temos certeza que pela frente agora vamos compor, como eu disse, o governador tem uma bancada expressiva, né, que vai estar na base do governo, dentre as quais me incluo, e os demais deputados que nós vamos precisar compor para votar os grandes temas que vamos ter que enfrentar, certamente, ao longo do mandato. E o resultado de chegar a um governo tem que se traduzir na resposta para a população. E é isso que mais importa nesse instante, né? Não se trata de vaidade, se trata de trabalho e de resultado.
2: Exatamente. Deputado, parabéns. A gente fala aqui com todo carinho e obrigado por nos receber nesse horário. E a gente vai acompanhar o trabalho de todos os deputados, inclusive o teu também, Salmo. e sempre naquela visão jornalística, né, para informar a população. Acho que esse é o principal trabalho do jornalismo, é dar voz aí a tudo que está acontecendo e o próprio, a sociedade em si fazer o seu julgamento e acompanhar, né, com uma empresa, uma rádio, um trabalho de jornalismo de muita credibilidade para poder tirar esse nosso estado aí do que nós estamos passando, o Brasil como um todo, para poder andar para frente e a gente conseguir começar a resolver ou pelo menos minimizar o que nós estamos enfrentando, principalmente até com a questão climática também, que é uma coisa que atrapalha bastante para que uma economia possa deslanchar. Então estamos apagando incêndio no bom sentido, mas ainda recuperando, lambendo as feridas. Acho que esse é um problema que nós enfrentamos aí nos últimos anos.
1: Bom, umas perguntinhas só daquelas que o pessoal pode achar que é cultura inútil, Drago, mas que eu tenho a curiosidade de saber do deputado Salvo. Quantos quilômetros de Rio Uruguai tem o município de Rio dos Índios?
0: Que, para te dizer a verdade, como eu tenho essa característica, não sei.
1: Porque eu não sei que é quase no extremo norte, Rio dos Índios é uma das cidades mais ao norte do Rio Grande do Sul. E ali tem aqueles recortes do Rio Uruguai.
2: Foi muito atingida na enchente?
0: Não, o Rio dos Índios, o vale do Rio Uruguai, aliás, é belíssimo. Nós estamos aqui, Nonoai faz divisa através do Rio Uruguai com Chapecó, né? Rio dos Índios faz divisa também com Chapecó e São Carlos. Aqui nós temos a foz do Rio Chapecó, que é uma barragem muito, muito forte aqui, que produz energia, se não me falha a memória, em torno de 870 megawatts. É uma coisa fantástica, né? E nós estamos margeados, mas o vale do Rio Uruguai, ele tem uma caixa fantástica, então ela não sai aqui na nossa região, ao contrário de São Borja, Itaqui e outros municípios de Planalto, né, Uruguaiana, o nosso aqui não sai da caixa. Então, ele se eleva e até agora ele está, digamos assim, normalizado em função até da própria barragem que consegue controlar a vazão do próprio rio.
2: É uma barragem, né?
1: Se não me engano, ele falou ali em São Carlos, a foz do Rio Chapecó, no Rio Uruguai, se não me engano, é o ponto mais ao norte do estado do Rio Grande do Sul.
0: Sim, a cidade de Alpestre.
1: É. A cidade de Alpestre. Ali é município de Alpestre,
0: Exato.
1: É o ponto mais ao norte.
0: O ponto mais ao norte do estado do Rio Grande do Sul é Alpestre, que é município vizinho do meu querido Rio dos Índios. Aliás, Alpestre fez uma votação extraordinária. Meus amigos daquela cidade, dá um abraço em nome deles a todos os gaúchos que em mim votaram, mas em Alpestre eu fiz quase 1.500 votos. É realmente muito bacana receber o reconhecimento dos vizinhos, da gente, que sabe do trabalho que nós fizemos quando prefeito. E a cidade de Alpestre está o ponto mais norte do estado, acertadamente você traz essa informação. Essa eu também sabia, viu, Zé?
1: Ah, tá. Não, beleza. Porque eu gosto dessas. Por isso que eu disse que é para muitos cultura inútil. Eu adoro essas coisas de geografia. De Alpestre ao Chuí, que é o ponto mais ao sul do Brasil.
0: Exato, é verdade. Inclusive, quero convidar vocês para virem, quando virem para o norte, são meus convidados, para nós comer uma carne assada e visitar aqui a beleza que nós temos no Rio Uruguai. Aqui na cidade de Nonoai, especialmente, onde a minha esposa está prefeita, né, nós temos ali o Rio Uruguai e o Porto Goiôen, que é o encontro de dois grandes rios, o Rio Passo Fundo e o Rio Uruguai. Né? Temos ali quatro pontes e um cenário, até vocês podem consultar na internet aí, Porto Goiôen. É lindo o local, divisa com Chapecó, com potencial de um turismo contemplativo que realmente é poucos lugares no mundo que se tem uma beleza tão singular.
1: Eu conheço muito, eu conheci a partir de relatos do meu pai. Eu não conheço tanto a região assim, conheço muito pouco, aliás. Mas o meu pai, meu pai era engenheiro, viu, o Salmo, deputado Salmo. O meu pai era engenheiro e ele me contou muitas histórias do que foi uma verdadeira epopeia, que foi a construção da ponte do Passo do Goiôen. Eu tinha o Passo do Goiôen como um lugar assim meio místico, pelo sacrifício, pela necessidade que tinha de uma ponte grande, daí a ponte era grande mesmo. Então, essa região do estado eu conheço por relatos, mas relatos do pai é uma coisa maravilhosa, né? Então ele me dizia...
2: Fantasia,
1: ele,
2: né?
1: Ele tinha visitado lá o local antes da construção da ponte. A ponte demorou um monte de tempo, posso estar errado, mas se não me engano demorou um monte de tempo para ser concluída, até que foi concluído lá nos anos 70.
2: E é uma obra gigante, hein?
1: E foi um marco na região. Eu não sei se eu estou exagerando, ou se o pai era exagerado no contar essas histórias, Salmo.
0: Não imagine, ali o pessoal atravessava de balsa. Aliás, já que tu gosta de curiosidades, nós temos 3 travessias do Rio Grande do Sul para Santa Catarina e, consequentemente, do Rio Grande do Sul para o Norte. Uma delas é aqui, exatamente, do Porto Goiânia, que se fazia por balsa. A outra lá na BR-386, lá na cidade de Iraí, né, que liga ao outro lado, se não me falha a memória, como é que se chama? Acho que é Mondaí, do outro lado. Né? É. E a outra é a 116, lá pelo Passo de Torres. Né? São as únicas travessias. E temos também a possibilidade de atravessá-la no município de Marcelino Ramos, que hoje não tá efetivamente, tem uma pontezinha lá e tal.
1: Ah, e tem o Passo do Socorro, em Vacaria.
0: Esse eu não sabia.
1: O Rio Pelotas, ali é o Rio Pelotas, o Passo do Socorro, liga Vacaria a Lages, eu acho, não sei se ainda é Lages.
0: Lá não é o Rio Uruguai ainda, lá é o Rio Pelotas, né?
1: Não, que nem no Passo de Torres.
0: É, lá no Passo de Torres também não tem o Rio Uruguai.
1: Não, lá é o Mampituba. É que o Pelotas é formador do Rio Uruguai, né? Ele é o formador gaúcho, se junta com o Canoa de Santa Catarina e sai essa maravilha que é o nosso Rio Uruguai.
0: Fantástico, então, olha... Aqui na nossa região, nós temos uma rota de turismo chamada Rota das Águas e Pedras, exatamente pela beleza do Rio Uruguai, né? E as águas minerais que também se tem em toda essa região, e os cristais, né? Que estão aqui em aproximadamente 8 municípios, com, digamos assim, com um destaque extraordinário para o município de Ametista do Sul, que tem hoje um reconhecimento mundial de beleza ímpar, singular e única, que vale a pena vocês conhecerem também.
2: Vamos aceitar o churrasco, com certeza. A fome e o chimarrão nós levamos. Salmo, um abraço. Olá. Deputado, parabéns e sucesso aí na trajetória.
1: Parabéns.
0: Com certeza, muito obrigado, queridos. Mais uma vez, agradecido em primeiro lugar a Deus e aos gaúchos que me deram essa oportunidade. Vamos procurar corresponder com categoria. Fiquem todos com Deus. Muito obrigado.
2: Grande abraço. Bom, para o nosso ouvinte entender, Zé Alberto Andrade, a gente tentou vários nomes, né, de todos os partidos que se elegeram e alguns não conseguimos. A gente está conseguindo alguns nomes que estão nos atendendo para colocar no ar, mas gostaríamos de colocar mais pessoas, obviamente, né, de todas os partidos de federal, né, estadual, que se elegeram com boa votação, mas sabe que foi muito intenso, a corrida é intensa, eles dormem muito pouco, quase não dormem nada, principalmente aí de sábado para domingo, é um final de semana, os últimos dias é uma correria, é viajando pelo estado, dormindo muito pouco e às vezes não dormindo. Eu conversei com alguns antes, durante o dia de ontem, do domingo, Zé, e também do sábado, principalmente do domingo, que não dormiram numa hora, duas, e nem dormiram. Passaram em claro viajando, porque tinham que voltar no seu domicílio e voltando. Então, a gente entende que muitos estão agora, né, exaustos, né?
1: Sim, sim. Eu estava ouvindo agora na entrevista do deputado Salmo, ele citando das novidades do PP na Assembleia Legislativa, e ele falou da agora nova deputada Ronise Damascene. Ronise Damascene, uma coisa eu posso dizer, eu a conheci vendo num horário político, né? Vendo, mas depois, eu até conversando com amigos, eu vou te dizer uma coisa, Drago. É a voz mais bonita da nova Assembleia.
2: Boa.
1: Ela é comunicadora, principalmente através da internet, ela trabalha já com essa área de conteúdo digital, ela defende, tem lá as suas causas junto ao setor rural, agronegócio, mas ela tem um jeito de se expressar assim, que a gente que trabalha em rádio, tu ouve uma voz bonita, seja de homem ou de mulher.
2: Claro, chama a atenção.
1: Pô, aí chamou a atenção, olha, para discurso, já é uma deputada que é
2: destaque. Tu sabe que a gente falou mais cedo ali sobre a questão da internet, e, se eu não me engano, o Rony Gabriel, por exemplo, ao total das redes sociais dele, são mais de 4 milhões
1: ele hoje, quando ele tava falando
2: de seguidores. O Van Hatter também, eu acho que tem muito seguidor, é algo impressionante, até eu estava dando uma olhada aqui na internet, e isso hoje em dia tem um papel muito, muito grande, Zé, e o candidato a qualquer majoritária, se não, qualquer cargo, se não se atentar justamente de envolver a internet junto, acaba tendo problemas, sabe? Porque o Van Hatten aqui só no Instagram, nem enfim nas outras redes, tá? Quase 2,5 milhões. Nós estamos falando, se nós pegar a Rádio Gaúcha com toda a força e o potencial, está chegando a 1 milhão. E para quem está nos acompanhando agora pelo rádio, coloca lá no teu telefone, no canal do YouTube, só digita ali Rádio Gaúcha, ou só Gaúcha, ou Rádio Gaúcha, que você cai direto no ao vivo. Estamos ao vivo na madrugada. Eu, Zé Alberto Andrade, Gustavo Gossi, daqui a pouquinho tem Lucas de Oliveira também conosco na live e também no segundo, terceiro, quarto bloco, Raí Quadros, nosso colega da RBS TV, você acompanhando todo o time, toda a equipe que você já acompanha costumeiramente nas madrugadas. Hoje nós recebendo aí a presença ilustre, eu podendo dividir a bancada com Zé Alberto Andrade.
1: Olha aqui, ilustre também a nossa queridíssima Rosane de Oliveira, que fez todas as análises aqui.
2: Estava na TV há pouco tempo.
1: Tava na daqui, TV. Foi essa, TV. Essa também é 24 horas. Mas a Rosane faz aqui. A Rosane é minha parceira para essas curiosidades. A Rosane, ela fez da Câmara de Vereadores de Porto Alegre quem está deixando a Câmara, se elegeu o deputado ou deputada. Uhum. E serão deputados estaduais a comandante Nádia, Ramiro Rosário, Natasha Ferreira, que nós entrevistamos há pouco, Karen Santos e Moisés Barbosa. E para a deputação federal, Gessé Sangalli, do PL, também está eleito. Então, tá lá, deixa eu ver aqui, ela não botou aqui os suplentes? Não botou os suplentes. Ah, não, tá aqui, quem entra? Quem entra tá aqui na Câmara dos Deputados. Quem assume na Câmara de Vereadores? Atenção, Porto Alegre! E Alexandre Bobadra, do PL, Fabiano Reheimer, também do PL, Jane Pilar, do PT, Júlia Zardo, que era candidata a deputada e que vai assumir uma vaga.
2: Esses que vão assumir eram suplentes, como os candidatos.
1: E os outros,
2: né,
1: se elegeram.
2: Se elegeram, eles acabam assumindo a vaga.
1: E ainda Paulo Braque, do PSOL, a Júlia Zardo é do Novo, e Jane Pilar, do PT, Fabiano Reheimer, e um cara muito que eu fico feliz que vai voltar para a Câmara. Cassiá Carpes.
2: Cassiá.
1: Exatamente. Ele é federado pelo PSDB, mas é do Cidadania. Então o Cassiá está reassumindo uma cadeira, já foi vereador em Porto Alegre, e é um cara que eu prezo muito. É um homem de ideias fortes, idealista. O Cassiá é um idealista da política. Vocacionado para a política, mesmo tempo de jogador, ele é tão vocacionado para a política, o Drago, que ele foi um dos primeiros presidentes do Sindicato dos Atletas Profissionais do Rio Grande do Sul e fundou a Associação Gaúcha de Assistência ao Atleta Profissional. Ele sempre lutou por classe, sabe? Então, e depois largou o futebol para se dedicar à política. Fica pensando assim, um cara como o Cassiá, pensar em dinheiro como técnico de futebol, e ele é um técnico já com bom, foi campeão gaúcho, treinou dupla Grenal, no interior de São Paulo tinha moral quando passou para a política, tinha mercado lá, e provavelmente até ganharia mais como treinador de futebol do que como vereador, deputado, e ele elegeu a política como sendo a sua vocação. O cara lá de São Borja, com raízes idealista, trabalhista lá de São Borja. É muito legal conversar com o Cassiá, ele leva o assunto para o lado da política com amor a essa atividade. Então, fico muito feliz. Cassiá Carpes está de volta à Câmara de Vereadores de Porto Alegre em função aí da eleição para deputados.
2: Boa colocação, Zé Alberto Andrade. O nosso ouvinte manda recado pelo 996995218. Em seguida tem o terceiro bloco. Vamos ter aí Cleocum, não, já estamos, vamos para o quarto bloco. Cleocum com a previsão do tempo.
1: Com a Câmara Federal aqui, a nova bancada gaúcha.
2: A gente vai poder falar sobre isso, daí tem também o Gossen voltando, depois tem o Lucas de Oliveira. Não, na verdade, agora quem fala é exatamente o Gossen, depois volta o Lucas de Oliveira. Temos o Raí também, então tem muita coisa que a gente está acompanhando aí nesta madrugada. Até lembrando que o Cleo, ele faz algo diferente aí para a madrugada de domingo para segunda, que ele faz para toda semana. Ele começa na segunda, na terça, sexta, nós temos, né, Tibili? Segunda, terça, quarta, quinta e sexta, e depois tem um boletim que fecha a semana na segunda-feira.
1: E nós estamos em vídeo, não Exatamente. Esqueça lá no Rádio Live Gaúcha, no Gaúcha 24 horas, estamos lá, eu e o Drago, uma felicidade, assim, tá em vídeo na madrugada aqui.
2: E
1: eu
2: o pessoal tem pedido bastante, que a gente tenha nas madrugas, né,
1: coisa
2: live,
1: boa, não,
2: né?
1: Que fique semeado. Eu lembro do tempo que o Cláudio Brito fazia a madrugada e botava uma câmera da TV Com sem operador, sem nada. Pô, a câmera ficava parada e o Brito é que dava um jeito aqui e ficava a noite inteira na nossa saudosa TV Com. Agora não, agora é na Gaúcha mesmo, no YouTube da Rádio Gaúcha, 24 horas, GZH, vai lá e nos acha.
2: José Geraldo da Agronomia fez uma pergunta que eu vou fazer aqui agora nos comerciais para o Zé, para a gente poder verificar. Mago Zé Alberto Andrade, hein? Que excelente cobertura de vocês aí, Deus continue abençoando a todos. Silvio aqui do Hospital de Clínicas, obrigado, meu amigo.
1: Grande Silvio.
2: Também estou honrado aí, eu, Gossen, com certeza, e o Lucas, de receber Zé Alberto Andrade. E a Laura Tedesco, que está na nossa produção. Aqui o Guerra também com a gente, mandando aquele alô. Nossa amiga Nelila de Rivera, Drago, achei você ao vivo no YouTube. Obrigado, Neli.
1: Um beijo pra ti. Semana, cara.
2: Sabe que, olha, eu tive em Rivera também há pouco tempo e foi uma coisa que me chamou muita atenção. Com a Conceito.com, Lucinara Mazieiro, junto com a Associação dos Produtores de Vinhos da Campanha Gaúcha, Bodega Sossego, né, Paraíso e assim por diante, o próprio Batalha, Lago Atambor, né, se juntaram, tem uma associação, e levaram 18 jornalistas, influenciadores jornalistas, junto, né, essa mistura hoje, esse, como falei, a internet é muito importante. A gente passou 6 dias, mais de 3 mil quilômetros viajando pela Campanha Gaúcha. Foi demais, é. Cansativo? Cansativo. E o que me chamou a atenção em Santana, em Uruguaiana, eu caminhando pelas ruas, que eu fui atrás lá no guarda-chuva, né, as pessoas me parando, mais, 3 pessoas, 2 caras parando. Por acaso, tu não é o Drago? Puxa, eu falei pro meu marido.
1: Eu sei, eu bem fiquei como impressionado. É que é isso. Depois da hora certa, vamos falar um pouco dessa região da fronteira aí. Tem gente que se elegeu lá, falando Santana do Livramento, tem uma ex-prefeita eleita deputada.
2: Nós voltamos em seguida, após os comerciais e o Notícia na Hora Certa.
3: 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Eduardo Leite parabeniza governador eleito Luciano Zucco e promete processo exemplar de transição. Tarcísio de Freitas, do Republicanos, é reeleito governador de São Paulo. Ele alcançou mais de 62% dos votos contra 36% de Fernando Haddad, do PT. Homem é preso em flagrante por feminicídio e dupla tentativa de homicídio em Alegrete, na fronteira oeste. Céu nublado em Porto Alegre, agora faz 15 graus. 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
3: Conforme a EPTC, não há acidentes em atendimento no trânsito agora na capital. Conforme as polícias rodoviárias, nas rodovias da região metropolitana, o trânsito também é tranquilo.
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3: Os 2 senadores eleitos pelo Rio Grande do Sul são o Biratan Sanderson, do PL, que obteve 30,11% dos votos, e Marcel Van Hatten, do Novo, que fez 30,08%. Eles se juntam a Hamilton Mourão, do Republicanos, que ocupa uma cadeira no Senado desde 2023. O PL foi a legenda que mais elegeu senadores neste domingo, com a conquista de 19 das 54 cadeiras em disputa, além dos 9 parlamentares com mandato até 2031, o partido garantiu 28 cadeiras na composição da casa a partir do ano que vem. O PT terá a segunda maior bancada com 9 senadores. O MDB elegeu 7 senadores e terá 8 cadeiras na composição prevista para 2024. PP, União Brasil e PSB elegeram 3 senadores cada. O Novo elegeu 3, PSD, Podemos, Republicanos e PSDB elegeram 2 cada, enquanto PDT e Rede elegeram 1 senador cada. O Consulado-Geral dos Estados Unidos em Porto Alegre retoma o funcionamento normal nesta segunda-feira. O mesmo ocorre nos consulados do Rio de Janeiro, São Paulo e Recife e na Embaixada em Brasília. Na quinta-feira passada, o país suspendeu os serviços presenciais nos postos diplomáticos no Brasil, alegando questões de segurança. Em nota divulgada nesta noite, um porta-voz do Departamento de Estado dos Estados Unidos anunciou a retomada e afirmou que a segurança e a proteção dos cidadãos americanos são prioridades da administração Trump. 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Da redação, Gustavo Gossen.
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0: 13:06, 13:06, na madrugada desta segunda-feira, 5 de outubro, falei setembro, mas ser também, eu não tenho aqui o nome, depois a Laura pode passar, quem é que tá na live com a gente? Pode me passar aqui, Laurinha. Aqui na produção, a Laura Tedesco, o técnico André Borges, né, o Tio Bilia, o Eric Santos, na Central Técnica, e o Pietro Pese nas gravações. O Eric ia passar um cafezinho para nós, não sei se...
1: Carolina Dil.
0: Carolina Dil, Carolina, um beijo para ti nas nossas lives. E o Eric ia passar um cafezinho, não sei se ele conseguiu passar. Ele me dá um toque aqui, nós vamos tomar um cafezinho daqui a pouquinho. Eu e Zé Alberto Andrade, a Laura, todo mundo, café do Eric, nosso barista. Porque quem é o barista aqui é o Murica.
1: Tá pronto?
0: Tá pronto. O Murica é o barista, né? Então a gente escolheu o Eric hoje.
1: quero dizer o seguinte, o Murica, que é o...
0: É o barista, tá de folga. É.
1: Não, mas eu quero dizer o seguinte, colaborei, meti um... Pelo menos lá no café administrado lá.
0: Sim.
1: Colaborei, meti uma caixinha outro dia.
0: Murica, aqui o Drago e Zé Alberto não dá, né? Daí é dó. Pra mim, Campo Bom, Marco dando risada aqui, curtindo o nosso programa. Já pensou, hein? Que dupla, hein? Eu e Zé Alberto Andrade. Aqui, quem mandou aqui foto de vinho aqui, mandaram. Que é isso aqui? Bom dia, Drago. Finalmente e felizmente aí, após vários anos de planejamento, estamos pondo em prática em um momento significativo de nossas vidas, pois completamos 50 anos de matrimônio em 11 de setembro. Iniciamos por Madrid, está aqui viajando. Ah, que legal, tio. Olha só, um texto grande, eu vou ler com calma aqui. Muito obrigado pelo carinho. Aqui um sincero abraço, Clavazino Ribeiro e Alzira, estimado Ribeiro. Que maravilha, eu vou ler com calma teu recado. Obrigado pelo carinho, tá bom? E pela sintonia também.
1: Drago, a gente falou da região da fronteira, né?
0: Sim.
1: E a região da fronteira, eu não sei se foi uma eleição assim tão boa em termos de representação que ficou. Eu tive Livramento, como eu te disse, Livramento está bem. Livramento elegeu a ex-prefeita Ana Tarocco como deputada estadual. Mas se a gente pegar um pouco mais para cima, Uruguaiana, onde eu costumo ir bastante também, tem muitos amigos lá, Uruguaiana perdeu um deputado de muitas legislaturas, perdeu o número. Se candidatou a senador, que eu estou falando de Frederico Antunes.
0: Uhum.
1: Frederico Antunes se candidatou a senador, não se elegeu.
0: Mas tinha uma ideia, eu acho, Frederico.
1: Já, ele fez uma escolha, né? Ontem, ele falou aqui na entrevista para... Era foi no final da votação, ele chegou a Porto Alegre no final da votação, ele já tinha votado lá em Uruguaiana. Frederico Antunes disse que o normal dele seria ser deputado federal. Ele já tinha largado a ideia de ser deputado estadual mais uma vez, mas deixou uma vaga ali para a região. O ex-prefeito de Uruguaiana, Rony Mello, se candidatou, ficou como suplente. Ele está, acho que, em terceiro suplente do partido, do PP. Frederico Antunes, então, não é mais deputado federal, deputado estadual. Da região ali também, Márcio Amaral, ex-prefeito de Alegrete, se candidatou, não se elegeu, ficou em suplência no PMDB, no MDB, aliás. No âmbito federal, a gente pode dizer também, é da região, de Alegrete, o Matheus, do Big Brother, o Matheus Amaral,
0: uhum,
1: ficou de suplente também, ficou de primeiro suplente do partido, mas aí para a deputação federal. Então, o que eu notei foi que a região da fronteira mais para cima ali, ela ficou um pouco à descoberta, para quem já teve. Uruguaiana, terra do ex-prefeito São Chotene Feliz, que teve vida parlamentar também no estado. Teve o ex-prefeito Caio Riella, também foi deputado. Frederico Antunes, como eu disse, várias. E acho que outro nome forte que saiu da região, que ficou de suplente, é Afonso Mota, do Alegrete. Fez 19 mil votos lá no Alegrete nesta eleição. Afonso Mota é outro que fica na suplência do Pompeu de Matos.
0: Apenas... Também já tem vários mandatos.
1: Né? Afonso Mota tem pelo menos 3 mandatos. Então, eu acho que a região da fronteira oeste ali ficou um pouco desguarnecida em termos de parlamentares. Há a possibilidade daqueles que são alinhados com o Luciano Zucco, deles serem aproveitados do governo estadual ou de outros serem aproveitados do secretariado e eles subirem da suplência para a deputação. Pode acontecer isso, mas que a região tentou com alguns nomes e pode até se interpretar que o pessoal foi um tirando voto do outro e a região ficou sem uma representação forte. Então é o recado lá da região da fronteira oeste do Rio Grande do Sul.
0: Quatro mandatos, Afonso.
1: Quatro, né?
0: É. E vou te dizer o seguinte...
1: Mas nessa aí ele foi... Não é traído, não vou usar... Nessa aí ele foi prejudicado pela queda do partido.
0: Né? Sim, sem dúvida. É a percepção... Claro, a gente está aqui... Eu não acompanho política diariamente, que nem a Rosane, que nem, né, a própria Andressa e a equipe da atualidade, a Kelly Matos e os meninos também... Mas eu não vi muita coisa, não vi muito o nome do Afonso nesta última que ele está em mandato ainda, né, até o final do ano, mas eu não vi muito o nome do Afonso Mota, sinceramente.
1: Mas a diferença de votos dele para Pompeu de Matos é pequena.
0: É pequena.
1: Ali o prejuízo todo foi do partido, a legenda do partido. O PDT, e eu perguntei isso para o deputado Pompeu de Matos, o PDT nitidamente, ele tem um enxugamento ali.
0: Impressionante, né?
1: Que um nome,
0: tanto o Senado, o Congresso...
1: Um nome forte do PDT, mas hoje está exercendo o cargo de prefeito, é de Romildo Bolzan. Romildo Bolzan...
0: Prefeito de Osório, né?
1: Prefeito de Osório, mais uma vez. Romildo Bolzan Júnior... Ele cometeu um erro, a gente pode dizer isso até porque ele meio que reconhece. Ele cometeu um erro político, um erro político desportivo, e que acabou acarretando na sua vida partidária. Quando ele resolveu ser presidente do Grêmio no terceiro mandato. E ali o Grêmio teve os piores resultados de todas as gestões Romildo. O rebaixamento, mesmo que tenha voltado depois, mas o rebaixamento é uma coisa que não tem como apagar. E ali o Grêmio viveu uma crise forte, e ali Romildo perdeu tudo que tinha angariado com o título da América dentro do Grêmio. E a imagem dele para uma possível eleição seria a imagem do Grêmio. E ele estava muito bem, ele foi um grande gestor do Grêmio. Os primeiros anos do Romildo, só que ele queria comprar a arena, coisa que depois veio acontecer com o Alberto Guerra. Queria comprar através, sei lá, do Marcelo Marques aí depois. Mas teve isso. O Romildo, o presidente Romildo Bolzan Júnior, hoje prefeito de Osório, ele tinha grandes chances, ele era o homem do PDT, para ser candidato a governador na última eleição. Em que Eduardo Leite, vamos lembrar, Eduardo Leite passou para o segundo turno ali em cima de Edgar Preto.
0: 3 mil e alguma coisinha.
1: Exatamente. E depois veio a ganhar a eleição.
0: Uhum. Porque o Onix se enfraqueceu demais.
1: Em cima de Onix
0: Lorenzoni. Se o Preto tivesse passado, teria ganho aquela eleição a princípio que eu projeto.
1: Eu até tenho um certo receio de dizer, mas muita gente diz, então eu digo com alguma...
0: Porque o Onix ficou muito enfraquecido.
1: Se Romildo Bolzan Júnior tivesse... Primeiro, não tivesse sido presidente do Grêmio a terceira vez.
0: Sim.
1: Ele teria dado tempo para se candidatar em cima de um Grêmio vitorioso, se candidatar pelo PDT. Ele é uma liderança nata do PDT, é o presidente do partido. E naquela ocasião, ele seria candidato a governador com grande chance de brigar ali com Leite para chegar no segundo turno e disputar com o Onix. Que depois a gente viu o que aconteceu. Aliás, um dos perdedores da eleição é o Onix Lorenzoni, que sumiu. Reapareceu e acabou, não sei nem se de certo ponto, não acabou atrapalhando o próprio filho, que não conseguiu reeleição no governo, na Assembleia Legislativa, o Rodrigo. Então, são essas coisas. Então, o Romildo Bolzan hoje é a liderança do PDT, mas ele não vai largar a prefeitura de Osório 2 anos apenas para se candidatar. Então, ele não se candidatou esse ano, mas vai passar por ele o futuro do PDT. Certamente.
0: Com certeza. Aqui, ó, Nenito Sarturi, buenas, amigo Drago e Zé Alberto.
1: Rapaz.
0: Não tem como dormir ouvindo vocês, muita categoria e competência. Parabéns E viva o Rio Grande, abraço, Nenito Sartori, aqui de Santiago, Missões. Para o nosso ouvinte que está acostumado a acompanhar esse horário da madrugada, que eu vi que tem muita gente chegando por aqui, vocês podem colocar no celular de vocês ou na TV também, quem tem ali, né, a Smart TV, no computador, onde vocês tiverem acesso, colocar no YouTube. Nós estamos ao vivo ali, eu e o Zé Alberto Andrade, ao vivo no canal da Gaúcha. É só botar no YouTube, botar Gaúcha, que você já cai direto lá no canal da Gaúcha, no ao vivo, nesta madrugada. Pessoal aqui da Nova Zelândia, aqui na Nova Zelândia, 7h15 da tarde de segunda-feira, hein? Uma atualização dos candidatos aqui, excêntricos, Tiririca, Caneta Azul. Eu peguei alguma coisa do Tiririca aqui, vou confessar, estava até dando uma olhada. O Tiririca não se elegeu, tá? Ele tentou a reeleição, se eu não me engano, lá por Ceará, pelo Ceará, e acabou não conseguindo se eleger, tá certo? É, ele já foi o mais votado de São Paulo, para ter uma ideia.
1: Exatamente.
0: E depois ele veio aos pouquinhos se esvaziando, mas no, nas primeiras ali não tanto, mas ele fez mais de 1 milhão, né? Mais de 1 milhão.
1: Isso.
0: E o Tiririca agora não conseguiu fazer, fez um pouquinho mais de 5 mil votos pelo Ceará e acabou não conseguindo se eleger deputado estadual.
1: Sabe quem entrou em sexto lugar na eleição para senador do Tocantins? Vanderlei Luxemburgo.
0: Olha só.
1: O Luxemburgo não era de hoje que ele tinha já manifestado. Outra vez falaram que ele ia ser, daí foi. Houve um problema legal ali. Ou ele não tinha o título, não tinha tempo de. Uma coisa assim. Mas já no Tocantins. Não é o estado natal dele, mas ele tem um domicílio eleitoral no Tocantins. Aí passou o tempo e agora ele veio, agora veio mesmo. Se candidatou e acabou não se elegendo lá no Tocantins. Vanderlei Luxemburgo, técnico de futebol, que ficou na sexta colocação lá no estado do Tocantins.
0: Bom, eu quero chamar de novo a previsão do tempo com Cléo Kuhn.
1: É, vai que agora depois.
0: Isso,
1: eu já estou com a Câmara Federal
0: Gaúcha
1: aqui.
0: Esse nosso balanço aí. Cléo, é tudo contigo.
2: Agora a gente comenta sobre o tempo na terça-feira aqui no estado. Terça, onde a gente tem pouca chuva acontecendo, mais aqui no nordeste do estado, mais entre a capital, o litoral norte e alguns pontos.

0: Tem algumas áreas de chuva, é bom sempre a gente salientar isso. O tempo não está firme no estado do Rio Grande do Sul durante a terça-feira. E as temperaturas, elas até sobem um pouquinho à tarde, mas nada da gente poder dizer que a gente tem um clima mais quente. Não, na melhor das hipóteses, faz menos frio sobre o estado do Rio Grande do Sul na maior parte das áreas, mas não dá para a gente pensar em aquecimento tão cedo aqui na região. Saliento para o pessoal ficar atento com relação a esse tempo sem chuva, que deve dominar a maior parte das áreas do estado do Rio Grande do Sul na terça, e ficar atento porque é bem provável que de quarta para quinta, agora no meio da semana, a chuva volte a crescer sobre a maior parte do estado. Mas aproveitem a terça que está com um tempo mais tranquilo, então já dá para a pessoa se organizar. Não tem muita chuva nesta segunda, na terça também não, na terça, aliás, tem bem mais tempo sem chuva, mas na quarta deve acabar o recreio. A gente fala sobre isso nos próximos boletins.
1: Muito obrigado, Cléo. Estamos te esperando daqui a pouquinho, são 13h20 agora. E lembrando, o recordista de votos na Câmara Federal no Brasil é o deputado Nicolas Ferreira, do PL de Minas Gerais. É curioso, né? Normalmente a gente tem esses números de recorde por São Paulo. É a segunda vez consecutiva que Nicolas Ferreira consegue ser o mais votado no Brasil. Ele fez sozinho 3.119.318 votos. Tá vendo aqui Minas Gerais? Minas Gerais, eu acho que não tem governador ainda eleito, né? Lá vai dar segundo turno, se não estou enganado aqui. A sucessão lá em Minas Gerais, deixa eu só confirmar aqui para não dizer mais bobagens. Deixa eu ver aqui, Minas Gerais. Ó, Minas Gerais, está aqui. Todos os municípios, confirmar. Governador, está aqui. Cleitinho Azevedo. Não, Cleitinho Azevedo tá eleito, sim. Ele do Republicanos, está eleito. O Patos Ananias, do PT, ficou com apenas 26,34% e depois os outros com menos de 7%. Na votação. Inclusive, um nome muito conhecido do futebol. Alexandre Calil, PDT. Olha só, agora eu estou falando de PDT nacional. O Alexandre Calil foi um prefeito reeleito em Belo Horizonte. Nome fortíssimo na política de Minas Gerais. Em função do Atlético, mas em função dele mesmo. A figura do Calil é muito forte. Pois ele não fez 500 mil votos. Num estado que tem um eleitorado dos maiores do Brasil. Então, fica aí essa curiosidade em termos de Minas Gerais, onde Cleitinho Azevedo, do Republicanos, é o novo governador eleito em primeiro turno.
2: Eu estou acompanhando aqui também no G1, tem um gráfico aqui que a gente coloca, né, o deputado federal, o governador, né, senador também, e presidente por partidos, né, a gente consegue ter uma ideia. Agora que eu me achei, quiser, agora se tu quer perguntar alguma coisa, eu...
1: Ah, é?
2: Consigo te ajudar aqui.
1: Eu tô vendo, já que eu estava em Minas, estou vendo que alguns colegas lá em Minas Gerais, tem colegas. Sabe que lá em Minas Gerais, por exemplo, o prefeito de Belo Horizonte é Álvaro Damião. Álvaro Damião era repórter da Rádio Itatiaia, repórter de esportes. É como mais ou menos pegar o Eduardo Gabardo e eleger vice-prefeito, porque o Damião era prefeito, era vice-prefeito eleito, e aí o prefeito de Belo Horizonte veio a falecer e ele ficou no cargo. Lá também, hoje, CEO da CNN, da Rádio Itatiaia, mas diretor-geral da CNN também, João Vitor Xavier, era repórter da Rádio Itatiaia também. E é um jovem na política, mas eu acho que ele agora está... Ele me disse outro dia que ia ter que se dedicar à área da comunicação e que a política ele ia ter que... Não ia dar para ter as duas atividades. E eu estou procurando aqui o nosso querido também, Mário Caixa, que é o Mário Henrique Caixa, está aqui. 53.501 votos, foi eleito pelo PV, pelo Partido Verde. Mário Caixa, portanto, eleito mais um mandato. Ele já é deputado lá em Minas Gerais. É o narrador dos jogos do Atlético. Lá eles têm essa curiosidade de ter o narrador para os jogos do Atlético, que é o Mário Caixa, e o Piquitito, que narra pelos jogos do Cruzeiro.
2: Então, aí, o Gossen já está ok? Podemos chamar o Gossen? Vou Sim. chamar o Gossen, Zé. Depois vamos fazer um balanço ali que a gente não conseguiu parar para fazer, que é o deputado federal e estadual. Isso.

0: né, de quem os eleitos, né, para o pessoal que está nos acompanhando. Tá lá, quem não está na live ainda, por favor, entre na live, comece a seguir também ali no canal do YouTube, Rádio Gaúcha Simples Agora. Lembrando que antes era GZH, agora tem dois canais, tem o GZH e o canal da Rádio Gaúcha também. Nós estamos com 988.221 inscritos no nosso canal e você é convidado, ou melhor, Zé Alberto Andrade, é convocado a seguir nosso canal no YouTube, também dar o seu likezinho lá, é muito importante. Eu também tenho meu Instagram, Marcelo Drago Oficial, para quem está nos acompanhando, pode ir lá seguir também, lá eu coloco mais coisas da minha vida, né? O Zé também tem o seu Instagram, então no
1: sigam... Zé Alberto Andrade.
0: Bem difícil, né, Zé?
1: É.
0: Zé Alberto Andrade e também Marcelo Drago Oficial. E vamos agora chamá-lo ele também, Gustavo Gossen, direto da nossa central de jornalismo, outro parceiro das madrugadas. Quem não nos conhece pelo canal do YouTube, nossa imagem, esse é o momento de seguir lá nosso canal do YouTube, conhecer a carinha, a latinha do Zé, a minha, também do Gustavo Gossen. Gossen, seja bem-vindo novamente.
2: Valeu, Drago. Aproveitar e divulgar o meu também, né? Arroba Sim. Gustavo Gossen, não tem oficial, é só o Gossen mesmo, G-O-S-S-E-N. Gustavo Gossen. Não posto lá muita coisa pessoal, mas os bastidores aqui da rádio, as fotos, alguma Sim. coisa da nossa transmissão lá de ontem, da madrugada de ontem, a gente está sempre comentando lá. É a nossa extensão, né, Drago? Aqui na
0: com
2: madrugada
0: certeza,
2: a gente conversa com os ouvintes e ao longo do dia a gente vai se fazendo companhia também, né?
0: Hoje eu botei um videozinho, mas eu tô aprendendo, né? O Gossen é até mais esperto que eu nesse ponto. Eu tô aprendendo a mexer um pouquinho, Zé, naquele negócio CapCut, né? Edits também, CapCut, edits, aquela coisa toda. Que não é fácil, tá? Parece fácil, depois que tu aprende, beleza. Mas daí minhas filhas têm me ajudado, o Gossen me ajuda muitas vezes também, a poder editar, fazer o corte, a transição. Botei eu tomando um cafezinho de manhã, e, com os cachorros ali, com os bichos na volta, assistindo pela TV também, a Andressa e a Rosane de Oliveira, que estavam ali na PUC, e postei, bombou, o pessoal adora ver essas coisas, um pouquinho da nossa vida, né, Gossen? Uhum. É o pessoal que tem curiosidade,
1: aliás,
0: acompanha, né?
1: Foi uma das cenas legais da eleição, foi na PUC, em função das entrevistas dos candidatos, foi o momento em que Luciano Zucco e Juliana Brizola se encontraram.
0: Sim.
1: E foi flagrado um abraço absolutamente cordial de duas pessoas que concorrem, mas que não são inimigas, sabe? Eu acho que isso aí falta muito no Brasil, com tudo isso aí. Foi uma das cenas mais legais, assim, que eu vi da nossa eleição, proporcionada uhum. pelo fato da gente estar com o estúdio lá e deles estarem ali na região do campus da PUC. Então, foi muito bom ver. Eu até vi depois da eleição, já estava decidido, mas eu gostei de ver aquilo.
0: Acho ser, que, né?
1: O Rio Grande do Sul precisa disso.
0: Gossen, fica à vontade para fazer teu balanço.
2: Drago, aí eu acrescento também nas redes sociais, eu falo bastante sobre o Carnaval de Porto Alegre, que Isso. até o Zé Alberto falou agora há pouco, e também sobre músicas italianas, né? Que é algo que eu estudo bastante, que eu pesquiso e publico bastante. Então, fazendo comercial também, né?
0: O teu canal no YouTube de músicas italianas,
2: né? O canal no YouTube tá parado, né? O canal de música italiana, mas eu vou voltar ainda
0: esse ano. Ele fala sobre a música, traduz a música, conta a história por trás daquela música. Maior sucesso, Zé.
2: É fazendo a propaganda aqui, né?
0: Capite. Nosso italianinho, né? E hoje é um dos representantes, né? Dando essa janela e oportunidade para o carnaval do nosso estado. E faz um trabalho espetacular, tem alguns trabalhos, algumas reportagens especiais mostrando os bastidores e acompanha, né, Gossen, um trabalho do ano inteiro, né? Todo ano, tá, desde que acabou o carnaval, começa a cobertura novamente para culminar justamente ali no mês de fevereiro. Esse mês é fevereiro, ano que vem?
2: Isso.
0: Em fevereiro, né? Que é o carnaval?
1: É. Não, o carnaval não só é em fevereiro, como o aniversário de 100 anos da Rádio Gaúcha.
0: Aham. Uhum.
1: Vai estar dentro do carnaval, estou certo ou estou errado? Eu acho que é na segunda-feira de carnaval, uma coisa assim.
0: Dos 100 anos da nossa vovozinha, menina Rádio Gaúcha.
2: É que o carnaval de Porto Alegre, geralmente são duas semanas depois.
1: Não, o desfile das escolas de samba é, o carnaval é no dia do carnaval.
2: Sim, mas o Drago disse assim, o de Porto Alegre é duas semanas depois, mas ainda assim é em fevereiro.
0: Isso que eu estava dizendo, isso, vai cair em fevereiro, né?
2: É, o aniversário da Gaúcha é na segunda, dia 8.
1: Isso.
2: Uma segunda-feira de carnaval.
0: É, exatamente. Gosto, fica à vontade.
1: Drago, finalmente vai ter uma festa em Porto Alegre no carnaval.
0: É. Sim, exatamente.
1: Tá que jogaram o carnaval pra
0: Mas
1: hoje.
0: Tá dando certo, tá, Zé? Tá, eu, não, digo, tu diz a data ou o local?
1: Em Porto Alegre, tudo está dando errado. Na minha concepção, o local não foi inadequado. Esse, o comentário agora é... O carnaval, quando foi mandado embora do centro, quando foi marginalizado, havia um plano que não o marginalizava, que era o de entregar para a comunidade do carnaval e para a comunidade de Porto Alegre um equipamento completo. Isso. Onde tinham barracões, arquibancada e programação praticamente o ano inteiro. Enganaram. Ou se deixaram enganar também, o público do carnaval tem muito a ver com isso. Sabiam que não ia ser assim. Daí virou a mesma coisa. Os defeitos que tinha aqui no centro continuaram tendo lá no Porto Seco, sem as virtudes de ter um amplo espaço lá para o carnaval. Muito bem. Então esse é um primeiro problema. E o espetáculo, olha, o espetáculo, ele não é o que era em, por exemplo, há 25 anos. Isso eu tenho certeza absoluta.
0: Eu acho que
1: há 25 anos o carnaval de Porto Alegre era muito melhor do que é hoje.
0: Concordo
1: e era
0: contigo.
1: Na data original.
0: Mas está numa retomada, tá? O Gosto pode até falar que está acompanhando de perto. Não. Eu acho que está numa retomada.
1: Está melhor.
0: Está melhor, cresceu demais nos últimos, acho que 2 ou 3 anos. E teve um apoio, isso tem que colocar na conta do Melo, pelo menos na minha visão. Gosto, sim, fica à vontade de divergir ou concordar sem nenhum problema. Eu tenho que colocar na conta do Melo duas coisas, tá? Primeiro que do Melo e do Estado. A segurança nos últimos 2 ou 3 anos está impecável ali na volta do Porto Seco. Esse é o primeiro ponto positivo. O transporte coletivo melhorou muito nesses últimos 2 anos, com linhas bastante incisivas aí, quantidade de ônibus para levar as pessoas e trazerem. E também a questão das arquibancadas de graça, né? Os 2 anos que teve negócio, acho que os últimos 2 ou 3, isso foi um sucesso. Não. Tanto que muita gente de fora, uma das que eu fui, tinha mais de 1.000 pessoas esperando alguém sair para poder entrar. Ah,
1: beleza, nesse ano eu vi praticamente todo o carnaval, eu vi. Pelo menos que não tem o grupo especial, estilo misturado, eu vi boa parte do carnaval. Achei o espetáculo melhor do que em anos anteriores, agora recente. Só o que eu falo é o seguinte: estou falando de 25 anos.
0: Não, eu te entendo. Eu
1: 25
0: entendo.
1: Anos atrás, primeiro, era cobrado o ingresso. Não que eu seja a favor, mas lotava. Faltava ingresso. Lotava uma arquibancada do mesmo tamanho. Era a mesma arquibancada. Lotava com cobrança de ingresso. Então o interesse era maior. O Porto Alegre se envolvia mais com o carnaval, porque o carnaval era central.
0: Sem dúvida. Facilitava.
1: Facilitava.
0: Não tanto para os carros.
1: O espetáculo na avenida era muito melhor. Muito melhor. Está falando aqui quem, de certa forma, foi analista de carnaval. Carnaval de 1999,
0: tinha até o envolvimento da empresa, né, Zé? Que
1: não, dava também. Um o carnaval de 1999, sim, porque era um produto bom para se televisionar, era um produto que foi sendo abandonado, porque o carnaval de 1999, 27 anos atrás, foi o maior carnaval que Porto Alegre já teve em termos de escola de samba. Os outros, a partir de 96, 95, 96, que foi os que eu acompanhei mais, olha, são melhores do que todos do Porto Seco. Todos. E com uma fórmula diferente. Não tinha digamos que as escolas do grupo especial desfilavam numa noite só também, que era o tamanho que tinha o grupo especial. Então eu lamento dizer isso. Lamento, porque eu gosto. Eu ia ao carnaval, fiz carnaval no Porto Seco e nos primeiros anos fiquei... Tá, vai ser aqui vai ser o nosso carnaval. Só que não cumpriram as promessas. Prometeram e não cumpriram.
2: A novidade esse ano, Zé, agora em 2027, é a retomada disso. Na sexta, só as escolas do Grupo Prata e no sábado, só as escolas do Grupo Ouro. Uma retomada que vai ter agora em 2027.
1: Acho bem legal. Legal e acho que vai ficar mais legal se voltar para a data original do carnaval.
0: E precisa de investimento, porque eu acho que, se não me engano, ano passado até a luz foi cortada, logo perto do carnaval, não foi, Gocinho? Tem um problema com a luz ali, né?
2: É, tem um problema da área externa ali, que atingiu os barracões, que eles não tinham geradores próprios, né? Os barracões do Porto Seco não tinham. Agora, a partir de agora, vai ter um sistema abastecendo ali só os barracões. Então, se falava de gato, foi uma operação que teve nas vésperas lá da eleição, mas que o prefeito Sebastião Melo normalizou ali, mano. O contrato da prefeitura, não era da escola de samba.
1: E até deixou absorver o prefeito Melo. Naquela época, ele não era nem prefeito, ele era vereador de Porto Alegre. Prefeitura era outra lá, quando o carnaval saiu por força dessa... como é que eu vou dizer? Por força dessa ojeriza que Porto Alegre tem a coisas populares.
2: Foi 2004 o primeiro desfile lá.
1: O primeiro? 2004.
2: 2004, é.
1: Então, sabe, essa coisa de Porto Alegre, pega, joga o carnaval pra longe, joga desfile pra longe, joga, sabe? Eu sou daqueles que manifestação popular, meu amigo Marcelo Drago, tem que impactar na cidade. Tem que impactar. E eu falo manifestação popular, eu vou desde o carnaval, principalmente. O carnaval no Rio de Janeiro é no centro, praticamente, da cidade. Antes era uma rua de movimento, agora...
0: Eu pergunto para vocês dois, e aqui onde fica o anfiteatro, aquele espaço todo, onde seria possível ali ter os barracões ali e seu desfile na Edivaldo Pereira Paiva, que é uma rua central?
1: Os barracões, eles eram, muitas vezes, no antigo, no Cais do Porto, lá, aquela outra Babilônia que ninguém consegue dar jeito.
0: Uhum.
1: Faz lá, como eram. Só transforma aquilo ali numa cidade do carnaval. Alguns deles, não precisa todos.
0: Porque tem um espaço ali, seja...
1: E ali está perto, ali faz o mesmo
0: movimento. Seja no cais ou seja naquela parte ali do anfiteatro, que está atirado aquilo ali também, que se faz de vez em quando shows privados ali, mas a proposta não deram continuidade, porque tem um espaço gigantesco ali, não tem? Os feitos de 7 de setembro
1: eu
0: ali.
1: Eu sou muito crítico a determinadas coisas. Por exemplo, eu sou a favor, quando eu vejo, por exemplo, não me envolvo diretamente, mas ano que vem eu quero desfilar, no desfile Farroupilha. Eu não gosto de desfile na beira do Guaíba. Não gosto. Esses desfiles, e vale também para a Semana da Pátria, esses desfiles têm que impactar, tem que ser no centro, tem que ser onde o público possa ver da janela, possa, sabe, aquilo ali, a cidade tem que transitar por ali e dizer, olha, vai ter o desfile militar, vai ter o desfile dos gaúchos, vai ter o desfile do carnaval. Tem que ser assim. Como as grandes cidades do mundo, sabe onde é que é o desfile militar na França, na principal rua, avenida de Paris, na Champs-Élysées?
0: Exatamente.
1: Milhões de pessoas assistem o 14 de julho lá. Porto Alegre não pode. Porto Alegre não pode, tem que ter... Porque trânsito, que trânsito? Tostão é uma porcaria com desfile ou sem desfile.
0: Interessante, então, e não é só na França,
1: povo,
0: tá?
1: O povo tem que estar no meio da cidade, por isso que eu
0: gosto
1: muito...
0: Vários países fazem justamente bem na área central.
1: Tudo na área central. Tudo, a maratona de Nova York para a cidade de Nova York. Por quê? Porque tem um evento para o público, é de esporte, tem um evento para o público. O Gossen, por exemplo, já deve ter participado. Eu sou muito a favor, uma das maiores coisas que tem no Carnaval de Porto Alegre, aí eu concordo, é a descida da Borges.
0: Sem dúvida, tradicional.
1: Por quê? Porque impacta, o pessoal para poder ver, e é cultura que está na pista. E da mesma maneira que eu julgo cultura, o desfile... É, cívico-militar, da 7 de setembro, é cultura, sim. Tem que saber a história do que está acontecendo.
0: Claro.
1: O desfile é do 20 de setembro, o desfile é de carnaval. Eu olho de soslaio, apesar de todas as melhorias que eu reconheço, o que está sendo feito no Parque da Harmonia. Por quê? Porque prometeram... Uma das coisas que mais chamava atenção no antigo Parque da Harmonia, não privatizado,
0: era
1: a Fazendinha. Liquidaram com a Fazendinha.
0: Que ali tinha essa questão da lida, né? Da vivência, da vida
1: e aí,
0: do gaúcho no interior.
1: E aí vem a falácia, aí vem a promessa não cumprida. Prometeram que ia ter um espaço no novo parque para atividades campeiras, para provas campeiras, como tinham.
0: Sim.
1: E mostraram onde seria.
0: Tinha um tipo de um rodeio ali, tinha um rodeio, né?
1: Tinha, exatamente. Isso. Não precisava ser o rodeio de Porto Alegre.
0: Sem dúvida.
1: Porque era difícil de fazer, eu concordo com isso. Não dava para fazer acampamento, tudo bem, mas algum lugar para se preservar a coisa
0: tiro
1: campeira,
0: de laço,
1: tinha que ter, porque aquilo ali que chamou.
0: Gineteada.
1: O dia que foi feito aquele parque, o que chamou a atenção foi isso. Não foi acampamento Farroupilha, que nem existia na época. Foi a coisa campeira. Me lembro dos primeiros dias do parque, com a cancha de laços, os galpões.
0: Não, não.
1: O pessoal vinha a cavalo da zona sul.
0: E uma sensação, quando tu passava aquela parte mais central e ia pra fazendinha, tu tinha uma sensação real que tu tava numa fazenda
1: muito
0: no interior
1: bem.
0: Do estado. Era impressionante. Porto Alegrense, eu entrava naquele espaço, eu tinha vários amigos, eu disse, meu Deus, parece que eu tô no interior.
1: Exatamente, não, é a mesma sensação que eu tinha. E não, na época não existia acampamento Farroupilha. Eu me lembro de 1985, parque já inaugurado, o galpão ali, o velho galpão do parque,
0: sim,
1: a fazendinha, a cancha lá, nós ensilhamos os cavalos para participar de um desfile que foi de Porto Alegre a Esteio, uma cavalgada. Passou pelas principais ruas de Porto Alegre e foi até Esteio, porque era os 150 anos da Revolução.
0: Eu vou te interromper um pouquinho, Zé, para liberar o Gossen.
1: O gosto tá gostando. Vai ter que fazer a hora certa.
2: Mas eu vou rapidinho aqui. Eu...
1: Só para encerrar aí, gosto. Então tá. Prometeram a cancha e mostraram. Aí mostraram um croqui lá. Não, aqui vai ser a cancha. Sabe o que fizeram da tal da cancha? Tem um estacionamento pago hoje. Cavalo no parque? De jeito nenhum. Vaquinha, aquelas coisas que tinha lá. Mas nem pensar.
0: É, isso tem que ser revisto.
1: Isso é falácia, isso é mentira que fizeram. E a gauchada teve que ir.
0: Eu concordo.
1: Como aconteceu com o pessoal do carnaval.
0: Eu acho que tem pontos de melhoria, mas isso tem que ser revisto. Eu concordo contigo, Zé. Você?
2: Trago um recadinho aí do pessoal das nossas parceiras, as gaúchas do interior, com relação às eleições. Por exemplo, vou falar aqui um recado do pessoal da Serra, que lá na Serra... A Serra ganhou uma vaga a mais na Câmara dos Deputados. Na Assembleia Legislativa manteve as 5 vagas, mas houve uma redução de 2 cadeiras. A apuração das urnas já foi encerrada, né? Claro, não. Em todo o Rio Grande do Sul. Na Câmara dos Deputados, o caxiense Maurício Marcon, do PL, foi o mais votado, entre todos os postulantes ao cargo no Rio Grande do Sul, inclusive. A deputada Denise Pessoa, do PT, também garantiu a reeleição à Câmara. A estreia em Brasília é do ex-prefeito de Bento Gonçalves, Diogo Siqueira, do PL. Com mais de 93.067 votos, Diogo migrou ao Partido Liberal em 2026. Já na Assembleia Legislativa, o número de vagas para a Serra seguiu o mesmo das eleições, 5. No entanto, 2 já estavam na casa, pelo menos 2 mandatos não conseguiram a reeleição. Elton Weber, do PSD, e Neril Carteiro, do PSD também. Os que garantiram a reeleição foram Guilherme Pazinho, do Progressista, sendo o mais votado do partido, professor Cláudio Branchieri, do PL, com a segunda cadeira da sigla, e Pepe Vargas, do PT. Aqui eu também tenho o pessoal da Zona Sul, Gaúcha Zona Sul, Rio Grande. Rio Grande, Lula, candidato à reeleição, e Juliana Brizola, do PDT, lideraram a votação, mesmo em Rio Grande, em Pelotas. Pelotas e Rio Grande, Lula venceu. Nesse primeiro turno, a diferença é que em Pelotas, Zuco venceu no primeiro turno. Aqui, lá em Rio Grande, quem venceu foi Juliana Brizola. E Passo Fundo, elegeu um deputado estadual, Gil Krug, do PSD, conquistou uma das 55 cadeiras da Assembleia Gaúcha, com mais de 49 mil votos. Krug tem 40 anos e é vereador em Passo Fundo, atuou por mais de 10 anos na Brigada Militar como membro do atual Batalhão de Polícia de Choque, foi eleito em 2020 na primeira disputa à Câmara e reeleito em 2024. Material então da Gaúcha Serra, Gaúcha Zona Sul e Gaúcha Passo Fundo. Drago.
0: Perfeito. Gostei. Algo a mais queira colocar na tua participação?
2: Que convido todos a irem ao Porto Seco em 2027. O carnaval tá crescendo.
1: Vamos lá. Tô nessa até porque vai ter uma curiosidade, ele vai ser em fevereiro, né?
2: Vai ser em
1: data de carnaval ainda que
0: não... data é o carnaval, assim?
1: O carnaval mesmo é no início de fevereiro, 8 de fevereiro é a segunda-feira. Porto Alegre é 2 semanas depois, né?
2: É, deixa eu pegar o número certinho que eu não vou fazer a conta de cabeça, peraí aqui, ó, fevereiro. O carnaval é 8, daí no dia 13, sábado seguinte, é o desfile do Grupo Bronze, que é lá na Esplanada da Restinga. Aí depois, 19 de fevereiro, o Grupo Prata no Porto Seco. E sábado, 20 de fevereiro, o Grupo Ouro no Porto Seco.
1: E na outra semana é o Carnaval de Uruguaiana.
2: Isso, aí vai uma sequência. Aí na outra é São Leopoldo, na outra é Alvorada, na outra é Guaíba, aí vai aí adiante. Aliás, tem uma teoria, né? Uma teoria que é do Vinícius Brito, inclusive, que o carnaval do Rio Grande do Sul é o maior de todo o Brasil, que é o mais longo, né? Que vai, cada semana vai, é o mais extenso, né? Onde mais acontecem desfiles de carnaval. Aqui no Rio Grande do Sul, com tantas cidades, né?
0: Que loucura. E até uma coisa que a gente repete muito aqui, Zé, nós somos a maior matriz africana, né, de praticantes. Sim. Do Brasil, e chamou muito a atenção no último
1: passamos
0: carnaval.
1: Passamos a Bahia.
0: Exatamente, passamos a Bahia. E a Bahia tem uma ligação conosco também, muito interessante. Na época da Revolução Farroupilha, né, teve a ligação, o próprio charque saía daqui direto, muitas vezes, para a Bahia, e nem passar pelo sul, o charque vinha de outros estados. E é interessante, na Bahia tem alguns termos que a gente utiliza aqui, como o próprio cacetim, que é o pãozinho francês, gostem. Também é utilizado muito em algumas regiões da própria Bahia. Até alguns termos gaúchos tem na Bahia em função dessa ligação.
1: O maior CTG do Brasil está na Bahia.
0: Mas é mesmo?
1: É. O maior CTG está em Luiz Eduardo Magalhães.
0: Olha só.
1: A região ali de Barreiras, de Luiz Eduardo Magalhães, aquela região tem uma colônia gaúcha muito grande. E lá está, e muito próspera também no agronegócio. E lá está o maior, a maior construção, o maior CTG do Brasil e do mundo, né? Porque se é o do Brasil, não vai ser nos Estados Unidos que vai ter um CTG maior. É o maior CTG, é lá na Bahia.
0: Gostei. Obrigado, meu amigo. Mas fica à vontade para colocar o que tu quiser. Não está saindo tua voz.
2: E a descida da Borges também só não tem a data, mas está confirmada possivelmente até duas edições, José, ainda em janeiro.
0: Um abraço, Gostei.
2: Abraço.
0: Bom, 3 horas e 44 minutos. Zé, me chama atenção aqui, a gente vamos focar agora nos candidatos eleitos. Eu estou aqui com o mapa do Brasil nas eleições majoritárias para a presidência da República, que vai para o segundo turno. Saiu agora aqui 100%, estava vendo aqui no TRE. 100%, Flávio Bolsonaro com 47,03%, 56.104.503 votos. E o presidente Lula, 45,16, por um bom momento ali, olha, um bom período, o Flávio esteve na frente e com margem para se eleger, né, no primeiro turno. Claro que não tinha chegado ainda os votos, principalmente do Norte e do Nordeste. O Lula com 53.879, com 538 votos. E eu estou lendo o mapa aqui, me chamou a atenção justamente isso. Tem dois estados, né, que são do Norte, os dois são do Norte, tanto o estado do Pará quanto o estado de Roraima. Para ter uma ideia, que o do Pará praticamente, eu não, aqui olhando a olho nu aqui, né, uma conta de padaria, 70% do Pará votou no Bolsonaro, que é no Norte. E 100% praticamente, ou 90%, só uma pontinha lá, de Roraima, votou também no Flávio Bolsonaro, que também é no Norte. Porque a grande força o que levou o Lula para o segundo turno foram justamente, né, esses estados, né, principalmente do Norte e do Nordeste. Tirando, é claro, aqui onde tem uma boa expressão de votação em Espírito Santo, Minas Gerais também, pode dizer que ficou aqui meio a meio Minas Gerais, tá? Mas tu pega Bahia, Sergipe, Pernambuco, Alagoas...
1: Peraí, como é que foi no Pará?
0: No Pará, há praticamente 70% Flávio Bolsonaro.
1: Não, eu tenho aqui diferente. Eu tenho aqui, Pará tem 49,91% para Lula e 44,50% para Flávio Bolsonaro.
0: Eu estou aqui justamente no estado aqui. Mas aí tu pode me ajudar então a corrigir isso ainda, porque eu estou aqui justamente no mapa aqui, está me mostrando isso nesse mapa. Então me ajuda aqui a corrigir essa informação. Pará e Roraima aqui.
1: O Pará tem Lula, 2.427.237 votos, percentual de 49,91%. E Flávio Bolsonaro, 44,50%, 2.163.957 votos. O nosso amigo escritor Augusto Cury fez 125.000, 2,157. Vamos ver qual é o outro, é Roraima?
0: Isto é, Roraima.
1: Vamos ver Roraima aqui no TSE. Confirmando para presidente. Lá sim, Flávio Bolsonaro teve 70,06 e Lula 22,86% dos votos.
0: Que foi que chamou a atenção, porque é bem no Norte ali, né? Mas é na ponta lá também.
1: É, Roraima é o extremo norte do Brasil.
0: Isso,
1: né?
0: É. Mas o que acontece? Mas a grande expressão, né? Grande expressão do PT está justamente nessa região do Norte, como era esperado, né? Norte e Nordeste.
1: É, principalmente,
0: né?
1: No Nordeste. No Nordeste, a dominação do PT, onde ele elegeu mais senadores, onde houve a vitória dos dois senadores. A Bahia botou dois senadores do PT. Na Bahia, a vitória do PT é muito sensível. Talvez tenha sido o melhor desempenho do PT em todo o Brasil, seja no estado da Bahia. Deixa eu só ver o governador da Bahia, que foi reeleito, né? Deixa eu ver aqui, Bahia. Lula fez 66,17%. E agora, olhando o governador da Bahia, é Jerônimo Rodrigues, reeleito, com 55,80%. Ganhou do ACM Neto, mais uma vez, acho que da outra, segunda vez que acontece essa vitória sobre o Antônio Carlos Magalhães Neto. Vitória do Jerônimo Rodrigues, governador reeleito na Bahia.
0: Minas Gerais me chamou a atenção, deixa eu ver aqui Minas Gerais, o que que me mostra aqui.
1: Lá o Cleitinho foi eleito em primeiro turno.
0: Não, não, desculpa, eu estou falando para a presidência aqui. Em Minas Gerais, acho que é exatamente, o PT teve 61,54% em Minas Gerais. Interessante, o dobro da votação do Flávio, né? Aqui para Minas Gerais. Isso acaba chamou atenção também.
1: Minas Gerais.
0: É, vê se está certo
1: quem
0: aqui.
1: Quem te conhece não esquece jamais.
0: É mesmo. E é um
1: polo para presidente.
0: E é um polo importante, né, Zé? Porque os polos mais importantes que nós temos aqui é São Paulo, né? São Paulo, Minas Gerais
1: também. Para presidente, o Flávio Bolsonaro ganhou com 48,24% em Minas Gerais, Lula 43,33%.
0: Ah, tá certo, tá certo.
1: Esse é o percentual.
0: Esse cara tá. Eu cliquei errado aqui. Tá meio confuso esse meu mapa aqui, mas eu tô tentando aqui. No resto do país, aqui no sul também. Como é que ficou aqui no sul aqui? Teve uma. Aqui no sul, vê se eu tô certo aqui. 55,64 Bolsonaro e 35,73 o Lula.
1: Sim. A região sul ela é favorável a Flávio Bolsonaro. No Paraná é que tem uma situação que vale a pena o registro, né? Sérgio Moro foi eleito governador em primeiro turno. E lá, deixa eu botar aqui no governador, 60% praticamente para Flávio Bolsonaro.
0: Exatamente, 59,91%.
1: Mas a vitória do Sérgio Moro, ela é 50,10%. Aí você diz, foi apertadinho. Não foi apertadinho coisa nenhuma. Foi apertadinho para chegar no segundo turno.
0: Sim.
1: Porque o Sandro Alex, que é o candidato do governador Ratinho Júnior, ele conseguiu só 25%, ele conseguiu metade da votação do Sérgio Moro, 25,37%. Aí depois vem o Roberto Requião Filho, 23,47%. Aí essas duas candidaturas, elas quase chegaram aos 50%. Aí poderia ter outro destino a eleição, mas não. Ela ficou por 0,1%. Sérgio Moro é o governador do Paraná.
0: Vamos aos deputados. Aqui vamos falar do nosso estado. Aqui,
1: Zé.
0: Vamos aos deputados estaduais e depois vamos aos federais.
1: Pode ser. A ordem não altera
0: os eleitos, né?
1: Exatamente. Vamos aqui.
0: Fica à vontade.
1: Deputados federais, 55 são os deputados, vão compor a nova Assembleia Legislativa do Rio Grande do Sul. O PL elegeu 12 deputados, o PT 9, o PP 7, MDB e PSD 5, Republicanos e PDT 4, o PSOL elegeu 3 deputados, o Podemos elegeu 2, o União Novo, PCdoB e PSDB elegeram um cada. São os seguintes os novos deputados do Rio Grande do Sul.
0: Tu lê um, eu leio outro. Pode começar com o mais votado.
1: Pela ordem de votos, a deputada mais votada é uma estreia na Assembleia Legislativa, Adri Cherini, 129.492
0: votos. Isso aí é para o Estado, né? Deputado estadual.
1: Estadual.
0: Isto. A Adri que é do PL, né? Delegado Zucco, Republicanos, com 128.599.
1: Luciana Genro, do PSOL, 127.601.
0: Professor Cláudio Branchieri, do PL, com 123.437.
1: Quinta candidatura mais votada é da comandante Nádia, do PL, 111.341 votos.
0: Guilherme Pazin, que tem seu, né, reduto eleitoral na Serra Gaúcha, um deputado que defende muito a fruticultura e a vitivinicultura, do PP, com 99.470 votos.
1: 98.813 fez o sétimo eleito, Matheus Gomes, do PSOL.
0: O Leonel Hadi, do PT, com 93.787.
1: Joel Wilhelm, do PP, 88.572, é o nono mais votado.
0: O décimo, Paparico Bach, do PL, 71.992.
1: Roberto Luquezzi, do MDB, teve 71.720 votos, foi o 11º deputado mais votado.
0: Adão Preto, do PT, com 68.042 votos.
1: Luciano Silveira, do MDB, 64.235, 13ª cadeira na Assembleia.
0: A 14ª, o Beto Fantinel, do MDB, com 61.177.
1: 15ª cadeira para Dirceu Franciscon, do União, com 60.456.
0: Marcos Inícios, do PP, com 59.574.
1: Pepe Vargas, do PT, fez 58.532 votos e assim ficou com a 17ª cadeira.
0: Kelly Moraes, 18ª, do PL, 56.436.
1: Escalco, do PL, 19ª cadeira, 55.570.
0: 20ª cadeira, delegada Nadine, do PSD, com 55.223.
1: Ramiro Rosário, do Novo, fez 54.903, 21ª cadeira.
0: A Natasha, que nós entrevistamos aqui do PT, primeira mulher, né, travesti a ser eleita, com 54.027.
1: Sérgio Pérez, o presidente da Assembleia Legislativa atual, do Republicanos, ficou com a 23ª cadeira, com 52.879.
0: 24º, o Gil Krug, né, PSD, 49.844.
1: Jefferson Fernandes, do PT, ocupa a 25ª cadeira com 49.047 votos.
0: O Halley, do PT também, 26ª cadeira com 47.138.
1: Rafael Braga, do MDB, fez 46.718 votos, ocupa a 27ª.
0: Ronise Damascini, do PP, 28ª cadeira com 46.061 votos.
1: Luiz Fernando Pires, do PP, ocupa a 29ª cadeira, 45.172 votos.
0: 30ª cadeira, delegada Ana Tarouco, PSD, 44.474 votos. Chama atenção quantas delegadas, né?
1: Sim.
0: É impressionante, né?
1: Delegada Nadine, delegada Ana.
0: Uhum.
1: Nicole Weber Covatti, do PP, 43.239, 31ª cadeira.
0: Dimas Costa, do PSD, 32ª cadeira, 42.677.
1: A cadeira número 33 é de Karen Santos, do PSOL, 40.998 votos.
0: O Salmo, do PP, que nós entrevistamos aqui na madrugada, 34ª cadeira, com 40.703.
1: 35ª cadeira, Cláudio Tach, do PL, 40.652.
0: Humberto Matos, do PCdoB, 36ª cadeira, com 40.122.
1: Do PDT, Eduardo Loureiro ocupa a 37ª cadeira, com 39.890 votos.
0: 38ª cadeira, Ronaldo Santini, do POD, com 39.373.
1: Também do Podemos, Bruna Mols ocupa a 39ª cadeira, com 38.772 votos. A Bruna Mols, que é a vereadora lá em Santa Cruz do Sul, que trata da causa animal, eu lembro bem, a Bruna Mols também, quando lá no Campeonato Gaúcho, tinha a escolha da musa do gauchão, a federação, a RBS fazia.
0: Sim.
1: Ela foi a primeira musa do gauchão. E fez um trabalho muito legal.
0: Sim.
1: Ela ficou conhecida dentro do futebol pelo jeito que ela tratava, assim, de promover o Campeonato Gaúcho mesmo. Ela foi um exemplo, assim, para as outras que vieram depois. Já naquela época a Bruna já dava um...
0: Fazia um trabalho, não só pela beleza, mas trabalho...
1: Era um trabalho, assim, ela sabia o que ela estava fazendo.
0: Como
1: ali
0: as nossas princesas das festas tradicionais.
1: Exatamente.
0: Aqui do estado.
1: Então a Bruna Mosa a gente conheceu naquela época, depois a gente começou a acompanhar quando ela entrou na política.
0: Sim.
1: Com sucesso em Santa Cruz, e agora chega a Assembleia Legislativa.
0: Do Podemos, ela e o Ronaldo também, os dois do Podemos.
1: Ronaldo é. Santini, o homem lá de Lagoa Vermelha.
0: Zé Nunes, 40ª cadeira do PT, com 38.726.
1: Capitão Martim, do Republicanos, ocupa a 41ª cadeira na Assembleia, 37.589 votos.
0: Sofia Cavedon, do PT, 42ª cadeira, com 37.165.
1: O 43º é Edvilson Brum, do MDB, 36.864. Ele que falou conosco aqui, para que ninguém se surpreenda. A gente falou que ele se elegeu na última hora, que não é, e nós estamos tratando aqui, porque ele estava disputando a cadeira dentro do partido. Ali é que estava a situação. Porque em votação nominal, votação absoluta, ele tem mais votos do que esses que nós vamos dar daqui para frente.
0: Que é o Marcelo Arruda, 44ª cadeira, PSD, com 36.804.
1: Miguel Rosseto, 35.913 votos, ocupa a 45ª cadeira, ele é do PT.
0: Elisandro Sabino, do Republicanos, com 35.727.
1: A 47ª cadeira na Assembleia de Vanice de Matos, do PL, 35.428 votos.
0: Daiane Melo, do PL, 32.158.
1: Diego Picucha, do PDT, 32.004 votos. Ele é o 49.
0: Sim. O Tiago Cadó, número 50, PDT, 31.164.
1: Outra vaga para o PDT, a quarta e última, 51 é o número da cadeira, Gilmar Socella, reeleição, 29.432 votos.
0: A cadeira de número 52, Júnior Fox, do PL, com 26.463.
1: 53ª cadeira de Adriana Lara, do PL, 26.129 votos.
0: A cadeira de número 54, Ali Klint, do PL, é Klint?
1: É, Ali Klint.
0: Ali Klint, do PL, 24.733.
1: E Moisés Barbosa, do PSDB, 55 é o número da cadeira, a última cadeira da Assembleia, 21.615 votos. Estes são os deputados para a legislatura que começa agora em 2027 e que vai até o final de 2030.
0: Que vão compor a nossa Assembleia aqui do Estado. E lembrando que o Zé trouxe um dado, né, no começo, é interessante a gente saber disso, são 15 mulheres que estarão na nossa Assembleia. E
1: a nossa, aqui estava falando aqui da Ali Klint, ela participa juntamente com o deputado que era estadual e agora vira do deputado federal, de programa de televisão, de debates, na nossa co-irmã, ele é TV Pampa.
0: Sim.
1: E o Gustavo Vitorino já tinha sido o deputado mais votado do pleito passado na Assembleia Legislativa, agora ele passa para a Câmara Federal. E Ali Klint, eu não sei se herda alguma coisa, mas do programa, pelo menos, está elegendo.
0: Exatamente.
1: Está elegendo uma deputada.
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3: 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Notícia na hora certa, no sinal 4 horas. Eleitores que não votaram no primeiro turno têm até 4 de dezembro para justificar a falta. Presidente da Argentina, Javier Milei, parabeniza Flávio Bolsonaro pela vantagem no primeiro turno das eleições à presidência no Brasil. Estados Unidos confirmam retomada a partir de hoje do funcionamento de consulados e da embaixada no Brasil. Céu nublado em Porto Alegre, agora faz 14 graus. A previsão para segunda-feira é de chuva no Rio Grande do Sul. Há alerta amarelo do Instituto Nacional de Meteorologia para toda a faixa norte, da região noroeste à serra e litoral. Na capital, mínima de 14, máxima de 21 graus. 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
3: Tem alerta para acidente no bairro Sarandi, na zona norte de Porto Alegre. Segundo a IPTC, um carro caiu em um valão na Avenida Dique, próximo da Severo Dúlios. Ainda não há mais detalhes sobre a ocorrência. Nas rodovias estaduais e federais, sem relatos de acidentes no momento.
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3: Quatro rios seguem acima da cota de inundação no Rio Grande do Sul, conforme dados do Serviço Geológico Brasileiro. Na fronteira oeste, o rio Uruguai indica estabilização em São Borja, onde ultrapassou o nível de enchente de 9 metros na sexta-feira. A altura atual é de 10 metros e 45 centímetros. Já em Itaqui, o patamar de cheia, de 8 metros e 30 centímetros, foi superado na manhã de ontem, e o leito segue em elevação. Por lá, a medição mais recente indica 8 metros e 63 centímetros. O rio Ibicuí está com 10 metros e 61 centímetros e segue em elevação em Manuel Viana, onde a cota de 9 metros e 60 centímetros foi ultrapassada na sexta-feira. Em Alegrete, o rio Ibirapuitã, que também integra a bacia do Uruguai, sinaliza para recuo, mas permanece acima da cota de inundação, com 11 metros e 48 centímetros. Na bacia do Guaíba, o rio Jacuí se mantém em nível de enchente em Dona Francisca e Cachoeira do Sul. 5 vereadores de Porto Alegre se elegeram deputados estaduais nas eleições deste domingo. Com 111.341 votos, a comandante Nádia, do PL, foi a mais votada entre o grupo. Ramiro Rosário, do Novo, também conquistou uma cadeira na Assembleia Legislativa com 54.903 votos. A terceira vereadora da capital mais votada para deputado estadual é Natasha Ferreira, do PT, com 54.027 votos. Karen Santos, do PSOL, com quase 41 mil votos, e Moisés Barbosa, com mais de 21 mil eleitores, também conquistaram vagas na Assembleia Legislativa. Com 94.625 votos, Gessé Sangalli, do PL, foi o único vereador da capital a se eleger como deputado federal. Ao todo, 22 parlamentares de Porto Alegre concorreram a um cargo na Assembleia ou na Câmara dos Deputados. 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Da redação, Lucas de Oliveira.
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9: Nós voltamos aos postos de combustíveis aqui de Porto Alegre. Alô, Thiago Bittencourt.
10: Rodando, né, Andressa? A gente falou do posto da Santana, a audiência tá boa, viu? A gente saiu de lá, tinha pelo menos 10 carros aguardando para abastecer, depois que a gente disse que tava mais barato o preço do litro da gasolina comum.
9: Em outro ponto, a gente achou mais barato ainda, né, Guilherme Milman? Bom dia.
11: E aqui não teve reajuste ainda, viu? E é, inclusive, o valor mais barato. Desde o início dessa blitz que a gente tá fazendo desde o início da manhã.
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0: 4:07, bom dia pra quem... Como é que dizia o Cláudio Brito? Bom dia pra quem é do dia.
1: Boa noite pra quem é da noite. Saravá pra quem é de Saravá.
0: E não vão esquecer nunca, né? Claro, tá vivo, atuante, trabalhando, um grande amigo. E Cláudio Brito, aprendi muito com Cláudio Brito, né? E ouve direto a madrugada. O que que acontece? Mas a gente tem essa herança. O Bom Dia Segunda-feira foi o nome dado pelo Cláudio Brito.
1: Com a criação dele, que tinha como trilha o Boêmio de Verdade.
0: Exato.
1: Com o Minguinhos do Estácio.
0: Exato. Então, Bom Dia é uma criação dele. Trabalhei no Carnaval com Cláudio Brito. Eu até acabei assumindo aqui o Bom Dia Segunda-feira em função de ter sido produtor do Brito. Eu fazia o Sem Fronteiras, tinha o maior carinho pelo Sem Fronteiras, e por um período, quem me acompanha um pouco mais, eu apresentava o Sem Fronteiras, grande Glênio Reis, porque para mim era uma honra, porque eu vim da rural, escutava o Glênio e sabia da grandiosidade, tinha o Glênio, e depois eu vim apresentar o Sem Fronteiras. Aí depois, em função de mudanças, também além de apresentar, né, produtor do Brito, que o Gossen foi produtor do Brito também, e eu acabei depois, quando o Brito saiu, assumindo o Bom Dia Segunda-feira. Foi muito interessante eu conseguir fazer, né, e tá dentro desses espaços que eu, dos meus ídolos, né. O Brito não é fácil? Não é fácil. Tem personalidade forte? Tem, mas conseguimos nos ajustar, Zé Alberto Andrade, foi um momento muito especial, aprendi bastante com o Carnaval ali com o Cláudio Brito.
1: O Cláudio Brito, eu sou, não sou nem suspeito, eu sou totalmente parcial, para falar parcial no sentido do coração, né? O Cláudio Brito não só me acolheu nas coberturas de Carnaval, como virou meu padrinho de casamento.
0: Ô Zé, assim, ó, eu sei que...
1: Mas teve... o forte do Cláudio Brito mesmo é a Dona Loiva, viu?
0: Eu sei, que aí comanda, dá, né?
1: Aquele casal, Vinícius de Filho, Cruz.
0: Eu sei que tem algumas mudanças,
1: né? O Tonzinho de Neto, é uma família mesmo.
0: Teve algumas mudanças, né, em relação ao Carnaval, tá sendo retomada aos poucos, mas aquela cobertura, quando tinha aqui o Porto Seco, né, mas principalmente no Rio de Janeiro, né, tu, o Lucianinho, o Brito com a equipe dele, meu Deus do céu, era imperdível, aquele momento era imperdível.
1: Existe um grande desafio para a Rádio Gaúcho ano que vem na comemoração dos 100 anos, que é fazer algo, não é melhor, não vou entrar nesse, algo parecido com a maior festa de aniversário que essa rádio já teve, que foi em 70 anos da Rádio Gaúcha.
0: Obrigado, Gossen.
1: O Gossen andou recuperando coisas daquela época, né, hein, Gossen?
2: Tenho aqui no meu computador, aqui na redação, Zé, algumas imagens do Carnaval de 97, que até a gente estava procurando um desfile de uma outra escola em especial.
0: Que foi homenageado aqui em Porto Alegre, Gossen?
2: Hã?
0: Foi homenagem à Gaúcha, é isso?
1: Não, a Gaúcha foi uma escola de samba, não foi homenageada.
0: Ah, foi uma escola.
1: Ela se homenageou.
2: Ela se homenageou.
1: Criamos, eu vou me botar no meio, porque eu inventei umas coisas
0: não
1: ali.
0: Sabia. Pra mim é
1: Cláudio
0: novo.
1: Brito criou.
0: É mesmo.
1: Uma escola de samba. Ele fez uma escola de samba que tinha mais de 1.500 componentes.
0: Olha só, tia,
1: com,
0: não sabia disso.
1: Comunicadores da. Uma escola
0: de
1: samba.
0: Fugiu assim,
1: com os maiores.
2: Vai longe.
0: Mas achei que fosse uma escola que tivesse feito.
1: Não foi homenagem de ninguém. Foi uma coisa. Uhum. Com uma seleção de pessoas do carnaval para trabalhar na escola da rádio. Então tinha ali mestre de bateria de mais de uma escola. Tinha o chefe geral de harmonia, era de outra escola, mas tudo bambam, tudo cara que ganhou carnaval. Era uma seleção, o Cláudio Brito fez, ele mandou ver.
0: Movimentava.
1: E aí todos os comunicadores da rádio, tinha uma grande ala, comunicadores da empresa, da RBS. É um negócio que Porto Alegre não esqueceu. O samba enredo toca até hoje, com o saudoso Cláudio Barulho, e que não vai ter uma comemoração parecida em termos de carnaval. Carnaval de Porto Alegre nunca mais vai ter uma coisa
0: assim. Esse samba tá em algum lugar? Tu tem aí?
1: Essa guria vai longe.
0: Hã? Dá uma procurada, vê se o gosto não te passa aí para nós. Pra gente rodar depois. Tu sabe que é muito interessante, porque eu vi já imagens, vi o Gossen já me mostrou algumas coisas assim, mas quem sabe a gente consegue fazer algo desse.
1: Eu era diretor de ala.
0: É mesmo?
1: Eu e Renato Tornelis da ala ZZP2.
0: Que maravilha.
1: Impressionante.
0: Que maravilha.
1: O que se viu aqui foi um negócio...
0: Tu sabe que... Bom, a gente está vendo o tamanho que é a Gaúcha. A gente... O que que eu digo, né? Por mais que nós estejamos aqui há tanto tempo, né, Zé? A gente, novas gerações, tu tá no meio termo ali, tu ficou no... tu já tem bastante tempo também, algumas décadas. a gente dá continuidade, a gente tem uma parcela de contribuição no sucesso que é a rádio, com certeza, e também damos continuidade ao que já foi feito por quem já passou por aqui. Então eu tenho o maior respeito,
1: cara,
0: Zé.
1: Isso, é uma
0: isso
1: coisa...
0: eu levo no meu coração.
1: E isso é uma coisa muito séria, Drago, a gente poder dar sequência ao que pessoas inovadoras, sabe? Se a gente está vivendo inovações hoje, sim, inovações globais, a gente está dando sequência a trabalhos que foram feitos de inovação aqui dentro mesmo, assim, pessoas que inventaram o jeito que a gente faz rádio hoje.
0: Que vale
1: para amanhã.
0: Eu não esqueço, como se eu tivesse... Sabe que a gente tem um tatame, quem faz luta, assim, tem o sensei na parede, né? Monteiro, Jaime Cobstein, sabe, que são aqueles que dominaram esse horário. E nós tivemos alguns nomes atrás, que o Gossen até me trouxe essa informação também. Já estou puxando saco do Gossen, que foi a Berenice Azambuja, né, Gossen? Que teve um programa na madrugada aqui na Rádio Gaúcha, né? E o Teixeirinha fazia final de semana um bem cedo também aqui na Rádio Gaúcha.
1: Teixeirinha passou por aqui.
0: Exatamente.
1: Darcy Fagundes.
0: Sim, Darcy Fagundes. Sabia da Berenice? Berenice tinha um programa na madrugada cedo.
1: Eu fiquei sabendo a partir dos estudos do Gossen.
0: Exatamente. Então a gente não esquece desses grandes nomes e de todo dia, o professor, né, o Rui Carlos Osterman, né, o Hans Olin, e outros nomes assim que fizeram também, estiveram presentes aqui na rádio. E a gente fala dos mais conhecidos, mas quem esteve na produção, na chefia de reportagem, na reportagem, pessoal que estava ali também, né, no dia a dia, porque uma rádio, como o tamanho que é gaúcho ou qualquer rádio, é que nem um time de futebol. Né? Tudo bem, nós temos lá o craque que faz o gol, maravilha, que está aqui, né? É uma exposição maior, né? Mas é um time. Um time não se faz só do atacante, não se faz só de um goleiro, não se faz só de um centroavante ou de um lateral. É um time. O time todo tem sua grande parcela de contribuição. Uns têm mais posições que o outro, mas não é mais importante do que o outro.
1: Eu costumo dizer que teve a Gaúcha, teve gerações assim de pessoas que inventaram o jeito de fazer rádio. Eles não foram os melhores, não dá para dizer que eles foram os melhores, eles inventaram, quer dizer, quem é que vai, sim, ser melhor que eles? Sabe, jornadas esportivas, eles moldaram isso. O Cândido Norberto, que era de tudo um pouco, ele foi radioator, locutor comercial, foi narrador de futebol. O Cândido, e além de tudo, ele é um gênio como jornalista de rádio e cria o Sala de Redação. Sabe?
0: Só isso.
1: Só isso.
0: Só isso.
1: Não, o Flávio Alcaraz Gomes, que foi o homem que veio para cá para implantar esse, e que implantou esse modelo da Gaúcha, que trocava de ser uma rádio basicamente de entretenimento para ser uma rádio de notícias, uma rádio com o esporte sendo visto do ponto de vista jornalístico. Porque esporte e jornalismo. Não, o esporte é jornalismo também.
0: Sem dúvida,
1: jornalismo. Esporte é jornalismo.
0: E eu sou de uma geração que agradeço muito, né, poder trabalhar com dois nomes, citar dois aqui, mas tem tantos outros, né, que é o Pedro Ernesto, obviamente, né, acaba sendo aí um ícone do esporte, na narração e na condução também dos programas que ele tem, daquele jeito dele, né, alegre, jocoso, e, né, tem um temperamento do Pedro. E também Antônio Carlos Macedo, para mim foi uma honra assim, poder trabalhar tão perto do Macedo, desde que eu entrei na Rádio Rural, no Campo e Lavoura, e depois aqui na Gaúcha também, é um grande aprendizado, sabe? Então eu fico muito feliz de ter, na minha trajetória, ter conhecido essas pessoas, como eu falei do Zé Alberto Andrade aqui também com a gente.
1: Macedo, nem vou falar bem dele agora, porque ele está acordando, e aí ele vai vir mascarado, entendeu? Sabe como é, né? Aquela coisa assim. Drago, vamos para a Câmara Federal,
0: vamos
1: que
0: lá.
1: É só o que nos falta aqui, para apresentar dos eleitos deste pleito. Desta festa da democracia, festa da democracia, se tu diz isso, é um chavão dos chavões, mas vamos lá. A Câmara Federal tem o Rio Grande do Sul elegendo os seus deputados, são 8 cadeiras do PL, 5 do PT, os progressistas têm 4 cadeiras, MDB 3, Podemos 2 cadeiras, PSD 2, Republicanos 2 cadeiras e com 1 cadeira PSOL, PCdoB, Novo, PDT e União Brasil. Vamos então aos novos deputados, a formação da nova bancada gaúcha para a próxima legislatura na Câmara Federal. Maurício Marcon, do PL, foi o deputado mais votado, 280.262 votos, ele que é do PL.
0: Ele teve, tu diz o Maurício Marcon, isso?
1: Isso.
0: Tá, para mim é que tá aparecendo 379 mil votos.
1: Opa, então.
0: Isso é.
1: Não, eu não duvido que esteja aí.
0: Isso. 379 mil votos, 883 com...
1: Pode?
0: Isso. Depois vem a Fernanda Melchiona.
1: Do PSOL?
0: Com 280 mil. 262.
1: Vamos ver se a ordem é a mesma, o número de votos então tá... Giovanni Cherini do PL?
0: Isto, com 234.171.
1: Rony Gabriel do Podemos?
0: O Rony com 223.643.
1: Alceu Moreira do, do MDB?
0: 217.208.
1: Maria do Rosário, do PT.
0: É, que é a sexta, né? 173.788.
1: Afonso Ram, do PP.
0: 153.762.
1: Também do PP, Anne Ortiz.
0: A Anne com 151.433 votos.
1: Pedro Westphalen, do PP.
0: 128.095.
1: Covatti Filho, do PP.
0: 123.360.
1: Osmar Terra, do PL.
0: 116.647.
1: Daiana dos Santos, do PCdoB.
0: 114.315.
1: Elvino Bongás, do PT.
0: 111.196.
1: Danley de Deus Hinterholtz, do PSD.
0: 105.079 votos.
1: Marcelo Moraes, do PL.
0: Com 103.292 votos.
1: Denise Pessoa, do PT.
0: Com 100.893 votos.
1: Do PSD, Lucas Redecker.
0: Com 99.817.
1: Marcon, do PT, Dionilson Marcon.
0: Com 99.566.

0: 67.
1: Felipe Camozato, do Novo.
0: 85.167.
1: Pompeu de Matos, que falou conosco, ele que é do PDT.
0: 83.934.
1: Carlos Gomes, do Republicanos.
0: 82.245.
1: Juvir Costela, do MDB, ex-secretário de transportes, mas que acompanhou também, foi secretário de esportes do estado no tempo em que a tocha olímpica passou no Rio Grande do Sul. Exatamente. Homem de Esteio, Juvir Costela.
0: Com 77.933.
1: Bibo Nunes, do PL.
0: Com 74.207. E uma campanha bastante vultuosa financeiramente, tá? Foi, se eu não me engano, foi o deputado, candidato a deputado federal que se elegeu com o maior valor de campanha.
1: E que não conseguiu eleger a filha, Camila Nunes, para deputado estadual. Peronde, do PL.
0: Com 73.974.
1: Do União Brasil, Luiz Carlos Busato.
0: 60.127.
1: Está de volta ao Congresso Nacional o senhor Sérgio Pedro Zambiase, do Podemos.
0: 44.929.
1: E do MDB é o último dos deputados federais eleitos, Vilmar Zanquim.
0: Com 40.406. Aqui uma curiosidade, que esse é o último, 31º, são 31 cadeiras. O Afonso Mota ficou fora, ficou como suplente, né? Com 81.960.
1: É a velha questão da legenda.
0: Exatamente, né? Porque aqui, ó, o Vilmar eleito com 40.406, ele tem isso, o dobro da votação.
1: Mas quanto é que o Zambiase tem aí na tua conta?
0: O Zambiase, aqui, já vou te dizer aqui, só voltar uma casinha aqui, volte uma casa, Sérgio Zambiase tem 44.929.
1: Como é que essa minha contagem aqui deu tudo certinho, uhum, nos deputados e as colocações, mas o Zambiase aqui tinha a mesma contagem de votos do Vilmar Zanquim. Portanto, aí está. Sérgio Zambiase é um fenômeno do rádio.
0: Sim.
1: Fenômeno do rádio e da política também. Quando foi eleito pela primeira vez deputado estadual, foi o recordista de votos absoluto do estado.
0: Sim. Não, tinha votação.
1: Em 1986, na época, no PMDB.
0: Tanto na primeira vez deputado estadual, quanto também senador, teria ganho o estado como governador. A princípio, tinha essa perspectiva se ele quisesse. Na verdade, ele decidiu ser senador. Foi uma das avaliações da época, né?
1: Sérgio Zambiase, acho que ele era do PMDB na primeira eleição. Depois é que ele vai para o PTB. Vou dar uma olhada aqui para ter certeza disso. Lá em 1986. E no PTB acontecia uma coisa típica da questão do coeficiente eleitoral. O Zambiase fazia uma votação sempre de 6 dígitos, né? Porque era acima dos 100 mil votos, 100, 200 mil votos, e com isso ele levava uma bancada inteira do PTB. Agora o que aconteceu foi o contrário. O Zambiase fez uma votação até para quem já foi, o que ele foi, inclusive senador da República. O Zambiase fez pouco voto naquilo que eu, pelo menos, esperava, mas se elegeu. Por quê? Porque Rony Gabriel fez uma votação absurda e levou um deputado a mais.
0: E até porque o Zambiase tinha uma representatividade política muito forte, se afastou muito tempo, né, Zé? Ele voltou e pega o pessoal meio de surpresa. Então, todo aquele colegiado que ele tinha, que acompanhava ele nas eleições, acabou se desfazendo, né? Ele teve que recompor, né? Até achei que poderia ser mais difícil, conseguiu se eleger, tá? Mas não foi tão simples, tão fácil, não. Não,
1: ele só se elegeu porque o partido colocou um candidato com uma votação absurda, que foi o Rony Gabriel, e isso aí levou apenas um deputado, uhum, a mais do Podemos.
0: Um amigo nosso aí do meio tradicionalista, o César Oliveira, ele é do PSD, ficou como suplente com 14.398 votos.
1: Primeiro suplente?
0: Agora aqui não diz se é primeiro ou não.
1: Para aí que eu acho.
0: Aqui o
1: César é deputado estadual, né?
0: Isso, deputado estadual. Aqui só de suplente aqui no TRE.
1: O Luiz Marenco, que também é da mesma área. Sim. O Marenco não se elegeu e ficou na quarta suplência do PDT.
0: Ah, tá. Aqui não disse, deixa eu ver aqui. Aqui não está me dizendo aqui qual é a colocação dele como suplente. Só diz que ele está, o Marenco também, com 17.326.
1: Qual é o partido?
0: É MDB,
1: né?
0: MDB, deixa eu ver aqui.
1: O César. Tá.
0: Então, o César, né? O César ou o Marenco?
1: Não, o Marenco é PDT.
0: Tá, isso, é o César então, né?
1: É.
0: Tá, eu tô pegando só para confirmar aqui o César, para não

0: É PSD, o César.
1: PSD?
0: PSD.
1: Então vamos achar aqui.
0: Aqui, PSD.
1: São César cinco Oliveira. Vagas, elegeu delegada Nadine, elegeu o Gil Krug, a delegada Ana Tarouco, o PSD botou duas delegadas, hein?
0: Uhum.
1: Dimas Costa, Marcelo Arruda e suplentes. Aí vem o Elton Weber. A Paula Mascarenhas, ex-prefeita de Pelotas, era uma possibilidade muito grande de eleição. O hoje deputado Klasman, lá do norte do estado, lá no, da região noroeste. Neri Carteiro, que é deputado também. Professor Bonato, Arita Bergman, ex-secretária da Saúde do governo do...
0: É a suplente, Arita, né?
1: É, tudo mas em suplências baixas. Jorge Pozobon, ex-prefeito de Santa Maria. Pedro Pereira, outro que é deputado. Matheus Vespe. Marcelo Pitol, ex-goleiro do Grêmio e de outros clubes aí. E aí sim, com 14.398 votos, César Oliveira.
0: E o Gugu Streit, que é do Podemos, com 17.389 como suplente. Que colocação, hein? Ficou de suplente?
1: O Gugu Streit, ele é do Podemos. Vamos achar aqui. Podemos, tá aqui. Botou duas vagas. As vagas são do Ronaldo Santini, que foi homem do turismo do governo Leite. Que eu disse que é lá de... Eu disse não, ele é de Lagoa Vermelha. E a Bruna Mols, que é a vereadora lá de Santa Cruz do Sul. Depois o Thales Ferreira, o primeiro suplente. Cacá Dávila, o segundo suplente. Deise Maranata, que é a esposa do Marcelo Maranata.
0: É. Acho que a esposa dele e o irmão dele. Ah, o irmão dele está concorrendo, dele, eu não sei se...
1: Porque ela é, ela é do Podemos, o Maranata vem do PSDB, né?
0: É a esposa dele, sim.
1: É. Maíra Lessa... Gugu Streit, ele é primeiro, segundo, terceiro, quarto, quinto suplente de um partido que elegeu dois. Então, o Gugu para entrar não vai ser fácil.
0: Não vai ser fácil. Basicamente.
1: Então, tá aí Gugu Streit. Gugu Streit, tem que ver onde é que é o domicílio do Gugu.
0: Viamão?
1: Não é Viamão? Ele é de Novo, ele é da região do Vale do Sul. Ele é de Taquara,
0: sim,
1: né?
0: Sim, sim.
1: Costumava brincar
0: não sei
1: com
0: se
1: nossos
0: ele
1: colegas,
0: Viamão.
1: Gugu Streit, dizendo isso, que. Gugu, tu és uma voz de Taquara, mas... Porque ele era de Taquara.
0: Sem dúvida.
1: É de Taquara. O Gugu, se ele tem a intenção de continuar na política e o domicílio eleitoral dele é Porto Alegre, eu acho que ele é possível de tentar mais alguma coisa daqui a dois anos como vereador. Se a política hoje faz parte dos planos do Gugu, eu acho que ele teve essa primeira oportunidade, essa primeira tentativa, muito calcado na figura do Zambiase, mas agora tem que ver qual o futuro que ele vai fazer. Certamente vai manter a vocação de rádio, mas acho que...
0: Zé, só para quem está chegando agora, porque muitas pessoas que nos acompanham nesse horário vão dormir cedo.
1: Eles que mandam.
0: E às vezes não pego todas as informações. Para senador, então, nós tivemos aí o Sanderson, né? Do PL, com 3.553.316, com 30,11%, e o Marcel Van Hatten, do Novo, com 3.449.000, com 53 votos. A Manuela Dávila, do PSOL, ficou com 17,7% apenas. E o Pimenta, do PT, com 16,31%.
1: Aí está um outro nome cujo futuro a gente fica curioso para saber. O que Manuela Dávila representará? Talvez ela dependa também de uma reeleição do presidente Lula.
0: Sem dúvida.
1: Para ocupar um posto, se for da vontade dela também. É bom lembrar, ela não é do PT. Ela é do PSOL. Isso pode também criar alguma, já do PSOL, uma que se elegeu e bem novamente, foi a deputada Luciana Genro. Foi a terceira mais votada. Mas a Manuela, que voltou à política depois de um tempo parada, de coisas extremamente desagradáveis que aconteceram para ela, e que ela deixou bem claro assim, que aconteceram e que fizeram ela ter que se afastar, inclusive, do Brasil em determinado momento, mas é uma figura... de relevância dentro da chamada esquerda gaúcha. Vamos ver o que pode ser feito. Ela vai decidir o que vai fazer, até um próximo pleito. Eu duvido que a Manuela Dávila abandone a política, também pelo fato de conhecer. Com certeza, é vocação. Essas pessoas, muitas delas que a gente vai conhecendo, assim, a vocação é a política. A Manuela atua desde a política estudantil e defende, tem uma linha muito bem definida dentro da política, tem lá o seu carisma. Então eu acho que essa aí é uma das personagens dessa eleição que foi derrotada, mas que não está longe de abandonar a vida política, até porque é jovem, né?
0: Sem dúvida. Agora 4 horas e 30 minutos, Cleocum chegando com mais uma informação da previsão do tempo, e depois vamos com o Lucas Oliveira, direto da nossa redação. Cleo, é tudo contigo. É quarta-feira agora, Tio Bilia? Quarta-feira.
2: A gente volta para conversar sobre o tempo no estado nesta quarta-feira, uma quarta-feira que é marcada por temperaturas bem mais altas em todo o estado, e essas temperaturas bem mais altas trazem ar quente, e esse ar quente vem com umidade e vai provocar pancadas de chuva entre a tarde e a noite, se não em todo, quase todo o estado do Rio Grande do Sul. Pouquíssimas serão as áreas que ficam sem chuva quarta-feira aqui no estado. Tem nebulosidade, tem umidade, tem uma chuva mais volumosa em alguns pontos, na maior parte das áreas chove muito pouco, mas o certo é que o tempo não está com cara de bons amigos. A gente tem uma umidade, uma nebulosidade muito grande, deixando aí as pessoas um pouco apreensivas. Mas de uma forma geral é isso. A gente acaba tendo uma chuva mediana na segunda, uma situação de tempo mais seco na terça e uma situação onde a umidade volta a crescer na quarta-feira junto com as pancadas de chuva, e a gente não tem cara de tempo assim com bons amigos para o estado do Rio Grande do Sul, não. A situação é sempre bem complicada quando essa umidade insiste em permanecer por aqui, e ela vai permanecer, e a gente tem que levar isso em consideração. A umidade, ela deve dominar aí durante esta semana, e eu acredito que neste mês agora é um tempo muito úmido, não necessariamente com muita chuva, mas com muita umidade sobre o estado do Rio Grande do Sul. Por que a gente fala não muita umidade, não muita chuva? Porque a gente não tem medições, né? As pessoas não se interessam muito em medir quanto choveu, em saber quantos litros d'água por metro quadrado houve de chuva, porque as pessoas, nem a unidade que mede a chuva sabem, né? Usam uma proveta e o resultado daquela proveta eles acham que é quantidade de chuva. Mas deixa para lá. Fiquem atentos e se preparem para uma situação mais chuvosa na quarta-feira em todo o estado.

0: 4:32, vamos à nossa central de jornalismo, Lucas Oliveira, trazendo as informações que estão sendo, né, realizadas dentro da nossa ronda, até esse momento, até essas 4:32, esse dia 5 de outubro. Lucas, seja bem-vindo.
1: Muito bom dia, Drago, bom dia, Zé, bom dia a todos os nossos ouvintes, um prazer, bom, né, aqui nesse pós-eleição estar com vocês. Como o Gossen trouxe mais cedo, continua a madrugada bem tranquila até aqui, tá, Drago? Tanto no trânsito quanto na segurança pública. Nós estamos apurando um caso aqui em Porto Alegre, a IPTC nos passou um pouco mais cedo, sobre um carro que teria caído em um valão na Avenida Dique. Então nós temos este relato por parte da IPTC, mas ainda não temos mais detalhes sobre essa ocorrência. Assim que tivermos, voltamos aqui com as informações, mas tanto na segurança pública quanto no trânsito, uma madrugada bem tranquila até o momento.
0: O que, que a gente pode trazer de serviço para o nosso ouvinte iniciando esta semana, Lucas?
1: Vamos lá, alguns serviços. Os eleitores que não compareceram às urnas ontem, né, neste domingo, eles têm então um prazo aí de 60 dias para justificarem essa falta. Eles não ficam impedidos de realizar a votação, de participar do segundo turno, mas tem até 4 de dezembro para justificar a sua falta no primeiro turno. Essa justificativa, que pode ser feita pelo aplicativo e-título, pelo sistema Justifica ou pelo autoatendimento eleitoral, que está disponível nos portais da Justiça Eleitoral. E também aqui no Rio Grande do Sul, a semana começa com 4.103 vagas de empregos nas agências FGTAS e Cine do Estado, e as unidades de Nova Santa Rita e Erechim são as que concentram o maior número de vagas.
0: Lucas, algum destaque que você queira colocar de GZH para o nosso ouvinte? Um dos destaques, acho que é importante, e essas informações que nós estamos aí divulgando, eu, Zé Alberto Andrade, estão todas ali no nosso GZH, né?
1: Exatamente, a nossa cobertura em GZH bem completa, tem todos os detalhes, tanto da eleição à presidência, das eleições aqui no Rio Grande do Sul e também nos outros estados. Destacar agora, durante a madrugada, a gente publicou a matéria sobre o presidente da Argentina, Javier Milei, que ele parabenizou o Flávio Bolsonaro pelo resultado, né, conquistado nesse primeiro turno das eleições aqui no Brasil. O Milei, que é aí um aliado histórico do ex-presidente Jair Bolsonaro, e ele então fez uma publicação, um tweet, parabenizando o Flávio Bolsonaro, disse que foi uma eleição histórica, e aí mencionou o Lula, né, contra o comunista Lula. Essas foram as palavras do Milei, que também afirmou então que o futuro de Brasil e Argentina trabalhando juntos pode ser incrível.
0: É, porque Milei é de direita, né, e chama atenção países, né, como a própria Alemanha, vários países do mundo tendo aí uma força e um crescimento da direita nas suas eleições. Lucas, mais algum recado, notícia do bem? Eu sei que hoje é um dia diferente, mas por isso que eu estou te perguntando, porque é uma tradição nossa aqui, mas sem problema.
1: Temos uma notícia do bem, sim, mas em clima de eleição, viu, Drago? Porque lá de Mato Castelhano, um eleitor de 108 anos,
0: olha só,
1: é um dos mais velhos do Brasil a votar. E temos a matéria lá em GZH Passo Fundo contando essa história. É a história do agricultor aposentado José Pedro de Moraes. E ele diz, né, na nossa reportagem da colega Bruna Schiffler, que é o direito dele ter opinião. Então, aos 108 anos, o aposentado José Pedro de Moraes fez questão de votar neste domingo. Ele foi às urnas em Mato Castelhano, município de 2,5 mil habitantes lá do Norte Gaúcho, e ele também relembra que antigamente, quando ele começou a votar lá, aos 20 anos, ele precisava se deslocar por quilômetros a cavalo até Passo Fundo para poder votar, e hoje ele continua então fazendo questão de ir e participar das eleições.
0: Interessantíssimo. Há pouco tempo eu Zé comentava sobre isso, eu vou estender com o Zé na sequência. Lucas, muito obrigado, meu amigo.
1: Um abraço, Drago.
2: Valeu, Lucas.
1: Um abraço, Zé.
0: 4:37, a gente comentava que fora do ar a gente chamou o Lucas, justamente a participação dos idosos, né, pessoas com idade, na votação deste ano, porque valia como prova de vida, Zé?
2: Exatamente, o comparecimento eleitoral vale como verificação no processo da prova de vida para o INSS, os que recebem pensões e alguma coisa do INSS, as pessoas mais idosas, por aposentadoria ou por pensão, recebem e tem que fazer periodicamente a prova de vida. Agora, nos tempos da pandemia, depois da pandemia, foi flexibilizada a questão da prova de vida, que agora está voltando. Só que a eleição, comparecer à eleição, mesmo que as pessoas acima de 70 anos não tenham mais obrigatoriedade. Vou te contar o caso pessoal, ô Drago. Eu estava vindo hoje lá de São Chico, chegando em Porto Alegre, eram 5:30 da tarde. Estavam as gurias aqui, a Kelly, a Giane e a Rosane, eu acho. Não, a Rosane ainda não tinha chegado. A Rosane chegou com o Macedo e com a Andressa. Acho que não era o PG ainda. Quem que estava junto? Ah, a Viviana França. E daí a pouco uma delas veio com a informação que eu não sabia. E disse, olha, lembrando sempre que a votação vale com prova de vida. Imediatamente eu peguei e liguei para São Chico. Minha mãe estava lá, tem 84 anos, vai fazer 85 agora. E ela não tinha intenção de votar. Por vários motivos, ela não estava empolgada com a eleição. E aí eu falei com ela, com a minha mãe, disse, olha, leva a mãe para votar, disse para ela escolher, se ela já não escolheu o candidato. Vota, porque a prova de vida é uma coisa que às vezes quando te dá um incômodo, tu esquece ou coisa parecida, e aí não recebe a pensão, não sai o rendimento no dia certo. Ah, houve um mutirão familiar lá, quando eram, isso era 5:30, 4:30, faltava meia hora. Quando foi 10 para 5, minha irmã ligou e disse, olha, obrigatoriedade cívica, dever cívico está cumprido e a prova de vida está obtida. Minha mãe foi lá na mesa eleitoral, estava tudo em dia, foi lá com seus 84 anos, agora por um ano não precisa fazer a prova de vida em função da eleição. Isso aí vale também, acho que no segundo turno. Vai ter segundo turno.
0: Sim.
2: Então, atenção, você que tem idade, está valendo, é imediato, é automático no INSS.
0: É, porque as idades que são obrigatórias é de 18 a 70 anos.
2: 70 anos.
0: 18 a 70. Acima disso não é obrigatório. Mas o que é o desafio, tá? O desafio é justamente, teve uma boa abstenção também, mas o desafio é como ajudar essas pessoas na hora de votar. Porque a gente já acompanha em bancos, em outros processos, a pessoa de idade tem um pouco de dificuldade para conseguir teclar, para entender, para conseguir, né, se achar, por mais que a urna seja, tenha um sistema responsivo, né? Eu acho que, quem sabe, nas próximas eleições, o TRE e os órgãos competentes, não, né? Eles achem uma solução para que essas pessoas possam ser auxiliadas na hora de votar. Porque a gente sabe que o idoso, depois de uma certa idade, ele tem dificuldade. No banco, então, a gente vê muito isso, tem sempre alguém lá ajudando. E qualquer outro órgão tem alguém para poder, né, auxiliar esse idoso. Que às vezes não enxerga, não consegue compreender, várias situações, né, Zé?
2: Não, votar é simples, mas não é tão simples assim. Sabe?
0: Isso.
2: Tem que ser bem instruído. Se for bem instruído, aí a pessoa vai lá. Mas às vezes não dá, não é todo mundo que tu consegue fazer isso. Então, se a pessoa se dispõe a votar acima dos 70 anos, que já é uma coisa louvável, vamos cooperar, vamos pensar um jeito que não interfira na escolha da pessoa. Que
0: claro.
2: Mas eu concordo contigo.
0: Porque teve algumas sessões que teve bastante atraso, que tinham muitos idosos, né? E, obviamente, outra coisa que tem que ser revista também é essa questão. Hoje, tu com mais de 60 anos em diante, tu pode passar na frente, né?
2: Sabe que hoje dei migué, né? Não, migué não, ao contrário, eu abdiquei do direito. Sim.
0: É porque as pessoas de 60 anos que estavam na minha sessão, que foi aqui na Zona Sul, a maioria não quis utilizar esse direito, e as que utilizaram eram jovens, né, Zé? Com todo o vigor, né? Se tu tem um compromisso, se tu tem algo realmente diferente, beleza, tudo bem. Vai exercer teu direito.
2: A sessão eleitoral lá em São Chico é na frente da minha casa.
0: Sim.
2: Eu atravesso a rua, vou lá, subo a escada lá do Colégio Expressão e voto. Eu cheguei tranquilo, tinha uma fila até, eu levei acho que uma meia hora para votar, mas me ofereceram, olha, 60 anos, vou ficar aqui para pensar que eu não tenho. Aí fiquei, tinha tempo, disposição, estava tudo bem. E aí eu fiquei na fila, deu tudo certo. Outros chegaram com mais necessidade, passaram, mas foi tudo tranquilo.
0: Assim, pode ser revisto, tá? De 60 anos pode aumentar essa idade, eu acho que já. E, mas quem tiver algum problema de saúde, obviamente.
2: Eu tudo acho bem. Que fica muito da consciência, entendeu? Das pessoas, é. Drago. Sabe, eu acho que é um bom teste, assim, para a pessoa ser. É, não estou me julgando aqui mais consciente do que os outros, mas, sabe, os caras chegar e não é. Eu, por exemplo, eu faço uso dessa prerrogativa quando a coisa está feia.
0: Sim.
2: Quando não está, eu.
0: Até a esposa me questionou. Pato, vai.
2: Pensar que eu sou
0: não,
2: jovem.
0: Eu não tenho 60 ainda, mas a fila estava um pouco grande, né? Tu vai ficar na fila, vai demorar. Tipo assim, vou. Daí, por que eu fiquei na fila? Também fiquei, acho, uns 20 minutos, 30, um pouquinho nessa média, assim. Porque foi um dia que eu encontrei muitos amigos da infância, da escola, do bairro, que eu estou um pouco fora do bairro. Foi muito interessante. E eu gostei porque eu comecei a encontrar as pessoas que eu não via há muito tempo.
2: Tu
0: vê, né?
2: E tu passa por um ambiente absolutamente familiar. Diferente, né? Pô, votação, a gente vota.
0: Não, não, mas para nós é um ambiente familiar. Para a escola que eu estudei, entendeu?
2: Ah, bom.
0: Isso, é isso. A escola que eu tenho essa sorte, né? Na escola que eu estudei, acaba sendo o ambiente da minha infância. Eu fiz o primeiro grau no Aramia. Então é, foi muito gostoso. Eu vou ao comercial, Zé, a gente volta em seguidinha.
2: Boa.
0: Tá, trazendo mais informações.
2: Alô, Macedo! Se quiser, nós vamos invadir, viu? Bem aqui. Os velhos estão bem, viu, Macedo?
0: Voltamos em seguida.
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0: 4h48, a temperatura marcando nesse momento, aqui na Érico com a Ipiranga, 14 graus. Esse é um programa especial, cobertura das eleições 2026 da Rádio Gaúcha, que começou no sábado, à meia-noite de sábado, e continua até esse momento. Vamos fechar 29 horas de cobertura ao vivo, transmissão pelo canal do YouTube, para quem nos segue aqui pela rádio, pelo dial, também pelo aplicativo. Dá uma chegada lá, se inscreve no nosso canal do YouTube, estamos com 988.253 inscritos, rumo a 1 milhão no canal do YouTube da Rádio Gaúcha. E agora está conosco Eusé Alberto Andrade aqui no estúdio para receber ele, Raí Quadros, nosso colega da RBS-TV, trazendo informações da Honda, das ruas também. Alô, Raí, seja bem-vindo, muito bom dia. Caiu? Vamos retomar com Raí Quadros. Caiu o nosso...
1: aproveitar esse tempinho para recapitular uma informação que a gente deu do recorde de mulheres na Assembleia Legislativa. O recorde até então era de 11 mulheres eleitas ou 12 fazendo parte da Assembleia. Nós agora temos 15 eleitas nesta eleição, portanto é recorde. E tivemos aqui, por exemplo, onde é que está aqui? Nas minhas anotações, que, lembrando que Silvana Kovács, agora vice-governadora do estado, ela foi a primeira mulher que foi eleita e eleita também presidente da Assembleia Legislativa. E agora o recorde de votos de uma mulher para a Assembleia acho que foi batido agora por Adri Cherini.
0: Sim.
1: É o maior votação. Lembrando que...
0: E chamou a atenção, né? Muito expressiva, né?
1: Exatamente. Eu tinha aqui alguns números que eu não vou querer tentar lembrar. Para
0: Adri Cherini, 129.492.
1: Ah, tá aqui, ó. Quanto?
0: 129.492 do PL.
1: Ah, não, então essa não é recorde. Por quê? Porque com 222 mil votos, a Manuela Dávila foi eleita em 94. Que é uma votação extremamente... essa aí é comparável às maiores votações para deputado de toda a história. Foi obtida por Manuela Dávila em 1994. É isso mesmo.
0: Tá dando uma conferida aqui. Conseguimos o Raí de novo, não? Agora 4h51. Zé, a gente vai chamar aqui só para tirar uma dúvida das pessoas. Para quem não votou no primeiro turno, pode votar normalmente no segundo turno das eleições? A Justiça Eleitoral considera cada turno uma eleição independente. A coordenadora da Central de Atendimento ao Eleitor do TRE aqui do estado, a Tânia Marra, nos explica.
2: Um turno é independente do outro. Uma pessoa que não votou no primeiro turno pode votar no segundo turno sem problema nenhum. Bem pelo contrário, ela precisa votar porque senão ela vai ter uma falta, né? Então, quem não votou no primeiro, pode votar no segundo. Quem tem multa eleitoral, pode votar sem nenhum problema. A pessoa não votou em 2024, ela não quitou a multa e nem justificou. Ela pode votar em 2026, não tem problema nenhum. Ela não está quite com a Justiça Eleitoral, mas ela tem a obrigação de votar sem problema nenhum.
0: Muito obrigado.
1: Achei aqui a história que eu queria contar. Que Sueli de Oliveira, do antigo PTB, em 1950 foi a primeira mulher eleita para a Assembleia Legislativa do Rio Grande do Sul. E tem uma curiosidade do PL. O PL, ele tem mais mulheres do que homens na sua bancada, eu acho que ele é a bancada federal, eu tenho só que ver. Tem uma das bancadas do PL que tem mais mulheres do que homens. E é um número expressivo também. Então eu estou lembrando aqui que Sueli de Oliveira do PTB foi a primeira. E depois disso, olha, em 2002 a Jussara Coni foi eleita junto com a Foriza dos Santos, do PDT, a Jussara Coni do PCdoB. Mas tem lá no tempo pouco antes do golpe militar, Terezinha Chese também foi eleita para a Assembleia Legislativa. Então são curiosidades daquilo que é 64, eleições após, a primeira eleição após o golpe militar. Terezinha Chese, ela fez 51 mil votos naquela ocasião. E hoje estamos diante do número recorde de 15 deputadas eleitas neste pleito. A Adcherini sendo a mais votada do estado. E como foi o partido que mais fez deputados, tinha uma convenção antigamente, eu falei antes aqui, em que mais votado, ele tinha uma, digamos que uma, um favoritismo para ser, ele era convidado a ser o primeiro presidente da Assembleia.
0: Isso.
1: Daqui a pouco podemos ter a repetição do que Silvana Kovács foi, aí a única até hoje, presidente da Assembleia.
0: Sabe que tem chegado aqui, chegou muitos relatos aqui, a gente acompanhou também durante a tarde na apuração, principalmente, ali junto com o Macedo, a Rosane e a Andressa, um relato de demora para a votação, né? As pessoas demoraram, ainda mais ali perto do meio-dia também, entre 11 e 1 da tarde, um pouquinho mais, um pouquinho menos. Também muitas pessoas, né, demoraram para conseguir, né, registrar o seu voto. E tem chego aqui alguns relatos de 1 hora, 2 horas, 3 horas para, né, conseguirem votar. A gente sabe que tem momentos de pico, obviamente, todo ano acontece isso, mas algumas sessões, me parece, que estão sobrecarregadas. E isso não sei como é que faria para ser modificado, mas poderia ter um trabalho de averiguação aí do TRE, justamente para poder as sessões que têm menos votantes, né, essas que têm mais, serem transferidas. Por exemplo, na sessão que minha esposa foi votar, tinha 2 pessoas na fila e ela chegou para votar. A minha tinha 40 pessoas. Então, tu entende? E foi o dia inteiro, algumas sessões do dia inteiro foi assim, 2, 3 pessoas. Enquanto outras sessões tinham dezenas e dezenas de pessoas. Então, de repente, existe um trabalho hoje para verificar, né, e poder mudar de sessão algumas pessoas.
1: Se não, para o segundo turno, para a próxima
0: eleição. Não, o segundo turno está muito em cima, para as próximas eleições. Eu acho que...
1: Fronteira de prefeito.
0: Isso, né, porque hoje
1: daqui a 2 anos. Eu estou fascinado por essa questão das mulheres eleitas. E tem aqui mais uma curiosidade, que das deputadas do Rio Grande do Sul, a Kelly Moraes é a deputada, não é mais antiga, é a mais antiga. Ela teve um período em que ela saiu para ser prefeita, de ser eleita prefeita de Santa Cruz. Mas ela, em 2006, ela foi eleita já, no ano em que Eda Cruzes foi eleita como governadora do estado. Ali, Silvana Kovács, Stella Farias, Marisa Fórmulo, Kelly Moraes e Zilá Breitenbach eram eleitas. Então, acho que das que ficaram, apenas Kelly Moraes.
0: Tradicionalmente, o Gostem participa conosco nesse horário, nessa finaleira. Eu vou dispensar o Gostem hoje, mas eu vou já chamar ele Antônio Carlos Macedo, que em seguida, junto com o Thiago Bittencourt e a Giovana Dulles, comando aí o Gaúcha hoje. Macedo, seja bem-vindo. Bom dia.
3: Até tentando entrar antes, meter a colher na conversa um pouquinho antes, na questão das mulheres.
0: Sim.
3: Porque além da recordista até hoje, que é a Manuela, Maria do Carmo, em 1994, fez quase 210 mil votos, isso, foram 209 mil, e a segunda mulher mais bem votada na história da Assembleia Legislativa, Maria do Carmo, que na época tinha sido, durante anos, a apresentadora do Jornal do Almoço. Na eleição de 90 concorreu e foi a decisão, né, ao segundo turno junto com o Nelson Marquezan como candidato a vice, e depois de 94 concorrendo para a Assembleia, teve essa votação magnífica e significativa que depois não repetiu. Ela foi reeleita e aí, se não me engano, já na terceira eleição ela não nem disputou porque sentiu que não teria apoio para um terceiro mandato. Mas na primeira vez em que concorreu para a Assembleia, ela se consolidou como a segunda mulher mais bem votada do nosso legislativo gaúcho.
1: O Macedo, eu estava naquilo que eu li aqui, eu não vi o nome, mas ela foi deputada também, a queridíssima Dercy Furtado, né?
3: Sim, eu estava pensando, eu estava tentando lembrar o nome dela. Sim, foi, ela foi vereadora e foi deputada.
1: Eu me lembro quando ela foi vereadora, acho que ela foi mais votada dos vereadores de Porto Alegre. Daí depois eu me lembro, mas a dona Dercy, ela foi deputada também. E eu não achei nessa anotação.
3: Ela foi deputada entre 79 e 1983.
0: 75 a 79, a primeira legislatura dela.
3: Isso, 75 a 79, isso. E depois 70, foi duas vezes.
0: Isso.
3: por dois mandatos ela foi
0: 79 e 83.
1: Ah, eu, na época a gente ouvia muito falar, mas depois, Macedo, até por conhecer os filhos da dona Dercy, ela é mãe do Cláudio Furtado, do Jorge Furtado, da Thaís Furtado, jornalistas. Mas mais do que isso, se a gente estuda a história da dona Dercy, é um negócio
0: muito... É, a primeira vereadora eleita, né? Morreu há pouco tempo, 2024.
1: É muito interessante a história dela em função... Primeiro, ela fazia parte, ela era do partido do governo no tempo do regime militar. Isso não deixava ela de ser uma mulher inovadora. Sabe, ela era uma mulher progressista, digamos assim, naquilo que eram as atividades femininas dentro de um partido, de um regime conservador.
0: Morreu aos 96 anos, Marcelo.
1: Uma grande figura, sim, da história de Porto Alegre e da história gaúcha.
3: Isso, numa época em que mulher, olha, para se eleger era muito difícil. Hoje, felizmente está melhorando, a gente tem esse número recorde de 15.
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1: Opa, bom dia, bom dia, bom dia. 5 horas com 2 minutos, 16 graus a temperatura. Segunda-feira, 5 de outubro, e eu tô chegando, tô aqui pra te fazer companhia a partir de agora até 6h10 da manhã. Tá tudo bem com você? Tá tudo legal? Eu tô tudo na paz. Tá tudo bem, tá tudo certo. Começando mais um Amanhecer Cantando, Tibagi e Miltinho, a primeira de hoje.

Caramba, 5 e 8, 5 e 8, gente, bom dia. A temperatura marcando aqui 16 graus, segunda-feira, 5 de outubro. 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Alô, Bigaton, como é que tá, Biga? Tranquilo, beleza? Nico, já vou ver teu recado aqui. Já vou ver teu recado aqui, meu amigo, né? Vamos lá, 5 e 11, bom dia!

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2: Vamos lá, 5 e 15, 16 graus a temperatura. 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

0: Vamos lá, 5h19. Alô, dona Valdineia Lodi. Valdineia Lodi, Lindóia do Sul, nos ouvindo. Muito obrigado pela companhia. Severino Chaves, como é que tá, bicho velho? Bom dia. Nico, como é que tá Floripa, rapaz?
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6: É comigo, 5h24, 16 graus a temperatura. Vamos de Abel e Caim. Canarinho cantador.

Bom dia, 5h26, 16 graus a temperatura. 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

Vamos lá, 5h27. 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
0: 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Tá gostoso? Tu tá usando o mate Simeone? Bom, então eu tenho certeza que teu mate tá pra lá de especial! Alô, meu amigo irmão da estrada, caminhoneiro, você que tá dirigindo aí o caminhão, essa vai pra vocês aí, César e César!

Vamos lá, 5h35, minha gente, 5h35. Esse é nosso amanhecer cantando. Epa!

Vamos lá, 5h35, amanhã de segunda-feira, 5 de outubro. 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
1: 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Isso aqui, ó, essa aqui vocês vão lembrar, né? Essa música aqui, vocês vão lembrar, ela tocou muito, muito, muito, muito. Vamos ver qual que é essa aqui. Essa aqui, ó. Vamos ver se você lembra aqui, ó.

Aê, esse é o Vilseu Pause, duas vidas de um só coração, tempo do Calmon ainda, né? 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Vamos ouvir mais um pouquinho aqui do Vilseu Pause?

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11: 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É, hoje promete chuva em Concórdia, né? Final da manhã, tarde e noite, vamos ter aí bastante chuva, inclusive à noite com mais intensidade também, né? Vamos ver aqui o que diz aqui para terça-feira. Tempo bom, uma boa parte do dia, mas também algumas pancadas de chuva isoladas e rápidas. Vamos ver aqui na quarta-feira. Não chove, tempo bom, né? Agora, quinta-feira, chove de novo muito. Tempo severo, chuva forte, trovoada, manhã, tarde e noite. Mesma situação na sexta-feira, também chove bastante, e ainda no sábado também, né? Dia 10. Então vamos ter aí uma semana também chuvosa aqui em Concórdia.
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11: 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Nayara Weber, aniversariando hoje. Valeu, Nayara, parabéns. Neura de Souza, Juliana Heger, Eduardo Escorteganha, Evelyn Schwartz, Edgar Giordani, né? Trabalhou aqui com a gente, Edgar Figuraça, aniversariando hoje. A Lidy Campagnolo, né? Annelise Hefliger também hoje. Eduardo Reichert, e aí, Dudu? Parabéns. Tiago Misael, Kátia Adami, Ivo Brickman, Elianay Nunes, também Adriana Machado, né? Aniversário hoje. Remy Coppi, Laides Matos, parabéns, felicidades. E a gente vai matar a saudade com essa aqui, né? Os Futuristas, Alemão do Bandoneon.

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9: Olha aí, gente, 5h53, 16 graus a temperatura, 16,5 graus. Eu preciso mandar aí um abraço pro Pedroca, né? O seu Pedro de Andrade. Alô, Pedroca! É, tá chegando a terceira idade? Tá bom. Valeu, valeu aí, seu Pedroca. Figuraça também tá aniversariando hoje. Realmente não tava na minha lista, mas já tá aqui agora, né? Agora tá anotado. Valeu, Pedroca! Parabéns aí!
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9: Vamos lá, 5h56 agora, 5h56, Sperb, mármores e granitos, tem as pedras que são tendência na decoração da sua casa, área externa, área interna, sempre o Sperb, né? 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Esse é o cara. Vamos com o nosso louvor de hoje, Cassiane. Essa música é linda. Com muito louvor.

0: Vamos lá, 6 da manhã, mais um minuto, 6 e 1. Esse é o nosso Amanhecer Cantando. Chegou o momento aqui da nossa reflexão, né? Não trabalhe buscando aplausos, mas sirva aos pequenos e invisíveis. Olha só, em Lucas 14, 14 está escrito: você será abençoado, pois eles não têm como retribuir. No nosso ambiente de trabalho, muitas vezes focamos nossa energia naqueles que podem nos oferecer algum retorno. É natural querer regar apenas os relacionamentos que prometem frutos rápidos e vantajosos para a nossa própria carreira. No entanto, o chamado de Cristo nos convida a lançar nossa dedicação em terrenos diferentes. Ele nos pede para olhar justamente para aqueles colegas ou clientes que não têm nada a nos oferecer em troca. Pense no funcionário da limpeza, no estagiário recém-chegado, naquele cliente que demanda muito e traz pouco lucro. A maneira como tratamos essas pessoas revela a verdadeira qualidade do nosso serviço. Quando agimos com bondade e paciência em favor dos que não podem nos promover, estamos adubando um terreno que o mundo considera inútil. É exatamente aí que o Senhor observa o nosso trabalho diário. O verdadeiro trabalho cristão funciona como uma lavoura de longo prazo. Não exigimos que a terra nos devolva o fruto no mesmo dia em que preparamos o campo. Da mesma forma, quando servimos com excelência aos menores e mais invisíveis, estamos confiando que o Senhor da Seara fará o crescimento acontecer no tempo certo. O nosso papel é arar a terra da convivência com mansidão e respeito profundo por cada indivíduo. Muitas vezes, o suor derramado em favor de quem não pode nos retribuir parece um desperdício de recursos e de tempo. Orgulho nos diz para investir apenas nas árvores que já estão carregadas e prontas para o nosso consumo. Porém, Jesus nos ensinou que a verdadeira recompensa não vem das mãos dos homens, mas daquele que vê o que fazemos no secreto. Ao cuidar das raízes mais fracas ao nosso redor, honramos o Criador de todas as coisas. Que hoje você possa olhar para o seu trabalho como um imenso campo de oportunidades divinas. Sirva com amor e dedicação, especialmente aqueles que nunca poderão assinar uma promoção ou devolver o favor. Lembre-se de que a colheita mais rica e duradoura é sempre aquela que o próprio Deus guarda em seus celeiros celestiais para os que servem com humildade. Que você possa trabalhar com excelência e amor, não apenas para os que podem te recompensar. Regue com bondade a vida daqueles que são invisíveis aos olhos do mundo. 6 e 5.
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Beleza? Tá dado o recado aqui. Compadre Cleiton, como é que tá por aí? Tá tudo certo, meu amigo? Aquele abraço, obrigado por estar ligadinho com a gente aqui, né? O Mauri ali, o Gilson Maria, né? Também, né? O pessoal tá ligado com a gente. Família Gottschalk, Salames Helbing, é verdade. É, o Gottschalk também, né? Tá aí. O Zanel do Mercado Tamanduá, Dona Neri, seu Neri, Dona Marlise, lá em Serra Alta, né? Seu Enio Enk, bom dia, seu Enio, como é que tá aí? Tudo certo? Aquele abraço lá pro Mércio, pra Dona Nelva, em Peritiba também, ouvindo a gente. Chegou mais algum recado aqui no nosso zap, chegou aqui, bom dia. Bom dia, Bonete Valcarengue Poça. Bom dia aqui pro seu João. Bom dia aqui, tá bem, tá em casa, o Hernani, tudo certo. Isso aí, bicho velho. Passou o temporal. O seu Darcy Zanella. Compadre Adriano, bom dia. Como é que você tá, compadre Adriano? Aquele abraço pra você também. Obrigado aí pela companhia, né? Vambora então. Terminou mais um Amanhecer Cantando. E eu agradeço tua carona, tua companhia, tua audiência. Vamos com a saideira aí, Chiquito e Bordoneio, pra bailar decolatada. Até amanhã.

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2: 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Levantamento atualiza preços dos touros nos leilões de Santa Catarina. Essas e outras notícias logo após a nossa mensagem cooperativista.
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2: Alô, amigos, eu sou o Renê Roberto para 82 emissoras de rádio do sul do Brasil. E essas são as notícias. Vai acontecer amanhã, dia 6, às 10 horas da manhã, a cerimônia de posse da nova diretoria do Movimento Catarinense pela Excelência, gestão 2026-27. Será na sede do Sebrae Santa Catarina, na capital do estado. A nova gestão terá à frente o presidente Giovanni Bernardo. O evento contará também com a palestra especial do CEO da VEG, Alberto Cuba. O encontro celebra o compromisso das organizações e profissionais que buscam incansavelmente a excelência na gestão em Santa Catarina. É no espírito de colaboração que enfatizamos a importância de caminharmos juntos na consolidação de um percurso unificado e robusto, disse Giovanni Bernardo, atual presidente do movimento. O movimento Excelência Santa Catarina tem se consolidado como uma iniciativa de sucesso, aproximando-se cada vez mais de empresas públicas e privadas do estado de Santa Catarina. Entre os novos diretores que serão empossados está Marinei Zulfo da Rocha, diretora da Aurora Coop, vai representar o cooperativismo catarinense nesse movimento. Cooperativa de crédito Sicoob Credisc de Florianópolis alcançou a marca de R$500 milhões em ativos, resultado que reforça o crescimento da cooperativa e a confiança construída ao longo de sua trajetória. A marca representa um importante avanço para a instituição e reflete a movimentação dos recursos administrados pela cooperativa, incluindo operações de crédito, disponibilidades financeiras e investimentos. Para o presidente do Conselho de Administração do Sicoob Credisc, Edson Fernandes Santos, o resultado representa a força da relação construída com os cooperados. Afirmou, essa marca representa muito mais do que um número. É o resultado da confiança dos nossos cooperados e do trabalho realizado diariamente para fortalecer a cooperativa e contribuir com o desenvolvimento das comunidades onde estamos presentes. O crescimento também amplia a participação do Sicoob Credisc na economia regional, fortalecendo sua capacidade de oferecer soluções financeiras para pessoas e empresas e de manter os recursos em circulação nas comunidades onde atua. Com mais de 18 mil cooperados, a cooperativa Credisc integra o sistema Sicoob e atua para promover o desenvolvimento econômico e social por meio do cooperativismo financeiro. Cooperativa Cooperja de Jacinto Machado, sul de Santa Catarina, realizou a quinta semana Jeito Cooperja de Ser e Fazer, uma programação pensada para promover conhecimento, desenvolvimento e, principalmente, integração entre os colaboradores de diferentes unidades da cooperativa. Ao todo, foram realizados 9 encontros de diferentes temáticas que contribuíram tanto para o desenvolvimento profissional quanto para a vida pessoal dos colaboradores. Entre os conteúdos estiveram em destaque temas como inteligência artificial e cooperativismo, além de atividades interativas oficinas de carnes e arrozes especiais, sorteios de brindes, cafés e momentos de integração que fortaleceram a parceria com os colaboradores. A programação da cooperativa Coperja contou com mais de 300 participantes nos períodos da manhã, tarde e noite, em várias unidades e cidades onde a cooperativa está inserida. As unidades dos estados de Pernambuco, Maranhão e Bahia também participaram do evento de forma remota. Nos encontros em destaque, teve a participação do colaborador da Credija, Cedelei Vitali, com a palestra intitulada A Paciência Vem com o Tempo, e uma ação que representa na prática o sexto princípio do cooperativismo, a intercooperação. Cedelei compartilhou sua história de vida e trouxe exemplos de persistência, superação e da importância de respeitar o tempo de cada conquista, proporcionando aos participantes reflexões sobre os desafios e aprendizados que fazem parte da trajetória de cada pessoa. Como encerramento, a cooperativa Coperja recebeu a personagem humorística Bruna Feitoria, que trouxe um momento leve e descontraído sobre saúde mental e segurança no trabalho. Com uma abordagem próxima ao público e bom humor, Bruna envolveu os participantes e transformou a noite em uma experiência reflexiva, de aprendizado e de entretenimento. Segundo a psicóloga da cooperativa Coperja, Amanda Goulart, mais do que uma semana de atividades, o jeito Coperja de ser e fazer reforça aspectos importantes da cultura da cooperativa: a integração entre as pessoas, o compartilhamento de conhecimentos e o fortalecimento de vínculos entre quem faz parte da Coperja. Afinal, quando diferentes pessoas, conhecimentos e histórias se encontram, o coletivo se fortalece. A raça Ultra Black registrou o maior preço médio por touro em Santa Catarina, segundo o levantamento do Grupo de Melhoramento Genético da Universidade do Estado de Santa Catarina, UDESC. Nos 5 leilões acompanhados, a média chegou a R$ 22.176 por animal. O estudo, realizado em apoio da Federação da Agricultura e Pecuária do Estado de Santa Catarina, a FAESC, reúne dados de 8 raças e acompanha o comportamento do mercado de genética bovina no estado. Na sequência da Ultra Black, a Bradford teve média de R$ 19.418 por touro. A Angus apareceu logo depois, com valor médio de R$ 18.842 por animal. A Brangus encerrou o maior número de eventos, com 13 leilões e média de

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3: Muito bem, estamos voltando aqui dos estúdios de Rádio da Fecoagro em Florianópolis, capital do estado de Santa Catarina. E agora atenção para a última notícia. O sistema OSESC promoveu uma agenda de integração entre o cooperativismo catarinense e o sul mato-grossense, com visitas técnicas à Cooperalfa e à Aurora Coop em Chapecó, oeste do estado. A agenda reuniu uma comitiva formada por 11 representantes da Organização das Cooperativas Brasileiras de Mato Grosso do Sul e da Cooperativa Novilho Coop, incluindo presidente, superintendente, gerentes e coordenadores da cooperativa. A programação teve como objetivo apresentar experiências consolidadas do cooperativismo de Santa Catarina, promover o intercâmbio de conhecimentos e estimular a troca de boas práticas de gestão, governança, produção e intercooperação entre os estados. A comitiva foi recebida na sede da Cooperalfa pelo presidente Romeu Betti e membros da diretoria. Ao receber a comitiva, o presidente destacou que a visita representa uma oportunidade de promover a intercooperação e a troca de conhecimentos entre cooperativas de diferentes regiões do país. Esse intercâmbio é muito positivo para todos e evidencia o importante papel do sistema OSESC ao promover essa aproximação entre cooperativas e sistemas estaduais, opinou Romeu Betti. Na visita na sede da Aurora Coop, o grupo foi recebido pelo presidente Neivor Canton e integrantes da diretoria. Durante o encontro, foram apresentados o modelo de atuação da cooperativa, sua estrutura produtiva e os resultados alcançados por meio da integração entre cooperativas filiadas. Para o presidente Neivor Canton, a visita evidencia o papel da intercooperação no desenvolvimento do setor. Afirmou, a visita teve especial significado porque a Aurora Coop está ampliando sua presença no Mato Grosso do Sul, onde recentemente ampliou a unidade de processamento de suínos baseada em São Gabriel do Oeste. Foi um momento muito produtivo para o intercâmbio de experiências, muito bem articulado e programado pelo Sistema OSESC, defendeu Canton. O superintendente do Sistema OSESC, Ricardo Mioto Ternos, acompanhou toda a programação e ressaltou que a promoção de intercâmbios entre cooperativas e organizações estaduais faz parte da estratégia institucional da entidade para estimular a inovação e compartilhar boas práticas. Afirmou, o cooperativismo cresce quando compartilha conhecimento e constrói pontes entre pessoas e organizações. Santa Catarina consolidou uma trajetória de referência em diversos ramos e poder compartilhar esse conhecimento, ao mesmo tempo em que aprendemos com outras realidades, faz crescer ainda mais todo o movimento cooperativista, pontuou o superintendente Ricardo Mioto. 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
6: 6h28, bom dia, boa manhã para você, hein? Estamos chegando a partir de agora com toda a repercussão de mais uma eleição. Isso vai ser uma manhã realmente de falarmos, de aprofundarmos os números das eleições 2026, a eleição para presidente, a vitória de Flávio Bolsonaro no primeiro turno, é claro, a vitória em percentuais, mas uma eleição que vai se decidir de forma definitiva no segundo turno entre Flávio e Lula. Mas, de certa forma, essa vitória do Flávio no primeiro turno, ela gerou muitas surpresas, né? Muita gente ficou surpresa porque as pesquisas diziam justamente ao contrário, que o Lula faria mais votos que o Flávio no primeiro turno. E isso não aconteceu. Quem fez mais votos efetivamente foi o Flávio Bolsonaro. Realmente uma eleição, é uma votação bastante expressiva. Eleição presidencial no segundo turno. E aí, em Santa Catarina, tudo se confirmou conforme as pesquisas estavam indicando, principalmente a eleição para governador. O governador Jorginho Melo venceu com uma ampla maioria dos votos, uma eleição realmente muito expressiva, muito consolidada, mostrando a força do PL, a força da direita em Santa Catarina, desbancando dois candidatos que vinham com uma certa força, um candidato da linha de esquerda, o Gelson Meirelles, que ficou em segundo, e o João Rodrigues, que seria mais uma opção de direita, que ficou em terceiro lugar. E aí a eleição para deputado federal, excelentes votações, mais uma vez, da Júlia Zanatta, o PL sendo predominante, o PL sendo soberano na eleição em Santa Catarina, para deputada estadual, olha, a Ana Campagnolo fez 360 mil votos, uma votação impressionante. Olha, a Ana esteve em Concórdia muito recentemente, a gente conversava sobre a votação e ela falava assim, olha, eu não espero que vou fazer a mesma votação que eu fiz na última eleição, que foram 150 mil votos mais ou menos, um pouco mais. Ela conseguiu dobrar a votação, São muitos detalhes de mais uma eleição histórica. Claro, não dá para esquecer que temos dois representantes na Assembleia Legislativa. O Edilson Massoco, que também, olha, fez uma votação extraordinária. Mais de 60 mil votos. Quase 65 mil votos do Edilson Massoco. Realmente, eu comentava ontem durante a cobertura que o Massoco ele conseguiu estruturar suas campanhas não apenas em Concórdia, mas em outros municípios do estado. E ele foi longe, a gente via na rede social o Massoco indo para outras regiões, o Massoco sendo recebido por grupos, e não eram apenas visitas, em cada cidade havia um grupo que apoiava o Massoco, né, de uma forma bastante robusta. E isso, claro, contribuiu, todo esse processo organizacional e estratégico contribuiu para que o Massoco fizesse também uma votação histórica. E o Neudir Sareta continua sendo um representante do Alto Uruguai catarinense na Assembleia Legislativa de Santa Catarina. E é importante ressaltar também o Neudir Sareta, porque no estado que a gente observa claramente pelos números, num estado que é predominantemente de direita, o Neudir Sareta consegue continuar o seu trabalho acumulando mandatos na Assembleia Legislativa. Isso não deixa de ser um grande feito. E, claro, lamentar essa votação inexpressiva, podemos dizer assim, do Rogério Pacheco, que não chegou a 5 mil votos em todo o estado. Tudo isso, olha, são ingredientes, são muitos assuntos para a gente começar amanhã com muitos temas para abordar, de fato, de forma aprofundada, as eleições 2026. Agora são 6h32.
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6: Os destaques da polícia. Bom dia, Serginho.
7: Bom dia, bom dia. A servidora de Pomerim morre após ser atingida por árvore enquanto seguia de moto. Bombeiros de Arabutã atendem queda de altura. PM apreende cocaína e crack durante abordagem de motocicleta no bairro das Nações, em Concórdia. Homem é preso após furtar antena parabólica e carregá-la por ruas de Concórdia. PM apreende 11,6 quilos de maconha durante abordagem na entrada de Seara. Dois carros colidem na SC-390 na entrada de Peritiba. Bombeiros voluntários atendem colisão entre carro e moto no centro de Concórdia. Polícia Militar prende mulher e apreende adolescente com drogas e duas armas em operação contra o tráfico. Dono de empresa é levado à delegacia após motociclista morrer atingida por eucalipto em Pomerim. E ainda, adolescente de 13 anos é atropelado no bairro São Cristóvão, em Concórdia. 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
6: Agora são 6 horas e mais 33 minutos. Vamos aos destaques da imprensa nacional. Vamos aos destaques dos principais jornais que circulam pelo país. Começando com a Folha de São Paulo, Flávio Bolsonaro e Lula vão para o segundo turno em avalanche da direita. Estado de São Paulo, destaques de hoje do Estado de São Paulo também para você. Bolsonarismo mostra força e Flávio fica à frente de Lula. O Globo, onda da direita, domina Congresso e leva Flávio à frente de Lula ao segundo turno. Estado de Minas, vou governar para todos, diz o novo governador. Zero Hora, Zuco leva o Piratini no primeiro turno. Correio do Povo, Zuco é o governador. 6h34.
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0: Até vocês, mais um programa da série a série. Dedique uma canção a quem você ama. Eu tenho aqui em minhas mãos uma carta. Uma carta de um ouvinte que nos escreve e assina com singelo...
1: 6h39 na manhã desta segunda-feira. Manhã de muita informação para você. Por isso eu peço para que você fique ligado conosco e acompanhe todos os desdobramentos de mais uma eleição, hein? Não falei na abertura aqui sobre o Cosmar Zagonel, que fez mais de 20 mil votos. E também foi uma boa votação, sim, do Cosmar Zagonel. Claro, muito longe de uma votação que poderia colocá-lo numa disputa mais acirrada por uma das vagas à Câmara Federal. Mas a gente sabe das dificuldades de se fazer uma campanha. A gente sabe que o Zagonel, ele foi um candidato que trabalhou bastante, que lutou bastante dentro das possibilidades que tinha e realmente fez, sim, uma boa votação. 6h40, Serginho Priman aqui comigo para passar a limpo as notícias do setor de segurança pública e daqui a pouco os números e as repercussões das eleições de 2026. Vamos lá, Serginho. Servidora de Ipumirim morre após ser atingida por árvore enquanto seguia de moto, Sérgio.
2: Que coisa isso aqui, cara. Uma tragédia, viu? Uma servidora da Unidade Básica de Saúde de Ipumirim morreu após ser atingida por uma árvore quando transitava de motocicleta pela estrada de Serrinha. O acidente aconteceu quando ela retornava para casa, na comunidade de Alto Capitão. Segundo informações, a vítima passava por um trecho da estrada onde era realizado corte de árvores eucaliptos quando foi atingida por um eucalipto. Ela sofreu múltiplas fraturas e recebeu atendimento do Corpo de Bombeiros. Uma equipe do Serviço de Atendimento Móvel de Urgência SAMU, que se deslocava para atender outra ocorrência, também auxiliou no socorro. A vítima foi encaminhada ao Hospital de Ipumirim. Durante atendimento na unidade hospitalar, a servidora sofreu uma parada cardiorrespiratória e não resistiu. A ocorrência causou comoção no município, até porque ela era muito conhecida lá em Ipumirim, especialmente na região onde morava. Informações sobre a identidade da vítima dão conta que ela era muito conhecida, trabalhava na Unidade Básica de Saúde e acabou, portanto, ocorrendo uma tragédia. Passava pelo local no momento errado, na hora errada, onde um eucalipto caiu em cima dela.
1: Bombeiros de Arabutã atendem queda de altura, Sérgio.
2: Foi um caso que aconteceu ontem. Um homem de 60 anos de idade, ele ficou ferido após sofrer uma queda de aproximadamente 3 metros de altura na tarde desse domingo na comunidade de Linha Canoas, interior de Arabutã. Segundo informações dos bombeiros voluntários de Arabutã, o acidente aconteceu por volta de 17h30. Familiares encontraram a vítima cerca de meia hora depois e acionaram o socorro. O homem estava lúcido, comunicativo no momento do atendimento e apresentava uma fratura no tornozelo direito. Ele foi encaminhado inicialmente ao Hospital Oswaldo Cruz de Arabutã e depois transferido aqui para o Hospital São Francisco de Concórdia para atendimento médico especializado.
1: E ainda mais um destaque: PM apreende cocaína e crack durante abordagem de motocicleta no bairro das Nações.
2: A Polícia Militar apreendeu pequena quantidade de cocaína e crack durante uma abordagem realizada na noite da quinta-feira, ainda no bairro das Nações, em Concórdia. Por volta de 19 horas, os policiais abordaram uma motocicleta e realizaram, então, a busca pessoal nos ocupantes. Com um dos homens, foram encontrados aproximadamente 0,62 gramas de substância análoga à cocaína e 95 gramas de substância análoga ao crack. O abordado assumiu a posse das drogas. Diante da situação, a Polícia Militar lavrou um termo circunstanciado e adotou os procedimentos legais cabíveis. Durante a abordagem, a motocicleta também apresentou irregularidades. O veículo, então, foi removido ao pátio conveniado da Polícia Militar. 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
1: Aqui no portal NSC Total, Lula e Flávio Bolsonaro vão ao segundo turno das eleições 2026. Jorginho Melo é reeleito governador de Santa Catarina no primeiro turno das eleições. Jorginho acredita a vitória ao trabalho do governo e ao arranjo político. Santa Catarina é um estado de direita, diz o governador reeleito. 6h43.
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5: 6h44. 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
1: 6h47, agora o seu dia com música e informação. Vamos começando mais uma manhã. Bom dia para você que está começando o dia com a Rádio Rural. Muito obrigado a você que acompanhou a nossa cobertura ontem. Ficamos muito gratos mesmo. Essa cobertura histórica da Rádio Rural. Nós aqui com toda a nossa equipe, com todo o nosso time, desde as 8 horas da manhã, indo para as urnas, trazendo informações, orientando, cumprindo com a nossa obrigação também, que é de prestar serviço. Serginho, homem é preso após furtar antena parabólica e carregá-la por Rua de Concórdia.
2: Um homem foi preso pela Polícia Militar na madrugada do sábado após furtar uma antena parabólica no bairro Guilherme Reich, em Concórdia. A guarnição foi acionada por volta da uma hora para atender a ocorrência. Conforme a PM, esse homem foi localizado enquanto transportava antena na via pública. Estava levando a antena parabólica nas paletas, nas costas. Durante a abordagem, os policiais constataram que o objeto pertencia a um morador da região. A ação do furto também havia sido registrada por câmaras de segurança. Ainda durante a ocorrência, a PM verificou que o homem utilizava tornozeleira eletrônica e estaria descumprindo uma determinação judicial relacionada ao horário de recolhimento. Diante dos fatos, ele recebeu voz de prisão e foi conduzido à delegacia da Polícia Civil de Concórdia para os procedimentos legais.
1: Mais um destaque pra gente, Serginho. PM apreende 11,6 quilos de maconha durante abordagem na entrada de Seara.
2: A Polícia Militar apreendeu 11,6 quilos de maconha durante uma abordagem realizada na noite do último sábado na entrada do município de Seara. A droga estava acondicionada em diversos tabletes. Durante a ação, os policiais também localizaram uma balança que foi apreendida. Um homem e uma mulher que estavam no veículo foram detidos e encaminhados à delegacia da Polícia Civil, juntamente com o entorpecente e os demais materiais apreendidos para os procedimentos legais. Duas crianças menores de idade também estavam no veículo. Elas foram entregues aos cuidados das famílias para o acompanhamento do Conselho Tutelar. Bom, a ocorrência faz parte das ações da Polícia Militar no combate ao tráfico de drogas em toda a região. Então, Seara, 11,6 quilos de maconha foram encontrados na noite de sábado.
1: E ainda dois carros colidem na SC-390 na entrada de Peritiba.
2: Chamou a atenção desse acidente que os carros estavam lá no meio das vias e coisa e tal, e não tinha ninguém.
1: Uhum.
2: Ninguém, nem os donos, proprietários, motoristas, nada. O acidente de trânsito envolveu dois carros, foi registrado por volta às 5 horas esse domingo, na SC-390, próximo ao acesso à cidade de Peritiba, o que dá acesso à cidade de Peritiba, né? Nas imediações da BR-153. Segundo a Polícia Militar Rodoviária Estadual, quando a guarnição chegou no local, encontrou apenas os dois veículos envolvidos na colisão, que estavam sobre a pista. Nenhum dos envolvidos foi localizado. A Polícia Rodoviária Estadual também não recebeu informações sobre possíveis feridos. Os bombeiros voluntários de Concórdia informaram que também não foram acionados para atender a ocorrência. Os dois veículos foram recolhidos pela Polícia Militar Rodoviária e encaminhados ao pátio da polícia. Depois a polícia vai ver o que aconteceu, né? Chamando os proprietários através da documentação. Que loucura, hein? 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
1: Agora são 6 horas e mais 51 minutos. Daqui a pouco vai estar comigo aqui o Ederson Vilas Boas. E nós vamos fazer, claro, vamos fazer aqui uma cobertura completa dos números. Vamos aprofundar esses números das eleições. Eu já começo falando sobre a eleição presidencial. O senador Flávio Bolsonaro, do PL, e o presidente Lula disputarão o segundo turno para presidente da República nas eleições 2026. Com 98,36% das urnas apuradas, Flávio tinha 47,31% dos votos válidos, enquanto Lula somava 44,83%. A nova votação será realizada em 25 de outubro. O segundo turno vai ser dia 25. A votação ocorrerá das 8 às 17 horas. Flávio Bolsonaro, portanto, e Lula no segundo turno das eleições em mais uma grande votação, em mais uma grande eleição que nós tivemos. Eu estava convencido de que iria ganhar no primeiro turno, disse Luiz Inácio Lula da Silva. Muitos davam a gente atrás. Flávio alfineta pesquisas que davam a vitória de Lula, talvez ainda no primeiro turno. Alguns destaques aqui do portal NSC Total sobre as eleições no Brasil. Outros destaques: TSE explica atraso nos resultados e inicia preparação para o segundo turno. Também é um dos destaques agora, hein? Um dos destaques aqui do portal ND+ de hoje. Carlos Bolsonaro fala pela primeira vez após ser eleito senador de Santa Catarina. Carol Rettoni comenta a vitória para o Senado, hein? Também é um dos destaques aqui. Ontem nós entrevistamos o Closmar Zagonel. Vamos colocar um trechinho de uma entrevista com o Closmar Zagonel. Como eu disse, ele fez mais de 20 mil votos. Foi uma boa votação, mas, claro, insuficiente para que ele pudesse disputar de forma mais acirrada uma vaga à Câmara Federal.
3: Eu, para mim, só consegui ser candidato a deputado federal, candidato único do Contrário da João, já foi uma grande vitória, vai ficar na história da minha vida pública. Estou muito feliz pelo resultado, quase 20 mil votos no município de Concórdia. Concórdia mostrou um grande amadurecimento político, o sentimento do voto regional, votar para Concórdia pela região da Malk. Como todo mundo sabe, há mais de 20 anos que nós temos deputado federal, e agora a gente construiu uma candidatura única. Minha campanha foi uma campanha sem fundo eleitoral, porque eu acho que o fundo eleitoral tem que ser usado para a saúde, para a educação. A arrecadação para comprar as propagandas, fazer o material de amigos, como está na prestação do conto oficial, e a disposição de uma maneira gratuita. Então eu coloquei um projeto à disposição do povo de Concórdia e do povo da região da Malk. Se o município realmente quer voltar a ter um deputado federal representando Concórdia e a nossa região em Brasília. Esse era o projeto, né? E a população me deu quase 21 mil votos. Eu agradeço imensamente a todos os eleitores, as pessoas que confiaram, acreditaram nesse projeto. Mas mais de 25 mil votos foram depositados para candidatos de fora, de Criciúma, de Chapecó, de Joinville, de tudo quanto é canto do estado de Santa Catarina. Pessoas que não têm nenhum compromisso com o município de Concórdia. Mas mesmo assim, eu quero agradecer imensamente as pessoas que acreditaram nesse projeto, que andaram comigo nessa campanha toda, de uma maneira voluntária, meu partido, MDB, partidos aliados, e todas as pessoas que confiaram e acreditaram e depositaram o voto de confiança. A gente entende, conheço também e sei do sentimento de muitas pessoas que votaram para a gente de fora, de outros municípios, de outros estados, de outras regiões, pelo tempo que nós não temos representante e já tinham os compromissos assumidos. Agora, é uma situação lamentável a gente ver lideranças fortes apostando em candidatos de outras regiões, deixando de lado os candidatos de Concórdia, tanto para deputado estadual como deputado federal. Mas a partir de agora, essa semente que nós plantamos, nós vamos cultivar, cuidar dessa semente, para daqui 4 anos, realmente, vamos avançar Concórdia e a região da Malk, para que um candidato a deputado saia daqui com uma grande votação e um grande projeto para nós recuperar essa força em Brasília. Mas, de qualquer forma, a gente com essa votação vamos ter uma influência, um poder de decisão, portas abertas e vamos trazer resultados positivos para a Concórdia. Eu saio muito feliz, muito agradecido nessa campanha. Então, quero, nesse momento, com muito respeito, com muita humildade, agradecer à população de Concórdia, da cidade, dos bairros do interior, aqueles votos que vieram de outros municípios, já que eu fiz uma campanha sem dinheiro, sem recursos, sem fundo eleitoral. Então veio candidatos de fora que receberam 3, 4, 5 milhões de fundo eleitoral e levaram os votos. A gente lamenta essa posição, mas também respeita. Eu sempre digo que respeitar quem pensa igual a nós é fácil. Mas temos que saber compreender quem pensa diferente, quem tem um compromisso, quem se corrompe por uns trocos, por um dinheiro, por uma estrutura, por umas promessas e apoia candidatos da região de Concórdia e da Malk. Eu respeito e agradeço as pessoas que não votaram em mim também, mas que na próxima eleição realmente colocam os interesses de Concórdia e da região em primeiro lugar e apoiam os candidatos da região. Mas eu quero, para finalizar, deixar meu agradecimento, minha gratidão, minha família, meu partido, os partidos aliados, o prefeito Pérez, e nossos amigos, nossos companheiros, que sem dinheiro, sem recursos, fizemos uma campanha espetacular, colocando um projeto à disposição da sociedade de Concórdia da região. Ou votasse para o candidato de Concórdia, para nós voltar a ter 350 milhões de reais de emendas parlamentares para Concórdia e para a região, ou votasse para os candidatos de fora. e a ampla maioria optou, a maioria optou para os candidatos de fora, mas teve 20 mil votos que escolheu o Zagonello de Concórdia. Então, minha gratidão aos que votaram em mim, e meu respeito e meu reconhecimento aos que não votaram em mim também. E vamos continuar trabalhando com o presidente da Câmara, consenso, habilidade, respeito, união, e colocar os interesses de Concórdia acima de qualquer interesse, interesse pessoal e particular. Então eu quero, de uma forma geral, agradecer à imprensa, à população de Concórdia, Regina Malque, pela confiança.
1: Para finalizar então, Zagonello, o que o senhor espera agora? Fim de ano tem eleição para a Câmara de Vereadores, o senhor já tem um candidato que o senhor vai defender nessa eleição. O que o senhor espera agora dessa eleição que promete, digamos, uma disputa e um debate bastante aprofundado?
3: Mas isso não tem disputa nenhuma, Paulo, não tem, ouvinte da Rádio Jornal de Concórdia. Quem tiver 7 votos, a maioria absoluta vai ser presidente da Câmara. Isso é uma coisa lógica, matemática, diz isso. Então, a partir de agora, nós vamos voltar à atividade normal amanhã, já tem sessão da Câmara de Vereadores de Concórdia. E essa questão da presidência da Câmara, no momento certo, nós vamos discutir. Agora, quem tem a maioria vai levar a presidência. Essa é a regra do jogo, né?
1: Muito bem, obrigado, Zagonello. Obrigado pela entrevista aqui à Rádio.
3: Um abraço, Paulo, e minha gratidão a todo o povo da Concórdia, o povo da região da Malque. Muito obrigado pela confiança, pelo apoio. Minha gratidão em meu nome e nome da minha família.
1: Agora, 6h59, temperatura 17 graus.
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1: 7 horas com pontualidade, a hora da previsão do tempo. Vamos à previsão para as próximas horas. Bom dia, Ronaldo Coutinho.
6: Bom dia. O tempo segue no geral com chuva, trovada, períodos de melhora e a temperatura permanece no geral num patamar bastante ameno, né? Não passa muito aí de 22 graus. E tem chuva, trovada e períodos de melhoria, podendo ter alguma coisa forte, pontual. Mantém a tendência de tempo também sujeito à chuva, mas com períodos maiores sem nessa terça, madrugada, amanhecer, dá uma melhorada, esquenta e pode ter pancadas do meio da tarde para a noite. Na quarta pode ser o melhor dia, maior parte dele sem chuva, ameaçando do meio da tarde para a noite. Provavelmente passa dos 25, 27 graus. Na quinta volta a ter chuva e trovada, não descartando já de manhã e principalmente à tarde, e sexta mais à tarde, de manhã menor chance. É uma semaninha chata para quem tem que precisar mexer no solo, fazer alguma coisa de longa duração e não pode pegar chuva. O melhor dia, tudo indica, vai ser a quarta. Os piores pode ser hoje e quinta. Da Climatea, Ronaldo Coutinho.
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1: 7 horas e mais um minuto, vamos trazer mais informações do setor de segurança pública. Daqui a pouco, o Ederson Carpegiani Vilas Boas, o especialista em números, vai estar com a gente aqui, em números de eleições, vai estar com a gente aqui para trazer todos os detalhes, para pormenorizar os números de mais uma eleição. Bombeiros voluntários atendem colisão entre carro e moto no centro de Concórdia, Serginho.
2: Bombeiros voluntários de Concórdia atenderam na noite da última sexta-feira uma colisão envolvendo um carro e uma motocicleta na rua Luiz Delfino, no centro de Concórdia. O acidente envolveu um Volkswagen Voyage e uma Honda CG 160. O condutor da motocicleta, um rapaz de 24 anos de idade, apresentava dores e ferimentos em um dos membros inferiores e no punho direito. Os bombeiros realizaram a limpeza dos ferimentos e, após o atendimento inicial, o motociclista foi conduzido ao Hospital São Francisco para avaliação médica.
1: Mais um destaque, Serginho. PM prende mulher e apreende adolescente com drogas e duas armas em operação contra o tráfico.
2: A Polícia Militar prendeu uma mulher e apreendeu um adolescente na tarde do último sábado durante uma ação de combate ao tráfico de drogas em Concórdia. A ação envolveu suspeitas de tráfico de drogas, associação para o tráfico, corrupção de menores e posse irregular de arma de fogo. Segundo a Polícia Militar, a ação teve início após denúncias de que uma residência estaria sendo utilizada para comercialização de entorpecentes. Os policiais passaram a monitorar o local e teriam flagrado a atividade relacionada ao tráfico. Durante a abordagem, foram apreendidos um revólver Taurus calibre 32, uma pistola Taurus PT-938 calibre 380 com a numeração suprimida. Também foram localizadas 53 munições calibre 380, sendo 15 delas acondicionada ao carregador da pistola. Na ocorrência, os policiais ainda apreenderam 174,1 gramas de maconha e 24 gramas de crack, além de uma balança de precisão e materiais que eram utilizados para o condicionamento da droga, como papel, filme e papel alumínio. Também foram recolhidos um smartphone, um foguete e R$ 48 em dinheiro. A mulher presa, o adolescente apreendido e todo o material foram encaminhados para a delegacia de polícia. 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Paulo, só avisando que nós estamos ainda com um problema aqui no semáforo, tá? Das certo. Esquinas da rua Doutor Maruri com a João Suzin Marini e Tancredo Neves, tá? Então, correto. Pessoal, tome cuidado porque começa agora do pique, né? Agora o pessoal ir pro trabalho, levar o filho pra escola, tá? E ali, daqui a pouco eu vou, tu vai, nós vamos e vamos junto, né? Pode dar acidente. Então, pessoal, tome bastante cuidado nesse semáforo, então, aqui próximo à Rádio Rural.
1: Muito bem, obrigado, Serginho. 7:04, a hora certa para você ligado com o nosso jornalismo aqui na manhã. Ederson Carpegiani Vilas Boas, já chegando com a gente agora aqui para trazer informações sobre mais uma eleição e, claro, né, Vilas Boas, números e mais números, porque é o que interessa. Ontem nós já aprofundamos e hoje é o dia da gente fazer essa análise dos números depois de um dia do pleito eleitoral de 2026. Bom dia, Vilas Boas.
9: Muito bom dia, Paulo. Bom dia a todos os ouvintes, né? Agradecendo mais uma vez a audiência aí, né? Os nossos ouvintes, pessoas que ficaram ligados com a gente ontem e que participaram de mais uma cobertura da Rádio Rural. Vamos a alguns números aqui. Ontem o pessoal ficou curioso para saber como é que ficaram os números nos municípios. A gente vai fazendo em partes aqui para não ficar maçante, até porque ontem, né, foi um dia aí de muitos números e muitas informações. Então vamos fazer aqui, ó. Primeiro Concórdia e Seara, que são os dois maiores municípios aqui da nossa região da MAUC, e depois a gente vai fazendo aí, por exemplo assim, depois a gente faz o Vale da Produção, começa depois, vai para Peritiba e Piratuba, e a gente vai fazendo então em partes esses números. Eu começo com Concórdia para presidente, Flávio Bolsonaro, 32.573. Lula, 11.047 votos. O escritor Augusto Cury, 1.412. Renan Santos, 1.336. Ronaldo Caiado, 989. Zema, 106. Samara, 27. O Hertz Dias, com 9 votos. O veterinário Wilson Grassi, com 7 votos. A Clariana Barão, 6 votos. Edmilson Costa, 4 votos. E o Rui Costa Pimenta, com 4 votos. Para governador do estado de Santa Catarina, Jorginho Melo, 29.370. João Rodrigues, 9.472. Gelson Merizio, 5.989. O Marcelo Brigadeiro, 308 votos. A Laís Chaude, com 81 votos. Ralf Zimmer, 53 votos. Professor Marcos Sodré, 36 votos. O Bruno Pedreiro, com 14 votos. Para o Senado, vou lendo aqui aqueles que foram eleitos e mais outros dois que seriam aí aqueles que estariam, talvez, entre os que tivessem oportunidade. Então, Carol Detone, teve 31.379, o Carlos Bolsonaro 21.989, o Hespedin Amin 12.413 e o Décio Lima com 7.896. Para a Câmara, Zagonel 18.456, Júlia Zanatta 6.078, o professor Pedro Czai 4.635, a Daniela Rainer com 2.036, o Gilson Marques com 1.006 e o Jair Bolsonaro com 914 votos. O André Calai teve 876 votos. Para a Assembleia Legislativa, vou trazer aqui rapidinho os 10 com mais representatividade aqui em Concórdia em relação a votos. O Massoco, 20.411, Neudir Sareta, 9.452, a Ana Campagnolo, 3.221, o Pacheco, 2.365, o Altair Silva, 868, a Luciane Carminati, 549, o Fabiano Botelho, 338, o Sorgato, 332, a Isadora Piana, com 293 votos. Os números aqui do município de Concórdia. Vamos agora à Seara. Em Seara teve o Flávio Bolsonaro com 6.368 votos, o Lula com 3.680 votos. O Cury, 379, Ronaldo Caiado, 326, o Renan, 277, o Zema com 34, a Samara com 9, a Clariana com 2 votos, aliás, Clariana com 4 votos, o Wilson Grassi com 2 votos, o Hertz Dias com 1 voto, e aí os outros não tiveram votos no município de Seara. Para governador, teve João Rodrigues em primeiro com 4.822 e o Jorginho Melo com 3.900. Gelson Merizio teve 1.821. Para o Senado, Carol Detone, 5.557. O Hespedin Amin ficou em segundo com 4.208. O Carlos Bolsonaro em terceiro com 2.989. Décio Lima, 2.529. Para a Câmara Federal, o André Calai com 2.742, o Czai com 1.943, a Júlia Zanatta 710, o Valdir Cobalcini 476, o Sargento Lima 380, Daniela Rainer com 349. Vamos ver aqui o Zagonel, quantos votos fez ali no município de Seara. Então o Zagonel fez 75 votos em Seara. Daqui a pouco eu volto, Paulo, trazendo aí os números do Vale da Produção, Arabutã e Pumirim e Lindóia do Sul, para o ouvinte que está ligado aqui na Rádio Rural.
1: Muito bem, 7 horas e mais 10 minutos. Uma boa manhã para você que está começando mais um dia com a gente aqui, com informações, com números, daqui a pouco mais repercussões também das eleições de 2026. 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
4: 7:13.
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12: 7:16, estamos de volta com você em 16 graus, 3 décimos a temperatura. O Ederson Vilas Boas está aprofundando os números, pormenorizando os números de mais uma eleição. Vamos dar sequência. É interessante esse quadro aí, Vilas Boas, porque a região do Alto Uruguai está ligada aqui nesse momento para acompanhar esses números, Vilas Boas.
13: Vamos agora ao Vale da Produção, Arabutã e Pumirim, Lindóia do Sul. Em Arabutã, Flávio Bolsonaro fez 2.228 votos, o Lula fez 798, o Augusto Cury fez 115, o Caiado fez 70 votos, o Renan Santos 59, o Zema fez 11 votos. E aí os demais não fizeram votos para presidente em Arabutã. Para governador, Jorginho Melo fez 1.765, o João Rodrigues 1.031, o Gelson Merizio 371, o Marcelo Brigadeiro 14 votos, o Bruno Pedreiro fez 3 votos e o Ralf Zimmer fez 1 voto. Os outros dois candidatos não fizeram votos em Arabutã. Para o Senado, mais votados a Carol Detone, 2.027 votos, Esperidião Amin, 1.359 votos, o Carlos Bolsonaro, 1.191 votos, o Lunelli fez 559 votos, o Décio Lima fez 483 votos. Para a Câmara Federal, Daniela Rainer foi a que mais fez votos em Arabutã, 685 votos. Valdir Cobalcini, 452. O André Calai fez 450. O Pedro Xai fez 356. A Júlia Zanata, 236. E o Zagonel fez 209 votos. Para a Assembleia Legislativa, o Massoco fez 831 votos. O Altair Silva, 688. O deputado Marcos Vieira fez 384. O Neudir Sareta, 367. O Mauro de Nadal, 248. A Ana Campagnolo, 100 votos. O João Cobalcini, 51. Luciane Carminati, 43. O Pacheco fez 30 votos. O Sorgato fez 23. Lucas Neves fez 22. O Gui Pereira fez 19. O Rodrigo Preis fez 18 votos. Os mais votados em Arabutã para a Assembleia Legislativa. Daqui a pouco a gente vai trazer o panorama, como é que ficou em Santa Catarina e aqueles que foram eleitos aqui no estado. Em Ipumirim, os números ficaram da seguinte forma: o Flávio Bolsonaro, 2.603 votos, Deixa eu pegar aqui Ipumirim, que agora acabou fugindo o número aqui. Ipumirim, aqui em Santa Catarina, agora sim vai vir para Ipumirim. O Bolsonaro, 2.603. O Lula, 1.598, o Cury fez 161, Renan Santos, 131, o Ronaldo Caiado, 114, o Zema, 10 votos, a Samara, 4 votos, a Clariana, 2 votos, o Rui Pimenta, 1 voto e os outros não fizeram votos em Ipumirim. Para governador, João Rodrigues esteve na liderança com 1.778, Jorginho Melo, 1.688, o Merizio, 839, o Brigadeiro, 17, a Laís, 8 votos e os demais não fizeram votos. Aliás, tem votos sim. Tem o Marcos Sodré com 4 votos e o Ralf Zimmer tem 1 voto em Ipumirim. Senado, Carol Detone, 2.130. O Amin, 1.545. O Bolsonaro, Carlos Bolsonaro, 1.268. O Décio Lima, 1.116 votos. Para a Câmara Federal, professor Uxai, 1.181 votos. O Cobalcini, 436. A Júlia Zanata, 429, a Daniela Rainer, 335, o André Calai, 287, o Zagonel, 232, o Raimundo Colombo teve 113 votos. Para a Assembleia Legislativa, em Ipumirim, Neudir Sareta na frente com 1.017, Massoco com 847, Mauro de Nadal, 278, Altair Silva, 276, Ana Campagnolo, 165, Pacheco, 160, Fernando

0: 712 votos. João Rodrigues, 766. Gelson Merizio, 334. O Brigadeiro, 11 votos. Ralf Zimmer, 3 votos. Laís Chaude, 2 votos. Os outros não receberam votos. Para o Senado, Carol Detone, 1812. O Carlos Bolsonaro, 1376. Esperidião Amin, 770. O Décio Lima, 501 votos. Para a Câmara Federal, Júlia Zanatta, 704. Pedro Kizai, 439. Valdir Cobalcini, 221. Zagonel, 176. Ricardo Guidi, 164. Ismael dos Santos, 90. Daniela Rainer, com 88. Deixa eu ver aqui quantos votos fez o Calai no município. O André Calai fez 18 votos lá no município de Lindóia do Sul. Para a Assembleia Legislativa, o Massoco, mais votado, 1.108 votos. O Sareta, 505. Mauro de Nadal, 193. A Ana Campagnolo, 120. O Pacheco, 78. Marcos Vieira, 54. Altair Silva, 48. Napoleão Bernardes, 39. Jean Loureiro, 32. Matheus Cadorim, 30. Gui Pereira, 28. A Luciane Carminati, 27. Marlene Fengler, 27. Jair Mioto, com 24. Fabiano da Luz, com 22 votos. Aqueles que receberam mais votos em Lindóia do Sul. Daqui a pouco eu volto, Paulo. Vou trazer aí no final também dessa apuração como é que ficou o panorama aqui em Santa Catarina também, principalmente em relação aos mais votados na Assembleia Legislativa e também na Câmara Federal. Daqui a pouco eu volto com Peritiba, Ipira e Piratuba.
1: Daqui a pouco tem mais informações para você. 7h23, os números da eleição 2026, hein? 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
4: Estamos de volta, 7 horas e mais 26 minutos, 16 graus, 7 décimos a temperatura. Lembrando que teremos segundo turno no Brasil, Lula versus Flávio Bolsonaro, Flávio Bolsonaro versus Lula, segundo turno. Em Santa Catarina, eleição encerrada no primeiro turno, com vitória do Jorginho.

0: e o Melo. Para o Senado, as duas vagas ficaram com o PL, ou seja, com o Carlos Bolsonaro e com a Carol. E tivemos também o PL sendo predominante para a Câmara Federal e para a Assembleia Legislativa aqui em Santa Catarina. Mais números, mais dados aqui da região. Ederson Vilas Boas.
1: Vamos lá então a mais números, Paulo. Mais dados, mais informações. Peritiba, o município de Peritiba. Um abraço aí para todo o pessoal de Peritiba aí acompanhando também a programação da Rádio Rural nesse momento, né? Obrigado pela audiência de todos. Vamos lá então. Flávio Bolsonaro para presidente, 824 votos. Aliás, deixa eu voltar aqui. Flávio Bolsonaro, 1.837 votos. O Lula, 465 votos. Tivemos o Augusto Cury com 84 votos, o Caiado com 55 votos, 34 para o Renan Santos, o Zema 9 votos, a Samara com 1 voto e os demais não fizeram votos no município de Peritiba. Para o governo, tivemos Jorginho Melo, 1.751, João Rodrigues, 460, o Merizio com 220 votos, o Brigadeiro com 4, o Marcos Sodré com 2, os demais não fizeram votação em Peritiba. Tivemos aí para o Senado, Carol Detone, 1.697, o Carlos Bolsonaro com 1.140, o Amin, 898, o Lunelli, 376 e o Décio Lima, 298. Para a Câmara Federal, tivemos a Júlia, aliás, tivemos a Júlia Zanatta com 464, o André Calai com 428, o Zagonel com 267. Aliás, não era a Júlia Zanatta a primeira. Tivemos o Xai com 195, o Ricardo Guidi com 141 votos. A Giovana de Sá, Giovânia de Sá, 80 votos. Foi então, ou foram então, aqueles mais votados no município de Peritiba. Tivemos ainda para a Assembleia Legislativa o Massoco com 824, o Altair Silva 435, o Sareta com 223, o Marcos Vieira com 168, o Lucas Neves com 67 votos, o Sorgato com 63 votos no município de Peritiba. E Pira, para presidente da República, o Bolsonaro 2011, o Lula 987. Vou nos eleitos aqui. Governador, Jorginho Melo 207, o João Rodrigues 490 e o Gelson Merizio com 465. Para o Senado, Carol Detone 1.830 votos. O Bolsonaro, 1.323 votos. Esperidião Amin, 909. E o Décio Lima, com 681. Para a Câmara Federal, mais votada foi a Daniela Rainer, 481. O Uxai, 414. O André Calai, 381. O Fábio Schilchetti, 332. A Júlia Zanatta, 218. Aí teve a Paulinho Cobalcini, o Valdir Colato e o Zagonel, com 99 votos. Foram os mais votados aí no município de Ipira. Para a Assembleia Legislativa, o Massoco com 1.013 votos, Sareta 427, Altair Silva 404, Fabiano da Luz 122, Ana Campagnolo 90, o Sérgio Guimarães 58, o Jerry Comper 54 votos, Liba com 52 votos, Luciane Carminati 49, Camilo Martins 46, João Cobalcini 43, Júnior Cardoso 35 e o Marcos Vieira com 34 votos. O Pacheco teve 31 votos no município de Pira. Piratuba, o Massoco, aliás, vamos começar com o presidente aqui, o Flávio Bolsonaro, 2.914, o Lula, 1.048. Para governador, Jorginho Melo, com 3.066, o João Rodrigues, 564, o Merizio teve 486. Para o Senado, a Carol Detone, 2.876, o Carlos Bolsonaro, 2,90, o Amin, 1.116 e o Décio Lima, 647. Para a Câmara Federal, a Paulinha foi a que mais teve votos, com 758, Daniela Rainer, 587, o Pedro Xai, 406, Júlia Zanatta, com 340, o Jorge Guetem, 235, Cauê Oliveira, 234, o Schilchetti com 187, o Calai teve 127 votos e o Closmar Zagonel teve 56 votos lá no município de Piratuba. Para a Assembleia Legislativa, o Massoco 1.208, Neudi Sareta 304, Ana Campagnolo 264, Altair Silva 221, Camilo Martins 194, Lucas Neves 159, Jerry Comper 102, Júnior Cardoso 97, Padre Pedro 90 votos, Sérgio Guimarães com 75, Jean Loureiro com 75 votos, o Napoleão Bernardi 68, o Marcos Vieira teve 50, o Marcos Vieira teve 59 votos. Então, os mais votados lá no município de Piratuba. O Pacheco teve 21 votos em Piratuba, os que receberam votos então. Em Alto Bela Vista, para presidente da República, o Bolsonaro com 897, o Lula com 372. Para governador, Jorginho Melo, 795, João Rodrigues, 418, o Gelson Merizio, 175 votos. Para o Senado, a Carol Detone, com 813 votos. Lá o Esperdião Amin ficou à frente do Carlos Bolsonaro, 626 a 495. O Lunelli foi o quarto colocado, com 292 votos. Para a Câmara Federal, Valdir Cobalcini teve 290, Zagonel teve 251, Uxai 197, a Júlia Zanata 112, Júlio Garcia com 77, a Daniela Rainer com 72. O André Calai teve 43 votos em Alto Bela Vista. Tivemos ainda a Assembleia Legislativa, o Massoco com 366, o Sareta com 243, o Jerry Comper 195, o Pacheco 74, Mauro de Nadal 61, a Ana Campagnolo 45, Oscar Gutz com 37, o Altair Silva com 35, João Cobalcini 27, o Márcio Machado 25 votos, a Luciane Carminati 22 votos, os mais votados em Alto Bela Vista. Jaborá, Paulo, o presidente da República Flávio Bolsonaro, para presidente da República o Flávio Bolsonaro, 2,325. O Lula teve 703 votos. Para governador, em Jaborá, o Jorginho Melo, 1.813. João Rodrigues, 1.021. O Merizio teve 297 votos. Senado, Carol Detone, 2.006. Também em Jaborá, o Esperidião Amin ficou na frente do Carlos Bolsonaro, 1.319 a 1.271. Lunelli foi o quarto colocado. Câmara Federal, André Calai, o mais votado em Jaborá, 300 votos. Júlia Zanata, 291. O Jorge Guetem, 285, a Daniela Rainer, 284. Depois teve a Paulinha com 275, Pedro Xai, 221, Raimundo Colombo com 177 votos. O Zagonel teve 139 votos lá no município de Jaborá. Para a Assembleia Legislativa, o Massoco, 581, Altair Silva, 305, Neudi Sareta, 265, a Campagnolo, 234 votos. O Fábio Botelho, 130. O Tito Zanin, 105, o Jerry Comper, 97, o Marcos Vieira teve 90 votos. O Jerry Consoli teve 84 votos, o Jean Loureiro, 78 votos, a Carminati, 59, o Berlanda, 56 votos. O Pacheco, lá no município de Jaborá, fez 46 votos, os mais votados. Deixa eu encerrar aqui com o Irani, tem presidente Castelo Branco ainda. Irani, rapidinho. Para presidente, Flávio Bolsonaro, 3.882, o Lula, 1.806. Para governador, o Jorginho Melo, 3.416, João Rodrigues em segundo, 1.506 e o Merizio com 877. Senado, Carol Detone, 3.501 e o Esperidião Amin, 2.551 com o Carlos Bolsonaro, 2.182. Para a Câmara, o Pedro Xaio mais votado, 886. Giovânia de Sá, 663, a Júlia Zanata, 610, Daniela Rainer, 556, o André Calai, 386. O Zagonel teve 269 votos no município de Irani. Na Assembleia Legislativa, o Massoco foi mais votado, 957, o Sareta com 694, o Altair Silva com 519, Ana Campagnolo, 399, o Marcos Vieira com 256, Gui Pereira, 230, o Mauro de Nadal, 198, Jair Mioto, 165 votos. Presidente Castelo Branco, Flávio Bolsonaro, 1.116, o Lula, com 244. Para o governo, Jorginho Melo, 769, João Rodrigues, 517, o Merizio, o terceiro, com 120 votos. Senado, Esperidião Amin, teve 750 votos, foi o mais votado lá em Presidente Castelo Branco. A Carol Detone, 676. O Lunelli foi o terceiro colocado, com 557. E o Carlos Bolsonaro, o quarto mais votado, com 460. Câmara Federal, Cobalcini, com 344. André Calai, 259. O Zagonel, com 107. O Pedro Xai, com 105. O Raimundo Colombo, com 94 votos. A Júlia Zanata, com 91 votos. Assembleia Legislativa, Massoco, 334, Mauro de Nadal, 261, Altair Silva, com 214, Neudi Sareta, com 100 votos. Jean Loureiro, 66. O Pacheco teve 54 votos. A Ana Campagnolo, a mais votada, com 53 votos lá em Presidente Castelo Branco. Esses são os números, Paulo, das eleições nesses municípios aqui da nossa região da MAUC. Eu quero trazer aqui, rapidinho, como é que ficou os números para a Câmara Federal, os eleitos, e também para a Assembleia Legislativa, rapidinho então. Em Santa Catarina, Júlia Zanatta, não vou falar pontuação, vou falar só o nome dos que se elegeram, claro, para a gente agilizar aqui também. Vamos lá então. Se elegeram Júlia Zanatta, Ana Paula Lima, Júlia Zanatta do PL, Ana Paula Lima do PT, Uxai do PT, o Jair Bolsonaro do PL, Sargento Lima PL, Pezente MDB, Gilson Marques do Novo, a Giovana Mondardo do PCdoB, Júlio Garcia do PSD, Daniela Rainer do PL, o Zé Milton do PP, a Paulinha do... Podemos, né? Uhum. Aqui está abreviado. O Zé Trovão do PL, deixa eu ver aqui, não está em ordem aqui, mas ó, Ricardo Guide do PL, Daniel Freitas, PL, e Giovanni de Sá, foi a última do Republicanos. Esses aqui, eles estão eleitos, então, em Santa Catarina. Na Assembleia Legislativa, Ana Campagnolo, do PL, a Luciane Carminati, do PT, o Sérgio Guimarães, do União, o Lucas Neves, Republicanos, o Dr. Vicente, do União, o Guilherme Colombo, do PL, o Fernando Crelin, do MDB, Mauro de Nadal, MDB, o Marquito, do PSOL, o Massoco, do PL, Massoco, só para curiosidade, 64.805 votos. O Camilo Martins, do PL, Gessé Lopes, do PL, o Clésio Salvaro, do PSD, o Pepe Colasso, do PP, Carlos Humberto, do PL, Oscar Gutz, do PL, o Osmar Teixeira, do Podemos, o Jean Volpato, do PT, o delegado Ulisses Gabriel, do PL, o Altair Silva, do PP, Marcos da Rosa, do PL, Jerry Comper, do MDB, o Maurício Peixer, do PL, Juliana Maciel, do PL, o Sorgato, do PL, William Tonese, do PL, Thiago Zilli, do MDB, Bruno Souza, do PL, a Chica do Escudilarque, do PL, o Fábio Botelho, do Podemos, Márcios Machado, do PL, tivemos ainda o Fabiano da Luz, do PT, o Mário Mota, do PSD, o Napoleão Bernardes, do PSD, o Neudi Sareta, do PT, o Neudi Sareta fez 34.841 votos, o Sérgio Mota, do Republicanos, o Padre Pedro, do PT, o Odair Tramontim, do Novo, e o Rodrigo Minotto, do PDT. Ainda a Ana Carolina, do Republicanos, os deputados estaduais eleitos, que estarão, então, em 2027, na Assembleia Legislativa. Paulo Gonçalves.
0: Muito bem, Ederson Carpegiani Vilas Boas. Agora são 7 horas e mais 39 minutos. Um bom dia, os números das eleições para você de toda a região que continua ligado com a gente. 17 graus a temperatura.
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4: 7h40.
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0: 7:42, agora 17 graus a temperatura. Vamos ouvir como foi a entrevista do governador ontem, a manifestação do governador logo após a vitória, que foi realmente uma vitória muito expressiva, logo no primeiro turno das eleições.
12: Governador, boa noite, parabéns pela vitória. Jean Laurindo, do INSS Total. Eu queria entender se o senhor interpreta esse resultado como uma aprovação ao seu governo, ao seu primeiro mandato, um aval ao arranjo político que sofreu dessa eleição, ou uma nova demonstração de força do bolsonarismo? O que pesou mais? Qual que é a avaliação que o senhor faz? E que recado que o senhor entende que o eleitor catarinense quis dar nas urnas hoje?
13: Eu entendo como um mix de tudo isso, mas acima de tudo, muito trabalho. A gente fez um governo que passou ali para o Santa Catarina. Nada ficou para trás. E a gente procurou ser uma campanha propositiva, a gente não agrediu ninguém, a gente foi à luta, vamos trabalhar. Mostrando, debate é muito pouco, é muito difícil, esse debate tem que ser revisitado. Né? Acho que Sabatina funciona muito melhor, Então a gente foi mostrar para a população de Santa Catarina nas grandes reuniões e no dia a dia, a parceria com os prefeitos, a parceria entregando obra, entregando serviço público. E as pessoas enxergam, as pessoas são inteligentes. Então, Santa Catarina é um estado de direita, é um estado de gente que trabalha, é um estado conservador, claro que é, de bom princípio, de coisa certa, de coisa correta, de decência. Então, foi um mix de tudo isso que a gente conseguiu um trabalho exitoso. Porque não adianta se você não tiver entrega. E eu, desde o primeiro dia, eu sempre disse, eu quero poder ter chance de mostrar um pouco do que a gente realizou em todas as obras, em todos os serviços de Santa Catarina, que estão muito melhor na educação, na saúde, na infraestrutura, na segurança pública, na captação de novos investimentos e por aí afora.
0: 7:44, manifestação ontem do governador. Eu acompanhava uma entrevista durante a tarde pelo pessoal das rádios de Joaçaba e Erval do Oeste. E o governador, claro, já tinha números que colocavam numa condição muito confortável. E naquela entrevista, antes até da apuração, o governador já não escondia que estava muito otimista em relação à vitória no primeiro turno. Faltando 15 minutos agora para as 8 horas da manhã.
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0: Vamos trazer as dicas. Bom dia, Simone.
14: Bom dia. Se por algum motivo você não conseguiu votar neste domingo, estava viajando ou passou por algum outro problema, o caminho é a justificativa eleitoral. Para o primeiro turno de 2026, o prazo para justificar vai até o dia 3 de dezembro. Nesse caso, porém, será necessário apresentar documentação que demonstre o motivo da ausência. Por exemplo, um comprovante de viagem. O pedido pode ser feito pelo e-título, pelo autoatendimento eleitoral ou presencialmente em um cartão cartório eleitoral. Em qualquer desses meios, a documentação que comprove o motivo da ausência, a eleição deverá ser anexada ao requerimento para análise da autoridade judiciária na zona eleitoral responsável pelo título. Caso a justificativa seja aceita, haverá o registro do histórico do título eleitoral. Se a justificativa não for aceita,

0: horas e mais 46 minutos, vamos trazer mais informações da segurança. Dono de empresa elevado à delegacia após motociclista morrer atingida por eucalipto em Ipumirim. Mais detalhes aí, Serginho.
1: O responsável pela empresa que realizava o corte de eucaliptos na linha Serrinha Interior de Pumirim foi conduzido à delegacia de polícia após a morte de uma motociclista atingida por uma árvore durante o trabalho. O acidente aconteceu na tarde de sexta-feira. A Adriane Miller passava de motocicleta pela estrada quando um eucalipto caiu sobre a via e atingiu a vítima. Ela foi socorrida e encaminhada ao hospital de Pumirim, mas não resistiu aos ferimentos. Durante o depoimento, o responsável pelo corte confirmou que realizava o trabalho no local e relatou que acreditava que a árvore cairia em direção ao mato. No entanto, o tronco tombou sobre a estrada, atingindo a motocicleta. Segundo o registro da ocorrência, ele também informou que não havia sido feita uma amarração prévia da árvore para garantir o direcionamento da queda. Após prestar depoimento, o homem pagou fiança e foi liberado. O caso será investigado pelas autoridades e deverão apurar as circunstâncias deste acidente. 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
0: 7 horas e mais 48 minutos, agora 16 graus, 7 décimos. Um bom dia para você de toda a região ligado com a gente, hein? Na manhã desta segunda-feira, muita informação, muita opinião, muitos números e entrevistas para você que está ligado com a gente. O Lucas Williger está chegando com informações para a gente. Vamos lá, vamos trazer destaques aí com você, Lucas.
2: O Outubro Rosa já começou e Concórdia já tem uma programação especial elaborada pela Rede Feminina de Combate ao Câncer. Quem comenta um pouco sobre essa programação do mês de outubro é a presidente da rede, Jussi Celante.
3: Estamos iniciando o Outubro Rosa, mês que nos remete ao alerta sobre prevenção e diagnóstico precoce do câncer de mama e do colo de útero. Lembrando que prevenção não é somente em outubro, e sim os 365 dias do ano. O tema da campanha do outubro deste ano é A Prevenção é o Treino da Vida. O objetivo da nossa campanha é compartilhar e informar o maior número possível de mulheres sobre a prevenção e a importância de manter seus exames em dia. Na agenda do Outubro Rosa desse ano aqui da rede, teremos várias atividades, como atendimento todas as tardes, das 13 às 17 horas, para a coleta do exame preventivo, autoexame das mamas e, se necessário, encaminhamento para a mamografia. Do dia 13 ao dia 17, que é de terça a sábado, teremos atendimento também pelas manhãs, das 8h30 às 11h30. Neste mês também será realizada duas palestras para nossas pacientes aqui na rede feminina. No dia 31, teremos nossa caminhada Rosa da Saúde. Neste mês, teremos mais de 20 rodas de conversa já estão agendadas em diversas empresas do nosso município. A Rede Feminina está de portas abertas para acolher todas as mulheres com muito carinho. E lembrando que todo o nosso atendimento é de forma gratuita.
2: A matéria completa você encontra no portal de notícias da Rádio Rural.
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0: 7h50, é hora de trazermos as últimas notícias. 17 graus, vamos começando com o Serginho Priman.
1: Adolescente de 13 anos é atropelado no bairro São Cristóvão, em Concórdia. Um adolescente de 13 anos foi atropelado na tarde da última sexta-feira na rua Tancredo Neves, no bairro São Cristóvão, em Concórdia. Este acidente aconteceu por volta às 15 horas e 15 minutos, quando os bombeiros voluntários chegaram ao local. O adolescente estava sentado na varanda de uma residência, sendo amparado por familiares. O menino estava lúcido e comunicativo, mas apresentava dores no abdômen e na face, principalmente na região da boca, onde sofreu alguns ferimentos e teve dentes quebrados. O motorista do veículo, um homem de 52 anos de idade, permaneceu no local, prestou auxílio ao adolescente e também repassou informações à polícia militar. Com informações, repórter Serginho Prima.
0: Valeu, obrigado, Sérgio. 9 minutos, faltando para as 8. Agora, Rafael Martini.
5: Olha, Paulo, o presidente do Tribunal Superior Eleitoral, TSE, Cássio Nunes Marques, afirmou neste domingo que...

0: pretende trabalhar para diminuir a abstenção de eleitores no segundo turno. De acordo com os dados do sistema de totalização de votos, o primeiro turno registrou abstenção de 21,8%, equivalente a mais de 33 milhões de eleitores. O primeiro turno também registrou 2,2 milhões de votos em branco e 3,6 milhões de nulos. O comparecimento de eleitores foi de 125 milhões. O eleitorado apto a votar foi de 158,7 milhões. A abstenção registrada no primeiro turno é considerada a maior desde 1998, quando a Justiça Eleitoral registrou o percentual de 21,5%. Nas eleições presidenciais de 2022, o número de eleitores faltosos foi de 20,95% na primeira etapa do pleito, Paulo.
1: Muito bem, faltando 8 para as 8, vamos à previsão do tempo. Ronaldo Coutinho.
2: O tempo segue no geral com chuva, trovada, períodos de melhora. Não baixou muito aí de 15, 17 graus, não passa muito dos 22. E pode ter alguma coisa forte, pontual, granizo e vento. Um dia chato para quem quer fazer alguma coisa ao ar livre de média e longa duração. De curta duração dá para encarar com risco. Da Climatea, Ronaldo Coutinho.
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1: 8 minutos para as 8, vamos trazer opinião para você. Bom dia, Alexandre.
4: Bom dia. Foi um grande domingo. Pena que ainda faltou muita gente, né? 33 milhões de brasileiros não compareceram às urnas. Além disso, teve mais de 5 milhões de votos que estavam em branco ou nulos, né? Mas, enfim, um dia de eleição é um dia de manifestação do poder do povo. E o povo fez uma renovação muito importante de governos dos estados e, principalmente, a renovação do Senado, que se torna, que é, talvez o maior poder do país. É o Senado mais poderoso do mundo, Senado brasileiro, pela Constituição. Não é quando o presidente do Senado, como fizeram o Rodrigo Pacheco e o Davi Alcolumbre, se encolhe diante do cumprimento do dever que eles não cumprem. Dia 1º de fevereiro já será eleito o novo presidente do Senado, que não será Alcolumbre. E a partir do ano que vem, há uma nova composição do Senado, em que a direita é maioria, né? Das 54 vagas de ontem, no mínimo umas 42, 43 vagas preenchidas pela direita ou centro-direita. Isso é mais que a metade do Senado, que são 81 senadores. 27 têm mais 4 anos a cumprir e 54 foram eleitos nesse domingo para um período, um mandato de 8 anos. E aparecem lá, em geral, senadores de briga, né? Que surpreenderam até as pesquisas de opinião. Senadores, por exemplo, de São Paulo, né? Estavam sempre atrás da Marina e da Tebet. Derrotaram a Marina e a Tebet. Lá no Rio Grande do Sul estão mandando o Sanderson e o Van Hatten. No Rio de Janeiro também apareceram 2 senadores do PL, né? Enfim, e um número de governadores muito importante, inclusive os que ganharam em primeiro turno. Né? O PT deve ter feito só governador da Bahia e do Ceará. Né? Quem mais fez governador foi o PL, eu acho que 30 de governadores. Inclusive que levaram em primeiro turno, o Zuco no Rio Grande do Sul, o Jorginho Melo em Santa Catarina, o Sérgio Moro no Paraná, o Tarcísio em São Paulo. Eu estou dizendo até governador que não são do PL, mas são apoiadores de Flávio. O Cleitinho em Minas Gerais, né? Enfim, o ex-senador Rogério lá em Rondônia. Né? Foram excelentes resultados. E o que marcou muito nessa eleição foi a gente constatar que realmente a política brasileira está polarizada. É o contra e o a favor. Né? O voto ontem foi contra Lula, de um lado, né? Mais do que a favor do Flávio. Era para tirar o PT, né? Porque o Supremo é responsável por isso, porque derrubou a nossa esperança sobre o fim da impunidade, livrando os corruptos da Lava Jato, né? E aí a corrupção correu solta nesses últimos 4 anos. E foi contra isso que a maioria se levantou. Uma maioria de 47% dos votos válidos contra 45% de Lula. Deu uma diferença aí de menos de 3 milhões de votos. Diferença essa que vai se definir agora dia 25, porque tem os votos do que foram para o Caiado, que irão todos para o Flávio, os que foram para o Zema também, uma boa parte dos que foram para o Renan e uma parte também dos que foram para o Cury. Esses vão, acho que são os votos que mais vão se dividir, né? Mas o Flávio só tende a aumentar a diferença. Isso sem contar com a possibilidade de aqueles 33 milhões que não foram votar decidirem votar, né? Então, essa é a situação. Muito ruim para Lula, porque tem os governadores eleitos, a maioria vai entrar em campanha pró-Flávio. Inclusive, na no Amazonas, por exemplo, no estado do Amazonas, que está o Aziz e a candidata do PL, e que o Flávio vai para lá para fazer campanha para ela. Ficou no segundo turno. E o Aziz, embora seja do PSD, todo mundo sabe que é pró-Lula, né? Então, tem esse fator e tem outro fator que vai ser usado certamente pela campanha de Flávio, que com esse Senado que foi escolhido domingo, não há como Lula governar, porque esse Senado não aprova nenhuma indicação de amigo dele para o Supremo, né? E esse Senado vai fazer impeachment de ministro do Supremo. E esse Congresso vai fazer muita CPI para investigar as ligações do Master, o Lulinha, né? Ministros do Supremo. Por isso que vai ser um desespero nessas três semanas. A gente vai ficar de olho para ver a movimentação de ministros do Supremo, para ver se impedem que o futuro deles se encurte bastante. De Brasília, Alexandre Garcia.
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1: Sete horas e mais 58 minutos, já está comigo aqui o César Luiz. Ainda, César, nesse clima de eleições, as eleições terminaram ontem, mas terminaram entre aspas, né? No Brasil vamos ter segundo turno e continua essa disputa aí entre direita e esquerda, entre o Flávio Bolsonaro e o Luiz Inácio Lula da Silva. Em Santa Catarina não teremos segundo turno. Bom dia, César.
5: Dia, PG. Bom dia, Grandão.
0: Bom dia, Rádio Ouvintes.
5: Ia, bom dia, Rádio Ouvintes. Pois é, né, PG? É uma disputa, já não é mais nem direita e esquerda, quase. É uma disputa de números.
1: É isso mesmo.
5: Hoje as pessoas estão votando praticamente quase em números. É número 22, é número 13, né?
1: Isso.
5: E depois alguns pelo meio aí dos dois, né?
1: É verdade.
5: Mas
1: aqueles que resistem, né?
5: É, muitas surpresas, né? Por um lado, confirmações por outro, coisas que a gente já esperava. Eu comentava contigo que eu achava que o Gelson Merizio, que a eleição é vertical, né? Ficaria em segundo lugar, se confirmou.
1: Uhum.
5: O João caiu muito, a votação do João Rodrigues, né? E acabou ficando no meio. Quando a gente fala uma eleição de números é porque as pessoas estavam escolhendo entre 22 e 13 e quem tá no meio sempre acaba sendo prejudicado. Pessoa sai de casa para votar no Lula, votava, muitos votaram no Merizio, então, né?
1: Uhum.
5: Sai de casa para votar no Flávio, confirmavam o voto para o Jorginho e no meio fica o João. Então,
1: exato.
5: Hoje a coisa tá muito assim, né? As pessoas votando verticalmente, né?
1: Para senador a mesma coisa, né, César?
5: Mesma coisa. A pessoa sai de casa para votar no governador Jorginho, vota nos senadores dele. E aí o Amin acabou sendo prejudicado também com isso, acabou ficando fora do Senado, né? Mas tá aí, tem a importância da renovação também com tudo isso, né, PG?
1: Sim.
5: Tem a importância de novos nomes, de novos políticos que vão surgindo, que vão se apresentando, e o que a gente espera é que possam fazer realmente um bom trabalho pelo estado catarinense, que sempre foi um orgulho para todos nós, né? O nosso estado de Santa Catarina.
1: Isso
5: e vamos
1: mesmo.
5: Apresentando números aqui, né, PG? Números pela frente aqui dos candidatos, vamos apresentando ainda números aqui na manhã e tem muita coisa para apresentar, né?
1: Uhum.
5: Muita coisa para se comentar, para apresentar. Agora vamos ter segundo turno no estado a nível federal.
1: Isso mesmo.
5: E vamos ter, não teremos segundo turno pro governo, nem aqui no estado de Santa Catarina, nem no Rio Grande, nem no Paraná. Os três liquidaram aqui em em primeiro turno a eleição para governador, né?
1: Comentando sobre os nossos candidatos aqui, César, a votação do Edilson Massocco realmente, ela, eu não vou dizer que foi surpreendente, porque também tem essa questão que você falou da verticalização da onda PL, da onda 22, que é muito forte, mas claro, não é só isso não, né? O Massocco, e eu comentava ontem durante a cobertura, ele fez um trabalho muito forte, muito estruturado, muito sólido em vários municípios, né? Tanto é verdade que foram 20 mil votos em Concórdia, né? E o restante, 20 mil em Concórdia, mais uns quantos, César? Uns 45 fora, né?
5: Não, acho que pouco menos, né?
1: Não, mais ou menos isso.
5: Mais ou menos isso.
1: Mais ou menos isso.
5: Fez o dobro da votação fora do que
1: fez o aqui. Dobro da votação. Então, realmente, ele teve uma votação muito grande. Porque o Massocco também, se a gente voltar um pouquinho no tempo, ele foi líder do governo na Assembleia, né? Isso não é pouco, ou seja, isso demonstra que ele tinha uma relação de muita confiabilidade junto com o governador. Uhum. Evidente que isso também é um outro fator que reflete muito nas urnas. Mas, claro, primeiro fator de todos, o trabalho que o Massocco fez para estruturar esses grupos em municípios de outras regiões. A gente acompanhava nas redes sociais do Massocco, César, que eram reuniões. Não era simplesmente o candidato fazer uma visita ao município, não. Eram reuniões e esses grupos estruturados, alinhados com o Massocco, trabalharam para ele durante a campanha eleitoral. Então, esse é um fator importante, né?
5: Eu tava vendo nos candidatos aqui, candidatos a deputado, né?
1: É.
5: Candidatos a deputado aqui, você veja bem que o próprio Jair Bolsonaro, menino lá de Balneário Camboriú, né?
1: Isso.
5: Filho do Jair Bolsonaro, mas é Jair... Como é que é o...
1: Renan
5: Bolsonaro, né? Uhum. Fez quase 1000 votos para federal aqui em Concórdia.
1: Que coisa, isso, né? Que coisa.
5: Eu acredito que quase sem trabalhar muito, viu, PG? Porque nessa onda, né?
1: Nessa onda,
5: muita gente votou no menino lá para deputado federal. Nós tivemos também aqui a Júlia Zanatta, quer dizer que além dos votos aqui do próprio Zagonel, que foram 18 mil e pouco, nós tivemos mais 6 mil da Júlia, que é do PL também, que é do 22,
1: uhum.
5: Mais 2000 da Daniela Reiner, também que é do PL, e aí tem os votos do Renan também, mais 1000, que é tudo voto do mesmo número, né?
1: Sim. Então,
5: para você ver que realmente a onda pegou de novo, né? A onda 22 pegou de novo e...
1: Pegou forte mesmo.
5: E nós tivemos vários candidatos aqui a nível... De candidato a deputado, né? A nível de Concórdia região, que também fizeram muitos votos nessa onda, né?
1: Sim.
5: Nessa onda acabou arrastando muita
1: gente. A Júlia Zanatta, ela fez 515 mil votos, né? Para deputada federal.
5: Uhum.
1: E a Carol Detone fez mais de 2 milhões de votos para senadora. E aí,
5: nós tivemos, por exemplo, aqui, depois vou fazer um comparativo aqui com o que nós tínhamos no passado,
1: uhum.
5: Mas nós tivemos, por exemplo, a deputada estadual, uma candidata de fora que fez mais votos do que um candidato local aqui, né? Nós tivemos, por exemplo, a Ana Campagnolo, do PL, fez 3.221 votos em Concórdia,
1: uhum.
5: Contra 2.365 do ex-prefeito, duas vezes prefeito de Concórdia, Rogério Pacheco. Então, o Rogério ficou em quarto lugar aqui na cidade.
1: Exatamente.
5: Perdendo para a Ana Campagnolo, que é uma candidata de fora.
1: E a Ana fez mais de 360 mil votos. Ela tinha feito na última eleição uns 150 mil. E eu até conversava com ela, ela esteve recentemente em Concórdia, e ela falava assim, olha, eu sei que daqui a pouco eu não vou conseguir fazer a mesma votação da eleição passada. Ela não só fez a mesma, ela superou, ela dobrou a votação.
5: Dobrou a votação. Quem dobrou a votação também da eleição passada aqui foi o Altair Silva, viu, Paulo?
1: Uhum.
5: Ele foi o quinto mais votado em Concórdia, ficou em quinto lugar, ele fez 400 e pouco, agora chegou a quase 900, né? Dobrando também 100% a mais, né? Por mais que também é uma votação que coloca o candidato como considerados assim da região, mas que não moram aqui, o Altair ficou em segundo lugar em Concórdia com 868 votos, dobrando também a votação que fez na última eleição, que foram 403.
1: É uma belíssima votação.
5: E depois vem a Carminati, com 500 e pouco, que eu acho que tinha feito mais votos na outra eleição, e baixou. Depois vou dar uma conferida e vamos dar uma comparada, né?
1: O Sareta.
5: Fábio Botelho.
1: É.
5: Fez 338. O Sorgato, 332, eles também é do PL. A Isadora Piana fez 293, do Partido Novo. O Marcos da Rosa fez 200, e também é PL, que também fez 242 votos, hein? Olha só quantos votos fez o 22 aqui em Concórdia. Fez para vários candidatos. Boa votação.
1: E só para eu falar do Sareta, né? O Sareta, ele fez uma boa votação, se levarmos em conta que nós estamos no estado em que o 22 é extremamente predominante, né? E apesar dessa predominância do 22, o Sareta continua lá, continua acumulando mandatos, e é mais um mandato dele na Assembleia Legislativa de Santa Catarina.
5: Exato, mais um mandato. Vem baixando a sua votação a cada eleição, né? Agora fez 9, né? Isso?
1: Isso.
5: 9 mil.
1: Ele fez os 4 ou 5 mil votos a menos em Concórdia do que na última.
5: 13 mil na última eleição, baixou agora para 9. E o Sareta já fez numa eleição em Concórdia 24 mil, viu, Paulo?
1: Uhum, que coisa.
5: Na eleição passada lá atrás, ele chegou a 24, se não me engano, 24 mil aqui em Concórdia.
1: Sobre o voto casado, César, só para eu.
5: Tem que admirar, né?
1: Claro.
5: Para o sexto mandato, já
1: sim,
5: isso, né?
1: Sim, sim. O voto casado e aquela questão de verticalização de voto casado, o Edilson Massoco, para deputado estadual, ele fez cerca de 20 mil votos em Concórdia. E aí, tinha uma dobradinha em Concórdia, né? E o Closmar Zagonel, ele insistia muito nessa dobradinha. E só para a gente colocar a questão do voto casado, o Massoco fez cerca de 20 mil votos em Concórdia e o Zagonel fez cerca de 18 mil votos em Concórdia. Então, valeu, né, César?
5: Uhum.
1: Eu acho que se estabeleceu na prática o voto casado, Massoco Hexagonel em Concórdia.
5: Tá ok, meu caro PG.
1: Valeu, César. Um abraço.
5: Ok. Vamos seguindo aí com muitas informações, muitos números aqui na manhã, números da região, números de Concórdia. Para você que está nos ouvindo aí, você ouvinte da Rádio Rural, prestando um grande serviço também nestas eleições. 8:08.
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4: A JBS de Seara está contratando. 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
6: Olha aí, olha aí. 8:13. 8:13. E o tempo, gente, e o tempo, como é que deve se apresentar nesta segunda-feira aí, meu amigo, minha amiga? Vamos ver aqui, ó. Tem alguma possibilidade de chuva aí? Um pouco? Tem alguma possibilidade, sim, né? De vir uma chuva hoje, tem possibilidade de que também nós tenhamos raios de sol, mas tem possibilidade de chuva, sim. Daqui a pouco a gente pode ampliar essa informação também do tempo. Vamos acompanhar aí como é que se comporta. Então, agora, há uma previsão aí dos meteorologistas de que o outubro vai ser de muita chuva daqui para frente ainda, e novembro vai ser pior ainda, com muita chuva. Então, pessoal, vão se preparando para essa condição aí, viu? 8:14. Agora 8.

0: Olá, 8:17 agora, 8:17 da manhã, 8:17 da manhã, aqui Rural, a maior prestação de serviços do rádio. 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Já temos aí pela frente no final de semana também o dia da criança e o dia de Nossa Senhora Aparecida. Então temos um feriado aí, hein? É, um feriado na segunda-feira da semana que vem, daqui 8 dias aí, segunda-feira, o pessoal já vai, vamos já se preparando aí para um feriadinho. Quem sabe uma viagenzinha na sexta, aproveita aí o sábado, domingo e a segunda-feira, que vai ser feriado, segunda-feira, 12 de outubro, segunda-feira, 12 de outubro, é? Tem aí a celebração também do dia da criança e dia de Nossa Senhora Aparecida. Feriadinho, hein?
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0: 8h23, agora 8h23. Vamos à bênção com o nosso querido Padre Walter Girelli. Padre Walter Girelli abençoando nossos ouvintes. Querido Padre, bom dia.
1: Bom dia, é o tempo.
0: Bom dia, bom dia.
2: Bom dia, meu amigo César. Tudo bem com a sua pessoa? Estou passando de macito, devagarito, desejando a cada um e a cada uma muita saúde, paz e muito bem-estar. Que Deus abençoe carinhosamente a sua pessoa, a sua empresa, a sua família, o meio do campo e da cidade. Nunca esquecerem que tudo vem do campo, tudo vem do campo. Toda criançada, estudantado, que Deus seja muito abençoado, protegido. O anjo da guarda cuida de cada um e cada uma, né? As donas de casa, os cuidadores, os profissionais da saúde, né? Pois é, segundo dia de trabalho, hein? Temos pela frente aí uma semana cheia, sem feriado, sem dia santo, né? Passadas as eleições aí, agora só o segundo turno, que Deus conceda a todos e a todas muita saúde, paz e muita sabedoria. Que a luz do céu ilumine a cada um e a cada uma. Não percamos a fé, não percamos a esperança, não percamos o sentido da vida. Então, um grande abraço, paz e bem aos catarinenses e gaúchos, sempre acompanhem a sua programação. Deus que é Pai, Filho e Espírito Santo, amém. Fiquemos todos na paz de Deus, amém.

0: Olha, agora 8 horas 25 minutos. Agora 8 horas 25 minutos aqui no programa. Vamos dar um bom dia para você que está aí já no trabalho.
1: Bom dia.
0: Que já está peleando nesta segunda-feira.
1: Bom dia.
0: Já está lutando pela sua subsistência e também nos ouvindo, meu caro Sérgio Prima.
2: Oi, bom dia.
0: E daí, tio Sérgio Prima?
2: Levei um queimão, tô no cartório, meu Deus do céu, tô queimado o rosto e o pescoço.
0: O sol.
2: O sol.
0: O sol de ontem.
2: De ontem, parecia que não era quente, né, César? Parecia que aquele sol,
0: parecia que não queimava.
2: Não queimava, daí quando cheguei em casa, no final da tarde, pra tomar um banho, quando caiu a água do chuveiro no rosto, disse, me ferrei. Queimei a cara.
0: É.
2: Ai, rapaz.
0: Vamos trazendo algumas curiosidades da política, Serginho, também aí, né?
2: Vamos.
0: Informações, algumas curiosidades.
2: Quero dizer pra vocês que o cara do Caneta Azul não se elegeu, tá?
0: É?
2: Não se elegeu, tá?
0: Caneta Azul?
2: Não se elegeu, César. Não se elegeu.
0: O fez cantor?
2: Seis, o cantor. Fez 6 mil votos só.
0: 6 mil?
2: É, tava concorrendo deputado estadual lá em São Paulo, não se elegeu, tá? Outro que não se elegeu foi o da Atena. A deputada federal fez 32 mil votos só.
0: Só
2: 32 mil votos.
0: Nossa.
2: É. Outro que não se elegeu foi o Tiririca. Se tá pior, não fica? Também não se elegeu. 7 mil votos ele fez.
0: Não se elegeu.
2: Não se elegeu o Tiririca também.
0: Mas o Tiririca já foi um dos mais votados.
2: Foi um dos mais votados, César. Mais votados. Ele tinha 16 anos, ele ficou como deputado federal.
0: Já foi recorde de voto.
2: Exatamente, exatamente.
0: E agora fez quanto?
2: 6 mil.
0: Não, o Tiririca fez mais.
2: 6 mil, Tiririca. 7 mil, Tiririca. 6 mil fez o Caneta Azul e os 6 mil fez o Tiririca.
0: Só?
2: Só. Ele mudou o domicílio dele, ele foi pro Ceará. Entendeu? Porque ele é do Ceará e coisa e tal, mas ele se elegia pro São Paulo, né? Foi pro Ceará, acho que o pessoal não aceitou a campanha dele lá, não. Mesmo sendo do 22, algo parecido.

0: esse. E não é aquele do. Que elegeu o Marquito aqui como deputado estadual de Santa Catarina.
1: Não, é o Marquito, aquele não, não, não é o Marquito do Ratinho.
0: Não é. Não é o Marquito. Não, quem é esse Marquito, será?
1: Não faço ideia, mas elegeu o Marquito, mas não é o Marquito aquele da. Tinha aquela coisa que a menina da internet da Bota também, concorrendo por São Paulo, que é da internet, uma menininha lá, também acho que fez 5-6 mil votos também. Mais que isso não fez. Mas tem alguns fenômenos, César. Um exemplo que trabalha muito com internet, né? O Nicolas, que é deputado federal, se reelegeu com 3 milhões de votos em Minas Gerais.
0: 3 milhões.
1: Para deputado federal.
0: É o mais votado da história, será, do país?
1: Da história do país.
0: Ou só dessa eleição?
1: Não, da história.
0: Da história?
1: Da história.
0: O Enéas, na época, não ganhou dele?
1: Não.
0: Foi um fenômeno também na época, como deputado. Não foi o Enéas?
1: Não foi o Enéas. O Enéas não foi deputado, César, se eu não me engano. O Enéas concorreu com a presidência, né?
0: Fez ali, acho que 2 milhões também.
1: Esse deu 3 milhões e 800 mil.
0: 3
1: milhões de votos. Quase 4. 3 milhões e 800 mil. É muito voto, tá? Ele é o cara mais votado hoje da história das eleições do Brasil. Pra deputado federal, tá?
0: Federal. E o Tiririca, então? Tiririca?
1: Não vai.
0: Pior que tava pra ti, fica.
1: O Tiririca só se elegeu na última eleição, tô lendo aqui, César, porque ele era da mesma chapa da Zambelli, lembra? Ah. E a Zambelli fez 2 milhões de votos aqui, né? E ele foi junto aí, na leva, né?
2: E o Marquito, ele é o Marquito, deputado estadual do PSOL de Santa Catarina, foi candidato em Santa Catarina pelo Partido Social e Liberdade PSOL, sob o número 50-150.
3: Rapaz, você tá solto, mas nunca mais cante esse negócio de Florentina.
1: Agora ela vai fazer show, né? É, só show agora.
2: Agora ele vai construir mais um prédio em Itapema, um em Balneário.
1: Quem, o?
2: Esses que não se elegeram, né? Agora claro. Eles vão começar a trabalhar, né?
1: Vão trabalhar na construção, quer dizer.
2: Vão construir.
0: Olha, 8h29, gente. Agora 8h29. Daqui a pouco a campanha Se Assenta já tá na mão. 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Agora são 8h29.
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5: Para 8:35, agora 8:35 da manhã. Vamos às informações aqui rápidas do Pulo do Gato, Sérgio Prima.
6: Servidora de Pomerim morre após ser atingida por árvore enquanto seguia de moto numa estrada no interior de Pomerim.
5: Pois é, parece que tinha um cara cortando o eucalipto.
6: Sim, sim,
5: né?
6: Tava cortando, César.
5: E o cara não sinalizou a rua, né?
6: Não, não. E aí ele cortou o eucalipto, ele falou que, inclusive tem um depoimento dele, depois eu posso trazer pra vocês, que ele foi preso, né? Foi levado pra delegacia. Preso não, detido, né? Levado pra delegacia. E disse que caiu o eucalipto, girou o eucalipto e não foi pro meio do mato, foi pro meio da rua. E não tava sinalizado, e a mulher tava passando e caiu em cima.
5: Mas pensa o azar também.
6: Mata, é, bem é isso.
5: Coitada, né?
6: Coitado.
5: Meu Deus do céu. Massoco é eleito deputado estadual.
6: Homem fica ferido após cair de telhado no interior de Arabutã.
5: Sareta conquista quinto mandato de deputado estadual.
6: PM apreende cocaína e crack durante abordagem de motocicleta no bairro Nações em Concórdia.
5: Flávio Bolsonaro vence Lula no primeiro turno e disputa a presidência no segundo.
6: Homem é preso após furtar antena parabólica e carregá-la pelas ruas de Concórdia.
5: Jorginho Melo confirma favoritismo e é reeleito governador por Santa Catarina em primeiro turno.
6: PM apreende 11 quilos de maconha durante a abordagem na estrada de Ceará.
5: Direita amplia força nas urnas e elege maioria dos governadores e senadores.
7: Dois carros colidem na SC-390 na entrada de Peritiba.
5: Carol Detone e Carlos Bolsonaro são eleitos senadores por Santa Catarina. Amin perde a vaga.
7: Bombeiros voluntários atendem colisão entre carro e moto no centro de Concórdia.
5: Eleitor passa mal e é levado ao hospital durante votação em Pumirim.
7: PM prende mulher e apreende adolescente com drogas e duas armas em operação contra o tráfico.
5: Flávio Bolsonaro supera a votação do pai nos primeiros turnos de 2018 e 2022. Quer dizer, ele superou os votos do próprio Jair Bolsonaro nas eleições de 2018 e 2022 em primeiro turno.
7: Dono de empresa é levado à delegacia após motociclista morrer atingida por eucalipto em Pumirim.
5: Depois de muitos anos, Peridião Amin fica sem mandato.
7: A adolescente de 13 anos é atropelado no bairro São Cristóvão em Concórdia.
5: E no esporte,
7: Campeonato Brasileiro volta nessa semana. Dupla Grenal tem desafios na luta contra o rebaixamento.
5: 8h37. 8h37.
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3: Agora 8h41, hein? 8h41 é a hora certa aqui no programa. Ser ligado, ligada comigo aí. Bom dia, uma boa manhã.
5: 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Agora 8:41.
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0: 7h45 agora, 8h45. Mais informações aí, meu caro Sérgio Prima.
1: Tenho sim, César. Olha, uma informação importante aqui, né? Com relação, então, às eleições mesmo, tá? Como foi os nossos candidatos aqui a deputado estadual? O Dilson Massoco, ele fez aqui em Concórdia, tá? 20.411 votos, tá? O Nildo Sareta foi o segundo mais votado, ele fez 9.542 votos aqui em Concórdia. E o terceiro ficou o Pacheco, né? Aqui de Concórdia com 2.365. Não, estou dizendo dos candidatos de Concórdia.
0: Ah, daqui,
1: aqui, daqui. Daqui, daqui.
0: O Pacheco ficou em quarto na votação
1: do município. Na votação do município ficou em quarto, tá? Uma menina ficou na frente dele. Ana Campanhão ficou na frente dele. Mas estou falando dos candidatos de Concórdia, tá? Aqui da terrinha, tá? Pra ter uma ideia, a Júlia Zanata, ela fez aqui em Concórdia 6.078 votos pra deputado federal.
0: Pra federal.
1: Federal, Júlia Zanata. A Júlia Zanata, né? O Massoco se elegeu com 64.803 votos, tá? Décimo mais votado e o terceiro mais votado do PL. Quer dizer, fez uma votação fantástica, né? Porque ficou entre os 10 mais votados do estado e o terceiro mais votado do PL, o Edilson Massoco. Uhum. Entendeu? O Sareta fez 34.841 votos. Foi um dos mais votados também, mas...
0: 34?
1: 34 mil.
0: Então foi a mesma da eleição passada, eu acho?
1: Quase igual. Quase igual, César, se eu não me engano.
0: Se eu não me engano, foi 34.
1: Acho que foi isso, 34, 35 mil. É que o Sareta é em Concórdia na eleição passada, César, ele fez 13 mil. Uhum. Ele perdeu 4 mil votos, uhum, né? Ele fez 9 esse ano, né? Uhum. Então, o Sareta fez 34.841 votos e o Pacheco, no geral, fez 3.793 votos.
0: A Ana Campagnolo, na eleição passada, estava em quarto, agora veio para terceiro lugar, né? Ela fez 1.468 na outra eleição, agora passou de 3 mil, né? Nós tivemos também quem desceu para quinto lugar, né? O caso aqui que estava em oitavo foi o Altair Silva também. Ele fez 400, dobrou a votação em Concórdia.
1: Opa.
0: Baixou para quinta posição, então, aqui o Altair. E depois nós tivemos outros nomes, por exemplo, que foram bem a vez passada e que dessa vez não fizeram votos aqui. A Carminati, né? Carminati, acho que ficou em sexto agora, né? Ela tava em... Ela tava na 14ª posição, acredito que a vez passada. O Luciano Boligon, ex-prefeito de Chapecó, o homem que coordenou toda aquela situação do...
1: Da Chapecoense,
0: da,
1: né?
0: Da tragédia da Chape, o homem que na época tava mais forte que o próprio João Rodrigues em Chapecó.
1: É verdade.
0: Ele fez 2.500 votos numa cidade de 160 mil votos e fez 4.000 e poucos votos geral.
1: Nossa Senhora.
0: No geral. Cara que foi prefeito da cidade, hein? De Chapecó, Sérgio.
1: E acho que foi duas administrações, né? Se não me engano.
0: Uma de vice, aí ele assumiu um período.
1: E depois se elegeu como prefeito.
0: Aí foi candidato a deputado. A vez passada ele fez o Luciano aqui em Concórdia 256.
1: Uhum.
0: E desta vez ele fez em Concórdia 11 votos.
1: Barbaridade.
0: O Luciano.
1: César, e pra ter uma ideia, então, como é que ficaram os 16 deputados federais de Santa Catarina, tá? Em primeiro lugar, a Júlia Zanata com 560.223 votos. É voto, né? Pra deputado.
0: Será que,
1: né,
0: conseguimos uma lista aí dos 20, Sérgio?
1: Dos 20?
0: Eu tenho os 20 do ano. Da eleição passada eu aqui, pra dar uma comparada aqui, né?
1: Eu só tenho
0: daqui os 16. A gente consegue tirar os 20 mais votados.
1: Os federais?
0: Federais e estaduais. O Pedro Cusai também baixou aqui, viu?
1: Baixou,
0: ele
1: baixou.
0: Ele fez 4 e pouco, tinha feito praticamente 7 mil.
1: Isso,
0: na Pedro. Outra, né?
1: Caiu. Mas ele foi o terceiro mais votado no Santa Catarina, César.
0: Sim, uma votação espetacular.
1: 164.389 votos.
0: Por ser do 13, que no estado não tem ido bem, né?
1: É, exato.
0: Ele ia ter dois.
1: A Ana Paula Lima, César. A Ana Paula Lima ficou em segundo lugar, tá? A Júlia Zanata fez.
0: A Ana Paula Lima fez
1: 560 mil
0: de votos.
1: A Ana Paula Lima, do PT, fez 201.377 votos, tá? E aí, terceiro, o professor Pedro Psai. Com 164.389 votos.
0: É uma isso, votação.
1: Então, os três primeiros são esses, tá, César? Então, era.
0: Agora, a votação da primeira colocada aí?
1: 560 mil.
0: 560 mil votos.
1: 560.223 votos.
0: A Zanata?
1: A Zanata. A Júlia Zanata.
0: Júlia Zanata.
1: A da Tiarinho.
0: Júlia Zanata. E a senadora Carol Detone levou o marido junto com o federal ou não? Porque o marido dela era candidato a deputado federal.
1: Não, você não sei, César.
0: Sim. Sim, eu não sei o nome
1: dele. Eu sei que a Júlia Zanatta tava com o marido dela pra candidato a deputado estadual. E elegeu.
0: A Júlia?
1: A Júlia era que tava
0: com... Júlia...
1: era candidata a deputado
0: estadual. Mas a Carolina Detone também.
1: Mas você não sabia, César. Da Carolina Detone, não. Eu sabia, sei da Júlia Zanatta, que tinha o marido dela como candidato a deputado estadual.
0: Quem levou,
1: né?
0: O nome...
1: Lá pra região do Rio de Criciúma.
0: E quem levou o nome tem que tirar o chapéu aí pros Bolsonaro, né? Porque elegeram tudo.
1: Tudo, tudo.
0: Elegeu...
1: A Michelle,
0: lá em Brasília. O Renan aí,
1: de Camboriú, a
0: federal.
1: E o...
0: com 1000 votos em Concórdia.
1: É o Carluxo também se elegeu. O
0: Carluxo, senador.
1: Senador.
0: Já tava no Rio ontem, acompanhando o escrutínio lá do Rio de Janeiro já.
1: Exatamente.
0: O... quem mais aí? O... todos eles. Tem um irmão do Bolsonaro que se elegeu também, né?
1: Tem um irmão do Bolsonaro que se elegeu em São Paulo, na deputada estadual.
0: Os caras são fenômeno, hein?
1: Sim.
0: Minhas armas. Então tudo aí. Tem o...
1: Agora o Flávio... Eu não sei se a mãe do Carluxo e do Flávio se elegeu, mas acho que se elegeu também no Rio de Janeiro, como deputado
0: federal. A mãe. A mãe deles também eleita. Agora 8h51, gente, 9 minutos para as 9 horas.
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4: E teremos segundo turno nas eleições para presidente da República, confirmando as previsões que os institutos de pesquisa já faziam durante a campanha eleitoral. 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O pleito vai acontecer no dia 25 de outubro, das 8 às 17 horas. 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
0: Olha, os últimos dois governadores do estado concorriam a deputado federal, nenhum se elegeu, hein? O Raimundo Colombo está amargando a sua terceira derrota nas urnas.
1: Verdade, César.
0: Ele foi governador, aí perdeu a eleição pro Senado, perdeu mais uma pro Senado e agora perdeu a eleição para deputado federal com 54 mil,
1: César.
0: 54 mil votos.
1: O Raimundo Colombo fez 54.545 votos, César.
0: Aí o Carlos Moisés, que foi o último governador antes do Jorginho, concorreu a deputado federal e também não se elegeu para deputado federal.
1: Esse foi menos do que o Raimundo Colombo, fez 33.712 votos para deputado federal.
0: 33 mil votos.
1: Para chegar perto dos caras que se elegeram, né, César?
0: Praticamente ele, eu acho que não se elegeria a estadual, né?
1: São 20 que se elegeram, César, para deputado federal, é isso? São 20 eleitos?
0: Não, federal é 14.
1: Ah, 14, 16. 16.
0: 16, é. 16. Isso. 16 vagas.
1: 16 vagas. A última vaga ficou com a Giovana de Sá, do Republicanos. Ela fez 74.603 votos. Uhum. E o resto é tudo, só tem dois petistas, que é a Ana Paula Lima, né, do PT, e o professor Pedro que sai do PT. Temos aqui Jair Bolsonaro, fez 131.000 votos, César. Jair Renan, né? É Jair Renan Bolsonaro, mas ele botou na urna Jair Bolsonaro.
0: Jair Bolsonaro. Quantos? É o mais novo?
1: É o mais novo.
0: Bolsonaro.
1: O 04.
0: Quantos ele fez?
1: 04. 131.555 votos.
0: 131 mil.
1: Uhum.
0: Tu vê que esse menino veio lá do Rio, ele já botou a primeira eleição para vereador.
1: Isso, em Camboriú.
0: Ali em Camboriú. E agora ele fez o dobro, mais que o dobro da votação do ex-governador Raimundo Colombo para deputado federal.
1: Exato,
0: mais que o dobro. Está eleito deputado federal por Santa Catarina com mais que o dobro da votação do ex-governador e umas quatro vezes mais votação
1: que o Moisés.
0: Último governador Carlos Moisés, este menino Renan Jair Bolsonaro.
1: E na urna ele só colocou Jair Bolsonaro, né?
0: 8 horas e 58 minutos, agora 8:58.

0: encontrado, né? Tava vendo aqui o nome da pessoa, né? É a dona Shirley da Silva Ferrão, né? Aí, Shirley da Silva Ferrão, foi encontrada uma carteira
1: Luiz,
0: dela.
1: Bom dia
0: com tudo seus certo? Documentos, tá, dona Shirley?
1: Olha só, vou te mandar aqui a foto do nome da pessoa que esqueceu no sábado à tarde a sua carteira contendo todos os seus documentos aqui na Ufana.
0: Olha aí, dona Shirley, passar aí para retirar, tá? Passa ali para buscar sua carteira com os documentos, então, dona Shirley. Ok, dona Shirley? 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
0: Olá, 9 horas e 3 minutinhos. César Luiz, bom dia. Bom dia. Vamos ver quem tá de aniversário então. Jaqueline Luana Sesco. Recebe o abraço de toda a família então, a Jaqueline Sesco. Abração pra ti aí, Jaqueline, tudo de bom. Meu amigo Teixeirinha, bom dia, tudo bem?
7: Eu tô passando por aqui, então ainda de folga.
0: Ainda?
7: Aí pensando no ciclo que se inicia a partir de hoje.
0: É, seu Teixeirinha, no último sábado foi homenageado aí seus 80 anos, estivemos lá no bairro Santa Cruz. A homenagem ao amigo Teixeirinha.
7: Agradecer aos meus amigos, parentes que compartilharam comigo numa comemoração do meu aniversário, né? Então vou agradecer a sua presença também, César Luiz, e a sua esposa, né? E a todos que lá compareceram. Fiquei muito agradecido, fiquei muito feliz. E ainda tô feliz e vou continuar feliz. Aquele abraço, uma boa semana para todos.
0: E aí, meu amigo Teixeirinha, 80 anos, vai acelerar de novo? Vai voltar pra estrada, meu amigo, hein? Parece que o homem vai continuar acelerando, viu, Sérgio? Parece que vai continuar acelerando. Agora 9 horas e 4 minutos.
6: Muitos anos.
0: Mais alguém aí?
8: Opa, eu tenho sim, César, só que eu não abri aqui, eu tava procurando aqui. Tu me pediu do Colombo, 334 votos fez em Concórdia, César.
9: Enquanto isso, eu vou dizendo que o Edgar Giordani.
8: Opa!
9: Tá de aniversário hoje. O Neymar Pompelli, o parente Angus, o Agostinho de Tófano e o Centenaro. São os aniversariantes da minha lista.
8: E da minha lista, Dai Teisen, de aniversário hoje. O Eduardo Rafael Richard, também de aniversário hoje. A Vera de Tófano, também completando mais um ano de vida, né? A Ivone Devens, a Gislaine Schurer, Sadi de Matos, também de aniversário. Vera Cristina de Tófano, nosso querido Edgar Jordan, vi ele ontem, César. Tava lá no Olavo votando, né? Também a Rose Dallagnol e o Eduardo Escorteganha, Rodolfo de Souza, também completando mais um ano de vida. Parabéns a todos.

0: 9:09, a hora certinha, aqui na Rádio Rural, 9:09. Estava vendo aí então, né, algumas informações mais ainda, a gente vai levando aí até o conhecimento. 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Tava vendo aqui outras informações mais ainda, né? Informações mais ainda. Então, no Senado aqui, nós tivemos a eleição de 2 senadores novos e o Esperidião não conseguiu a sua reeleição. A Carol Detone fez 31 mil votos em Concórdia e o Carluxo Bolsonaro fez 21.987 votos em Concórdia contra 12 mil do terceiro colocado, Esperidião Amin, aqui em Concórdia. Aí, portanto, depois veio o Décio com 7 mil em Concórdia, o Afrânio Bopré com 6 mil, o Lunelli com 4 mil, o Túlio de Amorim e assim por diante aí para o Senado.
1: A Carol Detone era esperado fazer essa votação, porque aqui perto a gente, nessa Xanxerê, Chapecó, né? Então ela tem um reduto eleitoral aqui, né? O Carlos é que surpreendeu, né? Porque ele veio uma vez só para Concórdia, que eu me lembro, né? Uma vez só ele veio aqui em Concórdia, convidado aí para participar de um evento e só. É.
0: Vamos ver aqui, ó. Para federal, olha aqui, o Jair Renan Bolsonaro, ele fez 131 mil votos, foi o quarto mais votado, então. Deputado federal, quarto mais votado em Santa Catarina. Aí nós tivemos aí Sargento Lima, 128 mil, Gilson Marques, 117 mil, Giovana Mondardo, 114 mil, Júlio Garcia, 114 mil, esse do PSD. Teve também o Valdir Cobalcini com 99 mil, ficou suplente Cobalcini. Suplente com 99 mil votos, cara. E ficou suplente. Não deu legenda para mais um. A Daniela Rainer com 96 entrou, por causa do partido, né? O Zé Milton, do Progressista, com 93 mil também entrou. Ainda entrou aqui a Paulinha do Podemos com 92 mil também eleita. O Zé Trovão, PL eleito. Vai voltar o Zé Trovão.
1: O Zé então, Trovão voltou.
0: Com 89 mil. Fábio Stiocchetti ficou suplente, o Fábio, cara. O Fábio era um deputado atuante aí também pela região aí. O Ricardo Guidi, eleito então, o Guidi com do PL também com 78 mil votos. A Carla Aires ficou suplente do PT. O Daniel Freitas foi eleito pelo PL com 76 mil, porque sabe por que que entrou esses com menos votação e uns com mais ficaram fora? Porque a Júlia Zanatta puxou um monte de gente aí com seus 560 mil votos.
1: Sim.
0: Fez a legenda do PL lá pra cima.
1: Exatamente.
0: Levou mais gente
1: junto com ela.
0: Junto com ela. 9:00 e.
1: A deputada estadual, César, pra você ter uma ideia aqui, ó. Você pediu pra mim agora há pouco. É os 20, né? É os 20, mas. Aos 40 mais votados que se elegeram, né? São os seguintes, César. Vamos lá. Bem rapidinho. Ana Campagnolo. 387.525 votos do PL.
0: 300 mil votos?
1: 387 mil, quase 400 mil votos.
0: Nossa Senhora!
1: Para deputado estadual, César, sabe o que é isso? É uma loucura, né? Aí se elegeu também em segundo lugar a Luciana Carminati, do PT, que fez uma baita votação, 124.590 para deputado estadual, tá? O Sérgio Guimarães, do União, 87 mil. Em quarto, Lucas Neves, do Republicanos, com 82 mil. Em quinto, o doutor Vicente, do União, com 79.663 votos. Em sexto, Guilherme Colombo, do PL, de 76.041 votos. Em sétimo, Fernando Krilin, do MDB, com 70.506. Em oitavo, o Mauro de Nadal, elegeu pelo MDB com 65.369. Em nono, o Marquito, do PSOL, 65.199. Em décimo, Edilson Massoco, do PL aqui de Concórdia, 64.805 votos. Em décimo primeiro, Camilo Martins, do PL, 63.933. Em décimo segundo, Gessé Lopes, do PL, com 61.781. Em décimo terceiro, o Clésio Salvaro, do PSD, com 54.480 votos. Em décimo quarto, Pepe Colasso, 57.470. Em décimo quinto, Carlos Humberto, do PL também, 55.489. Em décimo sexto, Oscar Gui, do PL, 51.953. Em décimo sétimo, Osmar Teixeira, do Podemos, 48.994. Em décimo oitavo, Jean Volpato, do PT, 48.204. Em décimo nono, delegado Ulisses Gabriel. Olha, o delegado Ulisses se elegeu, rapaz, 48.130 votos. Em vigésimo, Altair Silva, do PP, 46.919 votos. Em vigésimo primeiro, Marcos da Rosa, do PL, 46.523. 22º, Jerry Copri, do MDB, com 45.603. 23º, Maurício Peixer, do PL, 44.158. 24º, Juliana Maciel, do PL, 43.142. Em 25º, Sorgato, do PL, 42.513. Em 26º, William Tonese, do PL, 42.342. Em 27º, Tiago Zilli, MDB, 41.548. Em 28º, Bruno Souza, do PL, 40.325. Em 29º, Chica do Skudlark, do PL, 39.929. 30º, Fábio Botelho, do Podemos, com 39.164. 31º, Marcos Machado, do PL, 37.061. 32º, Fábio da Luz, do PT, 35.029. O 33º é o Mário Mota, tá? Do PSD, com 34.944. 35º, Neudir Sareto, do PT de Concórdia, 34.841. 36º, Sérgio Mota, do Republicanos, 33.758. 38º, Odair Tramontini, do Novo, 32.134. 39º, Rodrigo Mioto, do PDT, com 27.918. E na 40ª posição, Ana Carolina, do Republicanos, que fez 25.647 votos. Esses são os 40 deputados estaduais que foram eleitos, então, nesta última eleição, meu caro César Luiz.
0: Valeu, Sérgio. Agora 9 horas da manhã com 17 minutos. Um alusão aí a Marizete, o Dirceu Sauer e a Mana Mônica, homenageando então a Maísa Sauer. Completou mais o aniversário ontem. Vai os parabéns aí para Maísa. Muitas felicidades a ela, muitos anos de vida, né? Da família Sauer. Parabéns, Maísa. 9:18.
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5: Destacando o acidente de trabalho que aconteceu ontem em Arabutã. Um homem de 60 anos de idade ficou ferido após sofrer uma queda de aproximadamente 3 metros de altura na tarde deste domingo na comunidade de Linha Canoas, interior de Arabutã. Segundo informações dos bombeiros voluntários de Arabutã, o acidente aconteceu por volta das 17h30. Familiares encontraram a vítima cerca de meia hora depois que foi acionado o socorro. O homem estava lúcido e comunicativo no momento do atendimento e apresentava uma fratura no tornozelo direito. Ele foi encaminhado inicialmente ao Hospital Oswaldo Cruz e em Arabutã e posteriormente transferido para o Hospital São Francisco de Concórdia para atendimento médico. 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
4: É 9:33. 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

0: 6 minutos, agora 9 horas 36 minutos. 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Agora 9 horas 36 minutos. 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E mais aí, tio Sérgio Primão.
1: Pois é, César Luiz, sábado tivemos a festa dos bombeiros, que foi realizada para as crianças lá no Parque de Exposições, um grande evento, aproximadamente 6 mil pessoas participaram do evento lá no Parque de Exposições. Foi a primeira vez que os bombeiros fizeram esse evento no Parque de Exposições e como experiência, até porque eles faziam em frente à entidade, ali na Rua Independência. Só que era muito apertado ali, coisa e tal, e foi crescendo o evento, começou com 1.000, 2.000, já estava com 5 mil crianças, né? Então o pessoal resolveu levar pro Parque de Exposições. E o sábado à tarde foi muito divertido lá com as crianças que andaram no caminhão do Corpo de Bombeiros, apertaram as buzinas do caminhão do Corpo de Bombeiros, se divertiram, participaram, comeram e curtiram então as coisas que os bombeiros fazem, né? No dia a dia. Teve explicação sobre acidente, como funcionam os bombeiros e tudo mais, né? Muito bacana o evento que realizado então pela equipe do Corpo de Bombeiros no último sábado lá no Parque de Exposições, meu caro César. Conheci agora há pouco o Juliano Camilo, até pedi para que ele nós pudesse fazer uma entrevista com ele sobre o evento, né? Que está se tornando tradicional então para homenagear as crianças, César.
0: Olha, 22, agora 22 minutos para as 10 horas, né? 22 minutos para as 10 horas da manhã, 22 para as 10 da manhã. 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

0: 9 horas e 44, agora 9 horas e 44 minutinhos, loja Mamãe Coruja, abraço pessoal aí da Mamãe Coruja, aí no bairro Santa Cruz, né? 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Agora 9 horas e 44 minutos, 9:44. Homem fica ferido, já informamos, né? Que o homem ficou ferido após cair de telhado no interior lá de Arabutã. Mais uma aqui também de um outro homem que foi preso após furtar antena parabólica e carregá-la pra rua de com uma parabólica.
1: Ainda, é parabólica.
0: Estão furtando parabólica.
1: Ah, rapaz, eu achava que não tinha, mas nem parabólica pra ser furtada, né?
2: É alumínio.
1: Ah, é verdade.
0: Será que é por causa do alumínio?
1: Ah,
0: né?
1: É verdade, o Nari tem razão. O Nari tem razão, não tinha pensado nisso. Eu fiquei pensando que ele ia botar na casa dele a parabólica,
2: e
1: né?
2: E outra, é levezinha, né? De alumínio é leve.
1: É leve, leve, leve, né? Pode pegar uma parabólica grande que se bota nas paletas e vai embora. Foi o que aconteceu nesse caso aqui, né? O homem foi preso pela Polícia Militar na madrugada de sábado após furtar uma antena parabólica no bairro Guilherme Reich, em Concórdia. A guarnição foi acionada por volta 1 hora da manhã para atender a ocorrência. E conforme a PM, o homem foi localizado enquanto transportava a antena e em via pública. Durante a abordagem, os policiais constataram que o objeto pertencia a um morador da região. A ação do furto também havia sido registrada por câmeras de segurança. Ainda durante a ocorrência, a PM verificou que o indivíduo aí, o cara que tava com a parabólica nas paletas, usava tornozeleira, rapaz. Tornozeleira eletrônica. E estaria descumprindo determinação judicial. Por quê? Olha a hora que ele tava. Foi de madrugada. 1 da manhã. Ele devia estar em casa desde as 10 horas da noite, como determina a lei para quem está com a tornozeleira eletrônica. Foi levado para a delegacia e depois foi feito os procedimentos legais. 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
0: Olha, 9:47 agora, 9:47. É, olha aí a hora. Você já pensando aí daqui a pouquinho organizar o almoço. 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Agora 9:48.

0: 10 minutos para as 10 horas da manhã, hein? 10 para as 10 horas da manhã. 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

0: 34.
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8: Deus que me perdoe, que semana mais comprida, rapaz. Passa.
9: Minutos para as 10 horas. Agora 3 minutinhos para as 10 horas da manhã, hein? É, já estamos no meio da manhã. Apesar que a semana tá demorando passar, né, Nath? Tá demorando. Hã? Esta semana tá comprida, viu? Ô, Nelisa, tudo bem? Bom dia, bom dia. Quem é que tá no aniversário aqui? A filha do Zanella, Nath? Tá de aniversário aqui, vamos ver quem é. A Fabiana Zanella de aniversário hoje, bom dia. Feliz aniversário então aí pra Fabiana Zanella, tudo de bom, muitos anos de vida. Comigo aqui no programa, o pessoal que tá com a gente aqui no programa também aí, ó, da farmácia. 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Vamos que vamos, gente boa. Vamos que vamos então, né, meu povo? 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Pontualmente 10 horas.

0: 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Alô, Arabutã, bom dia. Pumirim, pessoal do Vale da Produção. Lindóia do Sul, bom dia, Lindóia do Sul, bom dia interior aí de Pumirim também. São 10 e 4 agora. 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Vai um abraço, vai um bom dia, né?
1: Encontrar um óculos de sol aqui, cara.
0: Sol, é?
1: De sol, é um óculos de sol, mas é com lente, tá? Ele tem lente esse óculos, ele é todo preto, tá? É armação preta e coisa e tal, lente também preta, claro que é de sol, né? E é modelo aviador, né? Aquele modelo bonito, né? Tá aqui, na portaria da rádio, César, é um óculos de sol, tá? É, ele é de lente, tá, César? Um óculos de sol de lente.
0: De lente, óculos de sol preto. Vamos ver aqui, é uma lente pesada.
1: É? Tu colocou ele? Uhum. Eu não posso colocar, eu tenho lente nos meus olhos, então. É. Se eu colocar, então, eu enxergo nada.
0: Pessoal, pode vir aqui buscar se alguém perdeu esse óculos todo preto. Todo preto. Segundo o Serginho, estilo aviador. 10:05, agora 10 horas e 5 minutos.
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1: Olha, 10 e 12. Agora 10 horas e 12 minutinhos.
2: Nós colocamos na manchete hoje pela parte da manhã, César, que o filho superou o pai, né? E superou mesmo. Tanto é que 2022, tá aqui, ó, abri a revista Veja 2022 das eleições, Luiz Inácio Lula da Silva terminou o primeiro turno das eleições presidenciais de 2022 à frente de Jair Bolsonaro, então presidente e candidato à reeleição. Com 100% das sessões totalizadas, o petista recebeu 57.259.500 votos, o equivalente a 48,43%. Já o Jair Bolsonaro somou 43,20%. Então quer dizer que o Lula venceu o primeiro turno do Jair Bolsonaro na eleição 2022 e, posteriormente, ele acabou vencendo a eleição.
1: E venceu no primeiro e venceu no segundo.
2: No segundo, exatamente.
1: E agora inverteu. Agora quem ganhou foi o Flávio.
2: Flávio, ganhou por 47 a 44. Quase a mesma proporção, César. Muito parecida, né? De 2022, só que invertido.
1: Quer dizer que há uma tendência do Flávio levar a eleição, viu?
2: Exatamente.
1: Há uma tendência do Flávio Bolsonaro, então, ganhar a eleição em segundo turno.
2: Em segundo turno. Porque quem vence o primeiro turno já sai com uma vantagem interessante numa eleição tão apertada,
1: depois,
2: né?
1: Depois o seguinte, quem tá fora, quem fica de fora, tem muito cara aí que quer ir com o ganhador, né? Ele já vê quem tá na frente, né?
2: A pesquisa fala do voto válido. É aquele cara que não garra.
1: Tu pega aí o cara que tem ali um monte de gente que tá esperando ali, que nem a turma do Caiado.
2: Do Caiado.
1: Que ele tá com o ganhador. Possivelmente vão apoiar o Flávio.
2: Exato. Agora
1: no sentido
2: que...
1: de tá junto.
2: Tem o Cury.
1: Tá junto com o ganhador, né?
2: O Renan. Exatamente, César. E tem uma coisa que me chamou a atenção, tá? Nessa eleição desse ano. Foi o Zema. Cara, ele fez 600 e poucos mil votos, cara. Pra presidente.
1: Uma miséria, né?
2: Uma miséria. O cara foi governador do estado mais populoso.
1: Pra presidente.
2: Pra presidente, cara.
1: Foi uma miséria.
2: Miséria de voto, Marcelo.
1: 10 horas e 14 minutos, agora 10 com 14. 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Agora 10 e 15, 10 horas com 15 minutinhos.

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10h17, agora 10h17, daqui a pouquinho tem o padre Ezequiel, não compre nada agora, isso mesmo, hein? 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
1: Agora 10h20, agora 10h20. 10h20. Ô Josiane, tudo bem aí? 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Tudo certo? Vamos ver aí, como é que estão aí, dona Josiane? Tudo certo contigo? 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Olha, 10h21, agora 10h21. Vamos mandar um alô também aí o pessoal que está ligado conosco no Irani. Aí um abraço grande aí o povo do Irani. Obrigado pela sintonia, pela audiência aí, gente do Irani, a terra do contestado. Aí um especial lá pro Silvino, né? Acompanhando o nosso programa também aí, obrigado pela audiência, viu? Abraço pra ti aí, meu irmão. 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
2: 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Aí não é bife acebolado, e sim bife papado
1: de cebola. 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
9: Agora 10h28, tempo voa aí, hein? Quase 10h30. 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

0: 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Agora 10h29, 10h29, qual é a informação aí, Sérgio?
1: Polícia Militar prendeu, César, aproximadamente 11,6 quilos de maconha durante uma abordagem realizada na noite do sábado na entrada do município de Seara. 11,5 quilos, César, hein? A droga estava condicionada em diversos tabletes. Durante a ação, os policiais também localizaram uma balança que foi apreendida. Um homem e uma mulher que estavam no veículo foram detidos e encaminhados à delegacia de polícia civil, juntamente com entorpecentes e os demais materiais apreendidos para os procedimentos legais. Duas crianças menores de idade também estavam no veículo. Elas foram entregues aos cuidados de familiares com acompanhamento do Conselho Tutelar. A ocorrência faz parte das ações da Polícia Militar lá de Seara e da região no combate ao tráfico de drogas na região. Não tá chovendo hoje, né? Mas a previsão é de chuva para as próximas horas, viu, César? Tem previsão de chuva para as próximas horas, então se prepara, hein? 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
0: Olha aí, 10h30. Informação pra você, ó. Iluminação pública. Tá faltando iluminação pública na sua rua aí? Chame 3441-2130. 3441-2130. Telefone do bombeiro, 193. Telefone do SAMU, 192. Telefone também aqui, ó, da Polícia Rodoviária Federal, 191-191. Celesc, 48998600067. 10h30 da manhã, 10h30 da manhã, chegando aí o nosso querido Padre Ezequiel.
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3: Olá, meu amigo, olá, minha amiga ouvinte, eu sou o Padre Ezequiel, esse é o momento de despertar para o amor. Hoje eu queria falar sobre realizar o meu ser, pessoa, e fazer a vontade de Deus. Vejam que por muito tempo, pela pregação da igreja, pela teologia que nós tínhamos, nós compreendíamos que para fazer a vontade de Deus era algo difícil, tinha que fazer muito sacrifício, não podíamos nos envolver com as coisas do mundo, porque as coisas do mundo estavam relacionadas com o pecado. Mas hoje, com a evolução das coisas, da teologia, da compreensão humana, a gente percebe que é exatamente o contrário. Porque Deus é amor, Ele só sabe, só quer e só pode amar, e está nos sustentando o tempo todo no amor. Quando nós fazemos a vontade de Deus, que é viver a vida de forma consciente, ou seja, cada um precisa fazer esse caminho de consciência. Bom, isso é bom para mim, isso não é. Isso eu faço agora é um desejo, mas a longo prazo pode me trazer consequências negativas. Tudo isso é consciência. Então a pessoa precisa tornar-se mais madura na consciência. E na medida que ela se torna madura na consciência, que ela vive a vida de forma decente, de forma amorosa, de forma a não prejudicar ninguém, de forma a respeitar os outros, a respeitar a vida, de forma a não querer passar a perna em ninguém. Então, a vontade de Deus é isso, é viver bem, é viver com qualidade, é viver de forma ética e justa. Por isso, vivendo assim, isso realiza o meu ser, realiza aquilo que eu sou, porque nós poderíamos perguntar: eu sou convidado a ser o que nesse mundo? Os filósofos diziam: torna-te o que és. Ou seja, busca a tua essência. E a essência está intimamente ligada a Deus, porque Deus é a origem de tudo. Por isso, viva bem, vivamos bem, façamos o melhor e sejamos felizes, que é isso que Deus quer. Rezemos. Deus Pai de amor, fonte da bênção, fonte da graça, nós queremos viver a vida de forma ética, de forma justa, fazendo o melhor de cada dia e expressando o nosso amor, a nossa fraternidade, o nosso respeito, o nosso senso de justiça em tudo aquilo que fazemos, para fazer bem as coisas, não prejudicar ninguém e construir o mundo que todos desejam. Sobre todos, dê essa bênção em nome do Pai, do Filho e do Espírito Santo. Amém.

0: 6 minutinhos, 10 horas e 36 minutinhos da manhã, gente, a hora certa, né? Você que tá ligado aí, você ligada comigo também. Obrigado aí pela sua companhia, pela sua audiência. Vamos que vamos por aqui, vamos que vamos por aí. 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Olha, 10 horas 37 minutos, daqui a pouco o repórter Serginho Prima traz informações, dois carros colidem na 390, entrada de Peritiba. Informação que vai ao ar daqui a pouco aqui no programa. Está colisão aí na entrada, então, de Peritiba. Notícias rápidas levadas ao ar hoje pela manhã. Servidora de Pumirim morre após ser atingida por árvore enquanto seguia de moto. Ela estava passando em uma estrada do interior. O cidadão foi derrubar um eucalipto, cai justamente em cima dela quando passava de moto pela estrada. Homem fica ferido após cair de telhado no interior de Arabutã. Mazoco é eleito deputado estadual. Sareta conquista quinto mandato de deputado estadual. PM apreende cocaína e crack durante abordagem de motocicleta no bairro Nações, em Concórdia. Flávio Bolsonaro vence Lula no primeiro turno e disputa a presidência no segundo turno com vantagem. Homem é preso após furtar antena parabólica e carregá-la por rua de Concórdia. Jorginho Melo confirma favoritismo e é reeleito governador em primeiro turno. PM apreende 11 quilos de maconha durante abordagem na estrada de Seara. Direita amplia força nas urnas e elege maioria dos governadores e senadores da República. Dois carros colidem na SC-390, na entrada de Peritiba. Carol Detone e Carlos Bolsonaro são eleitos senadores por Santa Catarina. Bombeiros voluntários atendem a colisão entre carro e moto no centro de Concórdia. Ainda também, PM prende mulher e apreende adolescente com drogas e duas armas em operação contra o tráfico. Daqui a pouquinho mais informações com o Serginho Prima sobre esta colisão, então, envolvendo dois carros na 390, entrada para Peritiba.
1: César, Luiz, destacando aqui uma matéria bem interessante feita pelo Lucas Willig, que está no portal de notícias da Rádio Rural, muito bacana, e eu acho que eu convido o pessoal para ler, sobre os mais votados. Ele botou os 10 mais votados na lista e está aqui no nosso site, tá? Ele fez uma lista dos 10 mais votados. Exemplo, deputado estadual Mazoco, né? Com 20.411. Neudi Sareta, só em Concórdia, né? 9.542. Ana Campagnolo, 3.221. Rogério Pacheco, 2.365. Altair Silva, 868. Luciana Carminati, 549. Fábio Botelho, 338. Sorgato, 332. E Isadora Piana, 295. E o Marcos da Rosa, 242. O mesmo, a matéria também coloca os mesmos da deputada federal, tá? O mais votado foi o Clomar Zagonel em Concórdia, com 18.456 votos. Juliana Zanata ficou em segundo, com 6.078 votos. O professor Pedro Xai fez 4.635 votos. Daniela Heinert, 2.036. Gilson Marques, 1.006. Jair Renan Bolsonaro, 914 votos. André Calai, 876 votos. Fernando Cordeiro, 871 votos. Ana Paula Lima, 704 votos. E a Giovana Montardo, 650 votos. Esses são os 10 mais votados para deputado federal, César Luiz.
0: 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O pessoal entrega aí no centro ou bairro próximo. O pessoal faz a entrega da mudinha, tá? Só ligar no 991958795. 991958795. 10h41.
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0: 10 horas 47 minutos, agora 10 horas 47 minutos, a informação desse acidente, então, envolvendo dois carros, aí, Sérgio Prima.
1: Pois é, Sérgio, o que chamou a atenção nesse acidente, que ele aconteceu na madrugada de ontem, 5 horas da manhã, aproximadamente, segundo o que a Polícia Militar Rodoviária Estadual apurou. E o que chamou mais atenção é que os dois carros estavam no meio da pista, César, e não tinha ninguém. A polícia foi acionada às 7 da manhã.
0: É?
1: Chegou lá, não tinha ninguém, velho. Só os carros no meio da rodovia. E a polícia foi informada por pessoas que passavam pela SC-390. Então vamos explicar onde que foi. Esse acidente foi ali um pouquinho para baixo da entrada que vai para Peritiba, na SC-390, no trevo ali da BR-153, que vai para Rio Grande, aquela região, aquelas curvas ali. Foi naquela região que aconteceu esse acidente. Foi uma colisão entre dois veículos, um inclusive ficou lateralizado, né, na pista, e outro ficou do lado da rodovia, com a parte dianteira amassada, com bastante danificada. Os bombeiros foram chamados, a Polícia Militar Rodoviária foi chamada, esteve no local, não encontrou ninguém. Nós entramos em contato com o Corpo de Bombeiros, né? Pra saber, pô, bombeiros foi chamado para atender essa ocorrência? Não, de Concórdia não foi. Aquela região pertence ali, mais ou menos, a Piratuba, os bombeiros de Piratuba. Piratuba também não foi acionada. Então, quer dizer, não houve feridos, daqui a pouco fizeram um acordo e foram embora os dois motoristas ou os ocupantes, ou alguém levou eles, né? Mas os carros ficaram no meio da rodovia e a polícia teve que ir lá fazer o atendimento à ocorrência. Detalhe, guinchou os dois veículos, tá? E levou pro pátio da polícia os dois automóveis que estavam, um do lado da rodovia e outro praticamente na rodovia, nesse acidente. 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Volto daqui a pouco, César, com mais informações.
0: Já estamos no outubro rosa, viu, Serginho? 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
9: Cinco minutinhos para as 11 horas, 5 agora faltando para as 11 horas da manhã. 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
10: Bom dia, César Luiz, ouvintes da Rádio Rural. 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Olha, nas informações de trabalho, a JBS de Seara está contratando vaga para operador de produção 1, salário R$2.144, operador de produção 2, salário R$2.406. Oferece transporte gratuito, auxílio creche, plano de saúde, refeitório, alimentação, né, vale alimentação, o PPR, o kit assiduidade. Interessados, comparecer nesta quarta-feira, atenção, nesta quarta-feira, 1:30 da tarde, aqui no Cine de Concórdia. Ou mais informações pelo 991394874. 499-9139-4874.
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9: Agora 11 horas, um minutinho, seu Raul. 11 horas, um minutinho já da manhã. O pessoal já está se organizando aí pro almoço. 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

0: 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Qual é o informe que nós temos aí, utilidade pública?
1: Nós temos aqui uma nota de falecimento da funerária Arabutã. Vou fazer a nota oficial, então. Falecimento. Esposa Ana Cristina Vilmas, juntamente com filhos e demais familiares de Arabutã, com profundo pesar comunicam o falecimento do esposo, pai, sogro, avô e bisavô, Lauri Vilsman. Ontem falecido aos 85 anos, a família convida parentes e amigos para assistirem aos atos de encomendações e sepultamento hoje, às 17 horas, na Igreja Evangélica Luterana de Arabutã, onde o seu corpo está sendo velado, seguindo logo após para o cemitério municipal. Noticiamos o falecimento de Lauri Vilsman. Serviços fúnebres a cargo da funerária Arabutã. Falecimento. A Associação de Luto e Funerária Santa Bárbara, juntamente com a família Friebel, do bairro Itaíba, com profundo pesar comunicam o falecimento do esposo, pai, sogro e avô, Raimundo Friebel, ontem falecido aos 77 anos. Seu corpo está sendo velado na sala velatória municipal, com missa de corpo presente hoje às 16 horas, seguindo logo após para o cemitério de Tamanduá. Noticiamos o falecimento de Raimundo Friebel. Serviços fúnebres aos cuidados da Associação de Luto e Funerária Santa Bárbara. Nossos sentimentos à família enlutada.
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0: dos idosos candidatos derrotados na eleição foram reconhecer então a vitória do governador Jorginho e falaram aqui para a Rádio Rural. Vamos ouvir primeiro o João Rodrigues, depois vamos ouvir o candidato Gelson Merizio, que ficou em segundo lugar, e o João Rodrigues ficou na terceira posição. Vamos ouvir o João primeiro, depois nós vamos ouvir também o candidato Gelson Merizio, né? Vou acionar aqui, vamos ouvir o que o João está falando aqui.
12: Jorginho Melo. A gente tem que reconhecer a vitória do governador Jorginho Melo. Então, desejo parabéns, boa sorte, que faça um grande governo no próximo mandato. Eu me propus, atendendo um apelo, de ser uma alternativa. Ou seja, não teria eleição no Estado se eu não disputasse. Seria uma nomeação. Então, a minha participação permitiu uma disputa. E da disputa, compromissos, enfim. Agora, eu espero que o governador também atenda as demandas que eu apontei. As pessoas que estão na fila da cirurgia, 116 mil. O segundo hospital público de Chapecó, dentre outras tantas demandas. Mas, enfim, cabe a mim agradecer aqueles que estiveram comigo. Uma grande vitória eu tive. Vamos lá, 17% dos eleitores do Estado acreditaram na minha palavra. 60% de Chapecó, que me conhece, votou em mim. Ou seja, entre eu e o governador, quem me conhece e conhece ele, 60% estiveram comigo. Então, eu só posso dizer muito feliz com o resultado que eu obtive. Claro, meu sonho era ir ao segundo turno, ser governador e fazer mais e melhor para Santa Catarina. Mas não deu. Eu tenho que respeitar, e sem ressentimento de ninguém.
0: Então está aí palavra do candidato João Rodrigues, né? Falando sobre a eleição, falando sobre a derrota em primeiro turno, e o candidato apoiado pela esquerda também, né? O Gelson Merizio também disse que ligou ao governador parabenizando ele pela vitória. Vamos ouvir. Vamos ouvir então a palavra do Gelson Merizio, que também fala neste momento. Aí o candidato.
13: O Gelson Merizio, sua avaliação sobre o resultado eleitoral?
14: Olha, a eleição foi um resultado bastante aberto. Nós temos que compreender, respeitar. Foi um movimento nacional importante e o eleitor sabe o que faz. O que nós queremos aqui, minha Ângela, é agradecer ao eleitor catarinense que nos ajudou, especialmente os eleitores de esquerda que nos apoiaram. Já liguei para o governador Jorginho Melo, parabenizando ele pela vitória, e enfim, a vida que segue, o Estado é o que importa, e desejar a eles boa sorte, bom mandato, e que nós queremos ser úteis, vamos estar aqui sempre ajudando e cooperando para que Santa Catarina continue caminhando para frente, que é o que importa.
13: Querendo ou não, é uma surpresa para o senhor ficar em segundo lugar, apesar da derrota à frente do João Rodrigues?
14: Não, isso era esperado, nós tínhamos dois campos. O que nós imaginávamos era fazer um pouco mais de voto na esquerda, tanto para a minha candidatura quanto para o presidente Lula. Desde o começo deixei claro que a minha missão era ajudar a ampliar o campo do debate. Não me arrependo nenhum minuto da disposição de disputar, do motivo da disputa, e frustrado apenas por não ter feito um pouco mais. Mas cumprindo nossa missão, nós tínhamos um propósito, trabalhamos nele, e quero agradecer muito a todas as pessoas de esquerda que me acolheram, me trataram muito bem. Não tem uma pessoa para reclamar, nada, nenhuma queixa, só agradecer, e faço isso com toda a sinceridade, porque de fato foi uma campanha para frente, exitosa. Falamos bem do Brasil, falamos bem de Santa Catarina, naquilo que era possível, naquilo que nós não acreditávamos, não falamos. Continuo achando que o Estado viveu um mundo de fantasia, com muita propaganda e pouca entrega. Mas o eleitor entendeu diferente, eu tenho que respeitar, compreender e parabenizar quem ganhou. E é o que eu faço neste momento.
15: Melisa, vendo, claro, uma questão nacional ainda, mas como é que você vê aí essa composição do Parlamento Estadual, da Casa Federal?
14: Olha, a urna ela é soberana, nós temos que respeitar o eleitor. Eu entendo que ainda no plano nacional nós temos um segundo turno pela frente, e eu acredito que o presidente Lula acabe vencendo a eleição, porque acho que ele é o melhor para o Brasil e por isso fui candidato para ajudá-lo aqui. Se não conseguindo ajudar como nós gostaríamos, não foi por falta de trabalho e disposição. Mas vamos continuar no segundo turno, muito empenho, muita dedicação, porque é aquilo que nós acreditamos e vamos continuar fazendo.
0: Então está aí, palavra também do candidato que ficou em segundo lugar, Gelson Merizio, falando nesse momento sobre a eleição, dizendo que já telefonou para o governador reeleito, Jorginho Melo, acabou sendo reeleito em primeiro turno, né, aqui em Santa Catarina, como aconteceu também no estado do Paraná e também no Rio Grande. Uma reportagem sendo feita também aqui, muito triste, César, a fábrica da Kremer Blumenau pegou fogo, foi um grande incêndio aí na manhã de hoje, né, Rosane? A Rosane passando para nós informação que a filha dela, inclusive, trabalha nesta empresa lá em Blumenau. E foi um incêndio, então, de grandes proporções lá em Blumenau. 10 horas, 11 horas e 17 minutos.

Alô, dona Terezinha. Dona Terezinha Siega. Tá de aniversário hoje aí. Parabéns então pra dona Terezinha Siega, que está aniversariando no dia de hoje. Parabéns aí, Terezinha. Muitos anos de vida, muitos anos de vida. Pessoal da Safra Boa lá em São José. Abraço a turma toda aí da Safra Boa São José, onde você pode fazer a encomenda das sementes de milho. Pode também concorrer uma moto, né? Você vai concorrer também a 4 cervejeiras lá com o pessoal da Safra Boa São José. 11:20, agora 11:20. É, dona Terezinha Siega, então, aí no bairro Cinquentenário, tá de aniversário hoje, vai ter umas pipoca logo mais à tarde ali, um chimarrão, né? É, abraço pra vocês aí do bairro, e especial então aí a Terezinha, agora 11:21, o Hello Move tem promoção aí pra você no patinete, né? 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

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Bom retorno aí pro seu caçula, que já voltou então pro estabelecimento antigo aqui, depois da reforma, né? 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Agora 11:30, gente, 11:30.

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Agora 11:33, 11:33.

Fala aí, 11h35, temperatura 22 graus. Tá meio nublado lá fora, hein? Tá meio nublado lá fora. 22 graus a temperatura.

0: 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Tá marcando aqui uma possibilidade maior de chuva para depois das 8 da noite, 9 da noite aí, né? 9 da noite, nesse horário aí, tá marcando aqui para as 9, então, a possibilidade maior de chuva. Hoje à tarde, pode dar alguma pancadinha ou alguma chuvinha, mas a tendência maior mesmo, então, é para de noite. Temos aí, por exemplo, às 18 horas também marca aqui uma boa possibilidade de chuva, né? Às 15 horas também pode dar um chuvisquinho, né? Chuvisquinho, uma nuvenzinha, enfim, é assim, é a possibilidade que temos então para hoje de alguma chuva, logo mais à tarde ou à noite. 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

Agora 11:44 minutinhos, a hora certinha, você aí comigo, atenção, atenção, você que busca qualidade, economia e equipamento de proteção vestuário na Master IPIs, você encontra meia Brasmo de algodão térmica por apenas R$ 9,99, a capa de chuva tamanho GG por R$ 19,99, o conjunto pioneira para motoqueiro a partir de 110, sapato conforto com solado Anabela por apenas R$ 105,80. 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Você que está aí já se preparando para o almoço. É, vai tomar um aperitivozinho, vai com calma, né? Segunda-feira, começar devagar a semana, né, seu Nelson? Começar devagar. É. 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

audiência. Olha aí, 11 minutinhos agora para o meio-dia, gente. 11 para o meio-dia. Você que tá comigo aí, uma boa manhã, então. Bom dia, boa manhã, bom dia. Vamos em frente aqui, mandando um alusão aí também à turma que está nos ouvindo, né? Acompanhando o programa aí no Alto Bela Vista. Obrigado, pessoal aí de Alto Bela Vista. Obrigado pela sintonia aí de vocês, então, na cidade aí de Alto Bela Vista, seu Jorge. Devagar, tio Jorge. Olha, 11h49. Hoje não tem propaganda eleitoral, né? Hoje tem o noticiário do meio-dia com a reprise aí de muitos números aí, para quem não acompanhou tudo ainda. E a propaganda volta. Falta 5 minutos para o Flávio Bolsonaro, 5 minutos para o Lula na próxima sexta-feira, não é? Dia 9 é sexta-feira, então me ajude aí, Nardi. Dia 9, sexta-feira, então. Sexta-feira retorna ao meio-dia pela manhã. 10 minutos, agora corta pela metade, então, o tempo da propaganda eleitoral. E volta na próxima sexta-feira. Faltando 10 minutos agora, 10 minutinhos pro meio-dia. É o primeiro dia da semana.

Olha, 11:54 agora, 11:54, 11:54, temperatura 22 graus, tarde e noite aí pode ter pancadas, né? Pode ter pancadas então hoje à tarde e noite. Mandar um abraço aí para o meu amigo Zago, né? Tá ouvindo aí, Zago? Tudo certo? Abraço aí pro Zago. Zago que tá inaugurando então amanhã, chegando amanhã, mobilidade, chegando aí a Vanguard Motors. É isso aí, Zago. 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Ao lado aí do Alabama. Recebendo aqui o convite aí, né? Aí um abraço então aí pro amigo Zago, a esposa, a família, que tá inaugurando amanhã, né? Aí ao lado, inauguração então amanhã do lado do Alabama. Agora 5 minutos faltando para o meio-dia. Tão meio folgadinho, né, Nardi? Tão meio folgadinho hoje. Foi só tirar os comerciais da eleição e ficou mais folgadinho, né?

2 pro meio-dia. Obrigado quem esteve com a gente aí, que Deus te abençoe, meu amigo, minha amiga. Obrigado pela companhia, obrigado pela sintonia. Faltando 2 pro meio-dia, nós vamos encerrando, né? Vamos encerrando. Obrigado, Deus. Obrigado, Pai, por mais um final de semana. Obrigado, Senhor, pela minha saúde. Obrigado, Senhor, pela minha voz, que leva até os ouvintes a informação, a notícia, o entretenimento, a solidariedade. Obrigado, querido ouvinte, pela sua paciência, pela sua companhia também aqui sempre, né? Ligados com a Rádio Rural. E nós vamos encerrando, né? Com uma vontade imensa de estar aqui de novo, e se formos merecedores da sua atenção, é claro, amanhã, a partir das 8 horas, vamos estar juntos. Pai nosso que estás no céu, santificado seja o vosso nome, venha a nós o vosso reino, seja feita a sua vontade, assim na terra como no céu. Pão nosso de cada dia, Senhor, nos dai hoje, perdoai as nossas ofensas, assim como nós perdoamos a quem nos tem ofendido. Não nos deixe cair em tentação e livra a gente, ó Pai, de todo mal. Amém, amém, amém. Vem aí notícias, gente. Um abraço grande, pessoal.

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4: Olá, boa tarde. 22 graus, 9 décimos é a temperatura nesta segunda-feira, 5 de outubro de 2026, uma segunda-feira pós-eleições. Estamos chegando com informações para você a partir de agora aqui no Visão do Meio-Dia. Eu sou Ederson Vilas Boas, comigo Nelson Nardi por aqui. Estaremos juntos até as 12h35, tempo nublado em Concórdia neste momento, nesta segunda-feira. Tem várias informações, homem fica ferido após cair de telhado no interior de Arabutã. Santa Catarina terá uma renovação de 35% na Assembleia Legislativa a partir de fevereiro de 2027. Eleições 2026, confira quem foram os candidatos mais votados em Concórdia para cada cargo. Daqui a pouco, o Jorginho Melo foi reeleito governador de Santa Catarina no primeiro turno com 68,98% dos votos. Daqui a pouco a gente fala mais sobre esta votação do Jorginho. Flávio Bolsonaro e Luiz Inácio Lula da Silva avançam para a disputa do segundo turno nas eleições 2026, a presidência da República. Claro que a gente fala um pouco mais sobre eleições hoje, né, por causa desta segunda-feira pós-pleito eleitoral. A partir de agora, para você aqui no Visão do Meio-Dia.

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0: São 12 horas mais 2 minutos. Vamos até a Climaterra em São Joaquim para saber do Ronaldo Coutinho como é que fica a situação do tempo para as próximas horas. Boa tarde, Ronaldo.

0: São 12 horas 2 minutos, estamos fazendo a conexão aí com o Ronaldo Coutinho do Prado, né? Pra gente colocar a previsão do tempo, agora sim tá na linha o Ronaldo, boa tarde, Ronaldo.
1: Boa tarde, o tempo segue aí com condições de chuva, trovada, agora entre a tarde e a noite, nós estamos com o céu nublado praticamente, né? A temperatura tá até que, vamos dizer assim, confortável na região, não dá para reclamar. Estamos aí com temperaturas que provavelmente vão ficar não muito acima dos seus 22, 24 graus, com boa vontade, onde nós teremos aí condições de tempo assim aproveitável, né? Só que fresquinho. A mínima ficou entre 12 e 13 graus e a máxima talvez não passe dos 20, 22, 22, 23, com boa vontade. É um dia que vamos ter aí chance de chuva e trovada agora entre a tarde e a noite. Pode ter alguma coisa forte, pontual. Amanhã também tem chuva, período de melhora. Talvez tenha chuva tanto de manhã, menor chance à tarde, mas considere com chance de chuva e período de tempo seco. Mantém a perspectiva de tempo mais para seco parte da quarta, chuva mais do meio da tarde para a noite. Na quinta e sexta, na quinta pode ter chuva já de manhã e ao longo do dia, e na sexta mais à tarde. Não tem nem muito calor, nem muito frio nessa semana. Só uma semana chatinha para quem precisa fazer alguma coisa ao ar livre de longa duração. Da Climatel, Ronaldo Coutinho.
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0: Muito bem, estamos de volta. Esse é o Visão do Meio-Dia aqui na Rádio Rural, agradecendo você que está acompanhando a gente, você que ficou ontem, né, durante todo o dia aí ouvindo a Rádio Rural, prestando atenção aí nos números, né? Nos números que a gente divulgou, né? A gente trouxe para você e também, né, os eleitos. Daqui a pouco a gente vai falar mais, mas temos aqui, né, os números para ou das eleições 2026, os números que foram divulgados ontem. A gente já divulgou, o César divulgou durante toda a manhã, então iremos falar um pouco mais sobre as eleições a nível estadual e a nível nacional. Vamos então primeiro com o Serginho, antes da gente falar especificamente sobre as eleições, porque o Serginho Prima tem informações da unidade móvel. Homem fica ferido após cair de telhado no interior de Arabutã. Com você, Sérgio.
7: Um homem de 60 anos ficou ferido após sofrer uma queda de aproximadamente 3 metros de altura na tarde de ontem, domingo, na comunidade de Linha Canoas, interior de Arabutã. Segundo informações dos bombeiros voluntários de Arabutã, o acidente aconteceu por volta de 17h30. Familiares encontraram a vítima cerca de meia hora depois e acionaram o socorro. O homem estava lúcido e comunicativo no momento do acidente e apresentava uma fratura no tornozelo direito. Ele foi encaminhado pela equipe dos bombeiros voluntários de Arabutã até o Hospital Oswaldo Cruz, lá mesmo no município. Posteriormente, ele foi transferido para o Hospital São Francisco de Concórdia para atendimento médico especializado. Com informações, repórter Serginho Preman.
0: Obrigado, Sérgio. São 12 horas mais 8 minutos. Estamos com você até as 12h35, as principais informações aqui do jornalismo da Rádio Rural, falando principalmente hoje sobre eleições, né? Hoje sobre eleições. Muita gente ontem comemorou, obviamente, né? Por ter algum candidato que se elegeu. Outros, né, ficaram mais aborrecidos, mas, né, a questão de democracia. Ontem tivemos, por exemplo, aqui no estado, o governador Jorginho Melo fazendo 64,80% dos votos. 64,80% dos votos. O segundo colocado, o segundo mais votado, foi, aliás, 64,80% dos votos aqui em Concórdia, que eu estou na página aqui em Concórdia. 29.370 votos. O João Rodrigues aqui em Concórdia foi o segundo mais votado, com 9.472. E o Merizio com 5.989, inverteu aqui o segundo colocado. O Merizio no estado ficou em segundo lugar e o terceiro foi o João Rodrigues. Mas claro que teve aí, né, outros candidatos que se elegeram no Senado, deputado federal, deputado estadual. E a gente vai trazer agora informações, porque Santa Catarina teve uma renovação de 35% na Assembleia Legislativa a partir de fevereiro de 2027. Quem traz os detalhes é Rafael Martini.
8: Com 100% das urnas apuradas, 14 novas cadeiras estarão entre as 40 vagas da Assembleia Legislativa de Santa Catarina, a ALESC. Dos 40 deputados estaduais eleitos, 26 foram reeleitos. Ao todo, 33 parlamentares que já ocupavam uma cadeira tentaram permanecer no cargo. A nova composição terá ainda 11 deputados que exercerão o primeiro mandato na Assembleia e 3 parlamentares que retornam ao Legislativo Estadual que já terem ocupado uma cadeira anteriormente. Entre as mulheres, serão 5 deputadas na próxima legislatura, repetindo o recorde registrado nas eleições de 2018. Foram eleitas Ana Campagnolo, Luciane Carminati, Juliana Maciel, Chica Escudark e Ana Carolina. Ana Campagnolo, do PL, foi a mulher mais votada para a Assembleia, com mais de 380 mil votos. Luciane Carminati, do PT, recebeu mais de 120 mil. A média de idade dos 40 deputados eleitos é de 51 anos. O PL terá a maior bancada da próxima legislatura, com 16 parlamentares. A nova composição da Assembleia Legislativa de Santa Catarina assume os mandatos a partir de fevereiro de 2027. 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
0: Obrigado, Rafael Martini, né? E para as pessoas que querem saber, ainda não ouviram, mas enfim, a gente vai citar quais foram os deputados estaduais eleitos. Tivemos a Ana Campagnolo, que foi a mais votada, 387.523 votos. Depois, Luciane Carminati, do PT, 124.590. Sérgio Guimarães, com 87.761 votos, ele que é do União. Republicanos, Lucas Neves, 82.706. O doutor Vicente, do União, 79.663. O Guilherme Colombo, do PL, 76.041. O Fernando Krelin, 70.506. O Mauro de Nadal, do MDB, o Fernando Krelin também é do MDB. O Mauro de Nadal, 65.369. O Marquito do Pessoal, 65.199. O Massoco Concordiense, do PL, 64.805 votos. O Camilo Martins, do PL, 63.933. O Gessé Lopes, do PL, 61.781. O Clésio Salvaro, do PSD, 58.480. Do PP, 57.470. O Carlos Humberto, do PL, 55.486. O Oscar Gutz, do PL, 51.953. Osmar Teixeira, do Podemos, 48.994. O Jean Volpato, do PT, 48.204. O delegado Ulisses Gabriel, do PL, com 22.111. O Altair Silva, do PP, 46.919, o Marcos da Rosa, do PL, 46.523, o Jerry Comper, do MDB, com 45.603, o Maurício Peixer, do PL, 44.158, a Juliana Maciel, do PL, 43.142, o Sorgato, do PL, com 42.513, o William Tonese, do PL, com 42.343, o Thiago Zilli, do MDB, com 41.548, o Bruno Souza, do PL, com 40.327, a Chica, do Scudilark, do PL, com 39.929, o Fábio Botelho, do Podemos, 39.164, o Márcio Machado, do PL, com 37.061, Fabiano da Luz, do PT, 35.029, o Mário Mota, do PSD, 34.977, o Napoleão Bernardes, do PSD, com 34.949, o Concordiense Neudissareta, do PT, 34.841, o Sérgio Mota, do Republicanos, com 33.758. Tem ainda o Padre Pedro, do PT, com 33.304 votos, o Odair Tramontim, do Novo, com 32.134, o Rodrigo Minotto, do PDT, com 27.918, e a Ana Carolina, do Republicanos, com 25.647. Foram aqueles que foram eleitos, então, na votação de ontem, no pleito eleitoral de ontem, aqui em Santa Catarina. Agora são 12 horas mais 14 minutos, 12 e 14. Os deputados federais eleitos, Júlia Zanata, do PL, fez 560.223 votos, baita votação, hein? Ana Paula Lima, do PT, 201.377, o Pedro Czai, do PT, 164.389, o Jair Bolsonaro, do PL, 131.555, o Sargento Lima, do PL, 128.333, o Pezente, do MDB, 125.010 votos, o Gilson Marques, do Novo, 117.197, a Giovânia ou Giovana Mondardo, do PCdoB, 114.792, o Júlio Garcia, do PSD, 114.391, a Daniela Rainer, do PL, 96.253, o Zé Milton, do PP, 93.005 votos, a Paulinha, do Podemos, 92.598, Zé Trovão, do PL, 89.830, o Ricardo Guidi, do PL, 78.698, o Daniel Freitas, do PL, 76.458, e a Giovânia Dessado, Republicanos, com 74.603 votos. Foram os eleitos aqui por Santa Catarina para a Assembleia Legislativa, não, para a Câmara dos Deputados, né? Os deputados federais, então. 12 horas 16 minutos, visão do meio-dia aqui na Rural. 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Tô indo pro comercial, daqui a pouco eu volto com mais destaques aqui no Visão do Meio-Dia.
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0: São 12 horas mais 18 minutos, 12 e 18. Para todos aí que estão nos acompanhando, a gente continua falando aqui de política, né? A gente continua de eleições, 12 horas 18 minutos. Deixa eu ver aqui. Daqui a pouco eu vou trazer para vocês. Antes eu quero ir até a rede de notícias da Caerte. Daqui a pouco eu vou trazer alguns outros números. Jorginho Melo é reeleito governador de Santa Catarina no primeiro turno, com 68,98% dos votos. Vamos até a rede de notícias da Caerte com Carol Denardi.
9: O governador Jorginho Melo conquistou a reeleição no primeiro turno, com quase 69% dos votos válidos em Santa Catarina. Em segundo lugar, ficou Gelson Merizio, com 668.021 votos. João Rodrigues ficou em terceiro, com 569.263 votos. Melo acompanhou a apuração em um comitê partidário no Jardim Atlântico, em Florianópolis. Após a confirmação da vitória, o governador destacou:
10: eu sou um homem comum, mas focado no trabalho. Eu sempre digo que é época de campanha, para mim é época de colheita. E a colheita deu boa. Eu quero agradecer, o povo daquele Timbão que está lá atrás, está entupido de gente. Agradecer esse pessoal que está aqui na minha retaguarda e depois vou agradecer todos lá. Pelo trabalho que cada um fez, dedicação, não tem dia, não tem hora. Uma campanha é uma coisa muito trabalhosa. Mesmo você tendo feito um bom governo, um bom trabalho, mas mesmo assim ela é trabalhosa. Porque não adianta se você não tiver entrega, e eu desde o primeiro dia eu sempre disse, eu quero poder ter chance de mostrar um pouco do que a gente realizou em todas as obras, em todos os serviços de Santa Catarina, que são muito melhor na educação, na saúde, na infraestrutura, na segurança pública, na captação de novos investimentos e por aí afora.
9: Ao todo, Jorginho Melo recebeu um total de 2.942.386 votos. Seu novo mandato inicia em janeiro, com um novo vice-governador. O ex-prefeito de Joinville, Adriano Silva, assume o posto após 6 anos na cidade mais populosa do estado. De Florianópolis, da Rede de Notícias Acaerte, Carol Denardi.
0: Então, o Jorginho, que foi um dos governadores eleitos ainda no primeiro turno aqui no Sul. Aliás, todos aqui do Sul, da região Sul, foram eleitos no primeiro turno. No Paraná, o Sérgio Moro, do PL, foi eleito com 50,10% dos votos. No Rio Grande do Sul, o Zuco, do PL, com 58,05%, além do Jorginho. Na região Sudeste, tivemos Espírito Santo, segundo turno com Lorenzo Pasolini, Republicanos, contra Ricardo Ferraço, do MDB. Em Minas Gerais, eleito em primeiro turno, Cleitinho Azevedo, do Republicanos. No Rio de Janeiro, Douglas Ruas, do PL, vai para o segundo turno com o Eduardo Paes, do PSD. Em São Paulo, essa a região sudeste, né? Em São Paulo, Tarcísio, do Republicanos, foi eleito em primeiro turno com 62,65% dos votos. Na região Centro-Oeste, Distrito Federal, segundo turno para Celina Leão, do PP, e Leandro Graz, do PT. Em Goiás, o Daniel Vilela, do MDB, ganhou no primeiro turno com 59,17% dos votos. No Mato Grosso, também em primeiro turno, o Otaviano Piveta, do Republicanos, venceu com 60,77% dos votos. No Mato Grosso, o Eduardo Riedel, do PP, 67,07% dos votos ganhou em primeiro turno. Na região Nordeste, no Alagoas, o JHC, do PSDB, venceu em primeiro turno com 52,20% dos votos. Na Bahia, Jerônimo Rodrigues, do PT, com 55,80% dos votos em primeiro turno. Primeiro turno também PT no Ceará, Eumano de Freitas com 53,19% dos votos. No Maranhão, deu PSD, Eduardo Braide, com 54,02% dos votos. Na Paraíba, PP, Lucas Ribeiro, com 64,30% dos votos. No Pernambuco, deu PSD, Raquel Lira, com 53,27% dos votos. No Piauí, deu PT, Rafael Fontenelles, com 70,90% dos votos. No Rio Grande do Norte, Alisson do União e também Cadu de Lula, do PT, vão para segundo turno. No Sergipe, deu Fábio do PSD com 59,27% dos votos. Na região norte, no Acre, a Maiusa Assis do PP e o Alan Rick do Republicanos vão para segundo turno. No Amapá, deu primeiro turno para Dr. Furlan do PSD com 62,75% dos votos. No Amazonas, deu segundo turno Omar Aziz do PSD e a professora Maria do Carmo do PL vão para segundo turno então. No Pará, Dr. Daniel do Podemos foi eleito no primeiro turno com 51,36% dos votos. Em Rondônia, deu Marcos Rogério.

0: aqui com eleições, mandando abraço para os nossos ouvintes que estão ligados, o Renato Detone. Ô Renato, grande abraço para vocês aí, uma folga na política, né? Estamos trazendo alguns números ainda, mas pelo menos até sexta, né, Nelson Nardi? Pelo menos até sexta, sexta começa de novo, 10 minutos para cada um. Boa tarde, Raul, não é o Raul, Raul, vou deixar essa mensagem daqui a pouco pro Raul. Grande abraço, meu amigo Bito, estamos na escuta, o Marcos Anzilago, grande abraço para vocês aí, acompanhando sempre a nossa programação. Vou até o Departamento de Jornalismo, eleições 2026, confira quem foram os candidatos mais votados aqui em Concórdia para cada cargo. É com você, Lucas.
1: As urnas de Concórdia revelaram no primeiro turno das eleições gerais de 2026 um retrato particular das preferências do eleitorado do município. Entre os candidatos aos cargos de deputado estadual, federal, senador, governador e presidente da República, nomes ligados à política local dividiram espaço com figuras de projeção estadual e nacional. Em Concórdia, a votação apresentou números expressivos, especialmente para candidatos com forte presença regional ou estadual. Confira cargo por cargo os nomes que receberam as maiores votações conforme a relação de resultados fornecidas à reportagem. A lista dos 10 nomes mais votados para deputado estadual ficou assim. Em primeiro lugar, Edilson Massoco com 20.411 votos, Neudi Sareta em segundo lugar com 9.542 votos, Ana Campagnolo em terceiro lugar com 3.221 votos. Em quarto lugar aparece Rogério Pacheco com 2.365 votos. Quinto, Altair Silva com 868 votos. Em sexto, Luciane Carminati com 549 votos. Em sétimo aparece o Fábio com 338 votos. Em oitavo, Sorgato com 332 votos. Em nono, Isadora Piana com 293 votos. E em décimo, Marcos da Rosa com 242 votos. Já para deputado federal, a relação dos cinco mais votados: Closmar Zagonel em primeiro lugar com 18.456 votos, em segundo Júlia Zanatta com 6.078 votos, em terceiro professor Pedro Kizai com 4.635 votos, em quarto Daniela Rainer com 2.036 votos e em quinto Gilson Marques com 1.006 votos. Aparece também, em sexto lugar, Jair Renan Bolsonaro, com 914 votos. E em sétimo, André Calai, com 876 votos. Já no Senado, Carol Detone ficou na frente em Concórdia, como também no estado. Em primeiro lugar, Carol fez 31.379 votos, seguida de Carlos Bolsonaro, com 21.987 votos. Em terceiro lugar, Espiridion Amin fez 12.413 votos. Em quarto, Décio Lima fez 7.896 votos. Já para o governo do estado de Santa Catarina, aconteceu uma inversão do segundo para o terceiro lugar em relação ao resultado estadual. Em primeiro, Jorginho Melo sobrou com 29.370 votos. Em segundo, apareceu João Rodrigues com 9.472 votos. Na apuração geral do estado, João Rodrigues ficou em terceiro lugar. Mas em Concórdia, em terceiro ficou Gelson Merizio com 5.989 votos. E em quarto, Marcelo Brigadeiro com 308 votos. Já para a presidência da República, Flávio Bolsonaro fez em Concórdia 32.573 votos, seguido de Lula com 11.047 votos. Em terceiro ficou escritor Augusto Cury com 1.412 votos, seguido de Renan Santos com 1.336 votos e em quinto Ronaldo Caiado com 989 votos. A lista completa com todas as informações das eleições em Concórdia você encontra no portal de notícias da Rádio Rural.
0: Obrigado, Lucas. 12:28. 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

0: 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Vamos pro comercial, já já eu volto com mais destaques e também o Paulo Gonçalves com a temática.
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0: São 12:30. Vamos até a rede de notícias Acaete. Tem mais um destaque. Flávio Bolsonaro e Luiz Inácio Lula da Silva avançam para a disputa do segundo turno nas eleições 2026. A presidência da República, Cadu Reis.
3: O primeiro turno das eleições 2026 terminou sem definição na disputa à presidência da República. O senador Flávio Bolsonaro, do Partido Liberal, e o candidato à reeleição, presidente Luiz Inácio Lula da Silva, da Federação Brasil da Esperança, seguem para o segundo turno. Flávio recebeu mais de 56 milhões de votos, cerca de 47% da votação válida total, enquanto Lula acumulou mais de 53 milhões e 800 mil votos, cerca de 45%. Flávio Bolsonaro celebrou o resultado em fala a apoiadores e a imprensa, acompanhada pela rede de notícias Acaerte, em Brasília.
4: Estou muito feliz com o resultado. 56 milhões de brasileiras e brasileiros me dando votos de confiança. Eu não poderia estar mais realizado de saber e identificar que o Brasil quer mudança. Essa é a leitura do que aconteceu hoje. O Brasil quer mudança e eu fiquei muito feliz com o resultado em todas as regiões. Com uma chance real de que nós tivéssemos uma vitória no primeiro turno. Foi por muito pouco.
3: Luiz Inácio Lula da Silva repercutiu o resultado eleitoral após a apuração em São Paulo. Ele afirma manter a confiança para o segundo turno.
5: A gente tem que incluir o povo da periferia. A gente tem que pensar como abrir oportunidade para as crianças pobres estudarem na universidade. E essa eleição de hoje mostrou o seguinte: o jogo está sendo jogado. Houve a primeira etapa. E eu e o Alckmin queremos dizer para vocês: nós vamos ganhar essas eleições. Estaremos na rua para que a gente possa derrotar o negacionismo desse país.
3: Mais de 125 milhões de eleitores compareceram às urnas eletrônicas neste domingo. O presidente do Tribunal Superior Eleitoral, ministro Cássio Nunes Marques, faz um balanço do pleito.
6: A Justiça Eleitoral esteve mobilizada em todo o país para assegurar que cada cidadã e cada cidadão pudesse votar com segurança, tranquilidade e liberdade. Um aspecto que considero especialmente importante para a democracia brasileira e para aqueles que nos acompanharam como observadores. Relatórios parciais apontam transparência e normalidade das eleições brasileiras.
3: O Partido Liberal conquistou as duas vagas catarinenses ao Senado Federal com as eleições de Carol Detone e Carlos Bolsonaro. Na Câmara dos Deputados, o PL obteve 7 das 16 cadeiras de Santa Catarina, com as eleições de Júlia Zanatta, Jair Renan Bolsonaro, Sargento Lima, Daniela Rainer, Zé Trovão, Ricardo Guidi e Daniel Freitas. A Federação Brasil da Esperança elegeu 3 deputados federais, Ana Paula Lima, Pedro Uxay e Giovana Mondardo. Também garantiram os cargos Pezente do MDB, Gilson Marques, do Novo, Geovânia de Sá, do Republicanos, Paulinha, do Podemos, Júlio Garcia, do PSD e Zé Milton Schaefer, da Federação União Progressista. O segundo turno das eleições presidenciais ocorre no próximo dia 25 de outubro. Especial de Brasília para a Rede de Notícias Acaerte, Cadu Reis.
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0: São 12:34. Comentário de hoje, Paulo Gonçalves, boa tarde.
7: Boa tarde, Ederson Vilas Boas, boa tarde, ouvintes. Olha, tem muita coisa para se falar ainda em relação à eleição, mas hoje eu quero falar sobre a eleição presidencial que vai para o segundo turno. Lula versus Flávio Bolsonaro. Flávio Bolsonaro versus Lula. Olha, no primeiro turno, de alguma forma, foi surpreendente essa vitória do Flávio Bolsonaro em termos de percentuais. Ele superou o candidato Luiz Inácio Lula da Silva. Os institutos de pesquisa A maioria deles previa uma vitória do Lula nesse aspecto, que o Lula teria um percentual maior de votos do que Flávio no primeiro turno. Isso não aconteceu, contrapondo-se àquilo que os institutos vinham dizendo em grande parte da campanha. No segundo turno, a eleição vai ser reconstruída e é evidente que Flávio Bolsonaro, não apenas pela votação que fez no primeiro turno, é favorito a vencer as eleições. Vai ser muito difícil o Lula levar essa. Mas claro, a gente sempre fala, em eleição tudo pode acontecer e agora que vão começar as articulações nesse aspecto. Mas Flávio Bolsonaro é o franco favorito. Boa tarde, boa semana.
0: Valeu, Paulo. Boa tarde, boa segunda-feira, boa semana pra você. Tá chegando por aí o Raul Piquete com o programa da tarde. A gente volta amanhã às 12 horas aqui no Visão do Meio-Dia. Boa semana pra todos, até mais.
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10: O Alto Uruguai Catarinense terá dois representantes na Assembleia Legislativa em 2027. O candidato do PL, Edilson Massoco, foi eleito com mais de 64 mil votos. Eudes Areta vai acumular mais um mandato na Assembleia Legislativa. Também foi eleito pelo Partido dos Trabalhadores. Serão dois representantes do Alto Uruguai na Assembleia Legislativa do Estado a partir do ano que vem. 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
2: Falecimento. 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
9: Pessoal, boa tarde, meio-dia 41 minutos. Tá no ar o programa do Raul, programa da tarde, começando a partir de agora aqui na Rádio Rural. Hoje é segunda-feira após eleições, hoje dia 5 de outubro, 23 graus a temperatura. O tempo tá nublado em Concórdia, né? Tem previsão de chuva pra hoje aí final da tarde, daqui a pouquinho tem previsão do tempo, daqui a pouquinho tem todas as informações da tarde pra você também. O programa tá começando, tá entrando no ar, meio-dia com 42.

0: Cristi Ralf, agora 15 faltando para uma da tarde. 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O WhatsApp aqui da Rádio Rural tá liberado, hein? Vai mandando aí teu recado, já pode mandar o teu boa tarde aqui no programa, 3030-9370, 3030-9370, daqui a pouquinho destaques aqui do Portal de Notícias Rádio Rural. 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Na Rural, agora meio-dia, 48 minutos. Pode mandando teu recado aqui pra mim no 3030-9370. Eu vou pro informativo Copérdia e volto já.
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2: Boa tarde, associados. No ar, informativo Copérdia. Hoje é segunda-feira, dia 5 de outubro. A decisão da China de manter a soja fora da lista de produtos beneficiados pela retirada de tarifas adicionais com os Estados Unidos pressionou as cotações em Chicago. As negociações entre os dois países envolveram cerca de US$60 bilhões em comércio divididos entre os dois lados. A relação inclui trigo, sorgo, milho, óleo de soja e carnes, mas não contemplou a soja. A ausência da oleaginosa manteve incertezas no mercado internacional. A China ainda dispõe de prazo até janeiro para avançar nas negociações. Nesse ambiente, os contratos de soja recuaram em Chicago. A posição, novembro, perdeu o patamar de US$13. O contrato julho de 2027, antes negociado acima de US$13,60, passou a operar perto de US$13,30. A colheita norte-americana chegou a 17% da área. O mercado esperava avanço acima de 20%. Chuvas nos últimos dias reduziram o ritmo dos trabalhos. A média histórica também alcançou 17%. A condição das lavouras permanece em 58% entre boa e excelente. No ano anterior, o índice alcançava 62%. No Brasil, o plantio da soja avança com Paraná e Rondônia nas primeiras posições, seguidas por Mato Grosso. O Paraná alcança cerca de 20% da área. Rondônia varia entre 15% e 20%. Mato Grosso aproxima-se de 8%. Mato Grosso do Sul registra perto de 5%. E Goiás soma entre 1% e 2%. O Acesso Agro é um programa de fidelidade da Syngenta, criado para reconhecer e valorizar quem faz acontecer todos os dias. Ao adquirir produtos Syngenta, o cliente acumula 5 coins, a moeda do programa que pode ser utilizada para resgatar diferentes produtos, serviços, experiências disponíveis no catálogo do Acesso Agro. 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Maiores informações com a equipe da Copérdia. Continue em operação o programa Terra Boa, através do troca-troca de semente de milho, kit solo saudável, forageira e troca-troca de calcário. O produtor precisa ter em mãos autorização da retirada aérea, que é fornecida pelos escritórios municipais da Epagre. O interessado precisa procurar a unidade mais próxima e elaborar o projeto junto ao técnico da instituição, conforme o programa de interesse. Após a aprovação, é emitida o AERE, documento que permite ao produtor retirar a semente de sua preferência na cooperativa. Calendário dos núcleos femininos. Hoje teríamos curso sobre bordas e sabores em Lajeado dos Pinheiros, Lindóia do Sul, mas devido ao mau tempo de sábado, o curso irá ser remarcado. Amanhã, dia 6, teremos curso Pizzas, Bordas e Sabores em Linha Jacutinga e Pumirim, às 13 horas. No dia 7, haverá palestra Plantas que Curam, em Machadinho, Rio Grande do Sul, na Sala da Assistência Social, às 13h30. No dia 8, haverá curso Pizzas, Bordas e Sabores em Linha Tiradentes, Concórdia, às 13 horas. Oportunidade de negócio. Vende-se uma casa de alvenaria com 122 metros em terreno de 380 metros quadrados, em Concórdia, com uma suíte, 2 dormitórios, sala, cozinha, garagem e salão de festas. Tratar pelo fone 49-3441-4269 ou 49-3904-5144. Uma granja de unidade de produção de leitões de Seara contrata um casal para trabalhar na propriedade. Oferece casa para morar, luz, água e internet. Salário a combinar. Tratar pelo fone 49-99915-4665. Cotação no mercado agrícola, Praça de Concórdia, mas atenção, os preços a seguir são valores de referência. Eles poderão sofrer alterações até o final do expediente. Milho consumo compra, R$ 62,00 a saca, posto no silo Concórdia, preço para associados. Soja compra, R$ 141,00 a saca. Leitão, preço base Aurora, R$ 5,15. Suíno terminado, preço base Aurora, R$ 4,65. Tudo que sou vem do campo. Apresentamos o informativo Copérdia. Boa tarde.
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0: Vamos lá agora, 12:53, a hora certa aqui no programa. 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

0: Cleide Alexandre, meio-dia com 57. 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Estamos seguindo aqui, né, Valdineia Lodi? Abraço aí, Valdineia. Fala aí, Omar Asquim.
1: Boa tarde, Sérgio.
0: Opa!
1: Então, tudo bem, né?
0: Tudo certo.
1: Eu, Omar Asquim, de Cachimbo.
0: Como é que estão as coisas?
1: Tô vendo o teu programa.
0: Ô, oh, bom demais.
1: Muito bom, né?
0: Beleza, Omar Asquim.
1: Valeu, quero uma música bonita aí. Tá bom, pra toda a turma aí.
0: Valeu, valeu, grande abraço, boa semana aí, Marasquim.
2: Alô, Raul Piquete. Opa. Aqui é o Pedro Andrade, São José Pedroca.
0: Fala, Pedro.
2: Quero ligar pra tu hoje, conversar contigo, porque é todo aniversário hoje.
0: Hoje, Pedroca.
2: Completando 60 anos.
0: Ah, exato,
2: a partir de hoje,
0: Pedroca.
2: Eu tô pertencendo à parte dos velhos, dos idosos.
0: Parabéns, viu? Parabéns pra ti aí.
2: A música, O Amor Distante.
0: Boa tarde. Amor Distante. Depois do informativo MBRF, vamos rodar aí o Amor Distante aí pro Pedroca, que hoje tá de aniversário, né? O homem hoje tá fazendo festa aí, tá comemorando aniversário. Valeu, meu amigo, já a gente roda a música pra ti aí. É, vem na sequência o informativo MBRF com a Marlise Justi, faltando 2 para 1.
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4: Você sabe como funciona o sistema CNA, FAESC, Senar, Sindicatos Rurais? Em âmbito nacional, a CNA é a voz institucional do setor agropecuário, com atuação junto aos poderes públicos, na defesa de políticas para o campo e na elaboração de propostas voltadas ao desenvolvimento do agronegócio. Em Santa Catarina, a FAESC representa os interesses dos produtores e articula ações estratégicas para o setor produtivo. O Senar atua na formação profissional, na promoção social, na assistência técnica e gerencial, entre outras ações. Já os sindicatos rurais formam a base do sistema nos municípios, mantendo contato direto com os produtores, identificando demandas locais e mobilizando o setor. Juntas, essas entidades trabalham para fortalecer o agronegócio. Minuto do Agro. Uma produção do sistema CNA, FAESC, Senar e sindicatos rurais.
5: Boa tarde, ouvintes. Vamos ao informativo agropecuário MBRF dessa segunda-feira. Alojamento de pintos para terça-feira, dia 6. Darlan Espuldaro, aviário 2, 11:45. Elidia Matiello, aviário 1, 14 horas. Darlan Espuldaro, aviário 10, 15:45. Vanderlei Seganfredo, 20:45. Olímpio Matei, 22:15. Ayrton Miller, 23:30. Alojamento de pintos para quarta-feira. Valdecir Juliano, 11:30, Christian Altaus, 13 horas, Elidia Matiello, aviário 2, 15:15, Adilson Prediger, aviário 1 e aviário 2, 15:30, Juarez Galante, aviário 1 e aviário 2, 20:30, Antenor Martini, 21 horas, Maicon Pegoraro, aviário 1 e aviário 2, 22:45, Carlito Cadore, 22:45, Juarez Galante, aviário 3, 23:59, Thierry Lima, 23:59. Abate de aves para terça-feira, dia 6. Carregamento para hoje à noite. Gilmar Marçaro, aviário 1, 22 horas, uma equipe. Rodrigo da Silva, aviário 8, 22 horas, duas equipes. André Canelis, aviário 7, 22:45, três equipes. Carregamento para amanhã. Rodrigo da Silva, aviário 7, a 0 hora, com duas equipes. Rodrigo da Silva, aviário 5, 3 horas, duas equipes. Givanildo Muniz, aviário 1, 3:30, duas equipes. André Canelis, aviário 4, 5:30, duas equipes. Elisete Guarese, aviário 3, 8 horas, três equipes. Wilson Menegazzi, aviário 1, 11:15, duas equipes. Elisete Guarese, aviário 4, 12 horas, três equipes. Nilo Boldrini, aviário 1, 12 horas, duas equipes. Valmor Valcarengue, aviário 1, 15 horas, duas equipes. Silmar Anitz, aviário 1, 15:30, duas equipes. Vanderlei Richard, duas, aviário Aviário 2, 15h30, uma equipe. Valmor Valcarengue, Aviário 2, 17 horas, uma equipe. Valmor Valcarengue, Aviário 3, 17 horas, uma equipe. Abate de aves para quarta-feira, dia 7. Almir Guidorci, André Canelis, Angélica Eisenhardi, Ari Tobin, Edecir Soligo, Edivar Zanini, Hilário Kritzmann, José dos Santos, Judite Sprissigo, Nelson Leorato, Neudinara Fantin, Nilson Meiring e Vilmar Moura. Carregamento de suínos para abate da parceria de terça-feira. Ricardo Vargas, 6 cargas às 2h30. Genésio Antonioli, 3 cargas às 2h30. Darcy Zanesco, 1 carga às 2h40. Elson Sequin, 5 cargas às 5 horas. Ariel Giacomin, 6 cargas às 6 horas. Gilberto Zanata, 6 cargas às 5h45. Osmar de Moura, 3 cargas às 7 horas. Leodir Petri, 1 carga às 6 horas. Carregamento de leitões para terça-feira, dia 6. Valdecir Ritter, Pedro Cadori, Marcos Rubental e Dair Griglo, Deolindo Fontana. Alojamento de leitões para terça-feira. Valdir Marcuso, Mauro Romani, Renato Dalazen, Gilvonei Golo, Elcio Becker, Denilson Zotti, Adélio Mesalira, Anselmo Lodeia, Pamela Pavan, Genuir Sangalete e Daniela Flores. Alojamento de reprodutores para terça-feira, dia 6. Adriano Fontana e Kleberson Toffoli. Carregamento de descarte de matrizes de terça-feira. Pedro João Cadori, 16 horas. Rosemari Massim, 11 horas. Leonir Curioletti, 13h30. Alírio Altaus, 16h30. E Adriana Gasperini, 15 horas. Esse foi o informativo agropecuário dessa segunda-feira. A todos uma boa semana e até amanhã.
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0: Marrone, Bruno e Marrone, 1:10. 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Vamos ver quem tá mandando aqui o recado. Boa tarde.
1: Boa tarde, Raul, tudo bem?
0: Tudo.
1: Cláudio Bernardo do Alvoreto.
0: Fala, Cláudia.
1: Tô aqui no centro.
0: Como é que tá, Cláudia?
1: Procurado ligado, escutando teu programa. Ótimo programa pra você. E um bom começo de semana.
0: Beleza, abração pra ti também, boa semana aí, minha amiga. Abraço, vamos lá,
2: boa
0: quem mais?
2: Tarde, Raul.
0: Opa!
2: É a Saleta aqui de Quintino. Roda uma música hoje com o alemão do Poró. Qualquer uma delas, tá bom? Tô te ouvindo.
0: Valeu, minha amiga. Valeu, valeu, abraço pra ti aí. Já já vou anunciar aqui o que a gente vai sortear hoje, né? Daqui a pouquinho já anuncio aqui o que a gente vai sortear no dia de hoje. No oferecimento aqui na tarde também. 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Agora 1:12. Vamos seguindo aqui no programa, seguindo aqui na tarde.

0: ver aqui o que, que a gente vai sortear hoje. 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
0: Esposa Ana Cristina Wilsman, juntamente com seus filhos e demais familiares de Arabutã, comunicam com profundo pesar o falecimento do esposo, pai, sogro, avô e bisavô, Lauri Wilsman, ocorrido hoje aos 85 anos, no Hospital Oswaldo Cruz de Arabutã. A família convida os parentes, amigos, vizinhos para atos de encomendação e sepultamento que serão celebrados logo mais às 17 horas de hoje na Igreja Evangélica Luterana de Arabutã, onde o corpo está sendo velado e após seguirá para o cemitério de Arabutã. Noticiamos com pesar o falecimento de Lauri Wilsman. Serviços fúnebres a cargo da funerária Arabutã.
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0: Olha aí, 1:21, a hora certa. Alô, minha amiga, dona Gessi Maltauro. Raul oferece pro sobrinho Rony Edson. Ô, meu amigo alemão, Fritz tava de aniversário ontem. Ô, Fritz, era ontem teu aniversário, você ficou bem quietinho aí, Fritz. Um abraço aí, meu amigo Rony. O alemão Fritz tava de aniversário ontem. Felicidade, saúde aí, tudo de bom, tá? Tudo de bom, vida longa aí pra mim.

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0: 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Valeu, Adriano. Juliana, turma aí da Casa da Melancia, boa tarde, boa semana. Alô, Neuza Fiamete, Bairro Industriário, está me ouvindo aí, né, Neuza Fiamete? Grande abraço. 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Vai mandando teu recado aqui no 3030-9370. Tô sorteando vale compras no valor de R$100. 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Participa aí, 3030-9370.

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10: Agora 1:35, estamos de volta aqui na tarde, de volta aqui no programa, participações chegando já já, eu registro aqui os recados, né? 3030-9370, você pode mandar o teu boa tarde também, 3030-9370.

0: Estamos em Chororó, 1h43. 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Alô, Solange, tudo bem aí, Solange Cordeiro? Um abraço, boa semana. Margarete Panceira, Linha Schiavini, Geni Bonassi, lá em Linha Vitória, no Eli Suri, bairro Itaíba. Alô, Marilei Margedans, no Tamanduá, ouvindo a Rural. A Juliana Miller, Lajado Medeiros, boa tarde, valeu, abraço. Daqui a pouquinho tem mais recados aqui no ar, 3030-9370. Tô sortindo um vale-compras de R$100 daqui da loja Alex Esportes, né? 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Eu já volto com mais recado, com mais música aqui na Rural.
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2: De volta, 1h48. Programa do Raul. 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

0: Ivone Zanettin me mandou aqui, ó. Ontem o Ivanildo Zanettin também tava de aniversário, né? Ô, meu amigo Nini! É, o Nini tava de aniversário hoje, ô Ivone. Parabéns, então, lá pro Ivanildo Zanettin, que ontem tava de aniversário aí, né? Um abraço, parabéns, saúde, tudo de melhor. 1:52, fala aí, dona Clementina.
1: Boa tarde, Raul, como vai você?
0: Tudo bem, você?
1: Raul, mas coloca no sorteio do Vale Compra aí da loja Leque Esporte.
0: Tá bom.
1: Eu sou a Clementina do Santos.
0: Valeu, valeu. Salete Costa também tá me ouvindo aí, participando. Salete, um abraço. 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Quero ver quem mais tá mandando recado aqui no nosso WhatsApp 3030-9370, Marisete Ferreira, Barra do Pinhal, alô Ceni Veruque lá no Arabutã também tá ouvindo o programa e concorrendo, boa tarde, já voltamos.
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8: Começa 1h57 agora. Boa tarde. Boa tarde. Estão mandando um recado que tem muita participação, né? Alô, Isaldi Kirst, alô, Claudemari Seval. Alô, Salete Lenz, Diego Juliani aí na audiência também, grande abraço.

0: Começando Garotos de Ouro, agora são 2:00 da tarde, 2 em ponto. Boa tarde pra você aí.
1: Boa tarde, Rádio Rural. Aqui é Maria Ivone dos Santos Batista.
0: Oi, Ivone.
1: Eu quero ir pro sorteio da loja Alex Sporting.
0: Tá bom, tá concorrendo. Alô, Maria Lúcia Zílio, boa tarde. A Marli Cochem no bairro Cintrial, a Virgínia Pereira também tá ouvindo aí, concorrendo. A neta Maria Luísa, né? Valeu, valeu, valeu. Tá todo mundo no sorteio por aqui. A Rejane Prada Silva também tá concorrendo. 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
6: Cidade Pública, nota de falecimento, a esposa Ana Cristina Wilsmann, juntamente com os filhos e demais familiares de Arabutã, comunicam com profundo pesar o falecimento do esposo, pai, sogro, avô e bisavô, Lauri Wilsmann, ocorrido hoje aos 85 anos no Hospital Oswaldo Cruz de Arabutã. A família convida os parentes e amigos, vizinhos, para atos de encomendação e sepultamento que serão celebrados hoje, logo mais às 17 horas, na Igreja Evangélica Luterana de Arabutã, onde o corpo está sendo velado e logo após seguirá para o cemitério de Arabutã. Noticiamos com pesar o falecimento de Lauri Wilsmann, serviços fúnebres a cargo da funerária Arabutã.
7: Falecimento. A Associação de Luto e Funerária Santa Bárbara, juntamente com a família Friebel, do bairro Itaíba, com profundo pesar comunicam o falecimento do esposo, pai, sogro e avô, Raimundo Friebel, ontem falecido aos 77 anos. Seu corpo está sendo velado na sala velatória municipal, com missa de corpo presente hoje às 16 horas, seguindo logo após para o cemitério de Tamanduá. Noticiamos o falecimento de Raimundo Friebel. Serviços fúnebres aos cuidados da Associação de Luto e Funerária Santa Bárbara. Nossos sentimentos à família enlutada.
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10: Ah, moçada! Todo mundo fala que eu sou cachaceiro.
6: 2:09, estamos de volta aqui na Rádio Rural. E

0: Eduardo Costa, 12 e 12. 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Aqui na Rural são 2h13, recado aqui no WhatsApp. Vamos ver quem tá mandando. Boa tarde.
1: Boa tarde, era o Piquete. Opa! É o Jaime da Gold.
0: Fala, por favor,
1: toca Cleiton e Camargo, Quando um Grande Amor Se Faz. Muito obrigado, um abençoado mesmo.
0: Valeu.
1: Uma ótima semana para todos nós.
0: Boa semana aí, Jaimir. Alô, Irene de Vargas, bairro Industriários. Alô, Edson Moura. Como é que tá aí, Edson Moura? Também Anir Alberti, Santo Antônio. Vai um alô pra Vera Fuscarini no Petrópolis. Abração aí, Vera. Quem mais? Oi.
2: Boa tarde, aqui é Cleci Carinha do Vale Petrópolis.
0: Oi, Cleci.
2: Boa tarde pra vocês da rádio.
0: Abração, minha amiga. Boa tarde. 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

0: Esse é o Fernando em Sorocaba, 2h28. Ah, hoje tá de aniversário a Rayana Frigo. Ô, Rayana, Rayana Frigo, tá de aniversário hoje, trabalha na farmácia do trabalhador ali próximo ao hospital. Eu sou o avô Marcos Frigo e a Lourdes Frigo aqui de Santo Antônio. Desejamos a ela tudo de bom aí, né? Parabéns, Rayana Frigo. Rayana Frigo aí na farmácia do trabalhador, tá de aniversário hoje. Tudo de bom aí pra ti, felicidade e muita saúde. Alô, Marisete Dias, Lajado dos Pintos. Cleci Agostini, tudo bem aí, Cleci? Quem mais? Boa tarde.
1: Boa tarde, Raul. Eu sou Jorge Jardim.
0: Oi, Jussi.
1: Queria concorrer aos prêmios aí também, tá bom?
0: Tá bom, minha amiga, tá concorrendo. Abração pra ti aí, viu? 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R$100 em compras, estamos sorteando por aqui.
2: Boa tarde, Raul. Aqui é o Nélio. Virou.
0: Fala, Nélio.
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0: Beleza, amigo. 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Agora 2h29, manda aí o WhatsApp 3030-9370, 3030-9370. 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
7: Tô de volta por aqui, 2h33 na Rural.

0: em Santiago, 2:35.
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7: 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São 2:44 agora.

Esse é o Gino e Gino na Rural, são 2h49. Daqui a pouquinho as informações, a previsão do tempo, já aqui no programa. 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Hora certa aqui na tarde, 2h51.

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7: 2:54. Alô aqui pra Zélia Guaripuna, bairro Guilherme Reich, a Terezinha. Ô, minha amiga Terezinha. A Mônica Krakecker também mandou aí do bairro Primavera. A Suzana Dalmazo, linha São Paulo. A Erci Hack, do bairro Catarina Fontana. Abração aqui também. 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É, bairro Jardim Califórnia. Se alguém se interessar, me chama aqui, ó, 998190861. 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Já tem informações aqui na Rural daqui a pouquinho.
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1: Hora de informações na Rural. Segunda-feira, 5 de outubro. Lucas Williger está chegando por aqui pós-eleições com os destaques do jornalismo da Rural. Lucas, boa tarde.
2: Muito boa tarde, Raul. Boa tarde, ouvintes da Rádio Rural. Vamos aqui então com as principais informações do nosso portal de notícias da Rádio Rural. Falando de eleição, não pode ser diferente, né? Eleições 2026 aconteceu ontem. Você pode conferir quem foram os candidatos mais votados em Concórdia para cada cargo, né? A Rádio Rural fez um levantamento dos 10 mais votados para cada cargo e tá lá toda a listinha bem direitinho para você acompanhar quem se destacou aqui no nosso município. Edilson Massuco, então, foi eleito deputado estadual por Santa Catarina. Carol Detone e Carlos Bolsonaro são eleitos para o Senado em Santa Catarina. Jorginho Melo é reeleito governador de Santa Catarina no primeiro turno. E Neudi Sareta é reeleito deputado estadual. Lula e Flávio Bolsonaro disputarão o segundo turno para a presidência da República. Essas e outras matérias, né, Raul? Você encontra no portal Rádio Rural. Além disso, todos os estados do Sul, né, é uma curiosidade, elegeram governadores no primeiro turno. Não vai ter segundo turno para governador na região sul do país. É, temos Sérgio Moro eleito no Paraná, Jorginho em Santa Catarina e Zuco no Rio Grande do Sul. A nível nacional e internacional, Flávio Lula ou nenhum. É, agora vai ele ver, né, quem os candidatos que perderam essa eleição, o Augusto Cury, o Renan, o Caiado, o Zema, irão apoiar neste segundo turno. Também falando de plenário da Câmara, né? O PL terá a maior bancada da Câmara, a Federação do PT mantém o segundo lugar. E Trump elogia a rapidez da apuração nas eleições do Brasil e faz comparação com os Estados Unidos, Raul. Vamos falar de esporte também?
1: Vamos lá, vamos falar de esporte. Acabou a data FIFA, né,
2: Lu? Acabou a data FIFA, ainda bem, né? Agora vai voltar a nossa normalidade aqui no futebol brasileiro, também as competições continentais. É, falando do último jogo do Brasil, o Brasil venceu a Índia por 4-0, né? No último amistoso internacional. É, tivemos também alguns jogos das rodadas atrasadas do Brasileirão. O Atlético Mineiro venceu o Bragantino por 1-0 no sábado. E na sexta-feira ainda, o Santos, fora de casa, venceu o São Paulo por 2-1. Hoje não temos jogo, tá, Raul?
1: Nada hoje, né?
2: Nada hoje.
1: Volta quando?
2: Volta, se eu não me engano, quarta-feira, né? Com o Brasileirão.
1: É Brasileirão de volta, né?
2: Isso aí.
1: Pra alegria de alguns, tristeza de outros.
2: Você tava gostando da data FIFA?
1: Tava bom demais. Eu tava adorando a data FIFA.
2: Eu tava angustiado pra voltar logo pro futebol, admito.
1: Valeu, Lucas.
2: Valeu.
1: Ronaldo Coutinho, vamos falar do tempo. Coutinho, conta pra mim aí, como é que fica o tempo? Boa tarde.
3: Boa tarde. É, o tempo segue aí com condições de chuva ou trovada agora entre a tarde e a noite. Nós estamos com o céu nublado praticamente, né? A temperatura está até que, vamos dizer assim, confortável na região, não dá para reclamar. Estamos aí com temperaturas que provavelmente vão ficar não muito acima dos seus 22, 24 graus, com boa vontade, onde nós teremos aí condições de tempo assim aproveitável, só que fresquinho. A mínima ficou entre 12 e 13 graus e a máxima talvez não passe dos 20, 22, 22, 23 com boa vontade. É um dia que vamos ter aí chance de chuva e trovada agora entre a tarde e a noite. Pode ter alguma coisa forte, pontual. Amanhã também tem chuva, períodos melhora. Talvez tenha chuva tanto de manhã, menor chance à tarde, mas considere com chance de chuva e períodos de tempo seco. Mantenha a perspectiva de tempo mais para seco parte da quarta, chuva mais do meio da tarde para a noite. Na quinta e sexta, na quinta pode ter chuva já de manhã e ao longo do dia, e na sexta mais à tarde. Não tem nem muito calor, nem muito frio nessa semana. Só uma semana chatinha para quem precisa fazer alguma coisa ao ar livre de longa duração. da Climatel, Ronaldo Coutinho.
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1: Vamos lá então, 3:10 agora, hora certa aqui na tarde, alô Jurema Groto, Bairro Nações. Fala aí, ô Mário Brock, tá tudo beleza aí, Mário Brock? Tá aí ouvindo a Rural também, né? Mandou um recado aqui no WhatsApp da rádio. O Valdir Paludo tá me ouvindo. Alô, Valdir! Alô, Luciele Longo, linha São Paulo.

0: horas e 15 minutos, esse é o Léo Magalhães. E na Rádio Rural tem recado aqui no programa, né? Boa tarde, Raul, Delmar Anselmo Miller, participando aqui, né? Alô, Visoto! Visoto Eventos, grande abraço. Gilvana Cades, bairro Petrópolis, boa tarde. No Petrópolis também a Rosalinda Kirst. Alô, dona Rosalinda, abração pra você aí. A Geni também tá me ouvindo. A Marli Cleusa da Silva no Lajado Crescêncio, um abraço, boa tarde. 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Tá valendo R$100 aqui no programa hoje, participa comigo, 3030-9370. 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Ao quero concorrer, é Clades Vieira Lajado Medeiros. Boa tarde aí, Clades, um abraço. É, alô, Ademir Bortolini, bairro Jardim Ângela. Claides Miller também lá no bairro Jardim Ângela. Tem vaga de trabalho, atenção. Estamos contratando atendente de açougue, sexo masculino, não precisa de experiência, então precisa-se de atendente de açougue para trabalhar no Mercado Casa em Santo Antônio. Deixar o currículo lá no Mercado Casa ou interessados chamar aí no 99162-9589. Vaga para atendente de açougue, não é necessária experiência. 99162-9589 para mais informações. 99162-9589 Aqui na Rural vamos seguindo no programa, oferecimento Super Copérdia, semana mais Super Copérdia, aproveite, jogo de assadeiras Marinex, Opaline Oval, três peças a R$75,90. 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Alô, Vivaldino Del Poço, alô, Clarice Dick, bairro Industriários, o Genoir Visoto também tá na escuta aí, também tá concorrendo. 3:19, essa é a Rádio Rural, programa do Raul até as 4 com você.
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13: Mandar um alô aqui pro meu amigo Jusce aí da PG. Ô Jusce, como é que tá aí? Tudo tranquilo? Boa tarde. Abraço lá pro Jusce da PG Construtora, toda a turma aí nos acompanhando. Um abraço aí, boa semana. Pessoal da PG Construtora, obrigado pela companhia e uma ótima semana pra vocês. Bom trabalho, né? 3:23 agora, quero ver quem tá mandando aqui o recado no WhatsApp. Raul, eu tenho uma casa para alugar no bairro Itaíba. Se alguém tiver interessado, me chama. Tem uma casa para alugar no bairro Itaíba. O telefone é o 98867-0346. 98867-0346. Alô, Lorena dos Santos. Raul, trabalhando aqui, ouvindo o programa, quero participar também. Coloco meu filho aí no sorteio. Aqui é a Vanusa e o Theo Silva. A Gessi Maltauro também tá concorrendo. Boa tarde. Vamos ver quem mais aqui mandando recado. Boa tarde. Vanete Coppe, bairro Nações. Abração aí, Vanete Coppe. Valeu, obrigado pela companhia aí. Quero ver o que mais aqui nos recados. 19ª Romaria Nossa Senhora Aparecida, comunidade Engenho Velho, venha participar. Dia 9, confirmar até dia 9, agora sim, né? Mas a data da Romaria é dia 12 de outubro, que é na segunda-feira. dia 12 de outubro, na segunda-feira, Romaria, a Nossa Senhora Aparecida em Engenho Velho. 9 horas Romaria, 10 horas missa e ao meio-dia o churrasco festivo. Agora são 3:25, vamos trazer o Jorge Matheus aqui no programa, aqui na tarde da Rádio Rural. 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

0: Rick Renner, aqui na Rural, 3 horas e 32. Quero ver quem mandou o recado aqui.
1: Boa tarde, Raul.
0: Oi, boa tarde.
1: Almeida aqui de Linha São Paulo.
0: Fala, Almeida.
1: Queria concorrer os R$100.
0: Tá bom, vai da concorrendo. Vale compras da loja Alex. A Mari Elisa Franciscon, Linha Marquesã, também tá concorrendo. Quem mais?
2: Boa tarde, Raul, viu? Quero saber do gado lá. Me manda o zap do carro lá.
0: Tô te passando aí já, já tô te mandando o número do pessoa que tá vendendo as 7 novilhas aqui, né? 989096921. Só chamar aí, ó. Só chamar, já tá no teu WhatsApp aí, Ademir. Beleza? Já liga aí pra pessoa. É 989096921. É, acho que tem que ligar, não sei se tem WhatsApp, talvez só ligação, tá? 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Mercado Casa, 13h34. Vamos ver quem tá mandando o recado aqui. Boa tarde.
3: Que exalta no MVV de Peritiba, quero concorrer dos R$100. 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
0: Vanessa Presotto Linha Kaiser também está concorrendo. Rejane Anater, lá em Tamanduá. Boa tarde. Quem mais?
4: Boa tarde. Aqui é a Dirce Fac, aqui do bairro Salete.
0: Oi,
4: quero concorrer os R$100 ali do Alex Esporte.
0: Beleza, Gregory,
4: tá,
0: Brian.
4: Vai comprar uma bola de vôlei.
0: Ligo também. Tá concorrendo. Maria de Abreu Ensfeld também tá aí concorrendo. Beleza, feito aí, né? Tá certo, tá certo. O pessoal já vai participando aqui mais alguns minutinhos. Bom, vamos encerrar agora. Encerradas as participações, encerramos as participações. Eu registro aqui as últimas e na sequência vem o sorteio. Agora são 13h35.
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0: Piquetti. Vamos lá, tem recado por aqui, 3:38.
10: Boa tarde.
0: Fala, Didio.
10: Raul.
0: Tarde.
10: Eu queria ver se você consegue vender um acordeão aí, usado, mas assim, tá em estado bom, ótimo. Pode ligar pra mim no 98401-7360. Eu tô vendendo abaixo da tabela. Pode me procurar aí, valeu.
0: 98401-7360, telefone para contato. 98401-7360. Quem mais aqui? Raul, boa tarde, quero concorrer. Vera Foscarini, Noemi Trombeta. São as últimas de hoje aqui, né, do programa. A Clarir aí também, o Idacir, valeu, valeu. Já saiu o sorteio aqui no programa, 13:39.
11: Essa é pesada, hein?

para as 4 agora. Vamos lá ver quem ganhou. Vamos ver quem ganhou aqui o Vale Compras da loja Alex Esportes. Já vai sair aqui o nome do ganhador ou ganhadora. Vamos ver aqui, é um ganhador. Quem levou então R$100 em compras na loja Alex foi Nélio Verucchi. Alô, Nélio Verucchi. Você pode passar aí na loja Alex, tá? Nélio Verucchi levou R$100 em compras da loja Alex Esportes. Só passar aí na loja Alex pra retirar, tá certo, Nélio? Pode ir direto lá, não precisa vir na rádio, não. Pode ir direto na loja Alex Esportes, que teu nome... Eu já tô mandando aqui o teu nome lá pro Alex. Beleza? Beleza, Nélio? Nélio Verucchi levou R$100 em compras da loja Alex Esportes. 14 faltando pras 4 agora. 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

agora, 3 horas e 49. 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Boa tarde, 3 horas com 50 minutos.

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5: A onda 22 mais uma vez prevaleceu nas eleições em Santa Catarina, inclusive para o Senado Federal. O PL conseguiu eleger a dobradinha Carol Detone e Carlos Bolsonaro. Os dois serão representantes catarinenses no Senado Federal a partir do ano que vem, desbancando candidatos como Espridião Amin, que estava bem nas pesquisas, e até mesmo Décio Lima, que na eleição passada foi candidato ao governo pelo PT, indo para o segundo turno. 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
6: Valeu, gente, tô encerrando mais um programa, fechando por aqui, obrigado pela audiência e companhia, na sequência Rural Notícias, na sequência tem o Viva a Tarde com André Marques. Amanhã eu tô de volta, 12:35 aqui na Rural. Tchau.

0: especial.
1: Essa é do tempo que minha avó chupava chiclete.
2: Rapaz, não era chiclete, não, era visgo.
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0: 16:01.
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0: Garotinho desiste de recurso e abre brecha para a vitória de Ruas no primeiro turno no Rio de Janeiro.
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0: Tempo instável em Concórdia. Temperatura agora 20 graus.
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0: O candidato Antony Garotinho desistiu nesta segunda-feira de recorrer contra a decisão do TSE que indeferiu o seu registro de candidatura ao governo do Rio de Janeiro. A medida abre caminho para uma eventual vitória de Douglas Ruas em primeiro turno. O recorrente apresenta nesta oportunidade o termo anexo por meio do qual manifesta sua desistência de forma livre, expressa, consciente e irretratável de recurso ordinário eleitoral interposto nos autos do processo de registro da candidatura, afirma seus advogados. Agora no Rural Notícias, mais informações.
3: Com 100% das urnas apuradas, 14 novas cadeiras estarão entre as 40 vagas da Assembleia Legislativa de Santa Catarina, Alesc. Dos 40 deputados estaduais eleitos, 26 foram reeleitos. Ao todo, 33 parlamentares que já ocupavam uma cadeira tentaram permanecer no cargo. A nova composição terá ainda 11 deputados que exercerão o primeiro mandato na Assembleia e 3 parlamentares que retornam ao Legislativo Estadual que já terem ocupado uma cadeira anteriormente. Entre as mulheres, serão 5 deputadas na próxima legislatura, repetindo o recorde registrado nas eleições de 2018. Foram eleitas Ana Campagnolo, Luciane Carminati, Juliana Maciel, Chica Escudarque e Ana Carolina. Ana Campagnolo, do PL, foi a mulher mais votada para a Assembleia, com mais de 380 mil votos. Luciane Carminati, do PT, recebeu mais de 120 mil. A média de idade dos 40 deputados eleitos é de 51 anos. O PL terá a maior bancada da próxima legislatura, com 16 parlamentares. A nova composição da Assembleia Legislativa de Santa Catarina assume os mandatos a partir de fevereiro de 2027. Mais informações e a cobertura completa das eleições em radiorural.com.br. Para o Rural Notícias, Rafael Martini.
4: Adolescente de 13 anos é atropelado no bairro São Cristóvão, em Concórdia. Um adolescente de 13 anos foi atropelado na tarde da última sexta-feira na rua Tancredo Neves, no bairro São Cristóvão, em Concórdia. Este acidente aconteceu por volta às 15:15, quando os bombeiros voluntários chegaram ao local. O adolescente estava sentado na varanda de uma residência, sendo amparado por familiares. O menino estava lúcido e comunicativo, mas apresentava dores no abdômen e na face, principalmente na região da boca, onde sofreu alguns ferimentos e teve dentes quebrados. O motorista do veículo, um homem de 52 anos de idade, permaneceu no local, prestou auxílio ao adolescente e também repassou informações à polícia militar. Com informações, repórter Serginho Prima.
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5: Campeonato Brasileiro da Série B retorna com rodada nesta terça-feira com os seguintes jogos. O Sport joga contra o São Bernardo 19:30, 20:30 tem Goiás e Atlético e às 21:35 a Ponte Preta joga contra o Juventude. No último sábado tivemos pela Série B o Avaí perdendo em casa para o Ceará por 1-0 e se afundando ainda mais na zona do rebaixamento. O Atlético Goianiense vencendo o América Mineiro por 2-0, o Cuiabá fazendo 2-0 na Ponte Preta e o Botafogo de São Paulo perdendo em casa para a equipe do Vila Nova pelo placar de 1-0. A rodada começou na sexta-feira com o São Bernardo vencendo o CRB por 3-1 e o Criciúma vencendo fora de casa o Londrina por 2-0. O Juventude, que é um dos líderes da competição, fazendo 3-0 no Operário e o Fortaleza empatando em 1-1 com a equipe do Náutico. A liderança do Vila Nova com 57, segundo o Juventude com 56, Novo Horizontino terceiro com 54, o Criciúma quarto com 53, o Fortaleza é o quinto com 53 e o Atlético Goianiense é o sexto com 52 pontos. Para o Rural Notícias, repórter Ederson Vilas Boas.
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Oi, gente, vamos lá, pessoal, segunda-feira, iniciando mais uma semana, é 5 de outubro de 2026. Segundou, minha gente, bora lá, feliz da vida, com um pensamento positivo, porque a semana tá só começando. Agora 20 graus e a temperatura em Concórdia, tempo instável com chuva. Eu me chamo André Marques, muito prazer, tô chegando aqui para ficar contigo até às 6 da tarde. Acompanhamos aí as notícias, antes tivemos o programaço do Raul Piquet. 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São 4 horas e 8 minutos agora. 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Vamos juntos até às 18 horas.

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modão aqui na Rural, hein? Assim tá bom demais. Alô, você que tá aí no trabalho. Coisa boa, obrigado pela sua companhia, hein? Aumenta o volume do rádio, que aqui é uma melhor que a outra, hein? 4h29, agora tem Pedro Bento e Zé da Estrada.

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2: Mural. Pra matar a saudade, fico Leandro e Bruno. Irmãos KLB.

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2: Seis para cinco, João Luiz Correia e o pau que é da Cavaco.

0: Também é bem ferpuda, né? Fazia tempo que a gente não ouvia o Cristiane Ralph, esperando você chegar. 9:05.
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0: hein? Mas boa de ouvir essa, sofrida, mas é boa de ouvir. Vou mandar um forte abraço aqui pro Jefferson, gentão da Quero Quero. 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E agora que eu abro uma vaga pro coração sofredor, João Neto e Frederico, interpretando um clássico de Mato Grosso e Matias, né? Igual para igual. 3 para 5, já já tem Rural Notícias.
1: Chora comigo assim, ó.

0: 17 horas em ponto.
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0: Direita avança no Congresso e garante vantagem em votações a partir de 2027.
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0: Tempo instável em Concórdia, temperatura agora 20 graus.
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0: O PL conseguiu eleger a maioria da bancada tanto na Câmara dos Deputados quanto no Senado Federal. A legenda alcançou 121 deputados federais após ganhar 22 cadeiras a mais do que nas últimas eleições. Em relação aos senadores, serão 28 parlamentares, sendo que 19 foram eleitos neste ano. Os números representam mais de 23% de todos os deputados federais e 34,5% dos senadores. O número demonstra uma evolução de uma influência de parlamentares tradicionalmente alinhados à direita dentro do Legislativo Federal. A federação partidária do PT, PCdoB e PV contará com 82 deputados, 6 a menos que na última eleição. Agora no Rural Notícias, mais informações.
2: As urnas de Concórdia revelaram as preferências do eleitorado no primeiro turno das eleições gerais de 2026. Na disputa para deputado estadual, o mais votado foi Edilson Massoco, com 20.411 votos. Na segunda colocação, ficou Neudir Sareta, com 9.542. Para deputado federal, destaque para Closmar Zagonel, que recebeu 18.456 votos. Júlia Zanatta ficou em segundo, com 6.078 votos, seguida por professor Pedro Xay, com 4.635. Na eleição para o Senado, Carol Detone liderou em Concórdia, com 31.379 votos. Carlos Bolsonaro ficou em segundo, com 21.987. Ex-Peridião Amin teve 12.413 votos. Vale lembrar que cada eleitor catarinense votou em dois candidatos ao Senado. Para o governo de Santa Catarina, Jorginho Melo foi o mais votado em Concórdia, com 29.370 votos. João Rodrigues teve 9.472 e Gelson Merizio, 5.989. Jorginho foi reeleito governador ainda no primeiro turno. Na disputa pela presidência da República, Flávio Bolsonaro liderou em Concórdia com 32.573 votos. Lula recebeu 11.047. A diferença entre os dois foi mais de 21 mil votos. Assim, quatro candidatos ultrapassaram a marca de 20 mil votos no município: Flávio Bolsonaro, Carol Detone, Edilson Massoco e Jorginho Melo. O resultado mostra ainda a força de candidatos com ligação regional, especialmente nas disputas para deputado estadual e federal. Na presidência, a eleição terá segundo turno entre Flávio Bolsonaro e Lula. Mais informações e matéria completa em radiorural.com.br. Para o Rural Notícias, Rafael Martini.
3: O responsável pela empresa que realizava o corte de eucaliptos na linha Serrinha Interior de Pumirim foi conduzido à delegacia de polícia após a morte de uma motociclista atingida por uma árvore durante o trabalho. O acidente aconteceu na tarde de sexta-feira. A Adriane Miller passava de motocicleta pela estrada quando um eucalipto caiu sobre a via e atingiu a vítima. Ela foi socorrida e encaminhada ao hospital de Pumirim, mas não resistiu aos ferimentos. Durante o depoimento, o responsável pelo corte confirmou que realizava o trabalho no local e relatou que acreditava que a árvore cairia em direção ao mato. No entanto, o tronco tombou sobre a estrada, atingindo a motocicleta. Segundo o registro da ocorrência, ele também informou que não havia sido feita uma amarração prévia da árvore para garantir o direcionamento da queda. Após prestar depoimento, o homem pagou fiança e foi liberado. O caso será investigado pelas autoridades e deverão apurar as circunstâncias deste acidente.
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4: Campeonato Brasileiro da Série A retorna nesta quarta-feira com o Bragantino jogando contra o Mirassol 19:30. Mesmo horário tem Internacional e Corinthians, Remo contra o Grêmio. 20 horas tem Vitória e Chapecoense, às 20:30 tem Botafogo e Vasco e às 21:30 o Cruzeiro joga dentro de casa com a equipe do São Paulo. Para o Rural Notícias, repórter Ederson Vilas Boas.
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5: Boa tarde. 5:06.

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0: Eduardo Costa. Eu aposto que você está ouvindo a Rural. 5h23, boa tarde.
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0: Informando para você agora, são 5h26. 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
2: 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Agora são 5:36. 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
1: Vamos lá então, Ronaldo Coutinho já está se preparando aqui. Enquanto isso, eu falo da Decarli Imóveis, que está vendendo um sítio completo em Santo Antônio e Concórdia, hein? 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Acionando Ronaldo Coutinho, amanhã chove também, Coutinho. Boa tarde.
5: Boa tarde. Amanhã também tem chuva, período de melhora. Talvez tenha chuva tanto de manhã, menor chance à tarde, mas considere com chance de chuva e período de tempo seco. Mantenha a perspectiva de tempo mais para seco parte da quarta, chuva mais do meio da tarde para a noite. Na quinta e sexta, na quinta pode ter chuva já de manhã e ao longo do dia, e na sexta mais à tarde. Não tem nem muito calor, nem muito frio nessa semana. Só uma semana chatinha para quem precisa fazer alguma coisa ao ar livre de longa duração. Da Climatea, Ronaldo Coutinho.
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Dia Arapuca. Agora 5 minutos para 6 da tarde. 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E obrigado você que nos deu o prazer da companhia nesse finalzinho de tarde, esta segunda-feira. André Marques volta amanhã, 4 da tarde. Daqui a pouquinho tem o Lucas Lazarim, vai chegar aqui contigo. Pra encerrar, hoje tem Sérgio Reis com Zezé e Luciano. Tchau, gente!

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0: Oi, oi, oi, oi, oi, gente! Estamos chegando para mais uma programação aqui na noite da Rádio Rural com muito alto astral e alegria, com chuva. É, depois das eleições, cá estamos, né? Depois do plantão das eleições, estamos de volta para mais uma programação aqui na noite da Rural. Eu sou Lucas Lazarim e a partir de agora eu te peço licença para te fazer companhia até às 21 horas, 3 horas de muita música, informação, prêmios, descontração, a sua participação. Aliás, tô liberando já o WhatsApp 3030-9370. Pode ouvir a gente pela Alexa, Alexa ouvir Rádio Rural, claro que sim, pelo site da Rádio Rural, também aí pelo aplicativo, pela frequência 93.7, somos multiplataformas. Aproveita e segue a gente aí nas redes sociais também, Rádio Rural no Facebook e Instagram, e também Lucas _ Lazarim. Mais um programa pra te fazer companhia aqui na Rural. Alexa, bora ouvir a Rádio Rural, Alexa?
1: Tá na hora do programa do Lucas Lazarim.
0: Então bora, bora, bora! Aqui na noite da Rural é assim.
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0: Segundo!
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1: Vamos lá, então. Com chuva, comendo amendoim. Quer escutar música boa? 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
0: É nóis, seu José.
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0: Ô Renatão e o Tiagão, Tiago, Tiago no agro, ô Tiagão.
4: Música boa pra você, música boa pra mim. Tamo na audiência do programa do Lucas Lazarim. Mas
0: Tiagão, bora, bora. 30, 30, 93.

0: Hoje eu abro o programa com César Oliveira e Rogério Melo, a música gaúcha. Mas antes, eu quero dar um recadinho, né? 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
1: Boa noite, Lucas Lazarim. Tempo bom, tempo ruim, não deixamos de escutar o programa do Lucas Lazarim. Tamo antenado, boa semana.
0: Valeu, valeu, meu amigo. Grande abraço. Esse é o Leacir Correia. Ô, Correia. Bairro Cristal, Mário Brock na audiência.
2: Lucas Lazarinha, bota a música do Caramelo aí, por favor.
0: A música do Caramelo, tá bom então?
3: Boa noite, seu Lucas. Amélio Jacomelli. Programa voltando ao normal. A todo vapor. Um abraço pra galera de vocês aí.
0: Valeu, valeu. Agora diminuiu a política. Agora a gente consegue tocar mais música aqui no programa, né, seu Amélio?
4: Fala, Luquinhas. Tudo certo? Boa tarde, boa noite, bom. 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E ouvindo o teu programa, tá? 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
0: Valeu, bom trabalho. 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
5: Boa tarde, Lucas. Aqui é o Luiz Rodrigues da Silva Neto. Hoje eu cumprimentei a Pitulinha.
0: É.
5: Passei lá, conversei com a Pitulinha. Mas mudando de assunto, nós temos uma festa, o Dia das Crianças, o dia 12, o Dia da Padroeira do Brasil, lá em Vista Alegre, Jaborá. Nós vamos estar presente nessa festa aí, trabalhar. Convidar todo o povo da região que se compareça aí. É pela primeira vez que vamos trabalhar lá, beleza? Um abraço, Lucas. Tudo de bom.
0: Valeu! 3030-9370, sua mensagem, a sua participação aqui na Noite da Rural.
6: Me apoiem em 10 pra comprar.
0: É Capitão Faustino com César Oliveira e Rogério Melo. O enterro do Nego Geada. 18:14, boa noite, boa segunda-feira.

0: Ô Lucas, boa noite, tudo certo? Amarildo dos fretes e mudanças e vendas de imóveis.
1: Ô Amarildo!
0: Toca uma música baguala aí pra nós aí. Parece que pra nós que estamos te ouvindo aí, pro Evandro e o Maico aí que estão trabalhando na peleia, como sempre.
1: O Amarildo do Fretes e Mudanças, venda de imóveis. E atende no 499-9160-0036. 8 segundos, Hugo e Thiago. Também foi pra ti aí, Amarildo, pra tua mãe. Também foi aí pro Maiquinho e pro Evandro, eles que estão trabalhando, seguindo pro interior e deixando abraços aqui, né, Maiquinho?
2: Lucas, e aproveitando aí, se puder, manda um abraço pro pessoal da BRF lá, pro Luiz, pro... mais conhecido como Didio, né? O Luiz, pro Nuno, também pro Dalvino, pro Cláudio, o pessoal lá da fábrica de ração da BRF. Manda um forte abraço para eles lá que sempre estão trabalhando e ouvindo o teu programa. E também um abração aí para a família Piloni, que fomos sábado em Sedebrum. Já ganhamos turismo do pessoal lá, chegamos na hora que o turismo estava pronto, né, Zé? Então, um abraço para a família Piloni de Sedebrum também. Valeu, tudo de bom.
1: Valeu! Abraço, amigos! Grande abraço, turma! 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
1: 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Tem aniversariantes hoje, alô Ari Kovaski. O Pedroca tá de aniversário.
3: Boa noite, Lucas Lazarinha, Ari Kovaski.
1: Ô Ari.
3: Eu queria mandar os parabéns pro Pedroca que tá de aniversário hoje. Toca uma música bem bonita pra ele aí. Beleza?
1: Ô Pedroca, tá de aniversário hoje. Olha que tem aqui pros aniversariantes. É a próxima aqui, né, Vânia? Também de aniversário.
4: Boa noite, amigo Lucas, tudo bem? Boa semana para todos nós. Em especial hoje, é meu aniversário, eu completo mais um ciclo de vida. E gostaria de ouvir a música com Alain Aladim, que eu gosto muito, que é Dois Passarinhos. Então hoje eu vou pedir do meu gosto, eu ofereço para toda a minha família que comemora comigo mais um ano de vida, com muita saúde, graças a Deus. Um bom trabalho que eu tenho também, tenho que agradecer. E a todos os meus amigos que estão comemorando comigo ao meu redor sempre. Então, todas essas pessoas maravilhosas que comemoram comigo, que Deus abençoe. A todos que me felicitaram, que Deus abençoe.
1: Parabéns.
4: Abençoe a todos nós.
1: Parabéns, tá bom, Vânia? Maridão, filho, em nome aqui da Rádio Rural, felicidades. Pedroca de Aniver, o Ari Kovaski já tem dois passarinhos. Alessandro da Silva. Alô, Alessandro, presidente Kennedy, tá tudo bem aí, Alessandro?

0: É Blitz, a dois passos do paraíso. Curtiu essa, Maiquinho? Boa, hein?
1: Olha, aqui é bom pegar a estrada essa hora, ir pro interiorzão e ouvindo o teu programa, Lucas. Nossa, só modão, show de bola. Manda moda boa aí, que eu sei que tu sabe o que, que é bom e o que não é aí pra tocar nessa rádio. E nós estamos aí, estamos na correria e ouvindo o teu programa. Show de bola.
0: Valeu, valeu, valeu, valeu, Maiquinho. A dois

0: Exato, boa noite, vai que vai, né, Dematos?
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0: 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Hoje tem a Corujinha no programa valendo prêmios, então fica ligado porque o nosso programa segue até às 21 horas.

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2: Feliz aniversário. Feliz. Boa noite, Luca, tudo bem?
3: Onde, mano?
2: Vim, o meu celular é meio com problema.
3: Ah, tá.
2: Aí eu queria mandar os parabéns pro Pedroca lá. Tudo de bom?
3: Valeu, Pedroca, de aniversário hoje, né? Vem mandando aqui os aniversariantes, meu ouvinte, no 3030-9370. 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
3: 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Vamos informando a hora certa no programa pro seu Érico Afiações.
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3: 18:33.
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2: 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Dois passarinhos, Alan e Aladim chegando no programa e já já música gaúcha.
3: E roda para nós depois aí, para nós fechar com chave de ouro, Luquinha. A faca prateada com os monarcas, e floresce lá pra todos os colegas lá da Academia Bailanta que estão fazendo curso. Sexta-feira vamos se formar na Academia Bailanta, lá no Catarina Fontana, Luquinha. Teu pai deve vir lá também, hein?
2: Valeu, valeu, turma. Logo, gauchada, já já tem os monarcas.

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1: Alô, ouvintes da Rádio Rural de Concórdia. Quem está falando é o gaiteiro Varguinhas dos Monarcas. Alô, meu grande amigo Lucas Lazarim. Vamos tocar mais um sucesso dos Monarcas. Um abraço, companheiro.

0: Varguinhas ontem me mandou que tava no churrasco com os amigos. Ô, Varguinhas, tá tudo bem aí, Varguinhas?
1: Meu Lucas, eu tô aqui na minha chácara, aqui no Irani, Carubeira. Então, vamos ficar aqui, vamos. Já voltei no Erechim, agora tô aqui, tá bom? Se resolver vir aqui tomar uma cervejinha, tem aqui.
0: Valeu, comemorou aí com os amigos o domingo ontem, aí na chácara, que maravilha. Valeu, Varguinhas, grande abraço, tá bom, amigo? O Poletão tá convidando os amigos pra festa em novembro em Linha Pinhal Poleto.
2: Ô, meu jovem Lucas, boa noite, tudo bem? Aqui é o Poletão, eu quero que tu rode uma música na versão e eu quero que tu me confirma que dia 22 de novembro você, a tua família, o teu pai, esteja presente na nossa comunidade Pinhal Poleto.
0: É, vamos estar junto nesta grande festa, estaremos por aí dia 22. Vai ter nave som, vai ter geração. Já já tem tudo bagunçado do nave aqui no programa. Doutora Thaís, eu concordo plenamente com esta frase. O sorriso dos filhos e netos depende de você. Você que tá ouvindo a gente tem a oportunidade. Se quando criança, hoje você já é adulto idoso, não teve a oportunidade de ter aqueles dentes bonitos, mas você pode proporcionar para os seus netos ou filhos. É isso, né, doutora?
3: O sorriso dos seus filhos e netos dependem de você. Olá, eu sou a Thaís, a dentista da sua família, e hoje falo para você que tem mais de 50 anos e é o exemplo da casa. Quando seus filhos e netos veem você cuidando do sorriso, escovando os dentes e indo ao dentista sem medo, eles aprendem também. Cuidar da sua saúde bucal é cuidar da saúde da sua família inteira. Seja esse bom exemplo. Gostou das dicas de hoje? Espero que sim. Até a próxima.
0: Valeu. Amanhã o Luquinhas tá por aí. Tô na dúvida, doutora, qual que é a cor da borrachinha que eu vou usar amanhã, né? É pro próximo mês, né? Amanhã, então, eu tenho agendado pra fazer aí a manutenção no meu aparelho ortodôntico. Tô na dúvida qual é a cor da borrachinha. Será que alguém quer opinar aqui? Ah, qual que é a cor? Já foi preta, já foi azul, já foi branca. E pra amanhã? Tô pensando, doutor. 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A faca prateada Pesuti também foi pra ti e a família, né, Lucas? Manda aí a faca prateada dos monarcas, também foi pra ti, Pesuti. Pra ti e toda a família Pesuti, obrigado pela companhia.
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0: 19 graus a temperatura em Concórdia.
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3: Bora aproveitar e deixar aquele abraço pros amigos de São Cristóvão, né? Da paróquia, do esporte, os meninos do Galo, que no último sábado prepararam aquele almoço especial à base de carne de ovelha. Teve acompanhamentos na mesa, servido a espeto corrido. Gente, foi espetacular. Então, em nome aqui do Lucas Lazarim, dos amigos, né? De toda a galera lá presente, né? Coordenação, direção, parabéns pelo almoço, né? Cerca de 500 almoços no último sábado, Mata Junta, Caprioli, aí abraçando os amigos também e parabenizando, né, Ferruz, pela turma aí que serviu e foi espetacular. Parabéns, tá bom, gente? 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
4: Tem que ser um violeiro.
3: É, o Presutti tá falando pro Lucas colocar a borrachinha do aparelho rosa pink. É, será que vai ficar? Vai ficar uma beleza de lindo, né? Valeu, Presutti! Grande abraço aí, amigo!
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3: 18h47.
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3: É, o Rock Rodrigues também esteve por lá, né, Rock? Esteve lá no almoço da ovelha. O Toniello aí do Concas Beer também almoçou com a gente por lá. Foi espetacular, não foi? Mas que maravilha. Quem tá por aqui também do restaurante Priscila é o meu amigo, ele, o Tiagão.
5: Boa noite, meu amigo Luquinhas. Parabéns aí pelo excelente programa mais uma vez, né? 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Um grande abraço para todos aí. Tudo de bom aí.
3: Valeu, Thiago. 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A Mari tá ouvindo a gente, a Mari, a esposa do Zílio, Mari Lúcia Zílio e o Zílio lá no Santa Cruz. Obrigado pela audiência de vocês. Tá chegando nave som, que em novembro vão estar comandando a grande festa em Linha Pinhal Poleto.

0: essa também foi pra família Melhoreto e também pro Canhoto curtindo a gente. Alô, Canhoto em Catanduvas, Melhoreto em Concórdia. Banda Navisson, em novembro, em linha Pinhal Poleto. Evandro Poleto que pediu e curtiu aqui no programa. 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
1: Ela tem que saber.
0: Clóvis Lorandi pediu Carlos Alexandre, de 1978, Nosso Amor Virou um Lixo. É, de 1978, Carlos Alexandre, já aqui no programa, tá bom? Já, Carlos Alexandre.
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0: Intervalo é rápido, na sequência, atendendo Carlos Alexandre.
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0: É, o Canhoto já tá preparando a janta e ouvindo a gente em Catanduvas. Valeu, Canhoto. 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
0: 18 horas com 55 minutos.
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0: 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Valeu, Jeff. 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Bora trazer Carlos Alexandre, essa aqui é pra recordar de 1978.

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2: 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Já eu te mando aí, tá bom, Leacir Correia? 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
1: Ok, Luquinha, obrigado. 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
2: Valeu, Correia, valeu. O Lucas tá saindo macarrão com frango e agrião. Opa! Boa janta aí, meu amigo canhoto em Catanduvas, o Pazini da Pazini. 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
2: 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Já tem Amadão por aqui, vovó Salete, tá pedindo Amadão Batista.
4: Boa noite, Lucas, é a Salete, aquele quentino. Manda uma música pra nós aí do Amado Batista, qualquer uma, tá bom? Um abraço, Lucas.
2: E a vovó Tina, será que tá na audiência? 19:03, já tem Borboleta Azul do Amadão. 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
2: Eu tô liberando cerca de 20 minutos o nosso telefone para você ligar, bater um papo aqui com o locutor. Fora do ar, claro, você bate um papinho, liga pra gente, conversa, troca ideia no 3030-9370. Pode ligar pra gente, tá bom? Tá liberado o nosso telefone por uns 20 minutos. No WhatsApp também vale, né? Lógico que vale, ao 3030-9370. Valdecir Frigo tá pedindo uma gaúcha. Daqui a pouquinho vai ter mais música gaúcha, tá bom? Daqui a pouquinho vai ter o inquilino do Miro Saldanha, a nova dele, tá bom? Valeu, Valdecir Frigo. Cláudio Melchior também tá ouvindo a gente. Valeu, Cláudio Melchior. Ô, Pedroco aniversariante.
9: Alô, Lucas Lazarim. Você fala o Pedro Andar, José Pedroca.
2: Ô, Pedroca.
9: Tem que ter aniversário hoje.
2: Aham.
9: Uhum. Completando 60 anos. A partir de hoje, eu tô pertencendo ao grupo dos veteranos, dos velhos, da velha.
2: Aham. Uhum.
9: Quero agradecer também ao Eurico Vasque, ao Luzinho de Mato, que mandaram mensagem antes. E também minhas duas filhas, Alice e Aline. Os dois gêneros, o Jean, o Vasco e o outro vejeiro. Os meus dois netos e a minha netinha. Se tiver ontem aqui fazer a festa.
2: Legal. Boa noite. Valeu, Pedroca. Valeu.
9: Alô, Brasil, me esqueci de pedir a música.
2: Qual?
9: Toca pro meu aniversário, aquela música do Rico Tinoco, eu não sei o nome da música, mas aquela. O meu pai já está velhinho, não pode mais trabalhar. Brincando com seu netinho. Passa o tempo a recordar.
2: Vou procurar, tá bom, Pedroca? Estou de molho, Lucas. Abraço do Hernani Regiane Miller de Peritiba. Me recuperando de uma cirurgia no coração e na audiência, deitado na cama escutando. Agora basta saber se é o Hernani ou se é a Regiane que tá em recuperação aí. É o Hernani ou a Regiane? Boa recuperação, tá bom? Obrigado pela audiência aí. Família Miller de Peritiba, obrigado pela sintonia. Já tem Amado Batista no programa.
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2: 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Valeu, Paulinho.
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2: 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Estaremos juntos, Lucas Lazarim, também a presença do Batman, vai ter a presença aí da Divina, vai ter a presença da Simone, Simoninha também. Estaremos juntos nesta grande inauguração, os amigos da banda Cia Musical, Mike também vai estar por lá. Valeu, turma!
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2: Ô, Hernani, foi você que cortaram aí, fizeram a cirurgia do coração. Boa recuperação, tá bom, Hernani? Boa recuperação pra ti. Vamos trazer música no programa, tá chegando o cantor das multidões, o Amadão, Amado Batista.
11: Meu nome é Maria Solange de Carvalho, aqui do Vale Nazaré. Quero que eu curei aquele produto lá.
2: Mas depois, menina. Depois. É o Candacuruz, daqui a pouquinho, depois das 20.
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0: Silvio e os amigos aí de Pirapiratuba. Lucas, aprecio muito esta música do Amado. Boa semana, Deus abençoe igualmente pra ti também, tá bom, Miriam? Obrigado pela tua companhia, audiência aqui na Rádio Rural. Clóvis Lorandi também tá curtindo a gente. Já já tem a participação do Marquito, do Marquinhos do Portal.
1: Boa noite, Lucas. Meu nome é Maria Solange Carvalho, aqui do bairro Lazaré. Quero procurar o produto.
0: Ah, o produto é da Corujinha, tá bom? A Inês Centofante também mandou aqui que quer concorrer. Cláudia Halber, Rosângela Savoldi. Tem que ouvir aí o canto da Corujinha. Anotar e o sorteio sai entre os participantes do canto da Corujinha. Já é uma brincadeira tradicional de todas as segundas, patrocinada aqui no presente, né? No brinde através da Pazini Distribuidora. O Darcy Zanella também tá me ouvindo em Planalto, família Gasperini, tá chegando a grande festa, né? No dia 8 de novembro em Linha Gasperini, grande abraço pra vocês aí, família Gasperini. É, tão lembrando que vai ter por lá a banda da Nube Azul, ingresso livre. 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Tá desmontando um bichinho aí, ouvindo a gente, Renatão Soster. Vai sair um churrasquinho, Renatão? Vai sair um churrasco. Obrigado pela companhia. Já já tem o Inquilino, a música gaúcha, atendendo pedidos aqui com o Miro Saldanha. Já já tem também Velho Pai de Tonico e Tinoco. com 15, o intervalo é de 2 minutinhos e na sequência, atendendo pedidos.
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0: É, os artistas também participando aqui do programa. O meu amigo Varguinhas dos Monarcas tá ouvindo a gente. O Ângeli do Grupo Costume Campeiro. Alô, Ângeli.
6: Boa noite, meu amigo Lucas. Estamos na audiência aí no Vale dos Estados, tomando aquele chimarrão. Eu e a patroa. Curtindo o amigo como sempre. Chuvinha lá fora, fazer o quê, né, irmão?
0: É, o vocalista aí do Costume Campeiro, o Ângeli. O Mike da banda Cia Musical, o gaiteiro Porte, também me ouvindo.
7: Fala, Lucas, estamos aqui na estrada e ouvindo você, rapaz. Show de bola, o Porte, tá mandando um abraço. Beleza? Até amanhã cedo, então. Amanhã cedo tamo junto aí, né, no, na vanguarda, né, de inauguração. Vamos lá, Lucas no protocolo e Batman aí. Vamos pra cima, abraço.
0: Valeu, turma do Cia Musical, também presente amanhã aí na inauguração do Vanguarda. O Marquinhos do Portal do Sul tá por aqui, Marquito. Já já a participação também do Miro Saldanha.
8: Boa noite, Lucas. Boa noite, ouvintes da Rádio Rural, Marquinhos, Portal do Sul, tudo bem? Tô passando por aqui para convidar todo mundo para participar aí da segunda edição Bailão no Bar, lá no Bangalô. Inclusive, vamos estar por lá lançando as músicas que gravamos, né? Na edição número 1. Você também tá convidado, sabe como é que foi, né? Teve presente por lá também, então tá todo mundo convidado porque vai ser legal pra caramba, tá? E aproveitando também, quero mandar aquele abraço pra Lajeado dos Pintos, onde nós vamos estar dia 14 de novembro, na véspera de feriado da Proclamação da República. Tá bom? Lá em Lajeado dos Pintos vai ter espeto corrido, um super jantar dançante, carne de gado, porco e galeto. Tá todo mundo convidado, gente, vai ser maravilhoso. Essa é a agenda do Portal do Sul aqui pela região. Valeu, Lucas. Abraço pra você, aquela semana abençoada pra todo mundo, que a gente espera que tudo dê certo na vida de todo mundo. Abraço e a gente registra aí o convite. Bailão no Bar, beijo caramelo com o Portal do Sul. Caramelo na
0: minha boca. Aí o beijo caramelo, valeu, Marquinho. Valeu, amigo. Já já Miro Saldanha, já já a participação dele.
9: Ô, Lucas, a Marinda aqui dos fretes e mudanças e venda de imóveis. Eu vou te passar o número do rapaz aí, daí tu, você pede pro Coreia te chamar e daí você passa pra ele que ele me ligou aqui e não ficou gravado o número aqui.
0: Valeu, valeu, valeu, valeu.

0: Santi também tá curtindo a gente. Alô, Leonir, obrigado pela sintonia. O Canhoto em Catanduvas, a janta tá pronta já, né? Valeu, Canhoto. Daqui a pouquinho tem um presente através, né, do Canto da Corujinha, do nosso quadro da segunda-feira, presente da Pazini Distribuidora.
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0: 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Oi, Inquilino, é a nova canção do nosso queridíssimo Miro Saldanha, ele que esteve no último Natal, na comemoração, no encerramento das rádios Rural e 96 com a gente. Grande abraço, Miro Saldanha, Oi, Inquilino, essa aqui tá linda, hein? Lançamento.

0: Miro Saldanha aqui na programação da Rádio Rural. Grande Miro Saldanha cantou aqui pra gente, cantou bonito a nova música O Inquilino. É a participação do Miro aqui, produção, tá aqui, ó.
1: Grande Lucas, boa noite. Boa noite, ouvintes da Rural. Uma satisfação enorme estar com vocês de novo, ainda que de longe. Um abraço grande a todos. Agradeço pela audiência e agradeço ao Lucas aí por já ter divulgado minha música nova, O Inquilino. Espero que apreciem sem moderação. Forte abraço a todos, fiquem com Deus.
0: Valeu, valeu. Este é o nosso amigo Miro Saldanha. 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
0: Legal. Forte abraço. 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Na sequência, tem Velho Pai de Tonico e Tinoco.
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1: 19:31, Murilo.
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1: Alô, Neucir! Neucir, é isso? Boa noite, Lucas. Estamos curtindo o programa Neucir e a Neuza Valcarengue no bairro Guilherme Reis. Tonico Tinoco tá chegando pra vocês aí também, tá bom, gente?
5: Viu, Lucas? 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
1: Valeu, valeu, valeu, Amarildo, tá dado o recado.

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1: Boa noite, Lucas. É a Verônica aqui de Palmeirinho. Gostaria de ver uma música. Aceito que dói, que dói menos. Gostaria de ouvir. Agradeço se for atendida.
2: Alô, Verônica, tá tudo bem aí, amigos? Bora trazer mais sucesso. Trio Parada Dura com a eterna Marília Mendonça.
3: Conta pra mim sua história.
2: 19:37.

0: Luquinhas, faz isso não. Que o Lucas foi apertar nos botão aqui, Luquinhas, e pronto, pronto. Ah, mas eu volto, marido. Fica tranquilo, marido, fica tranquilo.
1: É, o Luquinhas também trabalha até as 9 da noite, eu tinha esquecido, né?
0: Ah, temos tempo pela frente, então, né? Quase 1h30. Vamos repetir a música. É que eu fui procurar José Mendes e aí pronto, né? Mas já tem José Mendes também.

0: por aqui, Murilo.
1: 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Grande abraço.
0: Valeu, Murilo. 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André Bach está pedindo aqui, ó, José Mendes Prece. Na sequência eu vou atender, tá bom? O Baitaca pediu pro Lucas aqui o número da refrigeração Funes. Tá na mão aí, tá bom, Baitaca? Grande abraço, Antonella.
2: Boa noite, Lutinha do Lazarinho.
0: Eu vi a Antonella lá no evento dos bombeiros no último sábado, aliás, parabenizar, né? Mais de 8 mil crianças, cerca de 15 mil pessoas passaram no evento dos bombeiros que aconteceu nesta edição no Parque de Exposições, né? O comandante esteve na última sexta aqui com a gente, né? Então, de antemão, já parabenizando o excelente evento. Parabéns, tá bom? Que venha outras edições direto aí do parque também, né? A sexta edição já tá confirmada no Parque de Exposições. Antonella tava por lá, né, Antonella?
2: Como você tá?
0: Eu tô bem.
2: Aqui é Antonella Luiza Hackhorn.
0: Ô, Antonella, o que que tu quer ouvir?
2: Quer o chá de amor pra mim com o Rogério Magrão, que eu vou pôr a música?
0: Então tá bom. Aí você vai dançar, o Lucas coloca no ar aqui, tá bom? Primeiro vai ter José Mendes e depois tem Magrão. Diego Giuliani tá na escuta. Alô, Diego, tá tudo bem aí? O Motora Diego, Mata Junta, também o Ferrugem, também o Caprioli, o tio aí. É a turma que estiveram no almoço da carne de ovelha sábado. Grande abraço, Adenor Grosse. Ô, Adenor Grosse, tá tudo bem aí, D8? Obrigado pela tua companhia, D8. Essa aqui é boa, hein? Ô, Pesute, alô, Troque. Pra gente matar a saudade. Clóvis, Lorange, também vai gostar.

0: oferecendo lá pros meus pais também, seu Jandira, dona Cleonice. Prece de José Mendes aqui no programa. Dona Salete.
1: Oi, nosso querido amigo Lazarinho, tudo bem? Eu estou ouvindo o seu programa. Já fazem 15 dias que a gente tá de molho, com uma cirurgia no joelho e sem poder fazer nada. Estamos ouvindo direto a Rádio João, amanhã à noite. E o seu programa sempre é o principal.
0: Obrigado.
1: E eu estou ouvindo aqui sua Salete Zenaite, Ludivi. Estou bem, graças a Deus, não 100%, 200% bem. E se tiver algum sorteio, coloque o meu nome, Faísca, faz favor.
0: Vai ter o Canto da Coruja daqui a pouquinho. 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
2: Alô, Luquinha, boa noite,
3: Tava na audiência aí, mateando, comendo pãozinho de queijo.
0: Opa!
3: Tudo certo aqui pra lá, até. Boa noite.
0: Valeu! O Diácono Roberto tá com a gente.
4: Boa noite, Lucas, tudo bem, meu amigo? Diácono Roberto, aqui da paróquia São Cristóvão, estamos te ouvindo. E aproveitando a oportunidade, quero estender um convite aí que na próxima semana, no dia 11, teremos a 30ª Romaria da Comunidade de Linha Aparecida, aqui em Concórdia. E naquela semana nós também teremos 3 noites do Trida em preparação para esta Romaria, que acontece no domingo, de manhã cedo, saindo a procissão aí da BR-153 e depois Santa Missa na comunidade de Linha Aparecida. Mas também no sábado, no dia 10, estaremos presentes ao vivo aí na sua programação para estar colocando para os rádio ouvintes como que surgiu o santuário na comunidade de Linha Aparecida. Então, se você puder aí mandar um alô para nós, mandar um alô aí para a comunidade de Linha Aparecida, para o conselho que está à frente aí, fazendo a preparação para essa belíssima romaria, para que Nossa Senhora da Conceição Aparecida possa estar nos abençoando. E também fazendo um convite para você, romeiro, você, romeira, para que se possa fazer presente nesta romaria, para poder agradecer pela intercessão de Nossa Mãe Maria, ela que sempre está ao nosso lado, intercedendo por nós junto ao seu filho amado, nosso Senhor Jesus Cristo. Um grande abraço, Lucas. Que Deus te abençoe e uma ótima semana.
0: Valeu, Diácono. E no domingo, os meninos cantores de Mafra, Pedro Antônio e Vitor Leonardo, né? Aliás, neste domingo, né? Estaremos juntos nesta grande romaria. Eu também estarei por lá. 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

0: Não, mano, então aí, mano, não vai o outro não fazer cagada, olhou.
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2: É Rogério Magrão e Banda Antonella pra cantar junto, Antonella.

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1: Se komporta, cowboy, se comporta, cowboy. Chá de amor, Rogério Magrão e banda também foi pra ti, cowboy.
2: Boa noite, Bucante Lajano, tudo bem?
1: Tudo.
2: É a Camila Roberto Aciona, em Virinha Lajano.
1: Ô, Camila.
2: Quero desejar pro Felipe Luiz, a caríssimo de Castelo Branco, que tá fazendo hoje 8 anos. E toca música da menina da aldeia. Quem deseja é eu, o Batinho Vieira, que é filho dele, e a Maria Paula.
1: Tá bom.
2: Que é prima dele.
1: Já, já vai ter, então, Gustavo Lima, menina da aldeia, tá bom? Parabéns, muitos anos de vida. 19:57.
3: Então, banda, manda o Vivo Kerp lá pro Cowboy, Lucas. Vivo Kerp, todo mundo tá na área.
1: Ah, pro cowboy que tá no ritmo da bebedeira, então ele vai parar com isso, né? É, o cowboy. O cowboy vai parar. Já, já tem o Vivo Kerp no programa.
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0: Dias 1, dia 8 de novembro, na comunidade de Linha Gasperini. Alô, Dalbelo.
1: Oi, Lucas, boa noite, tudo certo?
0: Cadê o Dalbelo pra fazer o convite? Tá aqui o Dalbelo.
2: Boa noite, Lucas e ouvintes, passando aqui pra avisar que já estão liberadas as fichas para pré-festa no dia 7 de novembro aqui na comunidade de Linha Gasperini, valor R$60, espeto corrido. E também convido para o dia 8, no domingão, 10 horas missa, 12 horas churrasco e à tarde matinê com eles. Banda Danúbio Azul e ingresso livre. Tudo de bom.
0: Valeu, pré-festa, gado, porco, galeto e salada, R$60, espeto corrido. E no dia 8, a grande festa a partir das 2 da tarde, ingresso livre. E eles, Danúbio Azul. Alô, Artilina, agora sim, Artilina.
1: Oi, Lucas, boa noite, tudo certo?
0: Tudo, querida, tudo bem.
1: Roda uma música aí pra mim, O Amor e a Rosa. É? Tudo de bom pra você, Lucas, boa noite, Artilina, aqui de Cachimbo. O Amor e a Rosa, se for atendido, eu agradeço, tá? Tô te escutando, tá? Toda hora, todo dia de tarde, chega a hora, nós temos escutando.
0: Obrigado.
1: Tá,
0: valeu. Valeu. Noite. Valeu, Artilina. Daqui a pouquinho, Pedro Bento e Zé da Estrada, O Amor e a Rosa. Tem a pedida aqui de Gustavo Lima, Menina da Aldeia. Tem Os Montanari e Vivo Kerp. Daqui a pouquinho tem Grupo Fogo de Chão também, para os amigos de Barra Bonita. O Wagner da Concórdia Auto Center.
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0: 20 horas com 4 minutos, 20 com 4.
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6: Nossa Senhora de nossas famílias, intercessora.
7: Ô, Lucas, convidar você aí, convide teu pai lá pro dia 19, agora de outubro, tem a festa Nossa Senhora Aparecida aqui no bairro Flamengo. E vem aqui, vamos comer uma carne aí. Traga teu pai também pra, por aí, pra nós comer uma carne.
0: Opa!
7: E vai ter o matinezão no embalo da noite. Tá bom, Luquinha? Vamos lá.
0: Valeu, Correia. Grande abraço, Correia.
8: Que hora que vai começar a corujinha?
0: Ah, ela pode cantar a qualquer momento.
6: 300 anos.
0: Ela pode cantar a qualquer momento.
8: Que hora que vai começar a corujinha?
0: Ô, corujinha. Hoje ela tá seca, não tá molhada. Hoje ela vai cantar um monte. Daqui a pouquinho.
8: Que hora que vai começar a corujinha?
0: Daqui a pouquinho a corujinha vai cantar no programa, né, Roberto?
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0: Tá valendo a qualquer momento, a Corujinha canta no programa, você anota e lá no final do programa você manda pra cá quantas vezes você anotou. E aí, boa sorte.

0: Vai, vai ter presente. Só corrigindo aqui, são 3 litros, né, do produto Limpa Tudo, ô Pazini.
1: Lucas Lazarinho, boa noite. Aqui é Pazini da distribuidora. Então, hoje à noite, vamos sortear um Limpa Tudo de 3 litros. 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Aqui da Pazini Distribuidora.
0: Tá bom, 3 litros. Tá valendo então? Tá valendo. O que, que o ouvinte quer saber aqui? Ah.
2: Que hora que vai começar a corujinha?
0: Ah, ela pode cantar a qualquer momento. Ela pode cantar a qualquer momento. Ela tá seca, quer cantar bastante.
3: Léo, deixa essa coruja aí dormir. Com toda essa chuva aí, deixa ela quieta, homem.
0: Se acalme, se acalme. Meu coração, ô Amélio, por que tá estressado, Amélio?
4: Graça. Manda ele soprar a vela
0: e não. E chupa... Não, ao contrário.
4: Sopra
0: a vela.
4: Soprar a flor, não.
0: Não, cheira a vela. Cheira a flor.
4: Cheira a flor.
0: Isso. Sopra a vela.
4: Isso. Se acalme, guri, se acalme.
0: Se acalme. Ô Rafa, imita a coruja aí, Rafa. Imita a coruja. E foi bem. Foi bem na imitação, foi bem, gostei.
2: Ela tá encharcada, não consegue cantar.
0: Não, ela tava no coberto. Aquelas buraqueiras, né? Tava debaixo de uma pedra. Boa noite, na sintonia da Melhor Rádio. Gostaria de participar do sorteio de Elci Claudete ou Dever do Bairro Nações. Fica ligada, menina, que a coruja vai cantar a qualquer momento. Já os Montanari, Vivo Kerp, daqui a pouquinho tem Grupo Fogo de Chão, que vai estar em Barra Bonita no próximo dia 18.
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0: sei que ela tá com tudo, a corujinha. Eu falei.
1: Ela tá encharcada, não consegue cantar.
0: Não, tá cantando bem. Já cantou 5 vezes. Pronto, falei. As 5 primeiras eu avisei. Perdeu aí, então foi 5. Ah, quantos que ela cantou até agora? 5. A partir de agora não falo mais. Agora tem que ficar ligado. Quero participar do sorteio do produto Fazinho. Então ouve o programa. Ouve a corujinha. Ouve a corujinha, Rafael. Família Martinazzo é o canto da coruja. Tem que anotar e no final vai valer o produto.
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0: Ô Marizilho, tá anotando a corujinha aí? É, anota a corujinha aí, Mari, anota a corujinha.
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0: 20 horas com 15 minutos.
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0: 20 horas 16 minutos. 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
0: 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Estamos ligados no programa, valeu família Oldefer, Marley Oldefer. É, o filhão esteve por aqui, o Adierson, junto com os amigos do Cia Musical no último sábado, na primeira October do microfone aberto. Abraço família Oldefer, vamos trazer os Montanari, vivo Kerp. Leacir Correia, Mário Brock, é o Poço também, meu amigo Porte, o Mike, a turma, a galerinha da Vanguard Motors, chegando amanhã, a grande inauguração, a partir das 9.

0: Carlos Montanari no programa. Vamos falar da grande festa em Barra Bonita no próximo dia 18. É a tradicional festa da comunidade Barra Bonita do Padroeiro. A programação inicia cedo às 10 horas com a Santa Missa. Ao meio-dia, almoço da comunidade, churrasco 2,5 kg de carne de gado, 2 kg de carne suína, as fichas já à venda com a diretoria. E a partir das 2, a partir das 14 horas, ingresso livre, a festa continua com a boa música do conjunto Fogo de Chão. Fogo de Chão retornando pra Concórdia num grande show baile, né? Show matinê aí, Fogo de Chão, música gaúcha e outros estilos musicais também. Um domingo especial pra reunir a família, encontrar os amigos e aproveitar juntos. O Rock, Dona Lisiane, já confirmaram a presença, né? É, pode reservar aí com a diretoria, suas fichas aí com a família Lorenzetti, Savoldi, a diretoria aí também de Barra Bonita já a venda as fichas.
1: Essa é lá do tempo do da Kombi ainda, né, Luquinha? Dos Montanari, né?
0: É, dos Montanari é pra matar a saudade. Já já vai ter Grupo Fogo de Chão aqui no programa. Não largo de mão pros amigos aí de Barra Bonita. Já já também passando informações, telefones pra reserva. E o Amor e a Rosa de Pedro Bento e Zé da Estrada, Artilina pediu. Já já a gente toca no programa.
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0: É, Mike, estaremos juntos amanhã aí na inauguração da Vanguard.
6: Fala, Lucas, estamos aqui na estrada e ouvindo você, rapaz. Show de bola, o Porte tá mandando um abraço. 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Vamos lá. Lucas no protocolo e Batman. Vamos pra cima, abraço.
0: Valeu, Mike, estaremos juntos. 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
7: 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Beleza, Lucas?
0: Valeu.
7: Um abraço aí, bom programa pra ti aí, tá?
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1: Ô Lucas, boa noite, tudo certo? Amarildo dos fretes e mudanças e venda de imóveis.
2: Ô Amarildo!
1: Toca uma música baguala aí pra nós aí. Parece que pra nós que quando te ouvindo aí pro Evandro e o Maico aí que estão trabalhando na peleia como.
2: Legal! Assim. O Amarildo também atende até às 21 horas à noite também fazendo fretes. Não largo de mão, conjunto Fogo de Chão, que vai estar em Barra Bonita no dia 18. É a próxima aqui, tá bom, Amarildo? Obrigado pela tua audiência aqui na Rural.
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2: Quero aproveitar e deixar um recado aqui também pro IVS, Instituto Visão Solidária. Alô, Mani, o gerente.
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2: 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Valdineia Lodi, boa noite, Valdineia. Obrigado pela tua audiência. Já já tem Pedro Bento e Zé da Estrada, O Amor e a Rosa. E já já conjunto Fogo de Chão, Não Largo de Mão. A Corujinha pode cantar a qualquer momento no programa.
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2: É o conjunto Fogo de Chão, de fundo musical aqui, Barranca e Fronteira. Quero aproveitar e deixar o contato também.

0: É o grupo Fogo de Chão, conjunto Fogo de Chão, é originário da cidade de Curitibanos, aqui no estado de Santa Catarina, e eles estarão no dia 18 em Barra Bonita. 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Bora falar aqui dos nossos patrocinadores.
1: Disparou a coruja aí, Lucas, ela vai ficar louca.
0: Ela tá louquinha a coruja hoje. 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
0: Pedro Bento e Zé da Estrada, o amor e a rosa.

0: no programa, tá que tá.
1: Boa noite, Duquinha. Tudo
0: noite.
1: Bem?
0: Tudo?
1: É a Rosalie Bisandro, a Marcelino Ramos.
0: Ô, Rosalie.
1: Limpa tudo ali da distribuidora Pazinha ali.
0: Tá anotando o canto da corujinha, menina? Tá anotando o canto da corujinha? É, se tiver anotando, vai concorrer. Júlio de Erechim, se possível, roda Cidadão Zé Ramalho. Eu rodo sim, Júlio. No Erechim, curtindo a gente. Obrigado. A Neuza Leidolf e a família curtindo a gente pediram Roberto Leal. Então já já vai ter Roberto Leal e Zé Ramalho. Roberto Leal, né? O português. Dá cá um beijo, saudoso Roberto Leal. E daqui a pouquinho o Zé Ramalho, cidadão também. Lucas, me dá uma chance, me perdi aí na contagem das corujas. Cantou 7 vezes, mas cantou por último 7 vezes, né, menina? Ela já cantou um monte, já cantou um monte. Ela já cantou. Ela tá rouca de tanto cantar a corujinha aqui. 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
1: Boa noite, Lucas. Tudo bem? É a Neuza Antunes do bairro Vista Alegre. Eu queria vir uma música do Céu e Cantos oferecer pro Rock e a Lisiane e pra minha irmã lá do Poço 100, Judite da Silva. Uma do Céu e Cantos.
0: Valeu! Valeu, Neuza. 20:43.
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3: Viu, aqui em casa, daqui a pouco vai baixar mais umas 50 corujas. Deus o livre.
4: Não para.
3: Já estão cantando que nem louco ao redor da casa aí. Daqui a pouco entram pra dentro, bem pertinho no rádio pra te escutar.
5: Mas se fosse ligar uma luz perto dessa coruja aí, botar ela pra dormir um pouco, deixar ela só pra amanhã, né?
4: Povo, tá nervoso com a tá nervoso com a corujinha?
6: É, Luquinha, só corrigindo, desculpa aí.
4: Da coruja? Vai, Correia.
7: Tô longe da minha.
8: Ela tá encharcada, não consegue cantar.
4: Cantou bem, hein? Tá valendo então, a partir de agora ela não canta mais. Vou atender a tua pedida aqui, ó, Cristian.
5: Mas se fosse ligar uma luz perto dessa coruja aí, botar ela pra dormir um pouco, ó. Deixar ela só pra amanhã, né?
4: Quantas vezes a coruja cantou? 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Manda aqui pro Lucas.
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4: Tá valendo, então, a sua participação.
10: Que Luquinha, a corujinha cantou 50 vezes. Obrigada.
4: Ivete Dalpupo.
11: Ô, Lucas, boa noite. É a Camila Roberto, chama de Linha Lagiana. A corujinha cantou 42 vezes.
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6: Luca, a corujinha cantou 47 vezes.
5: Ô, Lucas, boa noite, boa noite. Só pra botar fogo no parquinho, ó. Abraço pra tu aí, pros ouvintes da Rádio Rural. Abraço aí pro meu amigo Adenor Popular de 8 aí. Tá bom? Mata junta. Tá bom? Toda a galera que tá escutando aí, nós aqui agora na rodovia BR-116, Reis Bittencourt, começando a subir a Serra do Azeite aí. Um abraço, boa noite.
4: Valeu, amigão, pela internet, ouvindo a gente, o Lalo. Obrigado, Lalo, pela audiência. Eliara Marmite também, falou aqui o 49 vezes. 50 vezes o Neucir Valcaringue registrou aqui. Marlise dos Santos registrou de Alto Suruvi 50 vezes. A Virgínia de Itá registrou 49 vezes. Quantas vezes, Nicão?
14: Boa noite, Lucas. Como Gilberto Nicásio de Peritiba, a corujinha cantou aqui 46 vezes. Beleza? Abraço. Valeu,
15: até. Boa noite, sou a Irene da Silva aqui da Gruta e a corujinha cantou 50 vezes.
16: Oi, boa noite, Lucas. É a Luciane Varela da Luz do bairro Vista Alegre. A Corujinha cantou 45 vezes.
4: A Neuza falou, Leidor falou que ela cantou 50 vezes. Silmar Pereira falou que ela cantou 49, 50 vezes a Solange. Tem mais aqui, Wilson.
17: Boa noite, Lucas Lazarinha, Wilson Lagos aqui do bairro Inascença. A Corujinha cantou 50 vezes.
18: Eu contei 45 vezes. Ai, ai, se eu não acertar os...
19: Boa noite, Lucas Lazarim. A Corujinha cantou 50 vezes. Ilse Serenlich, Arroio do Meio, Peritiba.
20: Boa noite, Lucas. De novo. Olha, ela tá meio molhada, mas acho que foi 46 vezes que ela cantou.
4: A Iracema falou que ela cantou 50. A Justina falou que ela cantou 50. Valdineia Lodi. Boa, Valdinella. Umas 51 vezes. É, quantas é 50? Vou registrar 50, Valdinella. Acredito que a Corujinha cantou 48. Lilian Ranheimer. A Coruja cantou 27. O Arno e Iracilda de Borba de Barra Seca. A Ivone Ludovic falou, de Castelo Branco, falou que ela cantou 50. 46. O Vanderleia Forquesato. Tem mais aqui, Dirceu.
21: Boa noite, Lu. Capítulo seu, Jaquini. A Corujinha cantou 49 vezes.
22: Boa noite, Lucas. A Neuza Antunes do bairro de Salete. A Corujinha cantou 50 vezes.
23: Viu? Aqui em casa com as minhas, eu acho que umas 100 vezes, eu acho.
4: 50 vezes. Quem mandou aqui pro Lucas? Quem? A Delci.
24: 45.

0: ouvindo aquele Conésimos.
1: Tá aí um trechinho do Cidadão, do Zé Ramalho. Hoje não dá mais tempo de tocar inteira por aqui, porque tem muitas participações pra gente registrar no programa. Os últimos minutinhos também pra você mandar sua opinião aqui de quantas vezes a coruja cantou valendo presente. 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
3: O Faísca falou que cantou 50 vezes.
4: Boa noite, Lucas. A Corujinha cantou 49 vezes. Luísa Cola de Tredutu.
1: Santa Rodrigues Jaquini, do bairro Nações, falou que cantou 50. O Edson Zardo falou que cantou 50. Noemi, a trombeta, também registrou 50 vezes. A Terezinha Boiani, 3 de outubro, registrou 50 vezes. 50 vezes o Celso. Valeu, Celso. Quem mais aqui? Oi.
5: Ô, Luquinha, vamos deixar as corujas do Cleiton de lado, né? Vamos contar só as tuas. Viu? Disse eles me enviam em São Paulo. Ah. 50 vezes cantou a tua corujinha.
1: Tá bom. A Dair Ribeiro dos Campos, é, de Campos, né? Também registrou 50 vezes. Vamos lá?
6: Ô Lucas, boa noite, aqui é o Poletão. Você vale a canção do Piá é 49 vezes, senão
1: 40,
6: é
1: 48. 49. Tá bom, boa sorte. Último minutinho pra você enviar pra cá, tá bom?
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1: 20 horas com 56 minutos, a previsão do tempo. 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
8: Amanhã também tem chuva, período de melhora. Talvez tenha chuva tanto de manhã, menor chance à tarde, mas considere com chance de chuva e período de tempo seco. Mantenha a perspectiva de tempo mais para seco parte da quarta, chuva mais do meio da tarde para a noite. Na quinta e sexta, na quinta pode ter chuva já de manhã e ao longo do dia, e na sexta mais à tarde. Não tem nem muito calor, nem muito frio nessa semana. Só uma semana chatinha para quem precisa fazer alguma coisa ao ar livre de longa duração. Da Climatea, Ronaldo Coutinho.
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1: Vamos registrar que a corujinha cantou 50 vezes. A coruja cantou 50 vezes. Vou pro intervalo, vou apurar a votação e já já eu informo quem fatura o presente na noite de hoje.
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10: Você sabe como funciona o Sistema CNA, FAESC, Senar, Sindicatos Rurais? Em âmbito nacional, a CNA é a voz institucional do setor agropecuário, com atuação junto aos poderes públicos, na defesa de políticas para o campo e na elaboração de propostas voltadas ao desenvolvimento do agronegócio. Em Santa Catarina, a FAESC representa os interesses dos produtores e articula ações estratégicas para o setor produtivo. 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Juntas, essas entidades trabalham para fortalecer o agronegócio. 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